0: milhões de brasileiros foram às urnas neste domingo para o primeiro turno das eleições.
1: Forças de segurança pública fazem balanço das operações para combater crimes eleitorais. Gabriela Noronha.
2: De acordo com a Polícia Federal, foram apreendidos R$2.850.000 durante a atuação no primeiro turno das eleições.
0: Fim das bets.
1: Sites e aplicativos de apostas deixam de operar no país nesta terça-feira.
0: E prazo para resgatar saldo em plataformas termina hoje. Graziela Mendonça.
2: São mais de R$1.300.000.000 de reais que ainda aguardam resgate nos sites e aplicativos de bets.
1: Outubro Rosa.
0: Mês de falar sobre cuidados com a saúde da mulher e prevenção ao câncer de mama.
1: Saiba como identificar sinais de alerta e onde começar, onde encontrar assistência especializada pelo SUS. Cleide Lopes.
3: O INCA estima 78 mil novos casos de câncer de mama no ano até 2029.
0: Hoje na apresentação da Voz do Brasil, Luciano Seixas e Mariana Jungmann.
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0: As eleições no Brasil transcorreram com tranquilidade, segundo o balanço das forças de segurança que atuaram em todo o país.
1: As principais ocorrências registradas se referem à propaganda eleitoral irregular e tentativa de compra de votos.
0: E os eleitores não tiveram dificuldades para chegar aos locais de votação.
2: Mais de 321 mil profissionais foram mobilizados em todo o país para garantir a segurança das eleições de 2026. O ministro da Justiça e Segurança Pública, Wellington

0: Edgar Lima destacou o trabalho conjunto do efetivo, que reúne agentes de forças estaduais, Polícia Federal, Tropa de Contingência, Polícia Rodoviária Federal e Força Nacional.
1: Demonstra muita integração, muita coordenação das forças de segurança e os números de fato são muito pequenos, muito irrisórios no que diz respeito às ocorrências de maior relevo.
0: De acordo com a Polícia Federal, foram apreendidos R$ 2.850.000 em bens e valores durante a atuação no primeiro turno das eleições. Até o fim do domingo de votação, foram instaurados 49 inquéritos policiais e 204 pessoas foram conduzidas para as delegacias. O delegado Henrique Oliveira Santos, chefe da Divisão de Repressão a Crimes Eleitorais, falou sobre as principais infrações cometidas.
2: O crime que, por exemplo, mais aconteceu, né, o crime de propaganda irregular no dia das eleições, que já era algo esperado. O segundo crime que mais ocorreu no Brasil inteiro foi o crime de compra de votos.
0: A Polícia Rodoviária Federal também divulgou o balanço. O chefe da comunicação social da PRF, Alexandre Castilho, destaca que além do patrulhamento de rodovias, os agentes atuaram na prevenção e no combate a crimes associados ao processo eleitoral.
3: A PRF registrou quase R$ 1 milhão em dinheiro vivo e cheques bancários. Ainda houve duas interceptações de ônibus que transportavam eleitores irregularmente.
0: A PRF também restringiu no domingo de eleição o tráfego de veículos de grande comprimento e de cargas superdimensionadas. Segundo a corporação, a medida contribuiu para evitar congestionamentos. Reportagem Gabriela Noronha.
4: E termina hoje o prazo para retirar o saldo em sites ou aplicativos de bets.
5: Com a proibição dos jogos, as plataformas de apostas deixam de operar em todo o país a partir de amanhã.
4: Caso o apostador não retire o saldo a tempo, o valor será devolvido pelos bancos a partir do próximo final de semana.
0: São mais de R$ 1,3 bilhão que ainda aguardam resgate nos sites e aplicativos de bets. O prazo termina às 23h59 desta segunda-feira. A partir desta terça-feira, os sites e aplicativos deixam de operar, conforme o cronograma de implementação da medida provisória que proibiu as bets no Brasil. A orientação para os usuários é acessar as plataformas em que tem cadastro e solicitar a retirada, ainda que o valor seja pequeno. É a situação da maioria das contas. 96% delas tem saldo abaixo de R$ 25. E quem possui contas em mais de uma empresa deve conferir em cada uma delas. Os valores que não forem retirados voluntariamente dentro do prazo serão devolvidos pelos bancos entre 9 e 14 de outubro. Caso haja algum impedimento para restituição, a partir de 14 de outubro, os recursos serão transferidos à Caixa Econômica Federal, que ficará responsável pela devolução aos apostadores. Graziela Mendonça para a Voz do Brasil.
5: E o Ministério da Fazenda definiu regras e prazos para encerramento das atividades das empresas de apostas que não possuem mais autorização para funcionar no país.
4: De acordo com portaria publicada pela pasta, as empresas têm até a próxima quarta-feira para enviar saldos finais das contas dos usuários. O levantamento deve considerar os valores que os usuários podem resgatar até hoje.
5: E as plataformas têm até o dia 15 de dezembro para regularizar todas as pendências financeiras referentes ao período em que estiveram em funcionamento.
4: A portaria também exige que as empresas mantenham os dados cadastrais atualizados e tenham um representante legal no Brasil para cuidar de possíveis pendências.
5: Estamos no Outubro Rosa, mês de conscientização sobre o câncer de mama.
4: O movimento reforça informações sobre fatores de risco, métodos de prevenção e apoio às mulheres diagnosticadas.
5: Este ano, o Instituto Nacional do Câncer reforça a importância dos exames para a detecção precoce da doença.
6: Antônia Josimária de Oliveira Lima, moradora do Rio de Janeiro, descobriu um câncer de mama no finalzinho de 2015 e em 2016 operou o tumor, fez quimioterapia e ainda hoje segue em acompanhamento no Instituto Nacional do Câncer, o INCA. Para ela, a doença não representou o fim, mas um recomeço.
7: Hoje eu estou bem, graças a Deus, comecei a ter uma vida diferente, você aprende a se valorizar, você aprende a se amar.
6: De acordo com o Instituto Nacional de Câncer, o INCA, o câncer de mama é o mais comum.

0: diferente, procure o mais rápido possível, porque o diagnóstico precoce ele também permite empregos de terapias menos invasivas, né, menos agressivas, e assim a gente consegue também ter maior chance de cura.
1: O Sistema Único de Saúde oferece gratuitamente todo o tratamento para o câncer. Reportagem Cleide Lopes.
2: E hemocentros de todo o país contarão com recursos federais para a qualificação de serviços.
3: Uma portaria assinada pelo Ministério da Saúde estabelece incentivo federal mensal para aprimorar serviços de hemoterapia.
2: A medida também faz parte das ações para fortalecer a produção nacional de medicamentos derivados do sangue, como a imunoglobulina.
3: O Brasil firmou acordo para ampliar o fornecimento e a transferência de tecnologia do medicamento.
4: A portaria estabelece incentivo federal mensal aos hemocentros de todas as unidades da federação. A medida também prevê melhorias na estrutura dos hemocentros, nos equipamentos e nas condições de processamento e conservação do plasma, componente do sangue utilizado na produção de medicamentos. Além da portaria, também foi anunciado um acordo para ampliar a produção de imunoglobulina e alcançar a fabricação 100% nacional do medicamento, utilizado no tratamento de imunodeficiências, infecções bacterianas e alguns tipos de câncer do sangue. Para isso, a empresa brasileira de hemoderivados e biotecnologia, Hemobras, firmou um acordo de cooperação com a empresa chinesa Tiantan Bio. A parceria prevê a cooperação para o registro no país de uma imunoglobulina humana de uso intravenoso. O ministro da Saúde, Alexandre Padilha, comentou a importância desse tipo de acordo de cooperação.
5: Quando a gente tem uma rede mais consolidada, com mais capacidade de incorporação tecnológica, depois a gente consegue ter parcerias internacionais e nacionais tão potentes.
4: A Tiantan Bio também vai apoiar a Hemobras na modernização de sistemas e processos, com ações nas áreas de transformação digital, automação e gestão inteligente. Reportagem, Márcia Fernandes.
2: Outubro é também o mês do idoso, um período para dar visibilidade às pautas relacionadas aos direitos das pessoas com mais de 60 anos.
3: No Brasil, essa população cresceu 11,3% em 2012 para 16,6% em 2025, mostrando uma tendência de envelhecimento populacional.
2: Os dados são da Síntese de Indicadores Sociais, realizada pelo Instituto Brasileiro de Geografia e Estatística, o IBGE.
3: E nós conversamos com a pesquisadora Denise Freire, responsável pelo estudo, para saber mais sobre o retrato que ele mostrou da população com mais de 60 anos no Brasil. Acompanhe.
2: Olá, doutora Denise Freire, prazer ter a senhora conosco aqui, bem-vinda à Voz do Brasil. A senhora que conduziu aí a síntese dos indicadores sociais do IBGE, que apurou alguns dados sobre o envelhecimento da população, e aí a gente quer falar um pouco sobre isso hoje. O principal dado aqui que eu gostaria de começar trazendo é o que trata da população com mais de 60 anos, que cresceu cerca de 53% entre 2012 e 2025, né? A pesquisa apurou o que provocou esse aumento da população idosa, doutora?
6: Olá, é um prazer participar com vocês dessa entrevista. O estudo da síntese mostrou, né, esse aumento da população idosa no período 2012 a 2024. Né, esse é um aumento que possui vários fatores, né, vários aspectos. Então, a gente pode considerar tanto, né, o aumento da expectativa de vida, melhoria de saneamento, né, melhoria também das condições de acesso a medicamentos e à saúde. Né? E, por outro lado, também a gente tem uma questão da queda da natalidade, né, então reduz a participação de crianças e jovens também na nossa população. Então, cada vez mais tem chamado a atenção esse aumento, né, de pessoas idosas na proporção da população brasileira.
3: Esse crescimento da população mais velha já vinha ocorrendo nas décadas anteriores, né? Foi observado algum tipo de aceleração?
6: Sim, tem havido uma aceleração, né, nesse processo de envelhecimento, nessa participação da população idosa dentro, né, do total da população brasileira, né, de acordo com esses aspectos que a gente citou já.
2: Agora, a pesquisa trouxe também dados sobre a idade das pessoas no mercado de trabalho, né? Aliás, é um dos principais

0: focos da pesquisa é o mercado de trabalho. E ela apontou uma presença expressivamente maior de homens do que de mulheres trabalhando após os 60 anos, não é isso, doutora? A que se deve isso?
1: Sim, exatamente. Historicamente, né, no mercado de trabalho, existe uma participação maior de homens do que de mulheres, né, não só em população idosa, mas de uma maneira geral. Mas quando a gente faz esse recorte de 60 anos ou mais, cerca de metade dos homens ainda permanece no mercado de trabalho, enquanto que entre as mulheres é cerca de um quarto, né? Existe essa diferença importante, né? Por gênero, principalmente em primeiro lugar por causa das condições previdenciárias, né? Aos homens realmente é exigido ficar mais tempo, né, trabalhando e contribuindo para conseguir se aposentar. A mulher, como tem normalmente uma dupla jornada, né? Ela tem também o trabalho de cuidar de parentes, de cuidar da casa, dos filhos. Normalmente tem uma condição previdenciária em que ela exige menos tempo de contribuição do que os homens. Então, aos 60 anos, normalmente é difícil para os homens, né? Para a maioria dos homens já ter conseguido se aposentar, então a maioria deles já permanece, né? Pelo menos metade permanece no mercado de trabalho entre 60 e 69 anos. Né? A partir de 70 anos que a gente conseguiu fazer esse recorte, aí sim que há uma queda expressiva na proporção de homens que ainda trabalham. E mais significativa ainda entre as mulheres. Mas isso se deve também às condições de, assim, a gente tem um mercado de trabalho que tem uma informalidade, né, importante. Então, para as pessoas conseguirem atingir o mínimo exigido pela Previdência Social para conseguir se aposentar, também demora, né? Nem todo mundo também tem uma continuidade de contribuição ao longo da sua vida laboral. Então, isso faz com que as pessoas, mesmo, né, com mais idade, né, mesmo às vezes já atingindo a idade mínima de aposentadoria, ainda não consigam se aposentar por falta de contribuição ainda à Previdência.
2: Outro dado sobre o mercado de trabalho é que a presença, o percentual de idosos empregados vem aumentando, embora tenha sofrido uma baixa aí durante o período de pandemia. E eles também ganham mais do que a média da população, né? A senhora pode comentar um pouco esses dados?
1: Sim, exatamente. O dado de 2024 apontava que cerca de um quarto das pessoas com 60 anos ou mais ainda estava inserida no mercado de trabalho, né? E foi o percentual mais elevado da série. Né? Então, a gente observa que a cada ano, esse percentual de idosos que participam do mercado de trabalho vem aumentando. Né? Na pandemia, foi o menor valor, né, em 2020, porque os idosos justamente precisavam, né, se precaver, né, de contaminação, de doença, para pegar a Covid, e realmente a sua participação diminuiu em 2020. Mas desde então, a cada ano, a sua participação vem aumentando e está em uma trajetória de alta. Né? Então, mas assim, são vários fatores. Então, assim, além da questão previdenciária, também, né, da questão da informalidade, a gente também pode apontar a questão de arranjos, né, familiares, porque muitos, quando você tem, por outro lado, uma situação dos jovens, né, com dificuldade de inserção no mercado de trabalho, ou de uma inserção muito precária, os idosos acabam permanecendo como principal provedor, né, quando ele participa de uma família, né, com múltiplos membros e que também tem os jovens participando da família. Então, a pessoa mais idosa, que normalmente ganha mais, né, como tem mais experiência, então ela vai tender sempre a ganhar uma remuneração mais elevada, né, do que das outras pessoas, das outras faixas etárias, né, e ela acaba também servindo como uma pessoa provedora. Né? E no ambiente atual, que, como eu já falei, dessa dificuldade dos jovens, então cada vez mais a gente vai, eu acredito que a gente vai assistir o aumento das pessoas idosas inseridas no mercado de trabalho, tanto homens quanto mulheres.
0: Muito bem, nós conversamos com Denise Freire, pesquisadora responsável pela síntese dos indicadores sociais do IBGE. Muito obrigada, doutora, pela sua entrevista à Voz do Brasil.
1: Muito obrigada.

0: ouviu na entrevista, o Brasil tem cerca de 17% da população brasileira acima dos 60 anos e atravessa uma tendência de envelhecimento populacional.
1: Com esse crescimento, além dos cuidados com a saúde e o bem-estar, é preciso estar alerta para golpes ou crimes virtuais.
0: Apenas no ano passado, o Disque 100 registrou 1.000 denúncias de violações virtuais contra pessoas idosas.
1: Além do Estatuto do Idoso, que tipifica crimes contra pessoas com 60 anos ou mais, existem canais de informações e denúncias para proteger esse público.
2: Aos 69 anos, o aposentado Pedro Mesquita não imaginava que pudesse cair no golpe do empréstimo consignado ao atender uma ligação de uma suposta funcionária do banco.
3: Ela propôs que quitava meus débitos do banco com juros bem menor e eu ia pagar a parcela bem menor. Foi onde que ela me ganhou. Um empréstimo lá no meu nome com um valor de 24 mil. Não caia nesse golpe como eu caí, porque foi muito fácil. Eu achava que eu não caía em golpe.
2: Crimes virtuais cometidos contra idosos são punidos com maior rigor de acordo com o Código Penal. E o Estatuto do Idoso, criado em 2003, garante que, nesses casos, o idoso tenha atendimento preferencial e que o processo corra de forma mais rápida na Justiça. No ano passado, o Disque 100 registrou 1.000 denúncias de violações de direitos de idosos em ambiente virtual. São crimes como golpes, ameaças e exposição. Para levar mais informações às pessoas idosas, o Ministério dos Direitos Humanos e da Cidadania criou uma cartilha, como explica o secretário nacional dos direitos da pessoa idosa, Alexandre da Silva.
4: Nós precisamos sempre garantir autonomia e independência. Temos uma cartilha também no campo da educação para que as pessoas idosas não caiam nos golpes mais conhecidos. E a gente aproveitou esse material falando também de situações que não são golpes, mas podem ser, na mão de pessoas mal intencionadas, oportunidades, né, enviesadas ali, disfarçadas e para gerar um golpe.
2: Os números do painel de dados da Ouvidoria Nacional de Direitos Humanos mostram que as capitais do Rio de Janeiro e São Paulo concentram a maioria das denúncias de violações de direitos das pessoas idosas. As denúncias podem ser feitas pelo Disque 100, que funciona 24 horas todos os dias da semana. Com locução de Nazi Brum, reportagem Graziele Bezerra.
1: Recuperar uma área degradada vai muito além de plantar árvores. É preciso saber se a vegetação conseguiu se restabelecer e se o ecossistema tem condições de se manter sozinho.
0: Para avaliar esse resultado em todo o país, foi criado um sistema com critérios científicos que mostram se a vegetação nativa está sendo recuperada.
1: Os critérios levam em conta as características de cada bioma brasileiro.
5: Recuperar uma área degradada não significa apenas plantar árvores. O verdadeiro desafio é saber se aquela vegetação voltou a funcionar como um ecossistema capaz de sobreviver sozinho. Em um país com 6 biomas e uma das maiores biodiversidades do planeta, essa avaliação sempre foi um dos grandes obstáculos na restauração ambiental. Agora, órgãos federais criaram um sistema único para medir a qualidade da recuperação da vegetação nativa em todo o Brasil. O pesquisador da Embrapa, Daniel Vieira, destacou que a ideia era conseguir obter indicadores precoces, mas que trouxessem segurança quanto à recuperação da área degradada.
6: Se a gente esperar o tempo ecológico para uma floresta voltar a ser floresta, é um tempo muito grande. Então a gente tem pensado em como utilizar indicadores precoces e que sugerem ou tentam garantir que no futuro essa vegetação vai estar num processo maduro.
5: A principal mudança está na forma de fiscalizar. A avaliação passa a verificar se depois de pelo menos 4 anos a vegetação apresenta condições de se manter sem depender de intervenção humana. Para isso, os técnicos vão observar 4 indicadores principais: a cobertura vegetal do solo, a quantidade de plantas nativas que surgiram naturalmente, a diversidade de espécies e a presença reduzida de plantas invasoras. Juntos, esses fatores indicam se a área degradada está seguindo um caminho de recuperação sustentável. Daniel Vieira, da Embrapa, destacou que os indicadores atendem a todos os biomas brasileiros.
6: A gente encontrou indicadores de sucesso que garantem a autossustentabilidade dessas vegetações para os diferentes biomas e formações, para ter um chão comum nesse processo de regularização ambiental e de recuperação da vegetação nativa.
5: Além de dar mais segurança jurídica para projetos de restauração ambiental e reduzir a necessidade de vistorias presenciais, o modelo ajuda o Brasil a acompanhar uma das metas assumidas internacionalmente, recuperar 12 milhões de hectares de vegetação nativa até 2030. Compromisso ligado ao Acordo de Paris e à década da ONU para a restauração de ecossistemas. Reportagem Luana Karen.
0: A Agência Nacional de Proteção de Dados, a ANPD, acaba de lançar uma página na internet exclusiva para receber denúncias contra redes sociais e plataformas digitais que descumprirem as novas regras do Marco Civil da internet.
1: Através da página da ANPD, qualquer pessoa ou empresa pode usar o canal para denunciar plataformas que não ofereçam meios adequados para reportar conteúdos criminosos, anúncios irregulares ou vazamentos de conteúdos íntimos.
0: Para mais informações, acesse gov.br/ANPT.
1: Atenção, gestoras e gestores de políticas públicas de todo o país.
0: O Ministério das Mulheres prorrogou o prazo para o envio das respostas ao Censo de Políticas para as Mulheres. O preenchimento agora pode ser feito até o dia 19.
1: O levantamento busca mapear a estrutura, o funcionamento e a capacidade de atendimento dessas unidades em todo o Brasil.
0: O mapeamento também vai ajudar a conhecer o perfil de quem está na gestão, entender o trabalho feito nos estados e municípios e identificar os serviços e equipamentos oferecidos às mulheres.
1: Mais informações em gov.br/mulheres.
0: E essas foram as notícias do governo federal.
1: Uma realização da Secretaria de Comunicação Social da Presidência da República.
0: Com produção da empresa Brasil de Comunicação.
1: Fique agora com as notícias do Poder Judiciário e do Congresso Nacional. Boa noite.
0: Boa noite para você, até amanhã.
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9: STF é o guardião da Constituição Federal que completa 38 anos hoje.
10: Presidente do TSE conclui primeiro turno das eleições 2026 e projeta mesma tranquilidade para a segunda fase do pleito.
9: STJ forma a maioria para admitir o primeiro processo da história de acordo com o filtro da relevância.
10: Boa noite, eu sou Marcela Luiza.
9: E eu sou Walter Lima.
10: A Constituição Federal completa 38 anos nesta segunda-feira. Promulgada em 5 de outubro de 1988, ela encerrou o período do regime militar e colocou a dignidade da pessoa humana no centro do ordenamento jurídico.
9: O Supremo Tribunal Federal é o guardião da Carta Magna e promove ao longo de toda esta semana eventos para celebrar a data.
10: O primeiro encontro comemorativo ocorreu hoje, na biblioteca do STF.
9: Na ocasião, o presidente do Supremo, ministro Edson Fachin, destacou a importância da democracia prevista no texto constitucional de 88.
11: 38 anos formam o mais longo período de vigência democrática ininterrupta de nossa história republicana. E isso não é obra do acaso, nem de uma só geração. É fruto de escolhas diárias da eleitora que compareceu às urnas ontem, do servidor que cumpre a lei, da juíza que fundamenta suas decisões, da cidadania que reclama, da imprensa que informa, das instituições que se respeitam e cooperam pelo bem do Brasil.
10: A Justiça Eleitoral já se prepara para o segundo turno das eleições gerais de 2026.
9: A afirmação foi feita pelo presidente do TSE, ministro Cássio Nunes Marques, no balanço do primeiro turno das eleições. Na ocasião, ele também destacou a normalidade da votação, a segurança dos sistemas eleitorais e o trabalho realizado em todo o país para garantir o exercício do voto. Guilherme Firmino.
12: Após a apuração, Cássio Nunes Marques agradeceu aos eleitores e aos profissionais envolvidos na eleição e afirmou que a expectativa é de repetir no segundo turno a tranquilidade registrada nesse domingo.
13: Ressalto, todavia, que a eleição não termina quando a votação é encerrada. Ela se completa quando a vontade soberana do eleitorado é conhecida e respeitada.
10: A segunda sessão do STJ formou maioria para admitir o primeiro processo da história da corte para julgamento pelo filtro da relevância.
14: Nesse novo

0: sistema, a questão federal discutida precisa ter relevância econômica, política, social ou jurídica, para além dos interesses das partes. Fátima Uchoa.
1: A análise da relevância foi proposta pelo ministro Sérgio Cucchina, presidente da Comissão Gestora de Precedentes do STJ. A discussão é para definir se o condomínio pode cobrar do condômino inadimplente honorários do advogado contratado para ajuizar a ação de cobrança e se há diferença entre essa hipótese e a referente à atuação do advogado fora da justiça. Os votos para definir se a questão apresenta ou não relevância para posterior julgamento de mérito estão sendo tomados em sessão virtual até 7 de outubro e os ministros podem mudar o voto até o final.
2: Começou hoje um mutirão da Justiça do Trabalho para analisar processos que envolvem pessoas com 60 anos ou mais.
0: É a ação em pauta a melhor idade, que vai até a sexta-feira em todo o país. Rafael Silva.
3: A mobilização em pauta a melhor idade busca ampliar o acesso à conciliação em casos que envolvam pessoas com 60 anos ou mais. Mas essa é uma ação que deve ser tomada por advogados o tempo todo. Eles devem sempre deixar claro à justiça que aquele processo envolve pessoa idosa e assim chamar a atenção do judiciário para a prioridade no caso.
2: Justiça Federal mantém veto a obras de terminal de gás em Barcarena, no Pará.
0: A decisão atende a pedido do MPF. Vanessa Pereira.
4: A Justiça Federal manteve suspensa a construção de um terminal de gás em Barcarena, no Pará, e proibiu a concessão de novas licenças. A decisão rejeitou o pedido da empresa Termogás e determinou que o empreendimento só avance após a conclusão de estudos técnicos e a consulta prévia às comunidades quilombolas e tradicionais da região. A Justiça também deu 5 dias para o governo do Pará e o INCRA prestarem informações atualizadas sobre o caso.
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2: Uma boa noite.
0: E até amanhã.
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7: Eu sou Paula Groba.
8: E eu sou Humberto Pinheiro.
7: E estes são os destaques de hoje do Jornal do Senado, que começa agora.
8: 13 partidos terão representantes no Senado a partir de 2027.
7: Senadores começam a analisar fim da escala 6x1 nesta terça-feira.
8: Mais de 33 milhões de brasileiros não votaram no primeiro turno, mas ainda podem votar no segundo.
7: Boa noite.
8: Boa noite.
7: O resultado das urnas vai redesenhar o mapa político do Senado a partir de 2027. Serão 13 partidos com pelo menos um representante na casa, em uma composição que reforça a força do PL. A legenda terá a maior bancada, com 28 senadores.
8: Mas o que esses números significam na prática para as votações e para as disputas de poder no Senado? O repórter Rodrigo Rezende explica.
9: A maior bancada é a do PL, com 28 integrantes, seguida pela Federação União Progressista com 12, PT com 9 e MDB com 8. Uma das senadoras eleitas pelo PL foi Carol de Tone, de Santa Catarina.
10: Então, nosso compromisso é com a moralidade das instituições, dos órgãos públicos. Com certeza, nós vamos trazer mais investimentos, mais respeito com Santa Catarina. Acho que o nosso compromisso é esse.
9: O Partido Novo conseguiu eleger 3 representantes e a Rede Sustentabilidade terá novamente uma senadora, com Luiziane, do Ceará. Também terão senadores os seguintes partidos: Republicanos e PSD com 5 cadeiras, PSB com 4, PSDB e Podemos com 2 representantes cada e PDT com 1 vaga. Dos 32 senadores que tentavam a reeleição, 14 foram reeleitos. Com os dados atuais, a bancada feminina terá 18 representantes em 2027, a maior em um início de legislatura. Uma dessas mulheres é Marília Campos, eleita pelo PT em Minas Gerais.
11: Eu sou a pessoa que dialogo com todos os segmentos, especialmente aqueles segmentos que são civilizados. E é com essa postura que eu seguirei no Senado.
9: A composição partidária final do Senado será definida com o segundo turno da eleição de governadores em 3 estados: Acre, Amazonas e Tocantins. Nessas unidades da federação, senadores em exercício estão no segundo turno e uma possível vitória dará a vaga para o Senado aos seus suplentes.
7: E o Senado, que toma posse no ano que vem, terá uma combinação de nomes conhecidos e estreantes. 14 senadores foram reeleitos para mais 8 anos de mandato, enquanto 2 ex-senadores estarão de volta à casa.
8: E 38 eleitos vão ocupar o Senado pela primeira vez. É uma renovação que muda o perfil da casa, mas que ainda mantém nomes já conhecidos pelos brasileiros. A reportagem é de César Mendes.
12: Os eleitores de 2 estados decidiram manter os senadores que já estavam no cargo nas 2 vagas em disputa. No Amazonas, foram reeleitos Eduardo Braga, do MDB, e Plínio Valério, do PSDB. Em Sergipe, Rogério Carvalho, do PT, e Alessandro Vieira, do MDB. Outros 10 senadores que já estavam no cargo também foram reeleitos: Márcio Bittar, do PL, no Acre; Lucas Barreto, do PSD, no Amapá; Jacques Wagner, do PT, na Bahia; Cid Gomes, do PSB, no Ceará; Veneziano Vital do Rego, do MDB, na Paraíba; Humberto Costa, do PT, em Pernambuco; Marcelo Castro, do MDB, no Piauí; Eduardo Gomes e Carlos Portinho, ambos do PL, no Tocantins e no Rio de Janeiro, respectivamente; e Stevenson Valentim, do Podemos, no Rio Grande do Norte. Para o senador Alessandro Vieira, o novo Senado terá que ser diferente do atual para atender às expectativas dos eleitores.
13: Ele vai ter que provar para o povo que mereceu essa votação, essa confiança. O Brasil todo espera por um processo de depuração.
12: 2 ex-senadores voltam ao Senado no ano que vem: Renato Casagrande, do PSB do Espírito Santo, e José Medeiros, do PL de Mato Grosso.
7: E na volta dos trabalhos após o primeiro turno das eleições, senadores vão iniciar a análise da proposta de emenda à Constituição que acaba com a escala 6x1. O texto define que trabalhadores terão direito a 2 folgas a cada 5 dias trabalhados.
8: A proposta precisa passar por 5 sessões de debates no plenário antes de ser votada em primeiro turno. Repórter Pedro Pincer.
14: Nesta terça-feira, o Senado deve fazer a primeira sessão plenária para debater o fim da escala 6x1, 6 dias de trabalho e 1 de repouso. Depois de 5 debates em plenário, a proposta de emenda à Constituição poderá ser votada em primeiro turno. Se aprovada, segue para o segundo turno com outras 3 sessões de discussão. A senadora Tereza Leitão, do PT de Pernambuco, destacou que a nova jornada permitirá uma nova dinâmica nas famílias brasileiras.
15: Que a mãe e o pai não cheguem exausto para sentar, mas que cheguem feliz para ainda conversar, brincar, ler com seus filhos e suas filhas.
14: Já o senador Rogério Marinho, do PL do Rio Grande do Norte, lamentou que a PEC obrigue uma forma de contrato entre patrões e empregados.
16: Que quando foi feita a modificação da legislação trabalhista de 2017, o único tema que foi consensualizado entre trabalhadores, empregadores e governo foi a necessidade de que preponderasse o negociado sobre o legislado.
14: O texto permite que as empresas tenham até 2 meses para adaptar a jornada para 42 horas semanais depois que a proposta virar lei. A partir daí, terão mais 1 ano para colocar a jornada em 40 horas.
7: E a Comissão de Constituição e Justiça pode aprovar o projeto que autoriza a divulgação de imagens e áudios de crimes em flagrante dentro de estabelecimentos comerciais.
8: A ideia é que o compartilhamento dessas informações ajude na identificação e denúncia de criminosos. As informações com o repórter Bruno Lourenço.
17: O relator, senador Espiridião Amin, do Progressistas de Santa Catarina, afirmou que o objetivo é combater a impunidade por meio da identificação e denúncia dos infratores.
18: É realmente o reino da maldade você ter uma preocupação maior com o delinquente do que com quem sofre a delinquência.
17: Para evitar abusos, o texto exige que o estabelecimento registre um boletim de ocorrência e proíbe a exposição de terceiros que não estejam envolvidos no crime, e também prevê a responsabilização do lojista caso haja divulgação indevida de imagens sabidamente falsas. Depois da CCJ, o projeto de lei, que já passou pela Comissão de Segurança Pública, vai ao plenário do Senado.
7: Mais de 33 milhões de brasileiros deixaram de votar no último domingo. E entre os que foram às urnas, quase 6 milhões optaram pelo voto nulo ou em branco.
8: Os números mostram o tamanho da parcela do eleitorado que não escolheu nenhum dos candidatos nas urnas. Repórter Marcela Cunha.
19: O número representa mais de 21% do eleitorado e é o maior desde 1998. Por isso, o TSE informou que vai atuar para aumentar o comparecimento no segundo turno, marcado para o dia 25 de outubro. De acordo com o presidente do TSE, o ministro

0: ministro Cássio Nunes Marques, é preciso intensificar as ações, em especial entre os grupos para os quais o voto não é obrigatório, como quem tem 70 anos ou mais.
1: Não é o ideal a abstenção de 20%. A ideia é intensificar e aperfeiçoar todos os mecanismos disponíveis para a justiça eleitoral para que a gente consiga diminuir esse percentual no segundo turno.
0: Segundo o presidente do TSE, a abstenção chega a cerca de 50% entre os maiores de 70 anos e a 20% entre os jovens de 16 e 17 anos. Além das ausências, o primeiro turno registrou 2 milhões e 200 mil votos em branco e 3 milhões e 600 mil votos nulos.
2: E quem não foi às urnas no primeiro turno ainda pode votar no segundo. Basta que o título de eleitor esteja regularizado.
3: A Justiça Eleitoral considera cada turno uma eleição independente. Portanto, a ausência na primeira etapa não impede a participação na votação de 25 de outubro, desde que a situação eleitoral esteja regular. Quem explica é a repórter Luísa Mello.
4: Cada turno eleitoral é tratado como um pleito independente. Então, mesmo sem ter participado da primeira rodada de votos, os eleitores podem ir às urnas no segundo turno, basta que o título esteja regularizado. A ausência no primeiro pleito precisa ser justificada pelo eleitor até 3 de dezembro. O presidente do Tribunal Superior Eleitoral, ministro Cássio Nunes Marques, ressaltou a importância da participação no primeiro turno.
1: Quero, antes de tudo, agradecer às eleitoras e os eleitores brasileiros que compareceram às urnas e exerceram, mais uma vez, o direito fundamental de escolher os seus representantes.
4: De acordo com dados do TSE, a abstenção bateu recorde este ano, com 33 milhões e 400 mil pessoas que não compareceram às urnas. No segundo turno, a votação é apenas para presidente da República e, dependendo do estado, para governador.
3: Edição de Paula Groba e trabalhos técnicos de Eliseu Caires. O Jornal do Senado fica por aqui. Acompanhe agora as notícias da Câmara dos Deputados. Boa noite.
2: Boa noite e até amanhã.
5: Jornal Câmara dos Deputados. Câmara amplia a bancada feminina e passa a contar com 109 mulheres.
6: PL elege maior bancada e terá 121 deputados na próxima legislatura.
5: Nicolas Ferreira e Lucas Pavanato superam os 3 milhões de votos.
6: Boa noite. Os brasileiros foram às urnas neste domingo para participar do processo eleitoral.
5: A eleição presidencial de 2026 registrou mais de 119 milhões de votos válidos no primeiro turno, o maior número já registrado nesta etapa da disputa pelo Palácio do Planalto.
6: Os eleitores também votaram para escolher os próximos governadores, senadores, deputados federais e deputados estaduais.
5: Na Câmara dos Deputados, o PL elegeu a maior bancada para a próxima legislatura. A repórter Silvia Munhato explica como fica a correlação de forças na casa a partir do resultado das eleições deste domingo.
7: O PL elegeu a maior bancada da Câmara dos Deputados neste domingo e vai ter 121 deputados na próxima legislatura, que começa em 1º de fevereiro. Em 2022, o partido havia obtido 97 cadeiras. O segundo colocado para a Câmara foi a Federação PT-PCdoB-PV, com 88 deputados, 6 a mais que na última eleição. Além do PL da Federação PT-PCdoB-PV, ganharam deputados em relação ao total eleito em 2022, o PSD, Republicanos, Podemos, Novo e Missão. O Novo teve um aumento de 3 para 10 deputados. Entre os que perderam, destaque para a Federação União PP, que passou de 105 para 87. PSDB Cidadania perdeu 7 cadeiras, chegando a 11. E o PDT ficou com 6 deputados, uma perda de 10 cadeiras. PSB e PSOL Rede mantiveram uma bancada de 15 deputados. Os outros que registraram quedas foram MDB, PRD Solidariedade e Avante. Em entrevista ao programa Painel Eletrônico da Rádio Câmara, a consultora legislativa Manuela Nonô cita o crescimento de partidos como PL e Novo como exemplo de uma eleição ideológica e mais à direita.
8: Eu acho que essa foi a eleição dos partidos ideológicos. Seja de um lado, seja de outro, essas agremiações ganharam, foram premiadas pelos eleitores. Os partidos catch-all, aqueles

0: Vale Tudo, o famoso Centrão, de uma forma geral ele perdeu, tanto na Câmara quanto no Senado, e isso não se deve somente ao eleitorado, também se deve à reforma do sistema político brasileiro que tem acontecido, que tem colocado aí cláusulas de barreira, que proibiu as coligações nas eleições proporcionais. Isso tudo está depurando o sistema, devagar, mas continuamente.
1: Também em entrevista ao painel eletrônico, o professor de ciência política da Universidade de Brasília, André Borges, afirma que foi uma eleição plebiscitária, citando a definição do segundo turno para presidente, que será disputado entre o senador Flávio Bolsonaro e o presidente Lula.
2: Ele mostra, né, um certo padrão, né, no comportamento do eleitorado, no que diz respeito ao fato de que quando a gente tem uma eleição, né, em que o presidente em exercício no cargo concorre à reeleição, invariavelmente, né, esse pleito ele acaba se tornando uma espécie de plebiscito sobre o governo. Eu acho que o grande desafio da campanha do Lula, né, sempre foi o fato de que ele não conseguiu, né, ao longo da campanha, melhorar os índices de aprovação do governo, né?
1: Os dois especialistas explicam, porém, que o sistema ainda mantém vários partidos e com resultados diversos nos estados. Portanto, a Câmara manterá, por exemplo, deputados mais voltados para a busca de recursos para suas regiões. E a falta de uma decisão sobre o executivo no primeiro turno deverá, segundo eles, adiar votações mais polêmicas. Dos 513 deputados federais eleitos, 183 vão exercer seu primeiro mandato na Câmara dos Deputados. Esse número representa uma taxa de renovação de 35,67%. Já o número de deputados reeleitos é de 301, 58,6% do total de deputados que foram eleitos titulares nas eleições de 2022, ou suplentes que foram efetivados como titulares ao longo da atual legislatura. Da Rádio Câmara de Brasília, Silvia Minhato.
3: Eleições. Novas deputadas serão 21% do total de parlamentares na Câmara, percentual acima da atual legislatura, mas ainda abaixo do total de mulheres na população brasileira. A repórter Paula Bittar traz uma análise sobre o crescimento da bancada feminina para a próxima legislatura.
4: O número de mulheres eleitas para a Câmara aumentou, mas a representação feminina entre os deputados continua muito abaixo da proporção da população. A partir de 1º de fevereiro do ano que vem, as mulheres representarão 109 dos 513 parlamentares da Câmara, 19 a mais que o número atual. Ainda assim, enquanto são mais de 51% da população brasileira, serão pouco mais de 21% dos deputados federais. 59 delas, ou 54%, foram reeleitas. A federação composta por PT, PCdoB e PV elegeu a maior parcela de mulheres, somando 34 cadeiras, o equivalente a 31% da representação na casa. Os colégios eleitorais do Sudeste foram os principais responsáveis pela formação dessa nova bancada. São Paulo elegeu 16 deputadas, concentrando 14,7% de todas as cadeiras ocupadas por mulheres na casa. Logo atrás, Minas Gerais e Rio de Janeiro garantiram 11 e 10 parlamentares, respectivamente. Fora do eixo Sudeste, Bahia, Pernambuco e Santa Catarina destacam-se com 6 deputadas eleitas em cada estado. Por outro lado, Distrito Federal, Piauí e Roraima encerraram a apuração sem eleger mulheres para a nova legislatura. A deputada Érica Hilton, do PSOL de São Paulo, foi reeleita como a mulher mais votada da história da Câmara dos Deputados, com 1,5 milhão de votos conquistados. Hilton foi uma das duas primeiras mulheres trans eleitas para a Câmara, ao lado de Duda Salabert, do PSOL de Minas Gerais, em 2022. Em Minas Gerais, Duda Salabert aparece como a terceira mais votada, com quase 230 mil votos e também deve assumir um novo mandato. Magda Morfato, do PL de Goiás, aos 77 anos, será a integrante com mais idade em exercício na casa. A cientista política Hanna Marussi considera positivo o aumento na bancada feminina e atribui essa elevação ao financiamento das campanhas.
5: Os partidos tinham até 8 de setembro para fazer o repasse para mulheres, pessoas negras e indígenas, e de um modo geral, esse prazo prazo foi cumprido. Claro que tiveram partidos que individualmente não cumpriram, mas no montante geral do Fundo Especial de Financiamento de Campanha, esse dinheiro foi destinado. Então, tanto o montante quanto o momento em que ele entra faz toda a diferença para a eleição de mulheres.
4: Na análise da composição da bancada, a cientista política ressalta que ela se divide principalmente em esquerda e direita, com o centro esvaziado. Ana Marúcia aponta, por outro lado, que no Senado a votação foi expressiva para mulheres de direita.
5: A gente tem um crescimento expressivo também de mulheres eleitas, porém, essas mulheres, muitas delas, se colocaram e fizeram sua campanha deslocada de valores ligados aos direitos das mulheres, algumas até se posicionando contra o voto feminino. Então a gente tem um crescimento de mulheres muito mais ligadas ao conservadorismo, muito mais ligadas ao espectro de direita no Senado. E isso é uma tendência do Senado como um todo. O crescimento do conservadorismo no Senado foi bastante expressivo. A direita agora, pela primeira vez, é maioria no Senado Federal.
4: Para o Senado, entre as 54 vagas em disputa, 12 foram para mulheres. É o maior número de senadoras eleitas em um mesmo pleito desde a redemocratização. Até então, o recorde havia sido registrado em 2002, quando 8 mulheres conquistaram cadeiras na casa. Em 2018, última eleição em que também foram renovados 2/3 do Senado, 7 mulheres foram eleitas. Com o resultado, a bancada feminina deve passar das atuais 15 para 18 integrantes a partir de 2027. Na Rádio Câmara, de Brasília, Paula Bittar.
6: Política. Campeões de votos ajudam a ampliar as bancadas de seus partidos na Câmara. Antônio Vital tem as informações.
7: O resultado final das eleições para deputado federal apontou a existência de candidatos muito bem votados que funcionaram como puxadores de votos para seus partidos e acabaram contribuindo para que outros parlamentares, que não teriam individualmente votos suficientes para se eleger, também conquistassem uma vaga. Puxadores de votos são aqueles candidatos que obtiveram votação acima do chamado quociente eleitoral, que é o cálculo usado para apontar quantas vagas cada partido tem por estado. Foi o caso, por exemplo, de 2 deputados do PL, Nicolas Ferreira, em Minas Gerais, e Lucas Pavanato, em São Paulo. Os dois receberam mais de 3 milhões de votos e ajudaram a ampliar a bancada do PL na Câmara. Em Minas Gerais, o PL elegeu 21 deputados, sendo que 9 deles não teriam sido eleitos sem os votos de Nicolas. Um deles, Sargento Melo Casal, acabou eleito com apenas 25 mil votos. Em São Paulo, os votos a Pavanato ajudaram a eleger 7 deputados que não teriam votos suficientes entre os 19 eleitos pelo PL. Isso porque, na eleição para deputado, os votos são computados para o partido ou federação do candidato. Quanto maior essa soma, mais cadeiras o partido tem. Também em São Paulo, a deputada Érica Hilton recebeu mais de 1,5 milhão de votos, o que ajudou o partido dela, o PSOL, a conquistar 6 vagas na Câmara, uma a mais do que teria direito se não fossem contabilizados os votos para o partido. O ponto em comum entre os campeões e as campeãs de votos é a campanha com forte presença nas redes sociais. Para o cientista político André Borges, da Universidade de Brasília, a campanha pelas redes sociais é uma nova maneira de fazer política que veio para ficar.
2: Candidatos mais localistas, né, ex-prefeitos, ex-vereadores, geralmente eles vão ter aquela votação ali mais concentrada, né, no seu município. E o que a gente observa nos últimos anos é que a campanha através da rede, ela me permite chegar a um custo relativamente baixo, né, a eleitores que estão espalhados ali, né, pelo território do estado, né? Então você passa a ter um tipo diferente de campanha, né? Eu acho que é um novo jeito de fazer política que veio para ficar e que está abrindo espaço também para a ascensão de novas lideranças.
7: Consultora legislativa da Câmara dos Deputados, Manuela Nonô, também relacionou a presença nas redes sociais ao resultado da votação.
0: Quando você se torna conhecido pelas redes sociais, se torna quase natural você ter uma votação, embora essas realmente tenham sido extraordinárias. Eu quero dizer aqui que o Nicolas sozinho teve 27,41% dos votos válidos de Minas. O PL fez 19 cadeiras. Sem o Pavanato, ficaria 12. Então, o Pavanato deu 7 cadeiras para o PL. Ele teve 47,26% de todos os votos do PL de São Paulo. Isso é muita coisa.
7: Outros candidatos também ajudaram a ampliar a bancada de deputados em seus estados graças à grande quantidade de votos. André Fernandes, do PL, foi eleito com quase 700 mil votos no Ceará, mais de 12% dos votos do estado. E Júlia Zanatta, também do PL, recebeu 560 mil votos, o equivalente a 13% de todos os votos de Santa Catarina. Também foi eleito com 13% dos votos no Distrito Federal o candidato Fábio Félix, do PSOL. Na Rádio Câmara de Brasília, Antônio Vital.

0: trabalho.
1: A notícia de que postos de gasolina estavam obrigando as frentistas a trabalharem de biquíni motivou um debate sobre os limites das empresas na definição dos uniformes de seus funcionários.
2: A questão chegou à Câmara dos Deputados, onde uma proposta foi apresentada para impedir que as vestimentas nas empresas violem a dignidade do trabalhador. O repórter Luiz Cláudio Canuto tem os detalhes.
3: Está na Comissão de Constituição e Justiça da Câmara dos Deputados projeto que cria regras para uso de uniformes de trabalhadores. A intenção é evitar a violação da dignidade do empregado. Atualmente, a CLT define que cabe ao empregador definir o padrão de vestimenta dos empregados, sendo permitida a inclusão no uniforme de logomarcas da própria empresa ou de empresas parceiras e de outros itens de identificação relacionados à atividade desempenhada. A proposta proíbe diferenças que destoam da finalidade da profissão e veda a imposição de roupas que provoquem riscos físicos ou ambientais desnecessários. A autora do projeto, deputada Laura Carneiro, do PSD do Rio de Janeiro, explicou o que a motivou a apresentar a proposta.
4: Na verdade, esse projeto surge de uma modinha que apareceu de que as mulheres tinham que estar no posto de gasolina vestidas de biquíni, como se a pessoa vai pôr gasolina apenas para ver aquelas mulheres seminuas. E isso é um completo absurdo, um desrespeito às mulheres brasileiras, um desrespeito ao corpo, um desrespeito à identidade e, muito mais, um desrespeito à profissional. Você não está tratando de uma mulher que vai vender o seu corpo. Ela está vendendo um produto e ela não tem que utilizar o seu corpo para isso. É um completo absurdo. É entender que a mulher é um objeto, é tudo que a gente batalha, é o que alimenta essa política do machismo, né? O que alimenta essa visão torpe de que mulher é objeto, e é isso que a gente combate todos os dias. Então não faz nenhum sentido a gente não ter apresentado esse projeto, e eu espero que ele seja aprovado.
3: O texto original proibia qualquer uniforme que expusesse o corpo de forma indevida ou que fosse incompatível com a natureza do trabalho e determinava que as normas internas das empresas sobre uniformes deveriam observar critérios de conforto e respeito à diversidade corporal. Na Comissão do Trabalho, a relatora, a deputada Rogéria Santos, do Republicanos da Bahia, optou por uma redação que retirasse o caráter moralizante da proposta e preservasse a autonomia das empresas na gestão da força de trabalho. A comissão acompanhou a sugestão da relatora. Pelo texto aprovado, o empregador não pode exigir dos empregados o uso de vestimentas incompatíveis com a finalidade da atividade. A proposta aguarda a avaliação da Comissão de Constituição e Justiça. Se aprovada, poderá seguir diretamente ao Senado. Para virar lei, precisa ser aprovada pelos deputados e senadores e depois ser sancionada pela Presidência da República. Da Rádio Câmara de Brasília, Luiz Cláudio Canuto.
0: Segurança Pública.
1: Comissão aprova a realização de campanha contra a divulgação de dados de autor de crimes em escolas. A repórter Maria Neves tem os detalhes.
5: A Comissão de Segurança Pública da Câmara dos Deputados aprovou o projeto que prevê a realização de campanhas de conscientização sobre a divulgação de dados pessoais de autores de homicídios em escolas. Pela proposta, as ações deverão incentivar a cobertura jornalística responsável e ética que priorize o interesse público. O texto original do deputado Dr. Jaziel, do PL do Ceará, proíbe a divulgação de informações como nome e foto do autor de crimes cometidos. Objetivo de provocar terror social ou generalizado. Dr. Jaziel propõe, inclusive, punições para quem incorrer na conduta, mesmo para os meios de comunicação. O relator na Comissão de Segurança Pública, deputado delegado Paulo Bilinski, do PL de São Paulo, no entanto, recomendou a aprovação da versão apresentada pelo relator na Comissão de Comunicação, deputado Kleber Verde, do MDB do Maranhão. Kleber Verde considera que proibir veículos de imprensa de divulgar nomes de pessoas envolvidas em crimes de terrorismo consiste em censura prévia, o que é proibido pela Constituição.
6: Apesar de reconhecermos os nobres desígnios esculpidos na concepção desses projetos de lei, suas concepções materiais violam o comando constitucional que veda a censura prévia, tornando-se incompatíveis com a sistemática do nosso ordenamento constitucional.
5: O projeto, que prevê a realização de campanhas de conscientização sobre a divulgação de dados pessoais de autores de homicídios em escolas, ainda será analisado pela Comissão de Constituição e Justiça. A proposta também terá de ser votada pelo plenário e, se aprovada, terá de seguir para o Senado. Da Rádio Câmara de Brasília, Maria Neves.
2: Termina agora o Jornal Câmara dos Deputados, produzido pela Rádio Câmara, com trabalhos técnicos de Everson Urani e apresentação de Luciana Vieira e José Carlos Andrade. Uma ótima noite para você.
1: O Jornal Câmara dos Deputados volta amanhã. Fique agora com as notícias do Tribunal de Contas da União.
0: Minuto do TCU.
7: O Tribunal de Contas da União avaliou a atuação do governo federal diante dos apagões de energia em São Paulo. A fiscalização analisou a atuação do Ministério de Minas e Energia e da Agência Nacional de Energia Elétrica no acompanhamento dos serviços da empresa Enel. A concessionária atende mais de 8 milhões de consumidores em 24 municípios, incluindo a capital paulista. O TCU constatou que o tempo médio para restabelecer a energia passa de 10 horas e está acima das médias nacional e estadual. Desde que assumiu a concessão, em 2018, a Enel acumulou mais de 320 milhões de reais em penalidades. O contrato termina em 2028. Por isso, o TCU determinou que o Ministério e a agência reguladora apresentem, em 60 dias, cronograma para garantir a continuidade do serviço. Saiba mais em tcu.gov.br.
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8: Ariel B. Opa, tá na Atlântida, a rádio das nossas vidas. E a partir de agora tu vai ouvir o melhor do funk aqui na Atlântida. Tá começando o B de baile nessa segunda-feira. O maior programa de funk do sul do Brasil. Então já pega o teu celular, grava um vídeo ouvindo o programa e me marca lá no Insta, no @ O Ariel B. Vou estar contigo aqui nessa próxima hora, então me manda um direct com teu funk favorito, teu nome e a cidade que tu tá ouvindo. E agora chega de papo e bora pra música!

0: Vai começar a com essa mulher.
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2: 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Então tu tá ouvindo B de baile aqui na Atlântida, o melhor programa de funk do sul do Brasil. Eu sou Ariel B e tô contigo nessa noite. Quero saber de onde tu tá ouvindo. Me chama ali no direct, manda teu nome, tua cidade e o funk que não pode faltar no teu baile. E já aproveita, grava um story ouvindo o programa, me marca no @oarielb. Aqui é funk de verdade, do jeito que tem que ser. Segue o baile.

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0: 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Então grava o story, me marca no @oArielB e me manda lá no meu direct o teu funk favorito com teu nome e a cidade que tu tá ouvindo.

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0: Obrigado a todo mundo que ouviu e me marcou lá no Insta e curtiu aqui o melhor do funk, os hits das antigas e

0: 10 da noite aqui na Atlântida. 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
2: A gente já tá de volta para mais uma edição do My Club, o aquecer da madrugada da nossa audiência em todo o sul do Brasil aqui na Rede Atlântida. Já vamos trazer música nova por aqui dos artistas brasileiros Bruno B e Carola, juntamente com a americana LPGOB. O nome da música é Do For Love.

Esse é o MyClub, o aquecido da madrugada da nossa audiência em todo o sul do Brasil, aqui na Rede Atlântida. Another, com a música chamada How You Feel. Antes ainda, a gente ouviu por aqui música nova, chegando com Bruno B e Carola, dois artistas e produtores brasileiros ao lado da americana LP Joby. O nome do som que a gente ouviu foi Do For Love. Mais uma música recente, tocando na programação aqui da Atlântida, em primeira mão para todo o nosso sul do Brasil. Obrigado pela sua audiência e parceria. Seguimos por aqui com música LF System, com Lift You Up. 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

0: Hold Me, mais uma bela canção de música eletrônica pra gente tocar aqui no My Club, sempre fazendo o aquece da nossa audiência aqui no sul do Brasil. Obrigado a você que ouve a gente em qualquer lugar desse mundo afora também, pelo atlantida.com.br, pelo aplicativo da Atlântida pro seu smartphone, não interessa a maneira, é importante que a gente tá conectado por aqui. A gente segue com mais músicas, tá chegando o som de Adriatic com Emmett Fan. O nome do som chama-se Closer.
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0: Esse é o som do Bob Sinclair, Save Our Soul, música que o francês lançou lá em 2000 no seu segundo álbum de estúdio, chamado Champs-Élysées. Essa música fez muito sucesso naquele momento, tanto sucesso que em 2021 o Bob Sinclair fez um rework dessa música, fazendo com que essa versão retornasse para as pistas e também para o rádio.
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0: 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A gente continua por aqui no território francês, só que agora com o David Guetta, ao lado da Baby Rexha, com a música Sad Girls.

Esse é o MyClan, o aquecido da madrugada da nossa audiência em todo o sul do Brasil, aqui na Rede Atlântida. Essa aqui é lá das antigas, de 2014, lançado pelo projeto Years and Years, do britânico Ollie Alexander. O nome do som chama-se Desire. E aí, os DJs e produtores brasileiros Bruno B, ao lado de Diego Druck, revisitaram esse som e lançaram com essa versão que a gente está ouvindo aqui nessa noite no My Club, o Aquece da Madrugada, da nossa audiência em todo o sul do Brasil, na Rede Atlântida. 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Seguimos com Calvin Harris.

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2: Seguimos com o My Club, o aquece da madrugada da nossa audiência em todo o sul do Brasil. Agora tem os ingleses do duo Camel Fat ao lado do britânico Josh Gigante.

0: Easy My Mind com Chris Lake e o vocalista radicado na Holanda, Abel Baumner. E aí a gente vai saber um pouquinho mais sobre a história dessa música e ver que tem grandes nomes envolvidos. Já não bastasse Abel Baumner e Chris Lake, tem ainda a colaboração do artista canadense produtor chamado Vaughn Oliver, já indicado ao Grammy pelas suas produções. Não à toa, essa música é uma daquelas que a gente, sem dúvida alguma, pode chamar sem medo de sonzeira.
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0: A gente segue com outros grandes nomes da música eletrônica. Butch com Nick Fantilli, dois gigantes da cena da música eletrônica mundial. O nome do som chama-se I Want You.

0: sonzeira do belga Lost Frequencies, com a música chamada Leave It All. Música que foi lançada recentemente, agora na metade do ano de 2026, e já é uma das grandes músicas que a gente encontra pelas rádios especializadas em música eletrônica, pelos programas de música eletrônica ao redor do mundo. Aqui não seria diferente. Obrigado pela sua audiência. Seguimos com mais música.
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0: Esse é o My Club, o aquecido da madrugada na nossa audiência em todo o sul do Brasil, aqui na Rede Atlântida. Sonzeira, essa aqui é das antigas, a versão original. Anos 60, meus amigos. Lá em 1965, a americana Nina Simone interpretou essa música chamada Feeling Good, uma das grandes obras do jazz, do soul, do blues, que ganhou muita fama na voz e na interpretação da Nina Simone. E aí o Falberg, que é DJ e produtor sueco, lançou em 2026 essa versão, que é suco da produção sueca, muito característica e representada neste som, nessa versão por aqui.
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0: Seguimos com o My Club, o aquece da madrugada da nossa audiência em todo o sul do Brasil, com outro remix pra Lady, só que dessa vez com Mark Knight e James Hearn.

0: sonzeira aqui no nosso My Club, chamada The Feeling. Música por conta de Inner City, este projeto lá do final dos anos 80, diretamente de Detroit, legendários, feito pelo Kevin Saunderson e mais tarde, em 2017, pelo seu filho Dante Saunderson, fazendo tipo uma revitalização do Inner City. O importante é que são grandes nomes que se juntaram a Stephanie Christian para essa música que a gente ouve aqui no My Club, o aquece da madrugada da nossa audiência em todo o sul do Brasil.
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0: Esse é o MyClub, o aquece da madrugada da nossa audiência em todo o sul do Brasil, aqui na Rede Atlântida. Adam Ten com Mitagami, os caras da Maccabi House, que lançaram essa música em 2025, chamada Million Pieces, e que depois abriram para que outros artistas da música eletrônica pudessem remixar esse som. E aí entrou em cena o brasileiro Maliv, que é o responsável por essa versão que a gente está ouvindo aqui, uma das versões que mais tocaram nas pistas do Brasil e do mundo nesse último ano. Fechando também a nossa edição de hoje aqui do MyClub, o aquece da madrugada da nossa audiência em todo o sul do Brasil, na Rede Atlântida. Amanhã tem tudo de novo, a partir das 11 da noite. E assim funciona, de segunda a sexta-feira, entre 11 e meia-noite, aqui na Rede Atlântida, comigo, Mix Silva, arroba o Mix Silva ali nas redes sociais. Muito obrigado pela sua audiência, cuide-se por aí e uma excelente madrugada. Valeu! 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
4: E aí, meu jovem, tudo certo ou não?
1: 100%, e aí?
4: Cara, tô bem, cara, tô muito bem, cara, tô muito bem, tô um pouco, o café hoje tá forte, cara, firme.
1: Por quê?
4: Porque eu tô agitadão e eu jantei muito bem, agora eu tô muito feliz.
1: Tu é agitado, tu é agitado.
4: Mas eu tô mais calmo, né? A sertralina tem me feito muito bem.
1: É mesmo, tu?
4: E o Rivotril também.
1: Tá, não fala isso no rádio.
4: Porque eu que tomo, meu, se eu tenho receita.
1: Como é que senão as pessoas podem daqui a pouco se autodiagnosticar?
4: Não, mas não. Tem que ir no doutor. Vá ao médico.
1: Vá no doutor.
4: Doutorzinho.
1: Por que que tu toma? Porque alguém te indicou.
4: Isso, meu médico.
1: Apresenta o nosso convidado.
4: Senhoras e senhores, ele já saiu falando, gostei disso, ele acha que nós não estamos no ar, mas estamos no ar já, senhoras e senhores, ele é comediante, ele é de Blumenau, com seu sotaque quase catarinense, direto do Mais Baita, o programa que nós dois, eu e Rafael Gomes, somos muito fã da Atlântida Blumenau. Senhoras e senhores, Ramon Breno!
5: E aí, turma, como é que estamos, velho? Tô feliz de estar aqui hoje, de verdade, pô. Que massa, de verdade.
1: Não, mas teu sotaque não é de Blumenau.
5: Tu disse que não? Eu, assim, com esse sotaque alemãozinho, assim. A galera toma esse choque, né? Pô, como é que você é de Blumenau se você fala assim? Mas é, tu lá tem 3 anos ali, em Blumenau, e metendo ficha, né, velho?
4: Tá, mas tu é da onde?
5: Eu sou de Sergipe, né? Eu sou de Aracaju, para o Nordeste.
1: O que que tem em Sergipe? O que que tem em Aracaju? Conta pra nós, assim, porque a gente tá muito no sul do Brasil, assim, a gente conhece pouquíssimo, assim, além de praia, a gente não sabe o que mais tem.
5: Quando a pessoa pergunta, o que é que tem em Sergipe que é nacional, assim, eu digo calcinha preta.
1: Tá, excelente.
4: Boa, já me pegou.
1: Excelente, já me pegou.
4: Calcinha preta
5: é
4: de lá.
5: Calcinha preta é de lá. Eu, inclusive, eu era vizinho da ex-cantora, né, do Calcinha Preta, Paulinha Abelha.
4: Não, mentira que tu era vizinho da Paulinha Abelha.
5: Vizinho da Paulinha Abelha.
4: Puta, esse é o mundo que acho que o Gomes não conhece.
1: Claro que conhece.
4: Conhece,
1: velho.
4: O mundo do forró?
1: Claro, velho.
4: O Rafa já foi forró.

0: forrozeiro já, ó. Paulinho
1: Abelha. É que tinha uma época que o Brasil inteiro era forrozeiro.
0: Não, e todo mundo era fã do. O Safadão era do. Do Calcinha Preta. Claro.
2: E o Safadão fazia também o Garota Safada.
1: Garota Safada, é por isso que ele é o Safadão.
2: É, exatamente. Foi daí, que aí ele tem um cabelão liso, né? Ali era massa.
0: E a Paulinha Abelha já faleceu, já, né?
2: É, ela faleceu.
1: A Paulinha Abelha faleceu. Em
0: 2022.
2: Esses dias.
1: Vai, não, esses dias. Esses dias,
2: pra mim.
1: 2022.
0: Tá, ah, mas é que o mundo tá rápido demais,
1: muito
0: né?
1: Tá, quem mais além do Calcinha Preta? Vamos lá, apresentando
0: os é legal,
1: Aracaju, né? Sergipe pro mundo.
2: Maravilha a praia de lá também. Assim,
1: é... A praia chama Maravilha ou é uma Maravilha?
2: Não, não, não. É Maravilha porque, assim... Lá tem uma das orlas que é, tipo, o pessoal diz que é uma das melhores orlas do Brasil, assim, que é muito extenso e é muito bonito, tudo muito bonito, só que aí o pessoal também critica, né?
1: Por quê?
2: Porque a faixa de areia de lá é grande pra caramba, você tem que pedir Uber pra chegar na água, porque...
1: Ah, o Léo é de uma praia assim também.
2: Tem essa parada lá da faixa de areia que o pessoal critica, mas aí tem aquelas brigas, né, tipo, Sergipe, Alagoas, que aí fala, não, em Alagoas a faixa de areia é bem pequenininha, aí o pessoal fica comparando. Mas Sergipe é maravilhoso, assim, a terra muito massa.
1: Não, não quero te atrapalhar, Léo, assim, ó.
0: Cara, é que eu quis homenagear o nosso convidado.
1: Por favor.
2: Ah, não.
1: Deixa eu te ensinar que a caixa de som do teu... Isso.
0: É que é como é que a Calcinha Preta não queria que a turma ouvisse, quisesse trocar de rádio, né? Um pouco da minha intenção.
2: Não faço.
0: Cara, tu é muito fã, tu é um fãzazo, assim, de forró, tu é forrozeiro.
2: Eu queria ser mais, velho. Eu digo que eu não sou tanto, assim, mas a gente acaba conhecendo, né? A família escuta muito, a gente vai tendo essa vivência ali. Mas eu curto um forrozinho também. Sei dançar, eu dançava com as coroas lá, meu irmão. Que
1: é mesmo?
2: E do quê?
1: O Léo gosta de coroa.
2: E é, Léo?
0: Claro, é, cara, melhor que...
2: mesmo, né, velho?
0: A gente é podre. Tava assim, ó, mas tu dançava com as coroas, mas tu...
2: Não, só dançava.
1: Só dançava?
2: Só dançava, dava aquele cheirinho na alfazema, né?

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1: Dois gordos e um sergipano, dois gordos e uma madrugada ao vivo pra toda a rede Atlântida. Tu gostou do tema do programa?
2: Gostei, cara. Eu quero história do Sergipe. Qual é a coisa mais aleatória que já aconteceu contigo lá no Sergipe?
3: Eu não vou dizer coisa aleatória, Léo, mas vou dizer uma parada que é aleatória que pouca gente sabe também. Em Sergipe tem uma cidade chamada Itabaianinha.
2: Tá.
3: Que aí é chamada Itabaianinha Terra dos Anões.
1: A maior que não tem... Que não... Eu tava lembrando do time que tem o Itabaiana.
3: Tem o
1: Itabaiana, é de lá, não é?
3: De lá também.
1: Tá.
3: Itabaianinha é uma cidade que foi criada a partir de Itabaiana.
1: Puta, a Terra dos Anões me pegou um.
3: Mas é exatamente é esse motivo, é literalmente isso. Tem muita gente que é anão lá nessa cidade. E aí foi conhecido por isso. Tipo, é a Terra dos Anões, onde você olha.
1: Tá, não. A minha dúvida é: chama Itabaianinha mesmo ou é de sacanagem?
3: Não, é exatamente isso. Existia Itabaiana e aí fizeram, tá, tem um local aqui que a gente pode. É como se fosse um município de Itabaiana, né?
2: Tá.
3: Uma continuação de Itabaiana. Só que aí tinha essa parada dos anões, né? Aí
1: tinha
3: parada...
1: essa parada. Ele fala como se fosse um ET. Não, sabe? Não, como se fosse, não, não, como se fosse um monstro do Lago Ness.
3: É curioso, velho. Você ter uma cidade com anões, assim. Parece que a gente tá entrando na fábrica de chocolate.

0: chocolate. Mas enfim, cara, tem essa aleatoriedade lá que eu acho engraçado, assim, que todo mundo fala muito assim.
1: Tá, e tem, tu já foi lá em Itabaí?
0: Já fui lá. Não,
1: e tem um monte de anão mesmo.
0: Pior que tem, velho. Só que assim, você vai perguntar pra mim, a explicação disso, eu também não sei. Eu acho que foi familiarizando ali todo mundo, né? Foi fazendo a família.
2: Mas, meu, o Rio Grande do Sul tem a Cidade dos Gêmeos, né? Tá ligado?
1: Não.
2: Porra, tem isso, uma... Tem, velho. Que...
0: É, tem muito gêmeo.
2: Tem,
0: né,
2: muito irmão? Gêmeo. Que aí, doideira. Porque gêmeo é genética, né?
0: Uh-huh.
2: Então, como tem foi tendo muito gêmeo, um gêmeo casou com outra pessoa que também tem gêmeo na família. Sim. E aí vai tendo cada vez mais gêmeo.
0: Eu acredito que lá...
2: Exatamente. É Cândido Godói.
0: Olha aí.
2: Ó. É a cidade dos gêmeos.
0: Sim, que doideira, velho.
2: Olha isso. Cara, chegou a passar dos 10% da população dos gêmeos em Cândido Godói.
1: Tá, mas quando eu perguntei uma história aleatória do Sergipe, eu queria saber uma coisa tua, assim, uma...
2: Ah, não, mas é que a cidade dos anões foi muito boa.
1: Não, foi, mas
2: ele veio muito bem.
1: Não, ele veio muito bem. Uma coisa tipo dele, um particular, assim, a primeira vez... Um primeiro lã, a primeira vez tu foi no Sergipe.
0: É, a primeira vez que eu fiz stand-up, primeira vez minha, você tá falando de quê?
1: Não, não quero falar de stand-up, de madrugada, cara.
0: Ah, entendi, a minha primeira vez foi lá sim, cara. Foi? Mas é que lá...
2: Foi com uma senhora?
0: Não, não foi, deveria ter sido com a senhora.
2: Deve não. Ter.
0: Porque a gente, eu saía nessa, tipo, lá tem forró pra caramba, né? Tipo assim, junho, julho.
2: Cara, eu não sei se eu ia me adaptar, velho, eu fico tenso.
0: Tu diz,
2: tenso.
0: Rafa? Por quê? Tu...
2: Eu gosto de forró, mas é que eu não sou da dança, velho.
0: Mas aí você vai pegando, você vai pro... É isso, entendeu? Você vai pro ambiente ali, pro forró. A gente em junho, julho, é 60 dias de forró. Tipo, todo dia tem forró.
2: Puta,
0: na aula.
2: Deve ser
0: lá.
2: Muito legal.
0: É por isso que eu falo que
1: a
0: aula...
1: E aí a galera toma, bebe todo dia.
0: É, aí tipo assim, aí eu vou pra Blumenau, que em outubro todo mundo bebe todo dia.
2: Uh-huh,
0: tá
2: uh-huh.
0: Então eu... Só que aí lá tem a parada. Aí eu ia, né? Ia de cantinho, ia com familiar, não tinha ninguém, a menininha. Não, mas eu quero saber de um, meu irmão. Vou abraçar as velhas. Aí vinha as coroas que tava querendo dançar lá, puxava. E aí vinha, às vezes trocava uns beijinhos, um negocinho, não vou dizer que nada.
1: Tá, mas não foi com a coroa, então.
0: Mas não foi com a coroa. Mas assim, eu já tive.
2: Eu não entendi a tua pergunta.
0: É, pois é.
2: Por que do nada tu quer saber a primeira vez
1: porque
2: que o cara transou?
1: Porque
2: eu
1: quero, porque como foi no Sergipe, não é, o assunto não é Sergipe.
2: Ah, tá. Que sim, tudo que ele já fez no Sergipe. Tá.
0: Entendi.
1: Ele, o cara, porra, mas o cara perder a virada no Sergipe é legal pra caralho.
0: É, não, é diferente.
2: Não, né? É legal pra caralho pra gente que é do Rio Grande do Sul, né? Tipo, pro sergipano deve ser.
0: Lá eu só perdi a virada.
2: Uma terça-feira, né?
1: Porque olha que doido, um mendigo pode ter perdido a virada dele em Gramado.
2: Sim.
0: É. Não, é, faz sentido.
1: Já transou em Gramado? Não, o mendigo já. Eu também transei em Gramado.
0: Eu não transei.
2: É que todo mundo que vai a Gramado transa em Gramado.
1: Tem que é pra transar Gramado.
0: A gente tá aí num... Ah, entendi.
2: É feita pra transar.
1: É, sai de romântico.
0: Já vai de date, ó.
2: É isso, é isso.
1: Não, o cara pra pegar a gente lá tem que ser muito rico.
2: É, não, ninguém vai solteiro pra Gramado.
1: Não, vai sim, agora vai, tem as baladas eletrônicas, velho.
2: É?
1: Claro, isso, tá por fora.
0: Você tá me falando disso, que aí eu nem vou, né, solteiro.
1: Tu é casado?
0: Não, eu tô solteiro, aí eu não vou solteiro. Eu vou esperar alguém pra depois.
1: Não, tu gosta de música eletrônica?
0: Eu queria gostar mais.
2: O cara é do forró, velho. Como é que ele vai gostar de música eletrônica?
0: Eu tenho preconceito com música eletrônica.
1: Não, o cara do forró tem preconceito com música eletrônica, mas é isso aí.
2: Tu acha que o pessoal da música eletrônica não tem preconceito com forró?
0: Aí, peraí, tem um ponto também. Não é que eu tenho preconceito com música eletrônica. Eu acho que com festa de música eletrônica, talvez eu tenha um preconceito. Eu escutaria no meu fone. Mas em conjunto,
1: não
0: talvez...
1: dá pra comer ninguém numa vez de música eletrônica.
0: É que aquilo não
2: eu só como... fui uma vez, é estranhíssimo. Eu acho muito estranho.
0: Não tem como dançar agarrado numa festa eletrônica.
2: Cara, é uma outra galera. Não sei.
1: É que depende. Rave eu não conseguiria.
2: Não, mas que festa então, de música eletrônica é rave.
0: É.
2: Não, outra tem, festa tu tá falando.
1: Tem. Café da Música não é rave. Ah, é música
2: não, o Café da Música não existe há uns 15 anos.
1: Como não existe há 15 anos? Eu fui no Café da Música.
2: Que ano?
1: Ué, uns 16 anos atrás.
0: Pô. Léo, mas tua pergunta é difícil, tipo, as primeiras coisas que eu fiz em Sergipe. Porque a maioria das minhas primeiras
2: tá,
0: coisas...
2: Tá, comida típica. O que tem de comida no Sergipe?
0: Comida lá, tipo, é cuscuz, né? O que o pessoal já sabe.
2: Tá, que tem. Só que assim, que tem a briga também. Também, né? De qual é o cuscuz
0: qual
2: certo.
0: É o melhor cuscuz,
2: qual é o melhor
0: qual é o
2: cuscuz.
0: Certo. O paulista a gente discrimina totalmente. Que tem um
2: porque tem
0: paulista.
2: Muita mistureba.
0: É, que aí também, tipo, já é um... Eles só usaram o cuscuz como desculpa e colocam muita aham. Coisa que não faz sentido.
1: Tá, mas o que é o cuscuz real?
0: O cuscuz real é o cuscuz, pô. É o flocão do milho mesmo.
1: Tá.
0: E aí, no máximo ali, um ovinho, uma proteínazinha e só.
1: Mas é seco, né?
0: Mais seco.
1: Eu comi em Fortaleza e é muito seco.
2: Eu acho bem bom,
1: não me pegou.
0: Uma coisa que eu não vejo fora é comer cuscuz com leite. A gente molha o cuscuz no leite, assim, como se fosse cereal.
1: Cara, eu vi uma galera fazer isso no hotel, no café da manhã, cara.
0: Uhum.
1: Fortaleza.
0: E aí o pessoal estranha. Aí tem gente que joga açúcar. Cuscuz é salgado.
2: Ah, açúcar.
0: E aí o pessoal joga açúcar, leite e come... É mais ou menos isso, assim. Só que Sergipe tem muita culinária também de, tipo, peixe, sabe? Frutos do mar.
2: Sim, claro, óbvio.
0: Aí também,
2: cidade litorânea.
0: Litorânea, exatamente. E aí também tem essa disputa, né? Qual é o melhor peixe do Nordeste?
2: E qual é o melhor peixe?

0: Cara, a gente não, ninguém nos ouve no Sergipe, fica tranquilo.
1: Não, fica, então, eu acho que a Bahia ganha, a moqueca da Bahia.
2: Moqueca, é puta, moqueca é uma delícia.
1: É, e aí tem muita essa disputa, né? A moqueca de Sergipe, a moqueca da Bahia, porque tem, o pessoal acha que Nordeste é a mesma coisa às vezes, né? E não, é, todo estado é muito diferente um do outro, muito não, mas assim, tem muita cultura local ali, e a moqueca é uma coisa que é rixa, é o Grenal do Nordeste.
0: Vamos fazer a Copa do Nordeste.

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1: Atlântida, a melhor vibe do FM, dois gordos, um sergipano, dois gordos. E Ramon Brandão, esse comediante sergipano, mas que reside em Blumenau.
2: Sim.
1: E tá lá numa baita todo dia, 11 da manhã, com o Rafa Steinbeck, Irineu Nicoletti e Sargento Junks.
3: Putz, eu adoro esse programa. O Sargento, assim, eu queria muito ser amigo do Sargento.
1: Ele é um maluco, assim, eu nunca vi o Sargento pessoalmente, cara.
2: Sério?
3: Eu também não.
1: Eu também não. A gente nunca falou com o Sargento.
2: É. Eu vou falar um bastidor pra vocês aqui. O Sargento é o cara mais engraçado ainda, off, sabe? Tipo, fora de tudo. É muito louco como ele é muito mais engraçado. Assim, ele é muito engraçado, né? Na programa, tudo. Só que off, eu meu Deus do céu, cara. É muito doido como eu me divirto com ele. Com coisas do dia a dia, sabe? De besteiras que eu falo, não é possível, cara. O Sargento é maravilhoso. Muito bom.
1: O Sargento Junks, ele é um...
2: Lá.
1: Ele é um...
2: Tem, cara, o Pedro Lemos também.
1: Que tá, ah, o Pedro lá também, que a gente conhece. Já viram o podcast que a gente tinha
3: aqui. É, eu lembro a primeira vez que eu vi o Sargento, foi muito engraçado, velho. Aquele vídeo da cerveja.
2: Sim.
3: Essa é boa. Essa é boa também.
2: Eu digo, essa eu é digo boa. Nesse sentido que todo mundo fala, ah, os vídeos do Sargento é muito bom. Aí eu digo, os vídeos são bons, mas o Sargento no dia a dia também é muito
3: bom. Cara, ele fazendo review lá no bar, velho. Todo o reino do Garcia.
1: Não,
3: cara,
1: vídeo...
3: tudo na volta dele, ele é muito bom.
1: Cara, o meu vídeo
3: a favorito.
1: Cara
3: dele é uma laje.
1: meu vídeo favorito dele, cara, é o vídeo do primeiro dia como dono de um bar. Aí o cara tá tudo arrumado. O bendito, cervejas belgas e não sei mais o que, papá. Ah, um mês depois, porra, tô dormindo.
2: Sim.
1: Vão tudo embora, vão tudo.
3: Não, aí o cara pede uma cerveja e diz, pega lá, sabe onde
1: sabe
3: que é.
1: Sabe onde é que é, sabe como é que funciona.
2: Sabe, eu vou falar, o meu vídeo melhor dele, pra mim, é aquele da moto. Ele vai no posto de gasolina e fala, todo dia R$5. Oi, quanto é 2 mais 3? E aí,
1: é isso.
2: E aí no final...

0: e fala assim, hoje põe 20. Aí o cara, né, da posto fala, porra, vai viajar? Mas então vai ser 10 em tu, 10 na moto e 10 em tu, né? Cara, é muito bom,
1: sargento. Cara, o sargento, ele é foda. E aí tu tá lá com os guris lá, mas tu tá lá...
0: Tô lá.
1: Tu vai lá, pá, um plazinho...
0: Aham, exato. Aí eu tô 3 anos lá em Blumenau, né? E a gente faz isso, faz programa, faz show, né? Faz programa, é ótimo, né?
1: E lá ele...
0: Às vezes...
2: A gente falou que tem a cara do João Gomes.
0: Muito, né, cara? Às vezes no palco do stand-up ali mesmo, as pessoas nem me chamam como Ramon. Com vocês agora, João Gomes! E aí eu já entro cantando também, que abraça as ideias.
2: Claro, né, pô?
0: E às vezes eu tiro até isso com o público também. Ah, eu entrei no palco e já tava esperando cantar um João Gomes. É, diga isso, né? Mas é massa, bacana isso aí. E o próprio João Gomes também, assim, eu já troquei umas ideias com ele também.
1: Sério? Peraí. Isso é muito aleatório.
0: Isso é muito aleatório. E eu vou falar como eu sobre anime, velho. Tipo, a gente tá... Eu postei uma parada. Tava na época, ele tava solteiro. E aí, eu postei uma coisa no Twitter ali.
2: Comeu o João Gomes?
0: Não, pera aí.
2: Porra.
0: Ele tava solteiro, vou falar por quê. Porque é muito aleatório o João Gomes. Porque ele é do forró, né? Só que ele tinha muito amigo no rap, assim. E ele tava... Era crush da Maísa. Tipo, eles têm aquela época daqui. Ele tava flertando com a Maísa ali. Aí eu postei exatamente isso. É tipo, cara, o João Gomes é o cara mais aleatório do mundo, assim. Ele canta forró. Os amigos dele é do rap e ele tá flertando com a Maísa. E aí ele respondeu, mano, no Twitter que eu tinha postado. E aí, através disso, a gente começou a conversar sobre anime. E, pô, só que aí não gerou mais nada, né? Depois daquilo ali, ele me esqueceu, enfim. Mas foi muito doido isso, cara. Eu tive um contato com o João Gomes, aleatório.
1: Mas é doido isso, né? Tu ter contato com pessoas famosas, sim, com papos aleatórios.
0: Papos aleatórios. E, tipo assim, não foi nem aquela encheção de saco de, sou seu fã, nem nada. A gente tava realmente falando sobre... Um desenho.
1: Tu já teve um papo com algum cara famoso aleatório?
2: Vários.
1: Não, digo assim, não, sem esperar.
2: Sem esperar?
1: Eu tenho um.
2: Vai, conta tu.
1: Que foi eu e o Samuel Rosa falando sobre tênis.
2: Putz.
1: Samuel Rosa do Skank vem no Bola nas Costas aqui, ele olha o meu tênis, um amarelo que eu tinha com as cores da bandeira do reggae e fala, tênis bonito esse teu. E aí nós ficamos falando, ele falou, a Adidas me mandou, do Bob Marley e tal. Aí o Rafa entrou e para e fica olhando assim e diz... Ah, não tava esperando que essa viver, tô conversando com o Samuel Rosa sobre tênis, cara. Nós estamos falando sobre tênis.
2: Eu devo ter, mas agora não lembro, assim, porque por conta da rádio, a gente vive muito isso, né?
1: Mas então... é que eu entendi. Eu digo o papo aleatório, tu e o outro cara, e tu te pega assim, falando com uma pessoa famosa e tu não...
2: É, eu lembrei, tá? A primeira vez que eu conversei com o Vitor Clay foi muito aleatório.
1: Putz.
2: Porque tava rolando a Copa de 2022, e aí o Vitor Clay veio dar entrevista na rádio. E eu não vi que era, tipo assim, eu tava vendo a Copa, era o jogo da Holanda. E aí, velho, ele chega e eu tô olhando a TV. E aí, bem na hora, sai o gol do Gakpo. E aí, eu tô olhando assim, sabe aquilo que tu comenta com qualquer... esse maluco joga muita bola. E ele respondeu, putz, esse cara é muito bom, ele vai ser vendido certo. E, velho, eu começo a conversar e eu não me dou... E aí, eu olho pra trás e aí eu vejo o Vitor Clay. E eu, meu, muito prazer e tal. E aí, ele falou, pô, tu é o Rafa, eu já te vi nos stories da rádio e tal, tal. Só que, meu, e aí... Eu cumprimentei ele e nós seguimos falando da Holanda, velho.
1: Ele é muito fã da Atlântida.
2: Ele é muito fã de futebol, velho. E aí nós ficamos trocando uma puta ideia de futebol, assim. E deu aí, daqui a pouco deu o horário dele da entrevista. Ele, vou lá dar entrevista. E foi.
1: Cara, ele é o cara mais legal da música. Cara.
2: Ele é legal pra caralho.
1: Cara, no Planeta Atlântida, desse ano, eu tô parado. Mostro o show dele, assim. Ele arregaça no show. É, arregaço? O dele é um arregaço. E aí eu tô lá porque eu ia entrevistar alguém, algum bagulho. Uhum. E, cara, eu tô lá, eu e outro colega, e daqui a pouco ele me olha e me abraça e fala assim, ó, e o nosso Grêmio, hein? E aí eu fiquei, como assim, cara? Não, eu te conheço, Léo. Então eu digo, mas toma no cu, Vitor, mas tu me conhece, cara? É muito doido,
0: que
1: cara.
0: Que loucura, velho.
1: Cara, me pegou um negócio muito doido agora aqui na madrugada.
2: Por quê?
1: Acabou de passar para aqui no estúdio da rádio aqui, a banda Ponto de Equilíbrio.
2: Sério?
1: Foi. Eu achei muito aleatório que passou o Pan. Eu fiquei assim, cara, é um maluco do Ponto de Equilíbrio cantando, mas isso é coisa. Meu assunto principal é fala mal.
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6: Cocota!
7: Oi, aí, Rafaelzinho, como é que tá, cara?
6: Tudo bem, coisa Cocota?
7: Quer teu rapaz aqui, teu namorado?
6: Não, esse aqui é namorado do gordo Léo.
7: Por que, sério?
6: O Léo trouxe ele, esse é o Ramon,
7: ah,
6: o comediante.
7: O Léo falou muito de você, o Gomes achou que tu, ó, tô te comendo, embluminado. Ô, Ramonzinho, prazer, Cocota. Prazer.
6: Esse é o Cocota, ele é porteiro e segurança.
7: Controlador de acesso.
6: Há 40 anos aqui no Grupo RBS.
7: Mais,
6: E aí, como a gente tá de madrugada agora, é 2h05 da manhã.
7: Eu tenho medo de escuro, rapaz. Aí
6: esse,
7: eu venho aqui.
6: Como não tem muita gente de madrugada aqui no prédio, ele faz a ronda. E aí ele viu um dia a luz acesa aqui no estúdio, ele entrou. E desde então ele vem todo dia no programa.
8: Que massa.
6: Mas ele só vem nesse bloco.
7: Eu só venho aqui, eu tenho meu bloco aqui que eu compro.
6: Não compra nada. A gente. É um favor que a gente faz.
7: Inclusive, eu tô querendo recomprar o Palhaço Maionese.
8: Olha aí.
6: Por quê?
7: Porque ele tá no pretinho, não tá dando certo mais.
6: Não. Para com isso. Tá. O que tu conhece de Sergipe? Eu tenho.
7: Já tive um Jeep.
6: O estado.
7: Bom, o que tem a ver o Sergipe?
6: Ele é sergipano.
7: É, mas o que faz da vida?
8: Você nunca conheceu nenhum sergipano?
7: Não.
8: Não, nunca? Porteiro não. Geralmente conhece gente em todo canto, né?
7: Não, mas é que eu trabalho aqui na RBS, eu não cheguei a ser porteiro de... Uh-huh. Fui de zona também, trabalhei em porteiro um tempo.
6: Mas lá tem uma galera do Sergipe.
8: Porteiro de zona não, mas segurança de zona sofre também, né?
7: Muito.
8: Fica só lá.
7: Exato, entendeu? É que nem cachorro vendo frango assado girar, tu olha, mas não come. É tipo as bolas.
6: Tu tem dúvidas sobre Sergipe?
7: É, eu tenho da carreira dele de comediante.
6: Da carreira dele de comediante, tá bom. Fica à vontade.
7: Tem várias dúvidas. Eu ia fazer uma coisa que pouca gente faz, que eu não entendo bem que não faz isso com o pessoal do stand-up, que é pedir uma piada.
8: Cala a boca.
6: Por quê?
7: Por que será que não pede?
6: Porque é difícil, é ruim.
7: É ruim pedir uma piada.
6: É ruim, porque tem que ter um contexto.
8: Quer que eu tenha uma curiosidade agora, Zé?
6: Eu quero uma curiosidade.
8: O Léo antes tinha me pedido uma curiosidade, mas eu vou falar que é... Quando eu tinha uma semana de comédia, me chamaram pra participar da rádio lá de Sergipe.
6: Tá.
8: E aí é uma rádio que é de lá, é a rádio de Sergipe.
6: A mais famosa.
7: Como é que é o nome da rádio de Sergipe?
8: E agora você me... Putz,
7: não, tudo bem.
6: Que é a mais famosa, imagina
8: não,
6: mesmo.
8: Mas é porque eu fiquei traumatizado de fato.
7: Assim. Ah, não, então tem... Já gostei, já.
8: É, porque tipo assim, o cara veio e aí eu achei que era tipo... Me passaram um briefing antes e falaram assim, essas perguntas aqui. Falei, beleza, vamos nessa. Aí cheguei lá, era tipo 7 horas, achei que ia ser bem rapidinho. Aí o cara, então, estamos ao vivo aqui, é 7 horas, vamos até às 11h30 com Ramon Breno. E eu assim, 11h30? Por que 11h30? Até quanto tempo ainda vai ficar aqui? E aí ele me fez exatamente essa pergunta, de início, assim, conta uma piada. E aí eu travei, velho, eu tinha uma semana de comédia, eu falei, não tenho piada pra contar. E aí eu tive uma crise ao vivo, assim.
7: Tá, e aí tu falou o quê?
8: Eu falei, velho, eu vou contar, até o final da noite eu conto. E aí ele começou a me impressionar nesse sentido.
7: E tu não falou pelo intervalo? Meu, vai tomar no cu.
8: Não tem intervalo não, era direto.
7: Peraí.
8: Era direto.
7: Isso que
6: não,
7: é
6: mais... nem nós vamos direto, a gente não, tem intervalo aqui,
8: era
6: né?
8: Era uma parada direta, assim, e eu não consegui nem trocar essa ideia de palavra.
7: A gente quer saber o nome dessa rádio, nós vamos ligar lá e vamos xingar esse cara.
6: Vamos pesquisar aqui, rádios de Sergipe, deixa eu ver.
7: Mas eu não quero uma bronca pra eles no Sergipe.
8: Não, talvez aí eles nunca mais...
7: Mas tu quer voltar lá? Talvez não. Então, vê bem, quando vê até um favor que nós estamos te fazendo.
8: É, exatamente.
7: Tu criar um bolo lá com a turma do Sergipe.
8: FM Sergipe.
6: FM Sergipe?
8: É, exatamente.
6: Achei aqui também.
8: Aham.
6: Uhum. Era a primeira que eu ia dizer. FM Sergipe.
7: Como é que é o nome do locutor? Mas que nós
8: agora tá.
6: Puta, tem o WhatsApp, fale com o locutor.
7: E é isso que nós queremos. Liga
6: aqui,
7: pra lá.
6: Achei.
7: Vou mandar um áudio. Olha só.
8: Achei. Mano.
7: Posso mandar o áudio eu?
8: Manda, compadre.
6: Ah, não. Não, é pra ligar.
7: Então liga, vamos ligar.
6: Calma, cara, calma.
8: Liga.
6: Tô tentando.
7: Vou pedir uma música. Mas assim, Bom, tu não vai contar uma piada, tá tudo bem.
8: Eu conto, pô.
6: Foi o WhatsApp,
8: eu hoje eu tenho esse preparo de contar.
7: Oh, agora é ver, agora ele botou o tiquinho na mesa.
6: DDD 79.
7: Eu sempre pedi
6: 3236.
7: Não fala, não dá no ar.
6: Por que o telefone da rádio, velho?
7: É verdade.
6: Tá no Instagram deles, 295.
8: Eles vão conseguir ver.
6: Foi onde eu peguei. Tá no Instagram.
8: Exato.
6: Porra.

0: isso que não tem intervalo, você não atende o telefone. Deve ser o mesmo cara que apresenta o programa que atende o telefone.
1: Não duvido.
2: Já trabalhei em rádio assim.
0: Então trabalha há 40 anos aqui na RBS.
2: Sim, mas a RBS já foi fodida já.
0: Mas não, não fala isso no microfone. Compara, tá louco?
2: Já foi.
0: Se alguém estiver ouvindo.
3: Janete, boa tarde.
0: Janete, boa tarde, tudo bem?
2: Tô no Viva Voz.
0: Aqui é Rafael, tá no Viva Voz. Aqui é Rafael, eu sou do Rio Grande do Sul, sou a maior fã da FM Sergipe. Como é que faz pra pedir uma música ou pra entrar no ar com o locutor?
3: Participação no ar não temos hoje. Agora, pra pedir uma música, você pode pedir pelo WhatsApp, que é esse mesmo número aí.
0: Então, eu tô ligando. Posso pedir?
3: Não, eu tô dizendo assim, por mensagem.
0: Calcinha pode... preta.
3: Mas... Vou registrar aqui.
0: Viu? Mágica do calcinha preta.
3: Seu nome é?
0: É Rafael.
1: Amor.
3: É Rafael do Rio Grande,
0: é? É, Rio Grande do Sul. É Rafael Ramon.
3: A gente costuma colocar só um nome só pra não ficar grande a mensagem, entendeu?
0: Ah, mas a minha mãe vai brigar comigo se não botar o Ramon. Foi ela que escolheu, o Rafael foi o pai que escolheu.
2: Posso falar com ela?
0: Pera aí, o pai quer falar com a senhora, só um pouquinho. Qual é a senhora? É Janete. Pai, é Janete lá da FM Sergipe, eles atenderam o pai.
4: Olha só, tudo bem?
3: Alô, boa tarde, tudo bem? Eu falo com quem?
4: Com Carla, tudo bem? Desculpa pelo...
3: Carlos.
4: Não, é Carla.
3: Oi?
4: Não, meu nome é Carla.
3: Eu não entendi.
4: Carla. Com L no
3: fim. Carla.
4: Isso.
3: Carla, é?
4: Isso, esse é o meu nome. Desculpa pelo meu filho, ele fica ligando para as rádios, ele gosta de entrar no ar, ele tem um sonho de ser comunicador de rádio, mas ele não tem capacidade.
3: Ah.
4: Mas enfim, tem como tu tocar uma música pra gente?
3: Mas por que eu disse que ele não tem capacidade?
4: É, porque ele não consegue fazer assim as frases corretamente. Ele acaba se complicando, ele não consegue. Eu acho que ele tem mais talento para matemática. Eu incentivo muito ele, eu queria...
0: Pergunta se eu posso mandar currículo.
4: A senhora, bom, se a senhora acha que ele... Bom, eu vou deixar a senhora mesmo ver como ele é como locutor. Filho, faz aqui a brincadeira de locução com a Janete, vê se ela te dá um emprego na rádio.
0: Alô, Janete, muito boa tarde. Muito boa tarde, seja bem-vindo aqui à FM Sergipe. FM Sergipe, agora a gente vai ouvir...
4: Filho, vai estudar, filho.
0: Como é o nome da música, pai?
4: Calcinha Preta.
0: Calcinha Preta! Qual é a música, eu perguntei?
4: Mágico.
3: Tá registrado, viu, Rafael? Você tem um potencial, viu?
0: Olha, muito obrigado, dona Janete, obrigado. Viu, pai? Ela acredita no meu sonho.
4: Eu queria pedir desculpa pelo meu filho mais uma vez,
3: viu? Rafael, é qualquer uma de calcinha preta, é?
0: Mágica!
4: Mas... Desculpa pelo meu filho, tá bom, Janete?
3: Tranquilo.
4: Mas ele não tem condições.
3: A música é qualquer uma do calcinha preta?
4: Qualquer uma do calcinha preta.
0: Pai, pergunta por que não tem intervalo das 7h30 até as 11h.
4: Me tira uma dúvida, por que vocês não têm intervalo das 7h30 às 11h?
3: Não tem intervalo?
4: Tem intervalo comercial das 7h às 11h30? Da manhã? Da noite? E da noite?
3: A noite também tem comercial.
0: Ah, então não tem,
4: tá
0: bom. Não tem.
4: Pô, que estranho. Então tá, mas o meu filho não tem nenhuma condição, tá bom?
0: Ele fala pra Janete péssimo. Que eu amo ela.
4: O filho tem 24 anos e namora comigo. É um estorvo na minha vida. Sabe, eu tenho vontade de mandar.
3: Tá tudo de bom pra vocês, viu? Tá registrado aqui, certo? Tá. Então,
4: prazer, tá ok? Eu odeio meu filho.
1: Cara, que maravilha.
4: Puta pai, papai.

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1: Atlântida, dois gordos e um sergipano, dois gordos a madrugada ao vivo pra toda a rede Atlântida. Será que o pessoal da Rádio Sergipe, FM Sergipe, nos mandou um abraço? Vamos ouvir o que tá tocando na FM Sergipe. Será que vai tocar agora?
2: Não, mas não é assim, demora, pô.
3: Ela anotou ali.
2: Cara, eu acho que ela vai lá, acho que não, cara. Ela vai ligar pro conselho tutelar, pra babaca, o pai do...

0: Carla. Carlos?
1: Sabe qual é o problema? Toda vez que a gente conversa com o pessoal pelo Brasil, a gente faz isso bastante. É sempre no meu telefone. Aí dá uns dois, três dias, me manda um WhatsApp. Oi, tudo bem? Gostaríamos de falar com...
2: Que loucura.
0: Tipo, a gente passou um torto pra funerária e os caras chamaram o Rafa pra comprar o gajão, porque a gente mentiu que era... Não, uma camisaria.
3: Sim.
0: Que a gente mentiu que o cara era muito gordo, nosso pai. Era gordo pra caralho, assim. Era tipo que os mortais.
2: Uhum.
0: Aí o cara, não, a gente faz a camisa. O cara... Ele falou,
2: meu Deus.
0: Não, o cara deu pena do cara, porque ele falou que não fazia camisa. E nós, ah, pô, pena e tal. Passou meia hora e chamou o Rafa. Mas olha só, se sensibilizamos e conseguimos com uma costureira pra fazer a camisa. A gente ficou mó mal. A gente até pensou em matar um gordo pra poder... O que tu vai fazer agora, cara?
1: Aí, eu play na FM Sergipe aqui, ó. Mas não tá funcionando.
0: Por isso não dá pra entrar, mas não dá pra entrar no ar, cara.
1: 95.9, FM Sergipe de Aracaju. É,
2: de Aracaju, Sergipe.
1: Tá, hits eclética.
0: Tá, eu... Tu começou lá na comédia do Sergipe, correto? Sergipe. E o que tem na comédia do Sergipe?
1: Quem é a pessoa mais famosa do Sergipe?
2: Na comédia, sim, eu digo que é Ramon Coxinha.
0: Tá, aí, que tá fazendo magia de boteco com Emerson Ceará aqui.
2: Sim, maravilhoso. E aí foi através dele que eu aí comecei a fazer comédia também, né?
0: Tá.
2: Eu era fotógrafo. E foi através disso aí.
0: Fotografava o quê?
2: Evento, no geral.
0: Ah.
2: Só que aí, ao mesmo tempo, eu também gravava vídeo pra internet. Mas aí pra mim mesmo, né, assim, que não dava tanto certo assim.
0: Era videomaker, então.
2: É, né?
0: Saber editar e tal.
2: Exatamente.
0: Pô, morasse em Porto Alegre?
2: Pois então.
0: Não, aí toda hora tem uma vaga.
2: É, uma oportunidade aí.
0: Mas tem aqui por aqui. Tá, e aí do fotógrafo?
2: E aí foi isso. E aí, através do Ramon Coxinha mesmo, aí ele começou a me convidar pra tirar foto de show dele e tal, tal, tal. Até que um dia ele falou, ô, velho, faz aí, eu acho que você vai gostar.
0: Então, mas tu tinha uma parada de querer ser comediante? Não tinha, como é que do nada faz aí, não é?
2: Eu já era o cara da gracinha, entendeu?
0: Já...
2: Eu não tinha o querer de ser comediante, tipo assim. Eu achava que eu não tinha capacidade, sacou? Só que aí... mas eu ainda gravava vídeo pra internet. Eu fazia uns vídeos tipo o que Diogo Defante faz. É aquela coisa do repórter doidão, né? Aquela parada. Fazia uns vídeos assim nessa pegada. Eu ia em festa open bar. E aí eu começava a gravar sóbrio e terminava de gravar bêbado. E aí eu gostava de mostrar essa evolução no vídeo. E postava no Instagram mesmo. Era tipo vídeo longo de 17 minutos.
0: Caralho, Instagram, lá, caramba.
2: E dava tipo assim, na minha época dava 20 mil, 15 mil.
0: Pô, caralho, mas é muita coisa,
2: era
0: bicho.
2: Muita
0: pra
2: coisa.
0: 17, ninguém fica no celular 17 mil olhando no Instagram.
2: Então, entendeu? E aí os eventos começaram a me chamar, velho. Tipo assim, ô, vem gravar no meu evento.
0: E aí às vezes... tu recebia uma...
2: Não, era tipo, ganhava a entrada, né? Raramente.
1: E bebida liberada.
2: Me pagar e bebida liberada.
0: Ah, não, pegava a mulherada. Ah, legal.
2: Maravilhoso. Pegava, legal. Gravava, né?
0: Pegava a gente.
1: Cara, é o que o William Jax faz aqui no Rio Grande do Sul,
2: velho.
0: Dá ele,
1: claro.
0: Ouça dois gols do William Jax.
2: Então,
0: E aí nisso tu faz stand-up, ah, tu já era meio famosinho na Night.
2: É, eu tinha...
0: Pelo Amaury Júnior do Sergipe.
2: Eu tinha essa bolha lá, que aí a galera abraçava a minha ideia assim, aí foi, a comédia foi naturalmente vindo, né, com isso.
0: Tá, e aí tu não pensa em voltar a fazer esse Blumenau, cara? Fazer. Tu faz essa doideira aqui?
2: É, sim, eu penso, velho. Inclusive no outubro eu tô com um plano
1: de... Tem que fazer, velho.
0: Faz
1: fazer
0: que, isso, cara, né? Vai dar certo.
2: É, eu tô com essa ideia aí também, porque é um projeto que eu...
1: Pausei. Queria muito ir no October. Putz, como
2: é
1: que
2: é? É ideia, né? Rafa, porque é isso? Pô,
0: mas olha só, nada te impede aí.
1: Ah, claro que impede.
0: Olha pra mim.
1: Tô sozinho, tá louco?
2: Ah, mas fica...
0: Tá com o Ramon tá solteiro também, olha aí, ó. Falei, pronto, ó.
2: Até na minha casa você pode ficar.
0: Olha aí, olha aí. Aí, já começamos já a formar o bonde. Como é que é? Não, a comitiva.

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1: Acabou.
2: Não.
1: Dois gordos no Cera de Pano, dois gordos na madrugada. Hoje recebendo Ramon Breno. Tuas redes sociais, Ramon.
2: Agora duas da manhã, meu.
1: Essa hora
2: chove
1: de seguidor. Não sei que ver, amor.
3: Não. Ramon Breno.
1: A gente é estourado por causa desse horário. Ô Ramon Breno.
3: Ô Ramon Breno.
1: Maravilha.
3: Tenho certeza que alguém vai seguir.
1: Não, alguém vai.
3: Vai, né?
1: Alguém.
3: Você que tá ouvindo que vai seguir, manda mensagem que eu vou te mandar um beijo especial.
1: Isso aí, perfeito.
2: Pô, o Natanzinho tem cabaré essa noite, é do Sergipe,
3: lá,
2: cara.
3: Sergipe,
2: tem cabaré essa noite.
3: Inclusive ele é de Itabaiana, pô. Que aí é a cidade dos campeões.
1: Pô, mas ele é mais famoso que...
3: Calcinha Preta, não.
2: Não, tá aqui, ó. Agora vi.
3: Isso não.
2: Agora eu vou te falar a pessoa mais famosa do Sergipe, cara.
1: Quem?
2: O pugilista Maguila.
3: Maguila.
1: Porra, Maguila é o mais famoso.
2: Não, mas o Diego Costa também.
3: Diego Costa.
2: Jogou no Grêmio, na seleção da Espanha e tal. O Narciso, que jogou no Santos.
1: Não arranca.
2: Não, o Narciso não arranca.
1: Não arranca.
2: Mas o Diego Costa é famoso pra caralho, jogou, né?
1: Pra caralho.
2: Mas no Brasil, acho que o Maguila é mais famoso.
1: Acho que sim.
2: Mais pop. O Diego Costa é mais famoso no mundo, assim.
1: É, pode ser.
2: Jogou Premier League e tal. É o maior jogador da história de Sergipe, é o Diego Costa.
3: Exatamente.
2: E o Maguila é o cara mais famoso, Mike Calcinha Preto.
1: Mais.
2: O Wesley Safadão não é do Sergipe.
1: Não.
2: Nossa,
3: mas é isso.
1: Tá bom, foi um prazer ter te conhecido.
3: Tamo junto. Estar aqui hoje.
2: Se divertiu?
3: Muito.
2: Que bom, cara.
1: Gordo, dois gordos da madrugada ficando por aqui.
2: Se divertiu, Gomes?
1: Muito.
2: Gostou de conhecer um amiguinho novo que eu te trouxe?
1: Claro que sim.
3: Que bom.
2: Agora tem até onde dormir agora.
1: Apresenta bons amiguinhos, tirando um. Dois gordos amados, galera, ficando por aqui. Obrigado pela parceria, pela companhia, a gente volta a qualquer momento. Tchau!
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1: 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Não, claro que não, né, meu querido? Não sei tocar bateria. Mas então por que tu roubou a bateria do teu vizinho? Porque ele também não sabe tocar.
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1: 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E aí o mestre, cansado, depois subiu um monte o dia inteiro, pensa: não posso decepcionar minha gafanhota. 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
1: O cara chegou no shopping e foi no banheiro. Ele foi no mictório, que fica um do lado do outro, e chegou um cara bem baixinho do lado dele. Vai bem baixinho mesmo, batia na cintura dele, assim, né? E o cara ali no mictório, olhando assim, olhou pro lado e falou, nossa, gente, que grande. E aí o cara, ah, para de olhar. Não, nossa, é muito grande, eu nunca vi uma coisa tão grande. Sim, deixa eu botar na boca. O cara falou, não, não, por favor, deixa eu colocar na boca. O cara bem baixinho, né, na cintura dele, assim. E aí o cara falou, tá, tá. Olhou pros lados, assim. E aí o cara, não, assim, ó, eu até pego um banquinho. Aí ele puxou um banquinho que tinha no banheiro, o cara deixou, ele subiu no banquinho e botou na boca, né? E mordeu. E mordeu e falou assim, ó, é um assalto, passa tudo, senão eu pulo do banquinho.
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1: Aí a esposa do mestre chega toda animada e diz: ai, mestre, hoje eu quero namorar. Estou cheia de vontade. E aí o mestre, cansado, depois subiu um monte o dia inteiro, pensa: não posso decepcionar minha gafanhota. Então ele toma dois Viagras. Pouco tempo depois, a esposa entra no quarto e vê o lençol levantando, fazendo uma verdadeira barraca. 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A barraca fica ainda mais impressionante. E a esposa pergunta: ai, mestre, amor, posso olhar por baixo do lençol? E aí o mestre: pode sim! Minha gafanhota safadinha, mestre, quer confusão! Ela levanta o lençol e na mesma hora o lençol despenca. 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
2: Não acredito! Ele te reconheceu!
3: Que barba!
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Atlântida, rádio da minha vida, melhor vibe do FM. 7:03, estamos chegando com mais uma edição do Despertador. É o Morning Show número 1 do Rio Grande do Sul, abraçando toda a rede Atlântida. E conectando o mundo através do atlântida.com.br, do aplicativo da Rádio Atlântida. Uma excelente terça-feira para ti, dia 6 de outubro de 2026. 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Assim como a Rádio Atlântida, assim como Despertador, assim como toda a programação matadora da maior rede de rádio de entretenimento do sul do Brasil. Despertador vai junto contigo até 8:55 da manhã. Então é o seguinte, ó, os 3 F's. Foco, força e fé. E algumas doses de café. Sim, você está ouvindo a voz dele, mundialmente conhecido como, ó, embaixador do balanço. Cá estou eu, lépido e faceiro do fagotão. Lembrando que Carolzinha Sanches está de férias somente nessa semaninha. Semana que vem ela já está novamente conosco. Bora pra cima então, chegar com a nossa pauta do dia. 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

Bora então, chegando com a nossa pauta do dia, tu sabe o esquema. A partir de agora tu pode mandar o teu áudio ali no meu perfil, no @ Rodrigo Adams. Tu que não tá conseguindo, pede pra liberar ali, escreve libera na mensagem que eu faço o Liberê Camargo, tá bem? Ontem tivemos uma pauta com muito engajamento, afinal estamos falando de mês da criança, e mês da criança gera muita lembrança boa, muita nostalgia legal. E seguimos por aí. Hoje a gente vai relembrar aqueles brinquedos clássicos da infância. Uma lembrança boa que tu tenha. Pode ser um momento legal com os amigos, na rua. Eu, por exemplo, adorava jogar o taco, taco bola. Também gostava de jogar bola, boleirinha de Havaiana. Taco bola era legal que a gente usava a casinha que fazia com a lata de azeite. Tinha que esperar a mãe usar o azeite. Azeite não, óleo, né? Vamos falar a real. E aí virava ali a nossa casinha. Às vezes podia ser uma lata de Nescau também. É. Manda pra mim então, brinquedos clássicos, jogos clássicos da infância, uma memória legal que tu tenha. Nos tempos de colégio, tempo de adolescência, tua própria infância, hein? No teu bairro, na tua rua. Aquela memória legal, se lembrar o nome dos amiguinhos também, da turma na época, vai ser bacana. Vamos gerar uma energia positiva nesse mundão.

0: Bora pra cima, tá no ar o Despertador abrindo os trabalhos com Roger.
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0: Atlântida, a rádio das nossas vidas, é a melhor vibe do FM. 7:17, é o despertador ao vivo acordando Rio Grande do Sul. Bora pra cima, que seja um ótimo dia pra ti, muito obrigado pelo carinho da audiência. 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Muito obrigado pelo carinho da sintonia, tu que tá comigo e com a Caroleta, mesmo em férias, pode mandar o teu carinho pra ela lá, tá tudo certo. Mas, tá junto conosco, sintonizada, sintonizado na Atlântida, ou te conectando no atlântida.com.br. Seja um baita dia pra ti, uma ótima jornada, bora pra cima então. A nossa pauta do dia, bem no climinha de mês das crianças. Brinquedos clássicos da infância. A galera tá mandando áudio até 30 segundos no @RodrigoAdams. Vamos começar a nossa sessão? 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Quem vai abrir os trabalhos hoje é a Ana Paula.
1: Bom dia, Rodrigo. Tudo bem? Ana Paula de Montenegro.
0: Bem?
1: Uma brincadeira que eu adorava quando eu era criança era ir pra casa do meu avô passar férias e brincar de perna de pau. Sempre Pô! Tinha uma perna de pau nos esperando lá.
0: Que legal.
1: Que fazia. Que saudades. Boa semana, Kikiki.
0: Kikiki, tamo junto. Boa semana. Tamo juntasso aqui. Vamos pra cima, vai.
2: Fala, Rodrigão. Bom dia. Tudo
0: dia.
2: Certo? Tudo tri? Irmão, futebol na rua.
0: É.
2: Goleirinha de chinelo. Daqui a pouco alguém grita, ei, segura aí, olha o carro.
0: É verdade. Ei, pediu, parou aí. Também, né, na hora da falta.
2: Putz, que tempo bom, cara.
0: Verdade, irmão.
2: A mãe ia pro portão, chamava, vai pro banho. Mas mãe, eu nem suei.

0: aquele cordão marrom no pescoço, de suor, de sujeira. Credo, que tempo bom. Valeu, irmão, um abraço. João Vitor aqui de Porto Alegre.
1: Valeu, velho, boa lembrança. E seguinte, né, a mãe no máximo chamar duas vezes. Chamar a terceira, aí o bicho pegar.
2: Bom dia, Adams, Davis, Alvorada.
1: Dia.
2: Cara, agora me fez lembrar uma que era muito boa. Jogava a sela, era uma bolinha de tênis, fazia os buraquinhos na areia. E quando caía ali no que era teu ali, tu largava correndo de atrás.
1: E já era.
2: E se errava, ia pro paredão.
1: Claro.
2: E no paredão, se acertasse na cabeça, tu ia pro paredão.
1: É, não podia, né?
2: E molhava bem a bolinha, que era pra sugar o corpo mesmo.
1: Claro.
2: Tu tá doido, era bom.
1: Era tri, né, meu? Grande abraço, irmão, tamo junto.
3: Salve, salve, queridão.
1: E aí, Farofinha?
3: Tudo certo. Cara, eu era apaixonado pelos Tazo.
1: Ah, sim.
3: Adorava os Tazinhos, tinha os Tazo do Pokémon, Tazo dos Looney Tunes. E eu, meu, até hoje eu falo e o pessoal fala que é mentira. Teve uma vez que eu abri um salgadinho e tinha 35 Tazo dentro.
1: Como assim,
3: mano? Juro por tudo que é mais sagrado.
1: Eu acredito, Farofinha. Tamo junto, brother. Isso aí é tipo o cara que tá comprando picolé na praia e aí na época tu ganhava um picolé grátis e alguns palitinhos premiados. Aí... daqui a pouco tu foi ali e ganhou um picolé, daí tu foi lá, tirou outro picolé, ganhou outro picolé, daí opa, ninguém vai acreditar no cara, mas podia acontecer, né, velho?
4: Bom dia, Rodrigo, saudade de ti.
1: Bom dia.
4: Então, meus irmãos, nós éramos 10, né? Falo isso. A gente fazia o carrinho de lomba.
1: Que legal.
4: Só que quando a gente tava usando, sempre caía rodinha pra um lado, pedaço pro outro, mas a gente adorava aquela função de fazer carrinho com rolimã. É isso, Kikiki.
1: Valeu, pô, Rejane. Tamo junto. Pô, já contei aqui uma vez, né, do meu avôzinho, Afonso Adams, lá em Cerro Largo. E aí, certa feita, eu queria um skate. Encasquetei que eu queria skate. E o vô andou na cidade lá e não tinha o tal do skate. Aí meu vô, né, ele sempre foi um cara muito bom com trabalhos manuais e tal, né. O vô era pedreiro e também trabalhava muito com madeira e ferragem. Ele fazia um bolo, né. E aí, eu era uma gaiva. E aí eu vou sumir um pouco, daqui a pouco eu já ouço a serra lá embaixo pegando na oficina dele e tal, e uma poeirama levantando perto da pixirica, que era a caminhoneta dele lá, e quando eu olho assim, o vô tava terminando um skate que na verdade era tipo um carrinho de lomba, né? E eu fiquei tri feliz e ficava brincando demais com aquilo, foi muito legal, uma lembrança, uma memória afetiva muito boa.
5: Bom dia, Rodrigo!
1: Bom dia.
5: A Débora, moro aqui na Serra Gaúcha, mas a minha infância foi em Pelotas.
1: Legal!
5: E eu tenho uma memória muito boa do meu brinquedo favorito. Não é brinquedo, né? Mas eu colecionava papel de carta,
1: tá,
5: e trocava com as minhas amiguinhas da rua.
1: Joia!
5: E eu me lembro até hoje da textura, dos desenhos, eram papéis de cartas lindos.
1: Muito triste.
5: E eu tinha uma coleção aí de 259 papéis de carta.
1: Que legal.
5: Então é isso, tá? Lembrança boa. Kikiki!
1: Kikiki, tamo junto. Um beijo, valeu, obrigado. Vou rodar mais um aqui e a gente vai seguir o baile, tá bom? Quero que tu mande o teu áudio. A nossa pauta do dia hoje, relembrando brinquedos clássicos da infância, mas olha aqui, ó, por exemplo, papel de carta também valeu, momentos inesquecíveis lá. Vem te embora, só vem pro despertador.
6: Bom dia, Adams, aqui é no tempo de guri.
1: Bah, irmão, grava de novo, Júlio, porque tá vazando muito o áudio externo e pouco a tua voz, velho. Eu vou rodar de novo, só tem que mandar, tá?
7: Bom dia, aqui é a Sandra de Pelotas.
1: Bom?
7: Uma brincadeira que eu brincava muito quando criança era elástico, barra manteiga, entre outras.
8: Aqui é a Laura.
1: Oi, Laura.
8: A brincadeira que eu brincava bem pequena era batata quente. Que...
1: Mas como é que era batata quente, Laura? Tem que explicar. Eu quero saber como é que é essa, pra saber se eu joguei ou conhecia por outro nome. Tinha um também que era um joguinho que era um papel, que tinham as cores. E aí tu fazia movimento pra frente, pro lado, pra trás e tal. Era tipo uma estrela, assim, o negócio. Eu não sei se você sabe o que eu tô falando. Enfim, se alguém souber, pode mandar também no áudio. Mês da criança e a gente tá relembrando, obviamente, com muita nostalgia, com aquela memória gostosa, dos bons momentos que vivemos. E a criançada também tá participando. 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Brinquedos clássicos da infância, pode ser joguinho também, aquela arte que tu fazia lá na tua rua, não tem problema não. 7h23.
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0: Atlântida, Rádio das Nossas Vidas, é a melhor vibe do FM. 21 minutos para as 8 da manhã, terça-feira, dia 6 de outubro de 2026. É o Despertador ao vivo, abrindo o microfone da maior rede de rádio de entretenimento do sul do Brasil. O Morning Show número 1 do Rio Grande do Sul tá na área, junto contigo até 5 para as 9 da manhã. Carolzinha Sanches segue de férias. E nós seguimos com a nossa pauta do dia. E tu pode participar ali no arroba Rodrigo Adams, aquele áudio até 30 segundos. Se não tiver conseguindo mandar, é só pedir a liberação. Hoje eu já liberei mais uma raça, hein? A pauta do dia, a gente tá relembrando brinquedos clássicos da infância, o mês da criança, outubro, bora pra cima, quero surra de áudio a partir de agora.
1: Bom dia, Rodrigo Adams.
0: Oi.
1: E o meu brinquedo da minha infância, eu tô na infância,
0: sim,
1: né? Então tem muito brinquedo. E é o meu preferido, é a minha bebê reborn. Beijo, kikiki.
0: Beijo, meu amor. Bom dia, Mari, mandando a participação dela. Bom dia pra ti. Bom dia, Rodrigo. Aqui é a Suzana de Gravataí. Uma coisa que me recordo da infância são os antigos questionários que a gente fazia na escola, que é a atual rede social. A gente queria saber de alguém e ia lá, ó, e via o que ela tinha respondido. Beijo, valeu, beijo, verdade.
2: Bom dia, Rodrigo Arza, aqui é Adriano de Canoas.
0: E aí,
2: cara,
0: meu?
2: O que a gente fazia na minha época era juntava a galera, cada um com essa tampinha e jogava um famoso
0: Tamping Cross.
2: Mas era tão louco que a gente fazia as réplicas na
0: dos
2: areia
0: circuitos.
2: Das pistas de Fórmula 1.
0: Claro, meu.
2: Só que a gente botava uns buracos, a gente botava,
0: sim,
2: umas lombas.
0: Pra não ficar uma barbada.
2: Era muito show, muito show. Bah, lembrei agora e quando tu falou da pauta, lembrei. Era muito show. Um abraço.
0: Valeu, velho. Tamo junto. Kikiki. O Tamping Cross era tri, né? Aliás, a Fruc, que é a nossa parceira aqui no Despertador, a gente podia fazer junto com o Despertador, já pensou? O primeiro campeonato mundial de Tamping Cross. Bah! Aí o bicho ia pegar aí no litoral, fazer uns circuitos. Ah. Alô, Fruc, me nota. Vamos fazer essa daí, hein? Tamo junto, raça!
3: Fala, meus. Bom dia, Germano de Garibaldi.
0: E aí, homem?
3: Pessoal.
0: Bem?
3: Cara, o brinquedo que eu mais gostava era o carrinho de rolimã, cara.
0: Legal.
3: Ah, fazer competição com todo mundo. Apostava corrida nos moros quando... pra dar uma esfoladinha no calcanhar. Às vezes não tinha freio. Às vezes tinha que ir pros matos pra não se machucar. Abração, kikiki!
0: Abraço, velho. Tamo junto.
4: Oi, Rodrigo.
0: Oi.
4: Bom dia. Obrigada por liberar.
0: De
4: primeira
0: nada.
4: Vez que eu tô participando
0: que
4: do programa.
0: Que bom, Ana Paula. Fico feliz.
4: Eu ouço vocês indo pro trabalho. E a minha brincadeira, quando eu era criança, que eu me lembrei agora, era jogar bolita.
0: Bah,
4: eu
0: claro.
4: Jogava muita bolita com os meus irmãos.
0: Limpos, porque...
4: E também, né, tinha o truco. A gente jogava truco na época, com aquele baralho espanhol.
0: que joia.
4: Obrigada, bom dia.
0: Bom dia. Volta mais vezes aí. Tá liberada pra mandar áudio.
5: Aqui é a Laura.
0: Oi, Laura.
5: E batata quente é assim, você pega uma coisa e todo mundo fica cantando batata quente, quente, quente, quente, quente, quente, quente, queimou. Aí quem fica com uma coisinha na mão, sai do jogo. Kikiki.
0: Kikiki, tamo junto, ó. Ela tinha mandado o áudio antes, eu perguntei o que era batata quente. Ó, a Cristiane matou a charada do brinquedo que eu queria, era o abre e fecha. Ela botou bom dia, Adams, é o abre e fecha. Adorava essa brincadeira, era muito tri mesmo, né? Muito legal.
6: Fala, Rodrigão. Kikiki.
0: Kikiki.
6: André de Caxias aqui.
0: Como é que tá essa lenda?
6: Cara, um brinquedo nostálgico que eu lembrei agora era aquele espião de madeira, sabe? Que tu enrolava,
0: claro,
6: a corda e lançava ele. Hoje a gurizada não, nem conhece isso, né? Hoje é Beyblade. Na verdade, nem existe mais Beyblade, né? Estamos ficando velho, né?
0: Não tem problema.
6: Tá, abraço.
0: Cada Kiki. Criança no seu tempo. Kikiki, tamo junto, meu velho. Vamos aqui.
7: Fala, Rodrigão, tudo bem?
0: Bem?
7: Matheus de Capão da Canoa aqui.
0: Tudo bom, velho?
7: Cara, brincadeira de criança que eu lembro bastante era o bafo, né?
0: Claro.
7: Comprar os chiclezinhos ping-pong, tentar fechar as coleções.
0: Aham.
7: E ir pro bafo na escola com a gurizada. Ah, Zé, eu era ruim. Só perdia.

0: Mas eu tentava, né? Tava lá.
1: Kiki!
0: Boa semana.
1: Valeu, velho. Tamo junto. Agora 16 minutos para as 8 da manhã. Esse é o Despertador ao vivo. Uma galera participando e ainda vai ter mais, hein? 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A nossa pauta do dia tá relembrando brinquedos clássicos da infância. A gente vai curtir um sonzinho aqui e eu volto na sequência com a tua participação.
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Muito obrigado pelo carinho da parceria, da audiência. Antes de seguir

0: 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No arroba Rodrigo Adams também tá rolando a nossa pauta do dia, que é a seguinte. Brinquedos clássicos da infância. Vamos ouvir mais uma turminha por aqui? Tem muita gente esperando, aguardando aqui, ó. Vamos lá, então.
1: Bom dia, Rodrigo.
0: Dia.
1: Aqui é Patrícia de Pelotas. Acordo sempre com vocês, vou
0: pro
1: trabalho, escutando vocês todo dia. E só para te lembrar, o nome do brinquedo é Estalabico.
0: Estalabico.
1: Esses dias eu pedi pro meu colega do trabalho, a gente tava falando sobre brinquedos do passado e ele falou que sabia fazer e eu pedi para ele fazer um para mim.
0: Baita, valeu, tamo junto, um beijo.
2: Bom dia, Rodrigo. Aqui é André de Dois Irmãos.
0: E aí, meu?
2: Carol. Eu cresci na época das lojas de 1,99.
0: Tá.
2: Então, quando a gente ganhava dois produtos do pai e da mãe, era uma festa você ir comprar os bonecos dos Power Rangers, que virava a cabeça.
0: Uh-huh.
2: Os fake dos Cavaleiros Zodíaco, dos Samurai Warriors e Shurato. Então, eu e meu irmão, o Roger, a gente se juntava, brincava. Pra recriar as histórias, era muito divertido isso.
0: Valeu,
2: bem, boa semana
0: véio.
2: Pra gente.
0: Valeu, velho. Tamo junto. Grande abraço.
3: Fala, Rodrigão, bom dia, tudo certo?
0: Bem.
3: Aqui quem fala é o Douglas de Guaíba. Cara, um dos brinquedos que marcou minha infância foi a Beyblade, cara. Bah, era muito da hora na época, lá. Feito, Rodrigão, um abraço.
0: Valeu, meu brother, tamo junto, grande abraço. Áudio até 30 segundos, tá bom?
4: Bom dia, Rodrigão, tudo certo? Emerson, aqui de Estância Velha.
0: Fala,
4: cara,
0: meu velho.
4: Eu me lembro de duas brincadeiras da minha infância, que todo dia, fim de tarde, a gente brincava depois de chegar na escola. Que era o 3 em 3 fora.
0: Claro.
4: E se era tu chutar no gol, que eu acho que é o mais legal do futebol. Tinha 303 fora alta ou 303 fora baixa, né?
0: Uhum.
4: E, bah, era massa pra caramba. E o outro em si era o taco, né? Esse é clássico, né?
0: Verdade.
4: Kikiquinho, abraço.
0: Abraço, mano, velho. Tamo junto. Seguimos por aqui. Agora 3 minutos pras 8 da manhã. Segue participando. A gente tá relembrando brinquedos clássicos da infância, games, jogos, enfim, manda.
5: Bom dia, Rodrigo, tudo bem?
0: Bem.
5: Aqui é o Lucas de Caxias do Sul. Cara, uma brincadeira que era muito comum na infância e tinha sempre o mesmo desfecho, era três dentro, três fora.
0: Ó, mais um aí, hein?
5: Futebolzinho que a gente jogava com a galera.
0: Vale bomba.
5: Geralmente era num portão de uma casa.
0: Verdade,
5: do vizinho,
0: cara.
5: Ou num muro, né?
0: Que parecesse uma goleira.
5: Aí tu já viu, né? Aí, às vezes, chutava muito forte ali e acabava com o vizinho, já não gostava muito.
0: Verdade.
5: Valeu!
0: Tamo junto, parceiro. Ah, boa lembrança, hein?
6: Bom dia, Rodrigo.
0: Dia.
6: Carlos aqui de Santa Maria, tudo bem?
0: Bem.
6: Falando aí da Tamping Cross, né? Era tão legal de jogar o Tamping Cross, mas o melhor ainda era fazer as pistas, né?
0: Uhum.
6: O cara passava o dia inteiro, às vezes, fazendo uma pista, sabe? E fazia pista, e fazia túnel, e fazia os boxes. Cara, fazia tanto frufru na pista, né? Mas deixava a pista assim, né? Top, né?
0: Uhum.
6: Aí quando ia correr uma corrida, terminava o dia.
0: Ah.
6: Bom dia!
0: Valeu, irmão. Tamo junto.
7: Bom dia, Rodrigo. É a Dani de Santa Maria.
0: Tudo bem?
7: E eu sempre amei patins, patinação. Então, um brinquedo que me lembra muito a minha infância foi o meu primeiro patins, lá nos anos 80, que ele era uma chapa de ferro com uns cadarços, não cadarços não, umas tiras de couro que a gente colocava no tênis mesmo. Tu colocava o tênis e amarrava esse patins por cima do tênis e aí então tu saía patinando, né? Foi meu primeiro patins e eu amo até hoje patins, mas esse foi um brinquedo que me lembra muito a minha infância. Bom dia a todos.
0: Bom dia. Agora um minutinho para as 8 da manhã. Siga participando.

0: Falando da pauta do dia, tu que mandou áudio, não sai daí, já vai rodar, tá bom? Tu que tá querendo participar, vem junto. Brinquedo clássico da infância, brinquedos clássicos da infância, essa é a nossa pauta do dia, entrando no clima já do mês da criança. Manda teu áudio até 30 segundos no arroba Rodrigo Adams e participa da pauta do dia. Vou rodar a Billie Eilish e daqui a pouco eu volto com teu áudio aqui, hein?
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Morning Show número 1 do Rio Grande do Sul, abraçando a Rede Atlântida. 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Seguimos com a nossa

0: Valeu, Aline mandou o primeiro áudio dela.
1: Bom dia, Rodrigo, aqui é a Thaís de Rio Grande. Tudo e agora bom? Falando sobre essas brincadeiras, eu me lembrei de quando eu e as minhas irmãs pulávamos elástico. Bah. E quando a gente não tinha parceria, a gente prendia o elástico nas pernas de uma cadeira só pra poder pular. E poder pular sozinha, né?
0: Muito
1: é uma brincadeira
0: bom.
1: Muito legal, tenho certeza que a maioria das gurias vão se lembrar aí.
0: Valeu, um beijo pra ti, tamo junto.
2: Fala, Rodrigueira.
0: Dia.
2: Christian aqui de Pelotas.
0: Tudo bom, mano?
2: Cara, um brinquedo da infância... São vários, né? Mas eu me lembro muito do coleção de Tazo.
0: Olha aí, Tazo, mais um com Tazo, hein?
2: Muitos que o pessoal falou aí também, Thump Cross. Era demais. Valeu!
0: Kikiki. Valeu, velho! Tamo junto! Kikiki! Peraí que tá abrindo de novo aqui a parada. Para aí, parei aqui, ó. Eu marco direitinho, ó, pra fazer na ordem que chega. Bem bonitinho. Agora é o Alex.
3: Opa, bom dia, Rodrigo.
0: Dia!
3: Tudo bem? Aqui é o Alex, moro em Caxias. Tudo bem? O brinquedo que eu lembro, cara, de antigamente, hein, que tem uma memória muito legal, não sei se tu deve ter conhecido também, é o brinquedo aquele com o botão, com a cordinha, ele virava tipo de um elástico, sabe? Ah, muito legal, cara, isso aí é um brinquedo que meu pai fazia quando era pequeno e uma baita memória. Boa terça, um abraço pra todos aí.
0: Abraço, velho, tamo junto. Aqui, Guilherme.
4: Bom dia, Rodrigão. Bom dia, Caroleta.
0: Carol não tá.
4: Cara, brincadeira minha de criança raiz era o laser nas fotocélulas dos postes. Isso aí não tinha, né? As vizinhas brigavam, a mãe brigava, o cara tava sempre arrumando uma coisa pra se incomodar. Vamos que vamos. Kikiki!
0: Vamos ver aqui, Tomás mandou um de 39, não vai dar, parceiro, edita aí, 30, o João mandou um de 41, também não vai, aqui vai, ó, o Marco, 22.
5: Fala, Rodrigo, bom dia.
0: Dia, velho.
5: Eu sou o Marco Duarte, de Novo Hamburgo.
0: Tudo bem?
5: Cara, uma brincadeira que a gente lembra da infância é jogar taco.
0: Clássico.
5: Juntava uma galera ali na rua, era trica.
6: Bolinha perdida.
5: Quando perdia a bolinha, gritava bolinha perdida. Abraço pra gurizada da Duarte Pinturas de Novo Hamburgo.
0: Abraço, irmão. Tamo junto. Muito obrigado pelo carinho da parceria de vocês aí. Vamos aqui, para aí. Bah. Cheguei a me perder aqui. Gente, é muito áudio mesmo. Fenômeno, fenômeno a pauta de hoje, hein? Bah, que loucura.
7: Bom dia, Rodrigueira, Digriguiou. E a brincadeira que marcou parte da minha infância, e até agora eu acho que ninguém falou aí, mas é as famosas bolitas, né?
0: Era ah, uma menina falou antes, meu.
7: Rapaz, era bom demais. E ai, de quem pelecava. Aquelas olhinhas de gato, que era estimável da coleção, né? Já dava um salseiro, né?
0: Claro.
7: Sempre dava, né?
0: Sempre.
7: E era bom, né? Digriguiou, tamo junto.
0: Valeu, tamo junto, parceiro.
8: Bom dia, Rodrigo.
0: Bom dia.
8: Um brinquedo muito clássico da infância é a bolita, bolinha de gude.
0: Mais um aí,
8: sei lá como é que chama. Pra mim é bolita. Muito, muito clássico. Gurizada se juntava pra brincar na rua e inventava palavra. Limps, moods, trocs, nonada. E vambora. Valeu.
0: Boa, meu. 8h18, esse é o Despertador na Atlântida. Segue participando da pauta do dia. Manda teu áudio até 30 segundos. Cuida do barulho externo, hein, pra gente ouvir tua voz legal na Atlântida. Brinquedos clássicos da infância. É o mês da criança, então a gente, todo mundo gosta de lembrar, né? Um pouquinho, aquela nostalgia legal, já dá uma energia nova no dia, aquela revigorada, né? Então manda pra mim, até 30 segundos eu rodo mais música, volto em seguida que eu tenho bastante áudio pra rodar ainda.
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0: Despertador, que tem a parceria de Sicredi e Rede de Educação Notre Dame. E também tem a parceria galáctica desta audiência chocrível, espalhada pelo Rio Grande do Sul, na maior rede de rádio de entretenimento destas bandas. Bora pra cima, seguir com a nossa pauta do dia, brinquedos clássicos da infância. Vamos aqui, tem muita gente pra rodar ainda, espero atender todos.
1: Fala, Adams, bom dia, bom dia.
0: Dia.
1: Bom dia a todos, seu Juliander, tive a mão. Cara, a brincadeira que eu mais gostava quando era piá era taco, mano. Ah, quando o cara ia começar ali, fazia seco e molhado, dava um cuspão no taco, tocava pra cima e se resolvia.
0: Deixa perder.
1: E não tinha, né? O mais satisfatório possível era dar uma tacada na veia, assim, e ver aquele guerreiro descer a louco.
0: Pega mano. Cavalo.
1: Enlouquecido. Hoje não tem videogames que pague isso. Kiki.
0: Valeu, velho. Tamo junto. Obrigado pelo carinho da audiência.
2: Bom dia, Rodrigão.
0: Dia.
2: Cara, brinquedo clássico não tem como o cara esquecer do peão, né?
0: Ah, claro.
2: Peãozinho de madeira e tal, o cara jogava e tal. Mas ainda mais quando a gente ganhava o peão dos outros. Ah, voltava com o peão sorrindo pra casa. O problema é quando rachava, né?
0: Sim.
2: Aí dava ruim. Isso aí. Kikiki.
0: Valeu, velho. Tamo junto. Grande abraço.
3: Bom dia, Rodrigo.
0: Oi.
3: Aqui é o Lorenzo de Viamão.
0: E aí, mano?
3: E um brinquedo que meu pai falou que ele gostava na infância dele.
0: Qual?
3: Era o bate-bate.
0: Ah,
3: bate-bate,
0: sim.
3: Bate-bate bolita.
0: É isso aí, machucava o pulso, cara.
3: Bom dia pra vocês aí. Kikiki.
0: Kikiki. Tamo junto, velhão. Obrigado.
4: E aí, Rodrigão. Bom dia. Eu vou usar canoas. Tudo isso aí, tampa cross.
0: Tampa cross,
4: guião,
0: não, tampa,
4: Beyblade,
0: mano.
4: Cartinha do Yu-Gi-Oh! Mas a mais raiz, consegui dois pneus de carro, uma tábua e dar muitos pulos com as bikes.
0: Ah, meu, tu foi o primeiro a falar disso, cara. Verdade, fazer uma rampinha pra fazer o jump com a bike ali. Bah, tu veio demais agora, velho. Que baita lembrança, irmão.
5: Bom dia, Rodrigo. Cassiano de Esteio.
0: Tudo bom, mano?
5: Ah, cara, eu posso dizer que eu tive uma infância que brinquei. Era taco, era bolita, era jogar sela, jogar alerta, solta pipa. E de brinquedos, o clássico era comandos em ação.
0: Clássico.
5: E os G.I. Joe. Deus o livre. Valeu, Rodrigo. Boa semana.
0: Valeu, velho. E o comandos em ação é o seguinte, né? A gente dava uma turbinada nele, que a gente pegava a sacola do supermercado, que a mãe não ia usar ali, botava uma cordinha nos bracinhos do boneco, tu atirava e ele caía como se estivesse de paraquedas, velho. Olha o que era a engenhoca que a gente fazia.
6: Fala, Rodrigão. Bom dia. Tudo bem? Quando eu era criança, a gente brincava de thump cross. Não sei se pegou isso aí também.
0: Claro.
6: Acho que sim.
0: A galera veio.
6: Pegava as tampinhas de cerveja aí, a graça era tentar achar tampinhas diferentes para ser o nosso carrinho. Era divertido.
0: Valeu, velho. Tamo junto. Pô, uma coisa que ninguém falou até agora e me pegou muito, hein? Cara, você lembra que a gente pegava um pedaço de plástico e prendia com um prendedor de roupa da mãe mesmo na roda da bicicleta para fazer, ou como se fosse o motor de uma moto? Ah, isso era legal também. Ou usava o chinelo para frear o pneu de trás, o chinelo ficava todo gasto e a mãe ficava enlouquecida.
7: Opa, Rodrigo, bom dia.
0: Dia.
7: Jean de Amaral por aqui. Uma coisa que me lembro muito da infância, meu pai, como era caminhoneiro, viajava muito. Antigamente o contato era através do orelhão e ele comprava aqueles cartões telefônicos,
0: claro,
7: né, pra fazer ligação. E quando acabava crédito não se jogava fora, a gente guardava os cartões,
0: colecionava,
7: porque umas gravuras, imagens de pontos turísticos do país inteiro, né?
0: Uhum.
7: Como ele viajava o país inteiro e tinha uma gama grande desses cartões aí.
0: Que legal, velho.
7: Uma lembrança legal que eu tenho aí, tá bom?
0: Muito bom, muito bom, muito bom. Baita lembrança mesmo. Aqui, mais uma.
8: Bom dia, bom dia.
0: Dia.
8: Melhor brinquedo que eu já tive quando era na minha infância era brincar de Forte Apache.
0: Bah.
8: Isso pouca gente vai lembrar.
0: Eu tinha um Forte Apache.
8: Só quem nasceu,
0: cara,
8: na década de 70. Sou caminhoneiro chegando no Porto de Rio Grande aqui.
0: Azar, velho. Tamo junto. Cara, eu tive um Forte Apache, velho. Eu tive um Forte Apache. E eu lembro uma vez que eu queria um autorama, e o pai não tinha o pila na guaiaca pra comprar, e chegou com um ferrorama. Fiquei meio fulo, assim. Mas aí já montei ali o Forte Apache junto com o ferrorama. E foi legal. 19 minutos pras 9, essa é a pauta do dia no Despertador. Brinquedos clássicos da infância.

0: e Rede de Educação Notre Dame, que está entre as marcas mais lembradas e preferidas pelos gaúchos. Muito obrigado pelo carinho da audiência, da parceria diária, tu que vem junto comigo a partir das 7 da manhã. Comigo e com a Carolzinha aqui. A Carolzinha está de férias aí, hoje falei ali no engate. Mas tu que vem junto com a gente todos os dias e faz do despertador uma rotina legal aí. Muito obrigado mesmo pela sintonia, pela conexão. A gente fica muito feliz. Mais uma vez, antes de ir embora, só recuperando, dia 10 agora, tá bom? Tá chegando. 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Tô indo nessa, mas depois do show do intervalo a gente tá de volta aqui pra Porto Alegre na FM 94.3, seguindo o baile com o hashtag Muita Música na manhã da Rádio das Nossas Vidas. Valeu, falou!
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3: E olha só a dúvida do Rubens. Doutor, tenho sentido mais dificuldade de manter a atenção nas minhas tarefas diárias e um desejo incontrolável de olhar a tela do celular a cada 5 ou 10 minutos. Uma coisa tem a ver com a outra? Oi, Rubens, muito legal a tua pergunta. E sim, uma coisa pode ter a ver com a outra, sim. O celular, ele oferece pra gente uma sequência quase que infinita de estímulos. Mensagens, vídeos, notícias, curtidas, novidades e por aí vai. O nosso cérebro, ele aprende rapidamente a buscar essas recompensas. E aí, o problema aparece quando esse hábito começa a fragmentar a nossa atenção, como você disse. Você começa uma tarefa, olha uma notificação, volta pra tarefa, perde o fio do pensamento e por aí vai. Uma estratégia simples é você tentar criar momentos do dia sem notificações e você deixar o aparelho fisicamente mais distante de você durante as atividades que exigem mais concentração. A gente não precisa abandonar o celular, isso é virtualmente impossível nos dias de hoje, mas a gente tem que buscar algum controle sobre a nossa atenção, tá bom? Dúvidas? @ Jairo Bauer Oficial.
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12: Tá na Atlântida, a rádio das nossas vidas. Um bom dia pra ti, agora 9:04, temperatura em Santa Maria 15 graus. Estamos juntos, começando o hashtag Atlântida. Bom dia.

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1: E aí, tá procurando o que assistir no streaming? Então aumenta o volume que eu tenho algumas dicas pra ti. No Prime Video chega a Hipótese do Amor. No Disney Plus a gente tem Toy Story 5 com Woody, o Buzz e os brinquedos de Bonnie enfrentando uma nova realidade. A tecnologia ocupando cada vez mais espaço na infância. E quem curte romance também pode conferir Atraídos pelo Destino no Prime Video. A história acompanha a filha de um empresário espanhol que é sequestrada e libertada em circunstâncias misteriosas. Para protegê-la, o pai contrata um guarda-costas. E a convivência forçada vai virando algo muito mais íntimo. Na Netflix, o terror psicológico é Cuco. E na Apple TV tem Mayday, suspense de ação ambientado na Guerra Fria. Um piloto da Marinha dos Estados Unidos fica preso em território inimigo e precisa se aliar a um ex-agente para sobreviver. Então agora é só escolher o clima: romance, nostalgia ou adrenalina. Pra ver outras informações sobre cinema e também outras dicas até de séries, entra em atlantida.com.br. Eu sou a Babi e daqui a pouquinho tô de volta.
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9: Você já parou para pensar como está respirando? Nos momentos de estresse ou ansiedade, é comum que a respiração fique mais rápida e superficial. Por isso, fazer algumas respirações profundas pode trazer relaxamento ao corpo e mais calma no teu dia. Uma dica é inspirar lentamente pelo nariz, segurar o ar por alguns segundos e expirar devagar pela boca. Esse simples exercício ajuda a diminuir a tensão, melhorar a concentração e promove sensação de bem-estar. Sempre que sentir o dia mais corrido, reserve alguns minutos para respirar com atenção. Pequenas pausas também fazem parte do cuidado com a saúde.
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1: A Pitty voltou e com música nova. A cantora lançou Sobremesa, que é o primeiro single do seu próximo álbum, intitulado Pitty. O disco será o 6º de estúdio da artista e chega às plataformas no dia 16 de outubro. A música, que tem tocado bastante aqui na Atlântida, aposta em guitarras em primeiro plano, um instrumental pesado e uma letra afiada, cheia de ironia. Pra quem acompanha a Pitty desde o começo, a sonoridade traz aquela sensação de nostalgia, mas já entrega os primeiros sinais da estética da sua nova fase. E a Pitty não ficou só na música, ela também participou da construção visual desse novo momento. O videoclipe de Sobremesa foi idealizado pela própria cantora. Ou seja, o lançamento vai muito além de uma nova faixa nas plataformas ou um single. Pitty tá conduzindo a estética e a narrativa de toda essa nova era. Para ver outras informações sobre a Pitty e outros artistas que têm lançado trabalhos, entra em atlantida.com.br. Eu sou a Babi e daqui a pouquinho, tu sabe, eu tô de volta. Beijo.
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0: Atlântida, rádio das nossas vidas. 11:07, tá começando o Bola nas Costas. Véspera da volta do futebol para nós aqui do Rio Grande do Sul e para boa parte do Brasil também, né? Porque que data FIFA longa, né?
1: Vamos, Grêmio!
0: É isso aí, Natan, é isso aí, é isso que eu quero ver, essa empolgação que eu quero ver a partir de hoje, porque a gente fica longe dos clubes, do atual momento de Inter e Grêmio, a gente sente saudade disso aí, por favor.
1: Vamos, Grêmio!
0: Então, é isso aí, né, cada um, né, eu aqui no cabo, vamos, Colorado! A gente tem saudade disso, né, aí não sei quantos minutos isso vai durar depois que a bola começar a rolar.
2: Por quê? A gente esqueceu que eles estão jogando mal.
0: Isso.
2: E daí a gente com aquela memória afetiva boa...
0: Esse é um dos grandes problemas do brasileiro, a memória curta e seletiva, né? Porque às vezes tu lembra aí do teu amor que tu tem pelo clube, mas depois tu tem um balde de água fria pra ver o que eles estão jogando, né?
2: Alzheimer, né? Acontece muito. Então se previna. Bom dia.
0: Bom dia.
3: Rodrigo Adams.
4: Ah, Natan, tu é o cara que me remete a um passado distante, mas que eu gostei bastante. Segue assim, cara. Bem totoca.
2: Isso aí, né? E o laudo.
3: Carol Freitas!
5: Bom dia, bom dia. Quem tá jogando bem é meu time, hein? No final de semana, verdade. Apareceu o Barcelona do Pep Guardiola. Assim, é uma verdade. Coisa, uma avalanche.
0: É verdade.
5: Lindo de ver.
0: Ah, e hoje é jogo jogado, né? Por favor, né?
5: Não, espero que sim, né?
0: Por favor.
3: Rafael de Velho!
6: Barcelona de Pep Guardiola.
5: É. Ou o Liverpool do Klopp, qual tu preferir?
6: Não fomos nem assim, não há... São Paulinho, assim...
7: Não. Ela não foi nem no Juventude da Forma Latina.
5: O primeiro tempo, não. Esquece. O primeiro tempo foi Olhos Sobre Tela.
0: Eu gosto dessa...
3: Rafael Gomes!
7: Olhos Sobre Tela.
0: Sobre Tela é bom também.
7: Cara, eu só queria ver o Inter de 2023 em campo. É só isso. Eu não quero o Inter campeão de tudo. Eu não quero o Inter campeão... Por isso que eu fiz meu check-in. Acabei de fazer meu check-in. Bora pro jogo. Vou lá na minha
0: arquibancada. Antes tarde do que nunca.
7: Vou lá na minha arquibancada superior. É que o cara com o filho, ele demora um pouco mais a se planejar, né?
0: Eu tô ligado.
7: Ele vê qual é a agenda.
0: Tô ligado.
7: Tá tudo sob controle. Tô lá na minha superior lá.
0: Estaremos lá amanhã.
4: Ô, meu, só 50 centavos antes aí. Ontem eu vi que vocês falaram do Santa Cruz, tá voltando pra Série B. Eu não sei se a gente falou do caso que rolou nesse jogo. A gente só falou do que ele tá subindo, né?
0: Isso.
4: Tá. Então se liga nessa. Santa Cruz... praticamente classificado, precisava de um empate, né, pra subir. Estádio lotado. E o clube decidiu jogar com a terceira camisa.
0: Isso.
4: E não avisou, só entrou em campo.
0: Não.
4: E a camisa que o Maringá entrou em campo é parecida com o uniforme reserva do Santa Cruz.
0: Ah, não, cara.
4: Com 17 segundos, gol do Maringá. O que aconteceu no estádio?
0: Explodiu a torcida. Não é possível, cara.
7: Comemorou.
4: Cara,
7: não é possível.
4: Espetacular, porque é um grito assim.
0: A galera não é muito da cultura de levar rádio pro estádio, cara, lá pelo vídeo.
4: Foi
0: então.
4: Fantástico, eu vi o vídeo agora de manhã, eu não acreditava. Assim, essa história pra mim tá.
0: Tá, mas tem um detalhe nessa história que eu acho que ele é primordial. Vende álcool lá no Recife? No estádio?
4: Bah. Pode ser que sim, pode ser que sim. Não, a turma também tomou uma coisinha, tá bom.
7: O jogo ainda tá mais feio ainda.
4: Isso. Não, e se não foi avisado mesmo, como estão falando, faz sentido. Mas, cara, que é engraçado.
0: É, porque, cara, eu lembro que não faz tempo, acho que ano passado, ano retrasado, eu lembro que eu liguei a TV pra ver um... Acho que era um Flamengo e Corinthians, né, cara?
1: Flamengo!
7: Sim, tava com os uniformes.

0: sentido.
1: Tava o Flamengo de todo de preto, eu acho.
0: Isso, o Corinthians todo de branco. De
1: branco vermelho.
2: Mas tem um detalhe nesse gol, tá? O gol é com 17 segundos, ou seja, uma galera deve estar entrando no estádio ainda e é uma bucha. Então daqui a pouco o cara só viu a bola entrando lá na asinha e viu os caras comemorando e já vai...
0: Abraçar os amigos, né? Nós teremos daqui a pouco, o contato já está sendo feito, estamos apenas, que é muito longe, né? Às vezes demora para chegar o sinal.
3: Ah, é longe, né?
0: Porque
3: é
0: onde Jesus nasceu, temos, né? Simon Bianchini diretamente de Belém, onde o Grêmio joga amanhã. Então deixamos o canal aberto aqui, quando ele quiser falar, ele pode falar, ele está também conectando o vídeo. Enfim, né? Estamos chegando. Então, para termos jogos. Mas antes, já que a Carol tá aqui, vamos falar. O Juventude hoje, Carol, joga contra a Ponte Preta em Campinas ou aqui?
2: Não, não é nem em Campinas.
4: Nem nos dois. É Indaiatuba. Eu até olhei aqui o nome do estádio. No Italo Limong?
2: Assim, a pronúncia, será? O estádio da Ponte Preta não tem condição de jogo por causa do gramado
4: isso
2: ruim,
4: mesmo.
2: Cara.
4: Isso aí, mudou o jogo por causa do gramado ruim. Aí vai ser 9h35 da noite, tava olhando ali quem transmite, Rede TV transmite esse jogo.
0: Olha! Ó!
4: E aí, se a gente vencer, a gente volta pra liderança da Série B, e aí amanhã tem que secar o Vila Nova, que enfrenta o Cuiabá.
3: Ah, não tem como. A Ponte Preta é café com leite no campeonato.
4: É. Não, isso sim.
2: 13 pontos só, isso é nada.
3: Ela parou de pagar. Quem não acompanhou aí, a Ponte Preta parou de pagar salário faz 6 meses.
5: Os caras foram saindo.
3: Os caras largaram. Todos. Jogadores. Ela tá jogando com o time sub-20, ou o que sobrou.
5: Ele lembra uma declaração.
3: Tá perdendo pra todo mundo.
5: Uma declaração do Potker, que jogou, que entra, ele tava lá na Ponte Preta, e ele falou: cara, por que que nós vamos ficar se a diretoria não ficou? Os caras dizendo assim, tipo, bah, os caras que fizeram tudo isso aqui com a Ponte Preta saíram, aí estão culpando nós, jogadores.
2: O meu medo, turma.
4: É triste,
5: aí ele foi pro Avaí, eu acho.
3: É muito triste.
2: O meu medo, turma, é ver uma rivalidade como essa aí, Guarani e Ponte Preta, que a gente vê há anos ali, meu, e a gente entrar nesse ciclo aí. Que óbvio loucura, que eles nunca tiveram a grandeza de Grêmio Inter.

0: na primeira divisão ali com os dois representantes, tiveram bons times em bons campeonatos, né?
1: Claro.
0: Acho que a nossa geração acompanhou um pouco mais, talvez os mais novos não viram isso, mas assim, cara, eram grandes times, velho.
1: Porra,
0: o Guarani de 96 do Brasileiro, 7 ali,
1: não me lembro. Jominho Amoroso e Luizão no ataque.
0: Sabe? Tipo, e aí lá nos anos 80 também tiveram diversos craques.
2: Não sei, nos anos 2000, cara,
1: uma macaca, meu, a
2: Ponte Preta. Neto,
1: era ruim de
2: o brilhar, Neto, pô, antes de brilhar no Corinthians, sim, ele brilha no Guarani.
0: Sim, viu? Sim.
2: Ah, tipo, porra. Ah, eu lembro, cara, eu fui num jogo Inter e Guarani, eu acho que foi Copa do Brasil, cara, eu morava em São Paulo na época. Eu fui a Campinas, fui eu e o Vavo, guitarrista da Fresno. A gente ia todos os jogos do Inter que tinha lá, São Caetano, a gente foi, Arena Barueri, a gente foi. E a gente foi nesse jogo, e eu lembro assim, cara, que a gente tava lá numa concentração de torcedores do Inter na frente do estádio do Brinco de Ouro, e chegaram assim, cara, uns 200 torcedores da Ponte Preta cantando, assim, pra se juntar à torcida do Inter, porque os estádios lá são muito próximos.
1: Sim, isso.
2: Eles vão. Chegam
1: em cima do...
2: Isso, isso. Ponto, e aí a gente conversou com os caras, não, aqui perto e tal, não sei o quê. E sempre quem vem, a gente sempre vem aqui apoiar quem vem torcer contra o Guarani, ou seja, existia uma rivalidade,
1: claro,
2: né, mesmo sendo uma cidade, tá? Ó, informação, Simon Bianchini, me escuta?
3: Sim, agora sim, sempre escutei. Quero informar a empresa que acho que um iPhone foi de arrasta.
2: Ah, acontece muito. Diretamente de Belém, temos então ao vivo o Simon Bianchini, onde amanhã...
3: buzinando.
2: Olha aí, ó.
3: Audiência qualificada.
2: Audiência do mal. Você que está em Belém do Pará agora nos escutando, passando na frente do hotel, buzine para a gente mostrar o tamanho da audiência desse programa, tá? Não precisa ser agora, tá? Ó, isso aí, ó. Saibam, tá? Pra quem tá vendo a live, tá abanando.
3: Tá bonito,
2: o assédio,
3: tá magro.
2: O assédio tá começando. Forte. Qual é a temperatura? Qual é a temperatura em Belém nesse momento, Simon?
3: 31 graus, mas lembra muito o calor que a gente tem em Porto Alegre ali por janeiro e fevereiro. Um clima muito úmido, chove praticamente todo dia aqui, mas não é uma chuva torrencial nessa época do ano, né? A gente acompanhou jogos sendo paralisados, mas isso é principalmente na virada até o mês de abril, maio, aproximadamente. Mas o calor muito forte, amanhã deve chegar a 34 graus e a mínima na quarta-feira, dia do jogo, da Batalha do Mangueirão, como eu tô chamando essa partida, quinta série vai à loucura, mínima de 23, máxima de 34.
0: Perfeito. Ô, Simon, pelo que a gente tá percebendo aqui, o Renato deve ir com 3 volantes, mas isso não significa que o Grêmio vai jogar fechadinho, né? Que ele vai tentar fazer uma bagunça pelo lado do Amuso ali.
3: Olha só, tem aqui gremista, viu? Cara, tá com a camisa da Copa União, marca, mostra aqui, com aquele patrocínio, aquele refrigerante tem que mudar a cor, né?
4: Essa aqui tem que mudar a cor, esse patrocínio.
3: Você é daqui de Belém, parceiro?
4: Não, sou de Rio Grande, moro há 5 anos aqui em Belém já.
3: Já acostumado, então, com calor.
5: Terra de velho.
4: Aqui faz calor, mas o sul é quente também, né, cara? No nosso período.

0: pessoal lá no estúdio do Bola certamente te acompanha. O Lelê tá perguntando qual a tua parte predileta do Mangueirão.
1: Porra, lá ele.
2: Meio.
1: Ele vai ficar no setor B4, na cadeira inferior ali.
3: D4 no Mangueirão?
0: D4 no Mangueirão.
2: Vou evitar,
0: B4, ele tá corrigindo. Obrigado, desculpa a brincadeira.
3: Que legal.
0: Teu nome?
1: Leonardo Lobato, de Rio Grande.
0: Valeu, Leonardo Lobato. Só pra quebrar um pouquinho.
4: Imagina se o cara dá um tapão no Simon ao vivo. Imagina, né? Você aquele filho do climão de Páscoa.
0: Ah, espirituoso. Mas respondeu do Adam, sim, três volantes. O time foi ensaiado na quarta e na sexta-feira. Quarta-feira, um coletivo contra meninos da base. Sexta, um jogo treino contra o Sindicato dos Atletas. O time só não teve Vila Sante. Aliás, acompanha a chegada do Vila Sante ontem por volta de 11 horas da noite. Tem
2: como
0: imagens
2: é que ele
0: de
2: Gaúcho tá?
0: Esportes. O Guerreiro estava liquidado.
2: É mesmo?
0: O Adams.
2: Avião da Leila?
0: 5 minutos. Não especificamente da Leila, e até vou explicar um pouquinho, tá? O Palmeiras freta o voo, um voo para levar tradicionalmente seus atletas de qualquer parte do mundo para Guarulhos. E o Grêmio pegou uma carona, mas o Grêmio vai dar uma ajuda de custos. Eu pesquisei em serviços online quanto seria um voo fretado, né? Até uma aeronave que tem capacidade de 9 a 16 pessoas e possibilidade de leitos, né? Para o pessoal vir descansando, deitado, relaxado, não numa lata de sardinha como a gente está acostumado em voo de carreira, né? E os três jogadores do Palmeiras fizeram esse percurso, escala aqui em Belém, o Grêmio vai pagar. O custo total da operação supera US$ 120 mil. Dólar a R$ 5, R$ 600 mil. Então o Grêmio vai pagar alguma coisa. O investimento não foi revelado, mas tô chutando, tá? O Grêmio vai marchar com 100 mil no mínimo nessa parceria para ter o Vila Sante. Um voo que levou 6 horas e 30 aproximadamente. Vila Sante chegou ontem extenuado, cansado, mas hoje já foi participar do treinamento na Curuzu, que é o estádio do Paysandu, que está na Série C, brigando para voltar para visão, para quem sabe encontrar de novo o Remo para dois clássicos nacionais. Não arrancou bem, mas o Curuzu é um estádio pequeno, acanhado, e que eu ouvi, eu já acompanhei um treino do Inter na Curuzu em 2018. Estádio baixinho e tem muitos prédios residenciais, ou seja, o Renato não vai mexer na formação, não vai dar arma, certamente o Remo poderia ter algum espião por ali. O time já foi encaminhado com três volantes, o Vila Sante deve ganhar a posição ou do Nardone ou do Dodge.
3: Ah, estávamos juntos nesse treino na Curuzu.
0: Sim,
3: é, aquele jogo do Inter com o Remo, né?
0: Isso.
3: Eu lembro,
0: foi
3: um calor, Lelê.
0: O menu paraense.
3: Era um calor, daquele calor que subia pela, sabe? Vai subindo o troço, vai, parece que tá sufocando, cara.
5: Saíram junto pra jantar?
3: Saímos junto pra jantar. A Kelly Costa, cara, entrou ao vivo no Globo Esporte e era fizeram uma operação pra guria, porque ela não tinha condição de entrar, era muito calor. E aí a gente
6: falou. Agora vocês entendem quando a gente falava lá.
3: E aí, o Odair, era o técnico do Inter, e o Odair disse: o que vocês acham que eu vou fazer aqui? Olha esse monte de prédio, todo mundo na janela olhando o treino. Tá todo mundo vendo o treino, acho que eu vou fazer alguma jogada ensaiada aqui.
2: Eu acho que ele vai tirar o Dodi dessa escalação, viu, Simon? Acho que ele vai botar ali o Danilo, Vila Sante e o Noriega. Acho que ele vai manter o Noriega.
0: Vamos botar o time no papel aí.
2: Vamos tentar.
0: O Everton, João Pedro, Wallace, Kahneman e Caio Paulista.
2: Ai.
0: Danilo Barbosa,
2: tem outro, né?
0: Primeiro jogo como titular.
2: Que delícia.
0: Nardone, que vem agradando nos treinamentos, esse é o relato que a gente vem recebendo. Dodi ou Vila Sante, acredito que com toda essa operação o Vila Sante vai para a partida. Ele jogou 35 minutos num jogo treino da seleção paraguaia contra o New York Red Bulls ontem no começo da tarde. Vem voo fretado, dois dias de descanso, o Guerreiro vai para o jogo. Pavon, Carlos Vinícius e Amoso. Grêmio bastante desfalcado, tá? Não tem o Caito, o Marlon, o Matheus Nascimento, o Giovani Cabral e o Pedro Gabriel. Todos no DM, em recuperação. Mais o Noriega e o Gustavo Martins, suspensos pelo terceiro cartão amarelo. São sete as baixas. João Borne e o jovem Manu, Emanuel, lateral de 17 anos, fica no banco para ser alternativa ao Caio Paulista.
2: Para um cara que nem eu, que aterrizou de novo na terra, falando de futebol agora, o que aconteceu com o Matheus Nascimento?
0: Entorce no tornozelo, uma pancada no tornozelo e o Grêmio resolveu não arriscar. É, sim. Foi de última hora isso, tá? E por isso até mesmo o João Borne fica no banco, né? O Renato tá observando, tá lapidando esse guri. Ele não é um centroavante, ele seria um falso 9, um antigo ponta de lança, um segundo atacante, não é nem ponta. É um jogador que o Grêmio não tem no elenco e por isso o Renato tem gostado bastante. E outra,

0: Renato leva isso em consideração, não só a qualidade. Não estou dizendo que o Renato vai lançar ele agora, faltando 10 rodadas, o Grêmio lutando contra o rebaixamento. Mas o Renato gosta da estrela. O cara que o empresário dele me disse, ó, e eu não tenho como conferir todas essas estatísticas. Tem 15 grenais na base, ele tem 14 gols em grenais. Então isso pode ser levado em consideração.
1: E o
2: golaço de bicicleta no treino?
1: Pois é, eu vi o lance ali também. E o Crovi Modric tá arquivado, ah, né? Já perdeu o espaço, né?
2: Crovi Modric foi boa.
0: É o Miss Simpatia.
1: Como assim?
0: Ontem, na chegada,
3: embaixador do
0: eu ouvi quando ele foi contratado, tá, o Adams? É. É um croata brasileiro, gente fina.
1: Querido.
0: Até ele fala, mano, essas coisas. É. Antes de chegar,
2: que legal.
0: O Castro, querido, né? O Castro estava utilizando ele e perdeu espaço, né? Com essa troca de comissão técnica, ele vinha sentindo já os efeitos do futebol brasileiro, jogar quarta domingo, longas distâncias, enfim, jogo de uma intensidade um pouco maior do que ele vinha enfrentando lá na Croácia, onde ele jogou nas últimas 5 temporadas. E o Renato entende que o time precisa ter mais consistência na marcação e uma aproximação. Ele quer principalmente bolas alçadas na área. E o jogo do Krovinovic de maior associação, por isso ele já não entrou contra o Palmeiras e hoje não foi ainda testado como titular nesse Grêmio. Por isso, ele deve ficar no banco de reservas.
4: Esse problema aqui, o problema não, né? Essa realidade que o Renato tem no grupo do Grêmio de ter muitas nacionalidades, assim, né? Vocês não veem o movimento dele de sai o Nascimento e entra o Borne, não acho que é uma coisa para manter, assim, ó. Pelo menos a...
3: Boa, Lelê. Simbolista de comediante agora, Lelê.
4: Sai o Nascimento. Nascimento não pode. Ele bota aqui o Borne.
1: O Emerim saiu correndo pela sala, agora ele comemorou tipo Pelé.
3: Show do Pretinho.
4: Certamente o Krovinovic entendeu o movimento do Renato.
2: Será que significa Krovinovic em... Será que não é um Nascimento, alguma coisa assim?
1: Nascimento.
5: Que pergunta imbecil, essa.
3: Mas assim, é capaz do Grêmio ganhar do Remo e ter pessoas criticando o Renato por não ter colocado o Krovinovic.
4: Não, ah, não.
3: Krovinovic não. Tem sempre, tem sempre.
4: A torcida, tem, a torcida não seria injusta.
3: Tem o eixo da torcida que ela é o Grêmio... Como é que é? O Grêmio, suposto Grêmio.
4: Krovinovic.
3: Acha que o Grêmio pode muito mais do que ele realmente consegue. E aí vai achar, ah, mas ganhou daqui a pouco de 2-1 do Remo, mas se tivesse Krovinovic, podia ser 3-1, 4-1. É sempre um mas com o Renato. Com outros treinadores já são mais pacientes.
2: Ah, mas é a mesma coisa quando é o contrário também, né?
3: Com o quê?
2: Quando é o Renato treinador também, tem a turma que foi o clube do Renato, mas né?
3: Depois de... Sim, tem.
1: É que o Renato entra com uma carta branca agora.
3: Como o Renato
1: e ele vai
3: tá
1: fazer
3: muito...
1: o que ele sempre fez, cara.
5: Então, ele vai fazer... por isso que vai jogar o 2.
3: Ele... Como ele tá muito tempo no Grêmio...
1: Eu acho que não, Gomes. Eu acho que ele vai usar esses caras que eu falei, porque, meu, esses caras vão trocar função dentro do meio campo e, meu, vão ser muito importantes. Por exemplo, o Vila Sante é um cara importante de área a área, tanto na marcação quanto na chegada. O Noriega é um cara que fica um pouco mais ali, mas é importante numa bola aérea. Mas eu acho que mais do que isso, cara, o jogo do Grêmio vai passar muito pelos dois pontas pra abastecer o Carlos Vinícius, que pra mim é o grande problema do Grêmio, velho. Uhum. É o grande problema do Grêmio, abastecer o cara na área. Ele não tem que sair da área.
3: E velho, é um negócio óbvio que o português não viu, porque ele tem um centroavante fazedor de gols. O que que tu pensa? Vou abastecer ele? É óbvio. E ele não fazia isso. Agora acho que o Renato tá chegando a essa conclusão. Eu espero que o Grêmio faça gol.
5: Tá, e o Remo, partido. Simon? Eu quero saber do Remo. Eu tô preocupado com o Remo.
4: Opa.
0: Então, tá circulando que uma informação aqui por alguns veículos que o Remo vai disponibilizar de bicho pra salvar do rebaixamento 10 milhões de reais nessas últimas 10 rodadas. 1 milhão por vitória.
1: Encontraram um posto de petróleo. Confirmada.
4: Não, e a audiência do Bola buzinando lá, hein?
3: Aham, tá vendo?
2: Não, 10 milhões de reais?
0: É melhor ter contratado o jogador, né? Aqui.
5: Cara, o Remo tem 10 milhões e o Inter não, cara.
0: Mas assim, é um time que muda bastante, né? Já tá no seu terceiro técnico nessa temporada. Thiago Carpini, que a Carol tanto gosta, duas passagens pelo Juventude. Ele não tanto mais, deixou.
3: É tatuagem.
6: Passa, depois passa.
0: Perdeu na estreia dele antes da pausa pra data FIFA pro Santos, e foi um jogo 2-1, cara, o primeiro gol do Santos foi 78, depois dos 40 o Marlon empatou e o Gabigol aos 43 acabou fazendo 2-1, então foi um jogo duro pro Santos que vem de uma sequência positiva,
1: querendo ou não, fizeram uma baguncinha.
0: É, por exemplo, esse Remo não perdeu pra dupla Grenal ainda na competição, empatou em Porto Alegre, o Grêmio tinha um a mais, o Remo teve um pênalti a seu favor, o Everton pegou o jogo no dia de Páscoa, aqui o Inter empatou em 1-1 no

0: Beira-Rio teve aquele gol com gol contra do Alejandro, então é um time contra a dupla Grenal, vem fazendo frente. Então o Grêmio tenta justamente a sua primeira vitória fora de casa contra um time que ainda não perdeu para os gaúchos em três confrontos na primeira divisão. Tem alguns retornos, entre eles Mike, lateral esquerdo, está de volta à disposição do Carpini.
1: Mike é aquele, Mike.
2: É aquele.
0: Mike, isso mesmo. Mike!
3: Seria titular no Grêmio hoje, né? No lugar do Caio Paulista.
1: Ah, no lugar do Caio Paulista, sim.
0: Tem uma legião de gaúchos, tá? No Remo. Luiz Wagner Vivian, executivo. Diego Zieg, gerente de futebol, passou por vários clubes do interior. Gaúcho campeão pelo Novo Hamburgo em 2017. Gabriel Gindri, auxiliar da preparação física. Daniel Criziel, preparador de goleiros. Josué Romero, analista de desempenho do Carpini. Jaderson, atacante que nasceu em Porto Alegre e foi formado na base do Cruzeiro. E já passaram pelo Rio Grande do Sul. Pelo Inter, o Ivan, goleiro que é reserva por aqui, e o Patrick. O goleiro Marcelo Rangel, ele até se
1: filiou. O Patrick é o Patrick?
4: O Pantera Negra, o Patrick Choco. O bunda de marido.
0: Isso. O goleiro Marcelo Rangel é ídolo por aqui e chegou a se filiar a um partido político e por pouco não foi candidato a deputado, tá? Já tem alguns casos aqui no futebol paraense e ele optou por não ser candidato nessa eleição. Pelo Grêmio passaram o Mike, o João Lucas e o goleiro Igor Vinhas na base.
5: O João Lucas.
0: Carpini, Talhari, Poveda e Léo Andrade pelo Juventude e o atacante Eduardo Melo pelo Caxias. Então, bastante gaúchos, muito conhecidos no Remo.
1: Todos que deixaram muita saudade.
6: O Talhari.
3: O João Lucas deixou pra caralho.
6: O João Lucas também gostou do João Lucas e do Talhari também, pô.
1: Sim, então, tô dizendo. Todos
6: Talhari é um dos
4: atletas. Ô, Simão. Eu sinto saudade do goleiro Ivan, cara. Ele foi bem, cara.
3: Cara,
4: ele não foi
6: Ivan,
4: mal.
6: Ivan,
3: a minha tese.
1: Qual momento
3: a
1: minha tese de qualquer goleiro?
3: É que ele Ivan, salvou vocês de cair ano passado. Porque teve uma sequência de jogos que ele foi o goleiro que, nossa, ele salvou muito.
4: Ah, eu mesmo. E querendo o Rocher também, meu. Mas vamos.
3: Tá voltando o Rocher, hein?
0: Mas o Ivan. Quando? O Ivan tava acima de peso no Inter. Por isso ele não ficou com essa comissão técnica do Pezzolano.
1: Ô, Simon, nesse negócio de final aí que o Grêmio tá tratando, imagino que tenha levado a cavalaria inteira aí também, né? Tipo o Filipão,
0: a diretoria?
1: Diretoria?
0: Não, o Filipão
1: assim.
0: Não.
1: Quem é que foi?
0: Paulo Pelaipe, né? O Rafael Lima, os dois homens do departamento de futebol estão presentes por aqui, o presidente Dorico Roman, né? Mas o Filipão, coordenador técnico, não veio. Pelo menos não encontrei o Filipão nessa
1: presidente está aí,
0: horas.
1: É isso?
0: Presidente Odorico Romão está aqui, sim.
1: Pô, que ele tava com problema de saúde. É bom isso aí, né? É bom que ele consiga... Que é a viagem mais longa do campeonato. Eu tava com problema de saúde.
7: Mas é a hora do homem estar junto, né?
1: Sim, sim. Ah, legal isso aí, Simon. Boa notícia.
7: Ô, Simon.
0: É.
7: Vai.
0: Não, tem que entrar no Macedão. Posso voltar na sequência.
7: Por favor, porque eu quero informações de público da torcida do Remo se eles ainda acreditam em alguma coisa, né? Tem isso também.
0: Deixa comigo.
7: Tá? Por favor.
3: Senão vai ter que dar bicho pra torcer.
7: A gente vai pro intervalo. Inclusive, já que o Simon... deixa eu só antecipar aqui antes do intervalo aqui, por favor. 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
3: Fiquei interessado nessa água,
7: pois é, né, cara? Água pra com gosto de limão siciliano, uma das opções.
3: Precisando de proteína, vou tomar.
5: Isso é bom, cara.
7: Tu tá focado nos treinos agora, né?
3: Tá blindado, tem que ir no treino agora.
6: Não tá. Eu não vi mais os storyzinhos lá.
3: Tá preguiça
7: de fazer stories, a gente
3: troca, vê que
7: então o treino não tá rendendo muito. Vamos ao intervalo e já voltamos com mais Bola nas Costas.
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9: 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Atlântida, Rádio das Nossas Vidas, tá de volta o bola, faltando 26 para o meio-dia. Vamos recuperar aqui então, Carol, o horário do jogo do Juventude hoje, por favor, 21h35, é isso?
10: Isso aí, 21h35 e eu...
9: Esse horário é porque passa na TV aberta? Deve ser, né?
10: Eu acho que até que eu falei errado, tá? Eu falei Rede Vida ou falei Rede TV?
11: Rede TV.
10: Ah, tá, porque me mandaram aqui que tu falou Rede Vida, mas...
12: Rede Vida tem uma missa marcada pra dupla Grenal lá, tu não te mete.
10: Não, é que me mandaram aqui, tu falou Rede Vida. Eu falei, posso ter falado, né? Porque a cabeça do palhaço, ela anda meio prejudicada. Mas é na Rede TV mesmo. Então, 9h35. Eu espero que até as 10h15 esteja servida a janta, né? Porque dormi cedo hoje, né? Espero que seja tranquilo. Assim, uns 3x0 no primeiro tempo pra poder dormir.
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9: 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Eu começo aqui, que o nosso colega Rafinha Menegasso pediu aqui, devia estar abastecendo ontem, né, a sua viatura no posto Pódium da Perimetral, e os colorados do posto Pódium da Perimetral pediram pro Rafinha pedir pra mim mandar um abraço. Então, um abraço pros colorados do posto Pódium da Perimetral.
10: E mandaram no Instagram... Um ouvinte mandou assim que a dona Deana, de 81 anos, Mas, é apaixonada pelo Ju, sempre reclama quando a gente não fala do Juventude aqui, fica um pouco brava. E aí houve o Bola, ele ia fazer o recorte pra mandar pra ela, 81 anos.
8: Torcedora do Juventude.
11: A gente é o programa gaúcho que mais fala de Juventude?
10: Não, quando a gente é emissora. A gente é RBS.
11: Ah, tá.
10: Não a gente, a gente.
11: Ah, não, é. Aí é o problema lá com o Lucianinho, com o Pedro Ernesto, não é? Nossa, Maurício Saraiva.
8: Meu abraço chegou pra galera. Ontem a gente foi lá pelo grupo RBS, né? Tradicional encontro pra Santa Clara. Perderam, né?
11: Não.
8: Ontem não.
11: Não pode ganhar do time da RBS, não tem mais ninguém da RBS.
8: Não, tinha todo mundo, meu.
11: Só os convidados, meu.
8: Claro. 2-2. Não. O Castilhos fez um gol e o outro foi contra. O Colin chutou cruzado e o cara deles botou contra. Baita jogo, Lelê. É? Baita jogo. Tá levamos um goleiro convidado.
11: Ó, viu?
15: Ah, quem é o goleiro convidado?
8: Luiz Felipe. Feijão. Ele da reportagem, né? Tá no Futebol com Vida lá e em breve vai ter novidades na carreira.
11: Ah, se levaram um goleiro profissional.
15: Os caras são
12: meio caminho, né?
8: Dois profissionais no time deles também.
11: Quem?
8: Ah, os gêmeos. Eu não sei o nome deles, mas se eles mandarem aí, pode mandar com o nome.
11: Faísca,
8: dois irmãos jogam muita bola.
10: Mas a gente só tinha um
8: absurdo que eles jogam.
10: Um jogador de verdade, o resto era todo da nossa equipe mesmo.
11: Não é nossa equipe, o time da RBS tem cara de todos os setores, velho.
8: A empresa grande tem
15: essa vantagem, né?
8: Essa Ruda, Debona, boa partida do Debona ontem.
11: Se liga! Debona é bom, o problema é que ele não corre.
8: Filipinho.
10: Craque do jogo, Debona.
8: Não, craque do jogo foi o goleiro.
11: Craque do jogo, Debona.
16: Sim, para. Mas voltei a jogar bola.
8: Também. Não, para.
16: Voltei a jogar bola, tô me preparando pra Brazuca. Só larguei, assim.
11: Não, ô Natan.
16: Agora a empresa repercute.
8: Ou se jogar uma melancia pra ti é a mesma coisa.
11: Natan, eu me aposentei, mas se tu for jogar bola um dia, eu volto só pra jogar.
16: Sou determinado, cara. Eu vou aprender agora, aos 26 anos.
8: Tu nunca jogou bola?
16: Não, eu já joguei. Já tive meus...
12: É óbvio que nunca joguei.
16: Já tive meus melhores, cara. Meus tempos melhores, né?
8: Agora... Não, mas
10: qual
8: tu
10: jogava, Natan? Qual posição?
16: Eu geralmente jogava de centroavante.
12: Que merda.
8: Tá bom.
16: Bom, faça a parede ali.
12: Os guris sabem como é, eles não têm centroavante.
11: Faz a parede.
16: No Inter. No Inter eu fardaria, com certeza. É? Mas não iria jogar no Rival.
8: O Grêmio tá em cima na tabela, né?
16: Talvez.
12: Mas centroavante o Grêmio tem, cara.
16: É.
11: Tá, Maratã.
12: Mas tá jogando tão bem que você tá na zona de rebaixamento. O problema é o miolo todo. Goleiro e centroavante nós temos. Fica frio.
16: É verdade. Natan, repórter Rafael Gomes.
11: Quantos gols tu acha que tu já fez na tua carreira?
16: Ah, mais de 1000.
8: Não.
16: Contando o videogame.
11: Tava levando ele a sério.
10: Contando ele sonhando.
12: Ah, trabalhou na Volkswagen, então.
16: Cara, aí eu tô contando os golzinhos até quando eu jogava com a parede sozinho. Quando era criança.
11: Não, jogo.
16: Ah, jogo?
15: Que tinha um goleiro.
16: Uns 200.
15: Ah, bom.
16: Eu jogava bastante, cara. Eu jogava toda semana.
12: Até errava tanto que era capaz de entrar no vestiário errado no intervalo do jogo.
15: Ô, Simon. Simon, minha Kini. Tá de volta de Belém. Já
11: foi suado ainda.
15: No Macedão.
16: A imprensa sempre diminui o trabalho do jogador.
15: Sempre suando, né, cara? É impressionante, né?
12: Simon, com teu conhecimento futebolístico, discorra um pouquinho sobre Natan Nunes aqui. Qual é a chance dele ser um bom jogador?
11: Baixa.
16: Vou calar a boca de todos aqueles que me criticaram.
15: Ô Simon, me dá um alento assim sobre a torcida do Remo. O que os caras acreditam? Eles acreditam que dá pra escapar ainda?
16: Ah, que alento, Lele. O Grêmio não ganha fora de casa. Esse é o
15: teu alento. Eu perguntei pro Simon, não pra ti. Tu já tá. Você não ganhou do Remo aqui, cara?
16: Não, isso é o
15: teu. Tem que fazer epopeia, mas tem que chamar de batalha no Mangueirão.
12: Ganhou do Remo aqui?
15: Claro que não. Obrigado. Por isso que os dois estão onde estão.
17: Seguinte, tá? Eu tô desde ontem, por volta das 5 da tarde. Tem muitos torcedores, principalmente dos times do Rio de Janeiro, tá? Por aqui. Confesso que, andando com taxista, Uber, né, pelo aplicativo, não presenciei nenhum ainda torcedor do Remo, né? Torcedor do Flamengo, do Vasco, do Paysandu, mas do Remo ainda não encontrei, não conversei com nenhum. Mas conversando com as pessoas, existe não um fanatismo, mas um apreço pelo futebol. Como não é todo ano, olha, acho que a última vez que o estado do Pará teve um representante na primeira divisão tinha sido em 2005, né? Com o Paysandu. 2005 ou 2004.
11: Do Robbie
17: Gol. É. E olha, então, duas décadas sem nenhum representante na primeira divisão. Então eles vão curtir o momento. E eles acreditam que, daqui a pouco, vencendo o Grêmio, dá para iniciar uma campanha de recuperação. O Carpini tenta implementar um jogo um pouco mais reativo do que o Léo Condé fazia anteriormente, apostando ainda mais nos contra-ataques para tentar com esse bicho inflado, né, que os colegas estão formando por aqui, escapar da segunda divisão. Mas mesmo assim, o jogo amanhã é praticamente derradeiro. Depois eles vão curtir a experiência de ter passado pela primeira divisão depois de 20 anos com o Remo. O Paysandu está bem complicado de subir. Nosso amigo gremista que conversou há pouco com a gente, ele tem uma hamburgueria ali na casa do Paysandu.
11: Opa!
17: Ele conhece bem a realidade.

0: Vem cá, vamos falar. Vem cá de novo, volta aqui.
1: Não, já vamos filar um hambúrguer de graça pra
2: aí, quem disse que tinha acabado a hambúrgueria do Grêmio aí, ó. Oh. Fuderam,
1: cadê o pão azul? Cadê agora, o pão azul?
3: Agora eu, quero... eu já falei porque que acabou a hamburgueria do Grêmio. Já falei isso aqui.
1: Hamburgueria.
3: Né? Hamburgueria, porque é raro o nome. O nome tinha que ser na... Avalanches.
2: É muito bom isso. É?
0: A tua hamburgueria muito mais azul. Ela honra as tradições gaúchas. Conta pra gente.
4: Com certeza, a gente faz o tradicional churrasco de costela de fogo de chão, né? E depois a gente monta um hambúrguer. É um sucesso. Sai tudo, não fica nada. O pessoal come mesmo.
0: E aqui tem muita churrascaria, o pessoal curte?
4: Tem bastante churrascaria, mas não se compara com as nossas, né? A carne é diferente aqui, nosso churrasco de gado Angus, não é difícil chegar essa carne aqui.
1: Tá, então fala pra ele assim, ó, Simon, pede pra ele o nome da hamburgueria, o Instagram da hamburgueria, e diz que depois tu vai lá comer de graça.
0: Tá. Só abre em dia de jogo, né?
4: Somente dia de jogo. Eu trabalho somente para o Paysandu, né? Só em dia de jogo do Paysandu.
0: Ele tentou ontem, tava me contando, tentou acessar a hamburgueria para ver se assistia de camarote o treino do Grêmio, mas o pessoal vetou.
4: Fui cortado. Segurança não deixou entrar, não.
0: Tentou usar um jeitinho ali para entrar no Curuzu. Mas assim, ó, fanatismo do pessoal daqui pelos clubes Série A, porque, né, desde 2005 não tinha o Paysandu na primeira divisão, agora é o Remo, mas o pessoal tá acreditando que dá pra salvar o Remo ou vai curtir a experiência da Série A até dezembro?
4: Cara, o pessoal acredita aqui, cara, os caras gostam de futebol, eles são muito carentes, como tu te referisse agora, eles faz vários anos que não disputam a Série A, né, mas mesmo assim eles podem estar lá embaixo, mal, eles enchem o estádio, eles vão mesmo. O problema é que o pessoal daqui torce sempre pra outro time, entendeu? Tu vai ver flamenguista, corintiano, entendeu? Então, os caras são Remo, são Paysandu, mas eles torcem para outro time em segundo plano sempre.
0: Nome da hamburgueria tem Instagram?
4: Tem Instagram aí, Ivair, Costela de Chão.
0: Então tá, vamos seguir aí no Instagram da moral aqui pro gremista. Teu nome mesmo?
4: Leonardo Lobato.
0: Leonardo Lobato de Rio Grande para Belém do Pará. Tem hamburgueria na Curuzu e o Baenão também é muito próximo, a distância é bem curta.
3: Do outro lado da
0: Curuzu,
3: da rua, né?
4: Fica 200 metros de distância, só atravessar a rua.
0: É menor que a distância do antigo estádio olímpico pro Beira-Rio, né, gente?
5: Muito, é. Como se fosse do outro lado, se tivesse do estádio do outro lado da Érico Veríssimo, na comparação com o Olímpico e Beira-Rio, assim.
0: E são muito sedes sociais, né? É. Pequenininhas, Baenão. Modelo antigo, tombado, Baenão e a Curuzu. Mas o estádio utilizado para grandes partidas é o Mangueirão, que foi reformulado há 5 anos e a partida inaugural foi da seleção brasileira.
3: Lembrando que o Remo tem 23 pontos, tá? Se vencer o Grêmio, vai para 26, né? O Grêmio tem 29, então o Remo ficaria 3 do Grêmio. E o Inter tem 28, eita, né? O Inter joga contra o Corinthians amanhã e pode chegar a 31 ou 29 ou ficar nos 28. Então sim, se o Remo vencer amanhã, não dá para dizer que eles voltam para a briga, né? Se nós estamos considerando que estamos na briga ainda com Vitória, Corinthians, que tem 5 pontos de diferença nossa,
5: sim,
3: 6 pontos de diferença, então temos que considerar que o Remo entra na briga.
1: Enfrenta um adversário direto.
3: É verdade. Vai ser difícil amanhã, hein? Vai ser difícil, o pessoal vai vir com
6: quanto
3: tudo.
6: Quanto foi fácil, né, Lelê? Brasileirão. Quanto que foi fácil pro Grêmio?
5: Se fosse fácil, não seria tal time.
6: Quando que foi? Contra tudo e contra todos.
7: O chão é bem fácil, a arbitragem tá lá sempre dando a mãozinha.
1: Principalmente contra o Juventude.
3: Mas contra o Juventude, tá roubando muito Juventude nos últimos anos ainda.
5: Saltou.
1: Difícil. Já foi no Museu do Remo aí, Simon?
0: Não.
1: Tem que ver a Expo Remo.
3: Que tem a exposição que tem aí, bonita, cara.
0: Eu tô perto da região das docas, né? Exatamente, tem um prédio rosado, acho que a gente consegue pegar uma pontinha dele, do outro lado aqui, né? E foi no local que eu jantei com o Diverio em 2018.
5: Muito bom. Quantas lembranças.
0: Menu paraense. É. Daí tinha um feijão, uma espécie de feijão. Tem que ficar 7 dias de molho pra tirar o veneno. A gente ficou calculando quantas pessoas até eles saberem que o tempo de maturação de 7 dias não tinham sofrido com esse veneno.
5: Sim, né? Porque os caras comeram no primeiro dia. Deu problema.
1: Morreu.
5: No segundo, no terceiro. No sétimo dia. Ah, tá liberado, galera. 7 dias, tá?
3: A exposição essa do Remo, ela podia ser itinerante, né? Podia ter em vários lugares. Aí podia ter lá, Expo Remo nas docas. Isso. Expo Remo na Curuzu.
5: Isso.
3: Expo Remo no Mangueirão. Né?
5: Pior que a comida, o peixe é um negócio impressionante. É o melhor.
0: Ah, Maniçoba é o nome do prato.
5: Maniçoba, é.
0: O açaí é aqui é o verídico, né?
5: Verídico. Açaí. O peixe filhote, Lelê, de verdade. Era um filé desse tamanho, assim. Como se fosse um filé de carne. Cara, é muito boa a comida. Muito boa a comida.
3: Que delícia. E no caso do Inter, Rafael de Vero, o que que tem de coisa boa? Como é que vem o Corinthians, por exemplo? Vem completo? De paz? Coisa toda?
5: vai definir hoje, né? Depay sim. Não teria porque não vim.
3: Não sei.
5: Não, Depay sim.
6: Depay é o... jogar sempre
3: o Depay com... e o Corinthians vão montar a Rússia de emoções.
6: É jogar sempre um Corinthians misto, não.
5: É que eu quero trazer
6: como só... assim sempre o Corinthians misto? Ah, na Copa do Brasil pegou o Corinthians misto, né?
3: Que misto,
6: né? Não jogou o Depay, não jogou o Yuri Alberto. Não,
3: só uma galera aí. Só um pouquinho, deixa eu te dar uma informação. O Depay não tinha contrato.
6: Ah, então.
3: Como é que tu quer que ele jogue? Não é misto, o cara que não tem contrato.
6: É desfalcado, né?
3: O Yuri Alberto...
5: Tá lesionado.
3: Então, lamento.
5: Ficou muito tempo lesionado. Não, acabou a temporada do Corinthians também. E atrapalhou muito a temporada do Corinthians, a lesão do Gilberto.
3: Ele tá voltando e tá confirmado amanhã.
5: Ah, eu imagino.
1: Ah, então tá feliz. O Grêmio vai jogar com o time misto contra o Remo. Tem 7 desfalques.
3: Isso. É isso?
5: Mas eu quero trazer uma outra... Só sobre o Inter, que eu acho que tem uma... um pouquinho antes do jogo, tá? Vai ser muito importante. Saiu a nominata das chapas que vão concorrer no primeiro turno do Inter no Conselho Deliberativo. Vou apresentar cada uma delas, tá? A primeira chapa é a Sou Inter, o presidente é o José Amarante, com Bianca Silveira, Mário Sérgio Martins, figura conhecida do futebol, tá? Marisa Lopes da Silva e Guilherme Osório.
3: Lembrando que os quatro são os que fazem parte do Conselho de gestão junto ao presidente. Isso.
5: Quando, né, elege um, elege toda essa chapa.
3: Interessante, aqui, na chapa do Amarante temos duas mulheres entre as cinco pessoas do Conselho de Gestão.
5: A chapa Inter, em primeiro lugar, tem como presidente Leonardo Aquino, como primeiro vice-presidente Diogo Pasbier.
3: Conheço muito esse rapaz aí.
5: Conhece muito.
3: Colorado do meu parceiro de arquibancada.
5: Como é que é o nome dele?
3: Mano Chen.
5: Muito bem. Grande
3: presidente. Que é um cara envolvido com a política do Inter há muitos anos. O pai dele, inclusive, foi candidato a presidente da eleição de 2008.
2: E várias vezes tentou alertar muito da situação que estava acontecendo no clube e a turma meio que dizia, bah, mas olha ali, o clube tá bem, não sei o quê, e ele avisando.
3: O pai do Mano, o Claudio Bier, mais conhecido como Gadanha, o Gadanha é um baita empresário. Né? Dono de empresa e já foi presidente da Fierg. Não sei se ele é ainda presidente da Fierg, mas já foi. Tipo assim, é um cara inteligentíssimo, sabe? Eu convivi com ele muitos anos, eu trabalhei 20 anos na minha vida.
1: Então a avó do Mano Chines é a mãe do Gadanha.
3: Isso, é verdade.
5: A mãe do Gadanha. Além deles, tem o Carlos Macena, o Eduardo Hausen, que também já foi do futebol do Inter, e o Ricardo Breyer, que é um advogado, foi da OAB. E a chapa, o Inter pro Futuro, que tem do movimento Inter Grande, né? O Roberto Melo como candidato a presidente. Gustavo Paim foi vice-prefeito com o Marquesan. Luciana Gomes, Maicon Aliardi e o Igor Dumer, que é o popular alemão.
3: O alemão da borracharia. Verdade, gente,
5: então,
3: muito boa.
5: Então essas são as três chapas. Concorrem no primeiro turno o voto dos conselheiros. Os dois mais votados que quebrem a cláusula de barreira vão pro pátio.
3: Vão pro pátio.
5: O Diveri. E aí no Inter tem uma diferença pro Grêmio, só vão dois pro pátio. Sim. No Grêmio, todo mundo quebrar a cláusula de barreira vai pro pátio.
3: O que eu acho um erro, tá? Na questão do Inter. Eu acho que quem quebrar, se ultrapassou a cláusula, vai pro pátio, como é no Grêmio. Né? Mas enfim, eu vi um Instagram, no Instagram ontem, o Roberto Melo tá na Argentina, né?
5: Foi pra Argentina.
3: Argentina, lá, tava lá no River, vendo lá a questão das reformas lá do estádio.
6: Inclusive, hoje o Messi joga a sua última partida.
5: Excelente.
6: Falar Argentina. Mas o Monumental de Nunes,
3: todo respeito, é raro o adversário, né? Pra fazer a despedida do cara, né?
6: Mas é pra ganhar,
1: né? Vocês viram o show de drones no Obelisco?
6: Ah, isso foi maravilhoso.
5: Eu achei até que era IA, meu.
1: Cara, muito bonito foda.
5: Que era o troço.
1: Cara, muito foda. Um Messi maior que o Obelisco, assim. Uma bandeira da Argentina, um letreiro em cima. É mágico de assistir.
2: E eu vi hoje um vídeo de um bumbo que a torcida vai usar, a barra, né, dos argentinos. Assim, cara, sem mentira nenhuma, eu acho que é do tamanho desse estúdio aqui, cara.
1: Cara, a camiseta especial do Messi também, com a logotipia toda dourada, chuteira. Cara, tem muito simbolismo, assim. A gente vai ver a despedida de um dos maiores da nossa geração. Se não o maior da nossa geração, né? Porque... olha, o que o Messi fez pela seleção da Argentina e pelo futebol. E hoje aqueles jogos que o Diveri gosta, né?
5: Festerê,
1: Messi faz gol, Messi faz gol entre os filhos. É isso, é isso.
6: Jarenga.
1: Homenagem no telão. Isso,
6: capaz de botar até o filho a jogar uns minutos.
5: Por isso que inventaram um país pra jogar.
3: Tem vídeo
5: esse país aí, onde
6: tá no mapa bonitinho. África Ocidental.
2: Tem um vídeo bem bonitinho também do metrô de Buenos Aires, cara. Que é muito legal também, com todas as camisas que ele usou na seleção, os troféus ali. Cara, é um momento marcante, velho.
1: E os argentinos sabem fazer o audiovisual, né? Porra, cara, toda vez que eles fazem um vídeo promocional, alguma coisa...
5: E agora, é um troço maluco que o Lelê tem razão numa coisa. O Messi é, pra mim, o grande jogador da história da Argentina. E isso tudo aconteceu porque o cara teve a bola pra fazer o 4-3 e o goleiro fez a defesa da vida dele aos 121 minutos do jogo. Senão ele ia ficar... tendo feito 3 gols na final da Copa do Mundo, 2 gols na final da Copa do Mundo, com fama de pipoqueiro, de pé frio, de não sei o quê.
3: Que loucura.
5: Como o futebol, né, tem um detalhe que liga uma chave,
3: isso é muito louco,
5: né?
3: É muito louco.
5: Mas
3: muito louco.
5: Vai ser legal, vai ser uma bela. Uma,

0: Tem tudo pra ser uma bela festa, com um show surpresa no final, que eles escondem de todo mundo.
1: É.
0: Ninguém sabe quem vai tocar. Tem um monte de banda pra tocar antes, argentina.
2: Não quer dizer nada, mas o Gordoléu não tá no estúdio.
0: Gordão, você é a palestra?
2: Vai ser
0: o Paulinho Micharia do
3: jogo. Legal, a última vez que o Gordão foi da gente, a gente tá me dando uma segurada, né?
0: É. A Amanda me ligou. Ô, cara, tá tudo bem aí? Não tá um pouco demais?
1: Cara, e pra mim a notícia da manhã, eu tava até lendo aqui pra ver, porque isso aqui daqui a pouco respinga na gente, né? São Paulo pode perder pontos do Brasileirão por transfer ban na FIFA.
2: Tomara.
1: Não é tomara, meu, porque os nossos times estão tomando um transfer ban.
2: Então não tomara.
1: Porque se o São Paulo perder pontos, abre-se um precedente.
0: Aí.
1: E aí ferrou, velho.
0: Eu sou a favor do São Paulo perder pontos, entrar na justiça, bloquear e parar o campeonato.
3: Não
0: cai ninguém.
3: É uma boa.
0: Sobe quem tem que subir, faz um campeonatão ano que vem de 80 times e tal.
1: Módulo amarelo, azar, módulo azul.
2: Ou não sobe ninguém
0: tem
2: também.
0: Tem que voltar a bagunça, Lelê.
1: Eu acho
3: como
1: que
3: não tinha. Não, como não sobe? Não sobe ninguém.
4: Tu veio com uma muito boa agora, velho. O futebol brasileiro tá nessa merda porque acabou a baguncinha.
0: É, meu.
4: Acabou virada de mesa, tudo aí. Isso aí se reflete na Copa do Mundo, rapaz.
0: Não tem uma manobrinha aí, velho.
4: Certo,
0: último brasileirão.
4: Desde que o McDonald's inventou essa coisa de não poder virar mesa,
2: certo,
4: e cadeira, começou essas merdas aí.
0: Qual foi o último brasileirão antes dos pontos corridos?
3: Foi a Copa João Avelange?
0: Foi 2002.
1: 2002,
0: do isso. Santos, da pedalada do Robinho lá, que ele driblou os caras do Corinthians.
3: Ah,
0: contra
3: o Corinthians.
0: Tá?
1: Driblou o Rogério.
0: Simão era o juiz. Depois daquilo ali, 2013 em diante, só teve brasileirão de pontos corridos. Quantas Copas ganhamos?
3: Tá, verdade.
4: O Rogério, esse jogava bola pra caralho e é lembrado até hoje por causa desse lance, né, cara?
1: Ele era bom lateral, ele era bom lateral.
4: Ele ficou vesgo, velho.
3: Mas, meu, cadê o doutor Eurico? Será que tô só aqui. Será que essa experiência que tá sendo feita na Série B com esses mata-matas ali na parte final, ela não pode induzir a Série A?
2: Com certeza.
3: Pra deixar a final mais emocionante, ou quase final mais emocionante.
0: O melhor eliminado, o time, a torcida conseguir mais nota fiscal, classificar, aquelas coisas assim.
1: Que levou lá muito. Se fala muito da possibilidade daqui a um tempo um play-off, né?
0: Isso,
1: ou então
0: isso
1: da redução de rebaixados no Brasileirão da Série A. É, mas assim, né, o play-off ou as semifinais é do terceiro ao sexto na Série B. Os dois primeiros ainda sobem, né, Lelê?
3: É, não, eu curto muito o sistema lá do
0: Alemanha,
3: futebol alemão.
0: A Alemanha tem, sabe? O play-off do 17º.
3: Isso, cara. É
1: a Inglaterra
3: legal.
1: Acho que também tem, né?
3: Eu não sei se a Inglaterra tem, mas na Alemanha eu tenho certeza que tem.
0: A Inglaterra tem pra, da segunda pra subir pra primeira.
3: Cai em,
0: né?
3: Dois, né? É. Direto. É isso, ou um direto.
0: Na Inglaterra?
3: Não, na Alemanha.
0: Não me lembro.
3: Eu acho que é dois, dois diretos.
0: Um direto, eu acho.
3: Um direto e dois playoffs, né? Porque daí tu manter. Porque o grande argumento do ponto corrido é tu manter os times inteiros, a Série A, em atividade até o final da temporada. Pra quê?
0: Que tá o doutor Ricardo Teixeira?
4: Aí, ó.
1: É, eu acho que quem tem potencial de fazer isso é seu Mário Celso Petralli, de bagunçar
0: tem
1: tudo.
0: Tem uma bagunça,
4: Eurico, Miranda,
0: cara.
4: Essa turma toda aí, pô.
1: Tá, ô, Carol,
2: muito profissionalismo.
1: A seleção brasileira tá em Porto Alegre.
5: Sim.
1: Tá
5: em Porto
1: só
5: Alegre.
1: Pra confirmar, tá? Corrigir, não tem playoff na Premier League. Caem os três últimos.
0: É só pra subir.
1: Do acesso.
3: Mas é que lá já...
1: tem aqui.
3: É que lá,
1: como tem agora na
3: lá
1: Série B.
3: Pelo menos cai três, não cai quatro.
0: Isso.
3: Eu acho um absurdo cair 4 e 20.
4: Esse ano, então, cai três.
2: É,
4: acho que fecha
3: agora. Não, esse negócio de mudar no meio do campeonato, vocês já fizeram uma vez.
0: Eu sou a favor de não cair nenhum e ter bagunça.
1: Tá, Carol, seleção tá
3: já
1: Porto
3: mudaram a regra pra subir uma vez.
0: Vocês
3: já mudaram pra subir.
4: Não paga nem as contas. Aliás, ó, venderam o resto do Beira-Rio agora.
3: Não, falar isso. Negativo.
2: É.
3: Negativo.
2: Vai, Carol.
5: A seleção brasileira, ela começou a se apresentar em Porto Alegre no final de semana. E aí ontem já fez o primeiro treino, então as jogadoras vão fazer todos os treinamentos até a véspera do jogo no Sesc Protásio Alves, que é ali onde as gurias coloradas também treinam. E aí na sexta-feira, antes da partida, vai ter uma atividade no Beira-Rio. Brasil, a gente tá tentando uma negociando pra ter uma jogadora ao vivo no Bola nas Costas essa semana, se tudo der certo, teremos. Pedimos a Isa Haas, nossa representante do Rio Grande do Sul, é a única entre as 28 jogadoras que já passou, né? Que é natural aqui do Rio Grande do Sul, porque já passou, são 15 isso gurias que já...
0: 15 gurias jogaram na dupla Grenal.
5: Ontem teve mais uma, porque é a Thaís Ferreira, que é zagueira do Corinthians, acabou sendo cortada por conta de um desconforto no joelho. Aí a Carol Gil do São Paulo foi convocada, e a Carol Gil é formada na base do Inter, então a gente tinha 14 gurias com passagens pela dupla Grenal. Subiu para 15 jogadoras que passaram por aqui. A Priscila, da minha camisa, também está aqui. Então
1: Rainha
5: é
1: da América.
5: Muita gente.
1: Rainha da América.
5: São muitas meninas representantes. Jogo, sábado, 4:30 da tarde, no Beira-Rio. Os ingressos seguem à venda, variam de R$ 35 a R$ 90.
0: Barato o ingresso, meu.
5: Quase 20 mil ingressos vendidos.

vendidos já. E aí a venda é toda online no site Ticket and Go. Tem o link também. No nosso site, a galera só dá o cliques e compra. E aí vai ser a primeira vez também que o Brasil vai jogar aqui em Porto Alegre na história. Nunca teve registro de amistoso ou partida oficial da seleção brasileira feminina por aqui. Então

0: uma rivalidade muito grande no futebol masculino, mas no futebol feminino o Brasil é muito superior.
1: Que é o destaque
0: Argentina.
1: Delas pra nós vaiar?
0: Ontem eu e a Nani, a gente montou um materialzinho, porque a Nani vai ser a comentarista desse jogo.
1: Tá.
0: E aí a gente montou um materialzinho justamente pra apresentar pra... apresentar pra galera que vai assistir, que vai estar presente no jogo, sobre as jogadoras delas. Aí eu vou pegar aqui pra te dizer o nome da menina certinho.
2: Enquanto pega
0: 17 anos. Anica Paz, que foi artilheira do delas no Mundial Sub-20, com 5 gols em 4 jogos. Então a gente tá, vai fazer um material também.
3: É muito forte, agora. 17 anos, foi goleadora do Mundial Sub-20.
2: Eu não vou estar aí, porque eu vou viajar, cara. Mas eu gostaria de dar essa dica pra quem nunca foi, cara.
3: A mesma
2: cara.
3: Dica que eu ia...
2: Cara,
3: eu
2: vai no jogo, cara, e leva a família, cara. É, vai com a mulher, com o filho, com... Cara, eu levei minha esposa e meus filhos naquele jogo do Inter e Corinthians. Pô, tinha 40 mil pessoas no Beira-Rio. É um público diferente do futebol normal. Cara, é uma festa. É clima de Copa total, assim, o futebol feminino. Graças a Deus, não tem, cara, zero problema, zero
1: e
2: violência.
1: E não pode ir com camisa de time, de clube.
2: Reforçando. Isso. Então, não pode camisa de Inter, não pode camisa do Grêmio, tá? É uma determinação estúpida, mas
3: alô,
2: enfim.
3: Alô, vendedores ambulantes.
1: Mas eu comprei ingresso. Vão vetar de entrar.
2: Isso. Então, assim, ó, pô, eu não vou, porque realmente eu não vou estar aqui. Se eu tivesse, eu iria com a minha família. Então, vá a esse jogo, prestigie o futebol feminino, porque a seleção brasileira em Porto Alegre, e eu só quero citar aqui, Diverio, que a gente não teve tweet retrô, mas ele sempre está para GetNet, soluções de pagamento que são mais negócio, por favor.
3: Não, é só um negócio legal, que esse jogo que tu falou da família, pra quem tem avó, avô
2: isso,
3: e tal,
2: cara, isso.
3: É jogo que daí todo mundo vai querer, o neto vendo o jogo, aquela isso. coisa assim, pra primeira experiência do estádio, é o que o Léo vai conhecer o estádio.
2: E é Brasil e Argentina. Brasil e Argentina, se for no como é que chama...
0: Bolita
2: de gude. Nós temos que...
1: Eu fui daquele Brasil 4, Argentina 2, acho que 99.
3: Eu também tava. Isso, 7 de setembro de 99.
2: Isso, maravilhoso.
4: É Brasil, Argentina, amigo.
2: É isso aí. Bom, vamos fazer rapidinho aqui, ó. Não tem hoje papo, Lips. Mas a gente vem aqui, ó. Rapidinho.
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2: 21:35, Série B, Ponte Preta e Juventude, Carol...
0: 3x0.
2: Pô, me tirou. Hein? Não para mais.
3: Me tirou, é 3x0.
2: 3x0. 2x0 pro Juventude.
1: 5x0 pro Juventude.
0: Melhor ainda.
4: 1x0 Juventude.
8: 2x1 Juventude.
4: Eu, tu tá ficando olho grande.
8: Tá, vamos fazer
4: vem o tombo.
8: Argentina não. E Benin.
3: Mas vamos, cara. 8.
8: 9x2.
3: Mas parece que o Benin Argentina. Tá motivado hoje.
1: Não, hoje é 10x0, 10 do Messi.
3: O primeiro vai ser de pênalti.
0: 5x0, 3 do Messi.
1: Não, eu falei que vai ser 10 do gols do Messi. 10, o número 10.
0: Em homenagem ao Messi. 10 do Messi.
4: 7x0.
2: 6x0. É isso então, no sinal. Meio-dia, vem aí o Discorama.
1: Tchau,
2: volta
1: Simon.
2: Amanhã,
1: tchau, Simon.
2: Tchau, Simon. Até
1: tchau,
2: amanhã.
1: Tchau, sempre uma honra.
2: Amanhã tenta de novo aqui, né? No...
1: À disposição.
2: Tá.
1: Valeu. Fazer valeu o trabalho.
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leva de hip hop dos anos 90. Começamos com o Snoop Dogg e a parceria com o 50 Cent.

0: atenção.
1: Baita som do Taíde com o DJ 1 de 1996, Senhor Tempo Bom. E era bom aquele tempo pra sair na noite de sexta, quinta, chacoalhar o corpinho com esse som aí que tá rolando no Discorama da Atlântida nessa tarde de terça-feira. Esse é o Jarul.

0: 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Meio-dia 21, me acessa ali no arroba Real Fetter no Insta pra pedir o teu som, sugerir uma pra gente curtir junto até a 1 da tarde. A 1 da tarde tem o Pretinho Básico, essa loucura há 20 anos. O Pretinho Básico é o programa de rádio mais ouvido no sul do Brasil, mais ouvido em Porto Alegre, mais ouvido em Florianópolis, em Passo Fundo, em um monte de lugar. Muito obrigado por isso.
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0: Kimberley. Porra, esse cara é demais. Carreira solo do Justin Timberlake, faixa chamada My Love. O Justin Timberlake era daquela banda de garotões lá dos anos 90, a NSYNC, uma banda da Flórida, criada em Orlando. Tocou no Discorama, fechou o primeiro bloco, já volto pra mais.
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5: Todo mundo está ouvindo o Discorama! O mundo inteiro, obrigado pela audiência! Segue a viagem! 26 minutos para uma da tarde, isso é Paralamas do Sucesso tocando Legião Urbana. Que país é esse? Mais eu não falo.

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exatos 26 anos nessa semana. Miss Jackson, do Outkast, tocando no Discorama da Atlântida. 14 minutos para uma da tarde. 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Obrigadaço pela sua audiência aqui no Discorama e também no arroba Real Fetter no Insta. Bom saber que eu tô cercado de gente sensível e inteligente.

0: maiores hinos da música brasileira, lançada em 1988 pelo Cazuza. Obrigado, Cazuza.
1: Obrigado.
0: Segue a viagem no Discorama, é o último play de hoje. E aí o Pretinho Básico, depois do show do intervalo e depois do Duca Lendecker, com a

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9: Olá, olá, boa tarde, amigo e amiga ligados na programação da Atlântida. Estamos chegando a 1h02 com o Pretinho Básico desta terça-feira. Obrigadaço pela sua audiência, você que já estava comigo ali no Discorama, curtindo a vibe da música, a melhor música das nossas vidas lá dos anos 80, 90, início dos anos 2000. Estava muito legal. Lembrei de ti, Rafinha, lembrei de ti, Porã. Toquei uma sessãozinha hip hop anos 90.
10: Ah, eu vi o Busta Rhymes, né?
9: Tava, é, Busta Rhymes.
10: Baby, I give it to you.
9: Isso,
10: I know what you want.
9: Toquei o P.I.M.P. também.
10: Ah, do 50 e o Rapa Minha Alma.
9: O Rapa Minha Alma, bem legal. Obrigado pela audiência. Biscoito Zezé, carinho que vem de família há 58 anos. Muito boa tarde, a estrela móvel desta terça-feira, a senhora Rodaica. Boa tarde. Bota o fone, né, Rodaica?
11: Opa! Da mesma forma.
9: É, mas não tá, por exemplo, projetando a voz no microfone como se estivesse te ouvindo.
11: Eu não sou uma profissional da área.

0: Não, do microfone claro aqui na
1: é,
0: rádio,
1: sim,
0: não.
1: Claro que é, eu lembro de ti com o microfone na mão.
0: Não tenho nem voz, na TV.
1: Do Patrola?
0: Não tenho nem voz pra trabalhar no mas rádio, minha voz é muito esganiçada. Eu poderia falar assim, com a voz da TV Com. TV Com, canal da comunidade.
1: Olha aí, viu? Stock não. Center, preço baixo, com um toque a mais, Léo Oliveira.
2: Bom Bani, Rio Grande, Alejandro.
1: Como é que tá, meu querido?
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3: Vamos nessa pra sabadão derreter.
1: Isso, vai ser lindo. É no Fuga do Quarto Distrito aqui em Porto Alegre, a balada do Pretinho One and Only. Garanta seu ingresso no simpla.com.br. Recebi hoje uma mensagem de WhatsApp da galera da banda que vai nos acompanhar no karaokê, a banda O Quê. Os caras estão tirando mais de 300 músicas lá pra
3: e
1: nossa...
3: E Starway to Heaven também?
1: Starway to Heaven também.
3: Ah, essa vai
1: pode
3: ser
1: levar a letra que tu vai cantar Starway to Heaven.
0: Vão subir pra cantar ou
3: não,
1: todo mundo. Tipo show de calouros, assim.
2: Vale prêmio.
1: Vai escolhendo a tua também.
3: Uhum. Vale um boné.
1: The Best Açaí, porque o melhor açaí é o do seu jeito. Muito boa tarde, Porazinho. Como é que é? Tudo bem?
4: Boa tarde, amigos da mesa e Alexandre Fetter. Tudo bem?
1: Eu não
4: boa
1: sou amigo da mesa, gente. Então, é isso?
4: Não, eu sempre falo Alexandre Fetter. Eu sempre falo boa tarde, Alexandre Fetter e amigos
1: obrigado,
4: da mesa.
1: Porazinho, lembra
4: ou
1: do meu
4: seja,
1: nome,
4: tá
1: né?
4: Sempre nos amigos.
1: Muito obrigado. Daqui a um tempo já vai estar esquecido, então sempre me ajuda, né? Vem aí mais um Top of Mind, né, Porazinho? Me ajuda.
4: É bom.
1: Muito boa tarde, Rafael Gomes.
5: Boa tarde, Alexandre. Tudo bem?
1: Tudo bem contigo, sempre produtor do programa?
5: Contigo.
1: Tudo ótimo, muito maravilhoso. Boa. Vamos dar-lhe aqui, então, nos destaques aí, meu irmão. Boa tarde, da pena.
2: Boa tarde, Alexandre.
1: Tá, velho.
2: Tô me recuperando ainda, meu irmão.
1: Tá ruim, né?
2: Eu não assimilei a derrota.
3: Não tem nenhum dia que tu diz.
2: Cara, eu não assimilei a derrota. Eu perdi domingo.
3: Ah, um dia
2: eu
3: se
2: achei
3: se
2: que
3: perde.
2: Eu ia me eleger. Pô, 500 anos na TV.
0: Ainda tô aqui mesmo.
2: Deputado federal, 50 mil votos eu fiz.
1: 50 mil votos?
0: Não, mas aí teria...
5: Ah, São Paulo é pouco.
2: Não,
5: pouco,
2: São Paulo, não.
1: São Paulo, muito pouco.
2: Devia ter ido pelo
0: talvez
2: Macapá.
0: Talvez tenha errado estado, né?
2: Maltiririca foi pra Fortaleza.
3: Também
0: perdeu.
1: Teve 5 mil votos.
2: Pensa que ele foi o cara mais votado em 2010. Que loucura, foi de 1 milhão de votos para 5 mil votos.
0: Demora um pouquinho, mas às vezes as pessoas acordam.
4: Na verdade,
0: demora bastante.
4: Mas ainda tem 5 mil que votaram no Tiririca.
1: 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Hoje é dia do tecnólogo. Um abraço a você, tecnólogo.
4: Explica aí, Gomes, o que que faz o tecnólogo?
5: O tecnólogo não é o técnico, né, Porã? O tecnólogo é acima, ele vale tal qual uma graduação, porque ele pode cursar mestrado, doutorado, etc. Ele é um outro estilo de formação. Tecnólogo mais ligado à área da tecnologia, da indústria.
2: É, tem a ver com o superior?
5: Logística, sim.
2: Boa.
1: Também, hoje também é dia do circulista. Tô procurando aqui o que seria.
4: O que é o circulista?
1: Circulista. É aquele cara que fica preso na rotatória, andando dentro.
3: É, esse é o meia roda.
5: É quem participa de círculos operários e movimentos voltados à organização, assistência, educação, cultura e integração dos trabalhadores.
2: Muito obrigado!
1: Ah, legal. E aí, Ivan, boa tarde.
2: Boa tarde, Alejandro.
1: Você é circulista, Ivan?
2: Sou?
1: É?
2: Sou do movimento?
1: Qual movimento?
2: Ah, do movimento retardado retilíneo. Entendeu? Esse é o movimento.
1: Movimento retardado retilíneo.
2: Essa é minha galera do agito.
3: Então tu conhece meus amigos também.
2: Isso aí.
3: Tem uma turma dos meus amigos que eu
1: é
3: vou
1: tua
3: te
1: turma.
3: Dizer, mano.
1: Gostei desse sincericídio aí.
2: É a minha galera, entendeu?
1: É a tua galera.
2: Movimento engajado, fizemos greve direta já e tudo mais, nós somos desse, estamos encampados.
1: Aí tá legal,
2: Ivan. Mas hoje eu tô tranquilo, graças a passou.
1: Passou, Ivan?
2: Nada com uma boa garrafa de uísque, meio ano e bora.
1: Garrafa de uísque, meio ano.
2: Ah, é, o coquetel de uísque.
5: O que, tá que é bem. Meio ano?
1: É o que der, o que tem lá pra tomar, ele toma.
2: Exatamente.
1: É tipo isso.
2: É isso aí, obrigado, Alejandro.
1: Vamos dar aqui no Petinho Básico. Petinho Básico são três hoje. Luke é o ou a laranja. Deve ser o, né? É o Luke Skywalker. O Luke Skywalker. Tem também a Hope. Bonito. Porque é a esperança, hope é esperança, boa, que é a branca e preta. E tem a Grazi. Tem mais um!
3: Tem quatro!
1: A Grazi é a que tem a carinha dividida e depois ainda tem o Chico, que é o branco.
3: É muito gato.

0: Uma família de gatos, hein? É da família Grasso, de São Paulo, capital. Aí, galera, obrigado por ter mandado as fotinhos dos seus bichinhos. Olha ali que legal, em cima da mesa, todo mundo.
1: Gato bonito.
0: Gato bonito, né? Os gatos ricos. O bicho
2: não pode ser da mesa, né?
1: Hã? Cara, o bicho não pode ser. Que gato vai em qualquer lugar.
2: Aí tu te alimenta ali.
0: Não, cara, o gato ele... Onde ele quiser, né? Não é tu que define onde é que ele vai.
3: Cara, eu tenho gato. O gato, tu mora na casa do gato.
0: É, tipo isso.
3: Eu pago as contas pro gato. Tanto que ele me acorda 5 da manhã todo dia.
0: Ela tem que ser muito, muito, muito...
4: gateiro.
0: Largado de certas... como é que eu vou dizer? Vaidades, de certos desejos muito próprios assim na sua casa. Porque o gato é o dono da casa, não é
4: mas,
0: tu, né?
4: Mas vamos pensar que se a pessoa abre mão de tudo isso pra ter o bicho, é porque o bicho faz muito mais bem do que mal.
0: Não, com certeza, não tá em dúvida isso.
4: E tem aquela máxima que a gente jamais poderá discordar, que os bichos são muito melhores que as pessoas.
0: Não, concordo muito também.
4: Então acho que tem mais...
3: Não, ele é engraçado. Ele é... O Rodak, ele te acorda... Ou, 5 da manhã ele vem com a patinha no meu rosto. Meu sachê.
4: E ele só quer que eu corte, ele quer alguma coisa de comida. Ele,
3: sachê. Ah,
4: 5 da manhã.
3: Comido, sachê. Ele come sachê 5 da manhã.
0: Mas ele dá com as unhas ou dá com a almofadinha?
3: Não, ele vem tipo com a almofadinha.
0: Ah, tipo, acorda, trouxa.
3: Cadê meu sachê, ô merda? Certo. Cadê meu sachê, ô merda? Meu sachê, gordo! E aí eu tenho que levantar, botar um sachêzinho, isso quando ela me...
5: Te dá alergia? Não.
3: Não, não tem alergia
4: a gato. Boa tarde, Alexandre. Por que será que às 5 da manhã tu não conseguiu criar uma situação de ter, estender isso?
3: Cara, ele gosta de acordar cedo, ele gosta de ver o movimento.
0: Ah, tá. Certo.
3: Aí ele tem uma, lá de casa tem uma obra, ele fica cuidando na janela.
4: O pessoal chegando.
0: 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Nosso ouvinte aniversariante é o Márcio Giovan Oliveira. O Márcio Giovan Oliveira é carpinteiro, marceneiro, faixa preta de jiu-jitsu de Campo Bom, fazendo 44 anos.
1: Ele é marcioneiro. Marcioneiro, Márcio Marceneiro.
3: Mas às vezes o socão tem que ser liberado.
0: Marcioneiro, né? Agora que eu entendi. Gostei, gostei, Sandrinho. Gostei, marcioneiro.
1: Outro Márcio, né? Outro Márcio de aniversário.
3: Profissão mais antiga do mundo, né?
0: Muito Márcio. O marceneiro?
3: Não, cara, é marceneiro e carpinteiro.
0: Que
3: é
0: carpinteiro mais do universo.
5: E as prostitutas?
3: Mas pensa que Maria Madalena era mais jovem que José.
0: Tá, agora tu matou
1: a charada. Mais jovem que José.
0: A profissão mais antiga é essa mesmo, carpintaria. Carpintaria, né?
4: Mas a gente não tem
1: carpintaria,
0: isso, né, gente?
1: Não tem,
0: não. Tá escrito no livro.
3: A Madalena é mais jovem que José.
4: Mas tudo que veio antes.
3: Olha, eu não conheço as gurias de antes.
4: Pois é,
3: a mais famosa era. A mais famosa era a Maria Madalena.
1: Mas a Maria Madalena era mesmo do rolê ou era mal falada?
3: Não, ela ia ser apedrejada.
0: Ela dava umas bandas com a galera, na real.
1: Ô, Léo, tu lembra daquela parte do Monty Python lá, A Vida de Brian, que as mulheres compram a barba pra poder apedrejar?
3: Claro que sim, só tem mulher.
1: Cara, filme maravilhoso do Monty Python, A Vida de Brian, né, que se mistura com essa história bíblica do nascimento de Jesus, é espetacular. Aí tem um momento que tem o apedrejamento, só que só os homens podem apedrejar. E aí tem um tráfico de barbas, as mulheres comprando as barbas pra poder participar da apedrejamento.
3: Mas eu acho que
1: é um negócio espetacular.
3: Não, a melhor cena pra mim é quando ele tá fugindo, o Brian. Aí ele pula num buraco e tem um cara que tá há 40 anos fazendo voto de silêncio.
0: Ele, dentro do buraco.
3: E ele pisa no pé do cara e o cara começa a falar e ele diz: cara, fica em silêncio. Eu tô há 40 anos em silêncio. Agora eu quero falar. E ele começa a cantar.
1: Que filme fantástico.
0: Parabéns ao nosso ouvinte Márcio Giovan Oliveira pelos seus 44 anos. Os aniversariantes famosos na lista de hoje é longa e começa com a Clara Castanho. Ela é atriz, tá fazendo atriz. 26 anos.
1: Recentemente tava gravando em Porto Alegre.
0: Não sei quem é.
1: No Rio Grande do Sul.
3: Passou por uma barra.
0: Ela não é Castanho Claro, ela é Clara Castanho.
4: Ela atua desde criança, ela tem uma longa história já na...
3: E não ela que foi vítima de...
0: 26 anos.
1: Foi. Puseram ela sem ela...
0: O ator Kaique Brito tá fazendo 38 anos.
1: Nasceu de novo, né?
0: Atropelado.
4: É, sobrevivente, né?
0: Atriz...
1: Não, só uma dúvida, acho que a Rodaica
0: pode responder. Comentário de Porã sobre Kaique Brito.
1: É, porque ontem ele foi aniversariante de ontem aqui no...
2: Não, o aniversário dele é hoje.
0: É o fim da várzea,
2: hoje. Não, o aniversário é hoje, cara.
1: Eu perguntei, ninguém soube me responder, Rodaica, talvez tu saiba. Ele ainda é amigo do Bruno De Luca, que deixou ele deitado no chão no atropelamento. Acho
2: que não mais, né? O que tu acha, Porã?
0: Tu seria,
2: Porã? Tu é atropelado e teu amigo vai embora.
0: Tu seria, Porã?
2: Porra,
0: eu, vamos eu trazer pra nossa realidade. Se eu te deixo lá atropelado, estatelado no meio do asfalto e vou embora, tu é meu amigo ainda?
2: Vai ligar pra ele, ô Peter, tu foi embora.
1: Eu ia tentar te entender.
4: É que eu acho que ali, né, quem somos nós pra julgar e

0: Não estávamos lá para ver e assistir, mas dizem as testemunhas na época que foram ouvidas que eles estavam ali meio alterados, né?
1: Tão doidão.
0: Então acho
1: doidão.
0: Que da mesma forma que esse rapaz atravessou e se deixou ser atropelado, porque ele atravessou sem certo. Muita segurança, sem muita noção. Eu acho que o outro total. Também virou as costas.
2: Mas eu acho que
1: nem viu, foi embora, nem viu.
2: Nesse cagaço,
0: nem viu.
2: O cara cura na hora quando toma um cagação assim.
3: O Bruno De Luca
0: mas
3: não
0: primeiro
3: segue,
0: tomou, né? Foi curar no hospital.
3: Informação. Eu fui investigar. O Bruno De Luca não segue o Kaique Brito no Instagram.
1: Não são mais amigos.
3: E o Kaique Brito, tu também não segue. Só que o Kaique Brito não segue ninguém.
1: Ah, bom.
3: Mas o Bruno De Luca segue uma galera e não segue o Kaique Brito.
1: Tá bem. Então não são mais amigos.
3: Não são mais amigos.
1: Ok. Próxima aniversariante é a Samara Felipe. Samara Felipe tá fazendo 48 anos.
2: Irmã do Kaique.
4: Maravilhosa.
1: Não, a Samara não é irmã. É Stephanie Brito.
2: É isso aí.
1: Quem é que falou Samara maravilhosa?
4: Samara
2: Filhosa. Porã, óbvio. Quem é que vai ser? É o nosso tigrão, né?
1: Quem é que vai ser? MC Carol. A MC Carol é funkeira. Tá fazendo 33.
2: Ah, não conheço.
1: Tá. Valesca Popozuda. Também é funkeira. Tá fazendo 48.
4: Essa é top.
1: Essa é top, beijinho no
3: ombro. Claro, ela é demais.
0: Ela veio
1: essa aí é do beijinho no ombro.
0: Ela veio na Atlântida uma vez. Lá, lá no morro.
2: Lá no morro, eu lembro.
4: Ela era da gaiola das Popozudas.
0: Eu fiquei impressionada com o tamanho da bunda dela. É muito grande mesmo.
1: Sim, o nome dela é Popozuda.
0: Até porque ela é baixa, sabe? É, então quando a pessoa é mais baixinha e a bunda é
2: avançada. A famosa saúva, né?
1: Deve ter bastante Popozuda. Vai, vai, Popozuda. Grande abraço pro nosso querido Educar. Val Marchiori, socialite, fazendo 51 anos.
3: Mulheres ricas, né? Mulheres ricas.
4: 51. Ex do Gaúcho da Fronteira.
3: É verdade. Ninguém fala disso.
1: Sério?
4: Ninguém comenta isso.
1: Só tá nós. Falando sério. Por que ela tá com essa cara?
4: Que é a cara dela.
0: Mas, gente.
4: É que o Botox.
0: Ela recentemente enfrentou um câncer, não sei se já passou por essa fase, e também agora era candidata a um cargo político.
1: Sabia.
0: Pelo qual, para o qual não foi eleita,
1: não foi
0: inclusive.
1: Eleita.
4: Mas ela namorou o Gaúcho da Fronteira.
0: Não sabia.
1: Ela namorou o Gaúcho da Fronteira? Pô,
4: pega as fotos aí pra nós botar na live. Não, isso pra mim é o mais
0: mas
4: aleatório.
0: Mas isso é aquelas coisas criadas pra dar like?
4: Não, é antigo.
0: Apaixonado. Não sabia.
1: Mas, que coisa.
4: Ele fez pra ela a utilidade do dedo.
1: Tá bom, fica a informação. Vamos em frente que ainda tem metade da lista. O Xuxa, o Fernando Scherer, nadador, tá fazendo 52 anos hoje.
4: Muito bem.
0: O Xuxa.
4: O Xuxa.
1: Fenômeno. Outro da família Brito, além do Kaique, o Romero Brito, artista, fazendo 63.
4: Tu tava, Rodaica, quando o Potter foi entrevistar o Romero Brito no Cruzeiro e
0: não,
4: ele só
0: eu não tava junto com o Potter, mas eu editei a entrevista, né? Ele não queria... É só em inglês, ele não queria dar em português.
4: E como é que a foi entrevista, né? Giant People?
1: Hã? Não queria dar a entrevista.
0: É, o Potter foi entrevistá-lo e, pô, ele é brasileiro, o Potter abordou ele em português e ele falou, não, eu quero falar em inglês.
3: Fala, Romero!
1: Just in English. Just in English, please.
4: What? Please. Tem que mandar longe já.
2: Manda em inglês, ele toma...
4: Mas o Potter foi profissional, né? Tinha que entregar a entrevista e entregou.
0: Bem, bem a boca.
1: Chico Sá! Tá de aniversário hoje o Chico Sá.
4: Aê.
1: Jornalista fazendo 64 anos.
4: Jornalista.
1: Jornalista. Thomas McClary.

0: do Fix, Pedro Bial. Alô, galera da Atlântida.
1: Olha.
0: Pedro Bial relata problema de saúde causado pelo cigarro.
2: Pô, ele deu uma longa entrevista pra QG, e ele fala sobre cultura, sobre relacionamento, sobre filhos, paternidade, o momento dele de carreira. Ele tá com 68 e diz que não vai se aposentar tão cedo.
0: Vamos ouvir Pedro Bial.
3: Aí, galera da Atlântida.
0: Obrigado, Pedro Bial. Um abraço.
2: E aí ele fala sobre vários problemas de saúde, dentre eles, ele tem um sério problema no joelho, porque ele foi atleta de basquete.
0: Uhum.
2: Ele disse que isso prejudicou bastante ele. E ele disse que um dos maiores arrependimentos da vida dele é ter fumado. Que até os 50 anos, ele era um fumante contumaz.
4: Nossa.
2: E por causa disso, ele convive com um enfisema.
0: E contumaz fumava, pior ficava.
5: É, exatamente.
6: Era um fumante invertebrado.
2: Não, inveterado. E ele diz que convive com enfisema pulmonar por conta deste cigarro. Que é um dos maiores males do mundo moderno. Que se ele pudesse dar uma dica para os jovens:
0: Use filtro solar.
4: E não fume.
7: Use o vape.
2: Não. Vape é pior que cigarro.
4: É verdade.
2: E aí ele fala justamente sobre isso, que, pô, a gente é jovem, a gente é inconsequente, acho que nada vai acontecer conosco.
0: E depois, quando vê, viciou, não larga nunca mais.
2: E aí ele disse que demorou 50 anos, ele fumou até os 50 anos.
0: Puta, não é possível. Desde quando?
2: Desde adolescência.
0: Naquela época a galera fumava cedo, né?
4: Era status, era bonita, né?
0: É, até por isso.
4: Imagina, as pessoas fumavam na novela.
2: As pessoas fumavam.
6: No avião.
2: Em ambientes fechados.
4: Na novela, cinema. Porque a novela era a nossa grande referência.
2: Sim, ah, é verdade.
4: Do que tava na moda, das tendências, do que as personagens vestiam, faziam, as músicas que tocavam, era tudo daí, gente.
6: Você sabe a história do primeiro porre da vida do Pedro Bial?
4: Não tenho como saber.
6: Porque o Pedro Bial e o Cazuza eram colegas e eles foram fazer uma entrevista com o Vinícius de Moraes para um trabalho de escola.
4: Ah, eu acho que eu já vi essa história.
6: E aí o Vinícius de Moraes deu uísque para eles.
2: Eles perderam.
6: E aí eles tomaram um porre com, sei lá, 9, 10 anos na casa do Vinícius de Moraes. Deus.
2: É um bom porre, né?
6: Com o Vinícius de Moraes.
2: A galera toda se
3: é uma
2: conhece,
3: boa estreia, né?
4: É uma boa introdução.
3: Um
6: porre com o Vinícius de Moraes.
2: Então ele fala que fumou por mais de 30 anos, se arrepende amargamente.
6: Quando era bonito,
2: fumar. Hoje cuida da saúde, pratica exercício, caminha, faz tai chi chuan, mas que provavelmente os efeitos. Os malefícios do cigarro nunca mais serão recuperados.
0: Sabe que eu tenho uma... É ruim a gente dizer que tem pena, né, de alguém ou de algumas pessoas. Enfim, é ruim a gente dizer que tem pena, porque pena é um sentimento muito, muito ruim, assim. Mas eu tenho uma pena, cara, de pessoas que eu encontro 7:30 da manhã na parada do ônibus fumando um cigarro.
3: Pitando.
0: Naquela ansiedade de pegar o seu ônibus para ir pro seu trabalho, tocar o seu dia, e já tá naquela ansiedade do dia, na ansiedade da pressão, e é inevitável que as pessoas acabem botando essa pressão no cigarro.
3: Mas dá um ruim, cara?
0: Dá um ruim de ver, cara. E nós, especialmente nós, eu falo nós aqui porque na mesa ninguém é fumante, né? Nós aqui não fumantes, cara. Como é bom tu acordar de manhã e tomar água, né? Tomar um café. Aí comer alguma coisa, ou não comer nada, enfim, mas botar um cigarro na boca às 7:30 da manhã, cara.
2: É uma merda.
6: Só se o cara tiver de virada.
0: Deve ser ruim, cara.
2: Ah, não, é.
3: De virada é pior, cara.
6: De virada é permitido. No posto de gasolina, por exemplo.
0: Só pra não ficar alargado no ar essa minha fala aqui, eu quero dizer com isso, cara, que as pessoas.
2: Quem fuma é trouxa.
0: Não, de maneira alguma. Quem fuma talvez precise fumar pra aliviar outros cantos da vida. Exatamente, cara, que não estão tão legais.
2: É,
0: e acaba fumando. Esses dias falei com um cara que o cara se acidentou, tá em cima da cama lá, com a perna imobilizada, vai ficar em cima da cama por uns 40 e poucos dias. E aí eu perguntei pra ele, ele é meio gordinho, tu parou de fumar, né, pelo menos, né? E aí o cara me diz o seguinte, cara, eu tô todo fudido em cima da cama, cara.
2: A única coisa que eu posso fazer
0: é olhar meu telefone, ver a minha TV e fumar o meu cigarro. Tu não vai querer que eu pare de fumar, né, cara?
3: Tem isso.
0: O que sou eu pra dizer isso, entendeu, cara?
3: É prazer imediato.
0: Mas assim, é que o prazer imediato, drogas, né? Cara, é que nem o nosso querido algoritmo. Ele é um prazer imediato. E quando tu viu, tu tá viciado nesse troço.
3: Isso tá ali, não sai.
0: Mas a válvula e tanto o algoritmo quanto o cigarro, os dois matam. Só que de maneiras diferentes.
3: É verdade.
4: É, daí tem a comida, tem o excesso de açúcar, tem o álcool, né? Tem essas coisas
0: que as

0: soma disso tudo pra dentro prazeres. De um corpo é...
1: Ai, ai. Aí é o infarto.
2: Tu precisa descobrir qual é a raiz do teu problema e não te apegar a isso. Eu como pra ficar bem.
0: Sim, mas daí sabe o que vai ter que acontecer? Não rima, né? Aí sabe o que vai
2: fica
0: acontecer?
2: Fica no momento, mas depois tu te olha e fala, bah, tô gordão, tô mal. Aí tu vai fazer o exame de sangue, bah, tem gordura no fígado. Olha
0: sim,
2: só,
0: mas daí tu vai ter que ir no médico pra descobrir isso.
3: Vai ter que ir no
0: médico. E aí já começa, a partir daí, nós não vamos nem abrir, mas a partir daí já começa uma série de dificuldades.
3: Mas, é que pra todo mundo a comida, outro celebra a alegria ou a tristeza. E aí ferra muita gente.
2: Porque enfim. Tu come porque tá triste, aí se tu tá alegre, tu compra pra morar.
3: Ou bebe, ou fuma.
2: Mas ou não, ou talvez a tua primeira ida ao médico, ela seja o primeiro momento de tu tá salvando a tua vida.
0: Você vai morrer. É. Tá bem, próximo assunto aqui nos destaques do Pretinho.
3: Toca.
0: Casal filma o próprio término e gera revolta na web.
4: Tem duas influenciadoras inglesas, são a Maddie e a Hannah.
5: Não são americanas.
4: As duas meninas que têm em torno de 25, 30 anos eram duas influenciadoras do nicho virtual, obviamente.
5: Bonitas,
4: que
5: bonita.
4: Começaram a namorar.
0: Ah, necessário. Não dá pra ver, Porã. Não dá pra ver a cara das minas, Porã.
3: Mas o Porã é isso, Peter. O Porã é isso. Ele é um tigre enjaulado.
2: Ele viu a guria de vestido. Tu viu o quindim ali?
0: Que tiriça aí, Porã.
2: Tu te empolgou no quindinzinho ali. Entendi, sem vergonha.
5: Acho que ninguém diz nesse programa de hipócritas.
4: Duas já tinham muitos seguidores.
3: Eu achei uma feia, Porã.
2: Eu achei a mulher
4: separadamente. E aí, quando viraram um casal, consequentemente, viraram também um casal de influenciadoras. E segundo elas, o término delas também era de interesse dos seguidores delas.
0: Olha aí.
4: Então, um dos vídeos que aparece na nossa live ali, que esse vídeo elas postaram, tá? Esse aí é uma das partes do término e outra parte, essa aí é a outra parte do término. Elas se filmaram. Uma agradecendo a outra pelo término do relacionamento e fizeram uma collab, uma postagem dizendo, ó, terminamos e tal, etc, etc. Só que aí o jogo virou contra elas, porque todo mundo odiou. Assim mesmo todo os fãs dela dizendo, bah, olha
3: por
4: só.
3: Por que será, né?
4: Exageraram na exposição, não precisava, ficou forçado, ficou...
5: Eu discordo dos fãs. Discordo, mesmo não acompanhando o perfil das meninas.
2: Mas tu não é fã delas, cara.
5: Não, peraí, só um pouquinho, pelo pouco. Isso aqui pra mim é que nem novela da Globo. Se eu pegar um capítulo, eu já sei o enredo todo. Só um pouquinho.
3: É, mas ontem aqui, tava demais.
5: Por exemplo, aqui o que que a gente vê nesses posts que estão aqui na live?
3: Um exagero
5: uma de demonstração. Uma demonstração exagerada da intimidade do casal.
3: Isso aí, tão exagerado. Vai negociar.
5: Se tu passa todo o tempo postando na tua rede social a troca de carinhos com a tua parceira, com o teu parceiro, eu acho que é interessante de tu dar uma justificativa para aquelas pessoas que te seguem que o negócio terminou, acabou, nós não vamos mais ficar juntas, não vai mais ter esse tipo de post aqui.
0: Certo.
5: Entendeu? Então não condena as meninas.
0: Tá bem.
5: Os fãs estão errados.
0: O problema, na real, é que as pessoas, olha que loucura, as pessoas perdem tempo, investem sanidade mental, investem qualidade de vida, têm um tempo pra ficar com o telefone na mão, olhando a vida das outras pessoas. Exatamente. Cara, este é o grande problema, cara.
6: É que além de perder o tempo ou investir o seu tempo, se assim acharem melhor, olhando a vida dos outros, as pessoas têm uma falsa percepção de que elas podem opinar e influenciar na vida do outro. Achar que um post está certo ou um post está errado, que um posicionamento político está certo ou está errado, que uma escolha que a pessoa faça está certo ou errado, pelo simples fato de que tu é seguidor daquela pessoa e acompanha a realidade dela. Quando, na verdade, se aquilo ali em algum momento te fez mal ou tu não concordou, é só tu deixar de seguir.
0: Mas aí que tá, as pessoas não deixam de seguir, as pessoas vão lá comentar, vão lá incomodar, vão mostrar sua indignação.
6: Mas aí começa o erro, entendeu?
0: É o que eu tô falando.
6: É isso aí.
0: É o que eu tô falando. Uma coisa é tu fazer um conteúdo, eu nem conheço o conteúdo direito das gurias, nem conheço o que
6: a mulher pode apostar o que ela quiser.
0: Pode apostar o que bem entender. Bom, tá certo, é isso aí. Pode apostar o que bem entender e vai ter gente pra consumir. É isso aí.
6: Vai ter gente pra consumir, mas o mais triste é que tenha gente pra encher o saco.
0: É isso aí.
6: Porque, assim, se tu não gosta de uma coisa, não consome aquela coisa.
0: Perfeito.
6: Ah, eu não gosto que homem se relacione com homem. Então não te relaciona. Ah, eu sou contra o casamento gay. Não casa com uma pessoa do mesmo sexo que a tua. Ah, eu não gosto que exponha a vida na rede social. Não expõe a tua. E mais do que isso, tu tem o livre arbítrio de decidir que tu quer ver isso ou não. Mas tá é certo. Que assim, as pessoas tá viraram certo. Um fio tá que certo. Não tem mais tá um nome pra isso.
0: Entendeu? É a doença que eu falei no é início do doença. Programa do algoritmo. O algoritmo adoece a cabeça do algoritmo ser humano.
5: Revoltante.
0: E não é todo mundo ainda que já se deu conta que tá doente. Tem gente que acha que não tá.
6: É. E o cigarro também, né?
0: Padre toca Bon Jovi durante a missa. Olha que legal, hein?
5: Qual
0: padre
5: foi a música?
0: Frentex esse.
4: It's My Life. Foi o tema da paróquia Nossa Senhora do Perpétuo Socorro em Curitiba.
0: Olha aí.
4: O padre Charles Coury fala sobre os planos de Deus e a busca pela felicidade. E recorre à música para explicar que a vida é curta e ninguém viverá para sempre. Então por isso ele toca It's My Life. Porque cada pessoa deveria viver a sua vida intensamente.
2: Irmão.
4: Sempre perante a Deus. Sim, padre, honrando, e que isso estaria escrito na música It's My Life.
0: Tá, Bon Jovi. Tá certo.
4: E aí a paróquia também entrou na brincadeira e agora as postagens do padre estão viralizando.
0: Ah, vai chegar no Bon Jovi, certamente.
2: Eu gosto de missa show.
0: Eu também.
2: Desde a época que o padre Marcelo Rossi ia no Gugu, cantava as mãos e dai glória a Deus. Os animais e os subiram de dois em dois. Aí ele fazia o elefante, ele fazia com o Gugu dançando.
0: Era bom isso aí.
2: Isso era esse mundo era bom.
6: Vai, que rindo.
0: Missa show.
2: Ravinha, esse
4: eu mundo. Eu gosto também.
3: Eu gosto do Padre Cauê.
4: O Padre Cauê aqui que é quase humorista aqui.
0: E nossa, o Padre Cauê?
4: O Padre Cauê.
0: Ah, isso tem bastante.
4: A missa dele é engraçada. Eu gosto da missa
2: do Padre. Eu Pô. Gosto dele, gosto do Padre Zezinho, gosto daquele outro pastor que faz stand-up, que é bom. Aquele que fala meio assim, o Cláudio, Carlos Duarte, sei lá, esqueci o nome dele.
3: Cláudio Duarte.
0: Cláudio Duarte.
3: Isso, é ele mesmo.
2: É, Cláudio Duarte.
0: Claro,
2: Duarte.
0: Foi jogador e treinador de futebol. Né? Não, muito bem, foram os destaques do Pretinho para este início de tarde de terça-feira. Obrigado pela sua audiência, você que se diverte com a gente aqui no programa. Rodaica, bota uma pra nós aí, por favor.
6: Estava escutando uma edição das 13 semana passada, quando a Rodaica leu o e-mail de uma pessoa pedindo opinião, por assim dizer, sobre o que fazer na situação dele gostar de trabalhar no lugar, mas esse estar lhe fazendo mal. Lembram desse e-mail?
0: Sim, rapaz trabalhava. Não era exatamente este o enunciado, era o seguinte, era ele amava o que ele fazia, mas não amava mais fazer naquele lugar. É isso? É a mesma coisa?
6: Era o lugar que ele havia, sonhado em trabalhar a vida inteira.
0: Tá.
6: E aí ele estava vivendo uma realidade lá difícil, isso, né?
0: Tá.
6: Conto que poucos meses atrás também passei por isso. É. Em novembro de 2025, comecei como conferente de mercadoria numa rede de atacado. E em janeiro, eu já era o coordenador de recebimento.
0: Pô.
6: Mesmo salário, cobranças maiores, chegava a fazer 13 horas por dia. Recebia mensagem do gerente às 4 horas da manhã e às vezes não conseguia nem almoçar. Chegou ao ponto de parar, respirar e olhar ao redor. Hoje eu ganho menos mensalmente, mas tenho mais tempo para mim. Ambiente novo, mais confortável e tranquilo. Aprendi que nem sempre ganhar 4 mil por mês, que eu acho que é o que ele ganhava no anterior, vale mais do que a nossa saúde física e mental. Assisto vocês todos os dias às 13 pelo YouTube. Se possível, leio nesse horário. Estamos lendo. Foi o Daniel de Lajeado que mandou o e-mail.
0: Tá aí, Daniel.
6: O Daniel aplicou na prática o que a gente falou aqui, né? Sobre tentar se colocar num lugar onde tu não perca o amor pelo teu ofício.
0: É, mas daí vem as pessoas, né?
6: Vem as pessoas, elas vão estar em todos os lugares.
0: Vão estar em todos os lugares.
6: E a gente às vezes também...
0: A gente também às vezes é pessoa.
6: A gente também é essa pessoa. E às vezes a gente também tem a tendência, isso é muito normal, especialmente em empresas grandes, que são aquelas que as pessoas sonham em trabalhar.
0: Uhum.
6: A cultura de uma empresa, obviamente, ela tenta ser preservada ali, né, no seu dia a dia, no seu cotidiano, através das pessoas. Mas a bem da verdade é que tu cria... na tua cabeça as características de uma empresa a partir das pessoas que estão nela, né? Isso então, é por exemplo, assim, dependendo do perfil do chefe que tu vai ter, do teu coordenador ou da pessoa que te instrui, do teu colega, aquilo ali vai determinar o que tu sente pela empresa que tu trabalha.
0: Perfeito, perfeito.
6: E muitas vezes não corresponde ao que a empresa seria, né? Mas existe um equívoco ali no tratamento por conta de um único profissional.
0: Perfeito.
6: E é uma pena que seja assim, porque é difícil numa empresa grande, eu acredito, né? Adoraria ser dona de uma empresa grande, mas não sou, de coordenar isso lá de cima, né? Uhum. Como é que tu enxerga essas pessoas, né? Como é que essas pessoas que tu sabe que a relação que tu tem de cima pra baixo com essa pessoa é a mesma que ela tem no lugar que ela tá para com os outros? É difícil,
0: perfeito,
6: né?
0: Perfeito. E às vezes leva muito tempo pra própria empresa perceber que tem um cara ali que tá melando com a empresa.
6: É, às vezes também.
0: Na direção de uma empresa, em algum xerifado dentro da empresa. É muito louco isso. Porque também daí o funcionário desse cara, quando vai fazer queixa sobre ele pro chefe do chefe, o chefe vai dizer, não, mas peraí um pouquinho.
6: É, e às vezes também tem acesso,
0: às vezes nem tem acesso.
6: E aí acaba optando simplesmente por sair daquilo ali.
3: Às vezes tem mais chefe que funcionário, né?
0: É verdade, é verdade.
6: Às vezes daí sai pra não gerar o incômodo,
3: é isso, sabe? Teve um quadro fantástico que era legal, acho que era fantástico, né?
0: Isso, reclamar da empresa.
3: Que falava sobre isso, né? Um gestor grande, ele se infiltrava no meio como um trabalhador da equipe ali, pra entender o processo. Puta, aquilo era muito legal.
6: Todos eles descobriram coisas incríveis sobre as empresas e sobre as pessoas.
3: E ele conseguiu identificar vários talentos ali que talvez aquele gestor não via.
0: Porque isso também é uma praxe em grandes empresas. É muito raro, salvo raras exceções, é muito raro que a camada de cima da empresa vá lá no chão da fábrica ver como é que tá tudo funcionando. Tem escala hierárquica para isso. Seria o chefe do chefe do chefe, esse cara é o chefe do chão da fábrica.
6: Não consegue dar conta disso.
0: Exatamente.
6: Né?
0: Então, às vezes fica difícil mesmo de tu saber a realidade da empresa lá no chão da fábrica. Que tu não sai do teu gabinete, né?
3: É verdade.
2: Tu precisa ver como tal.
0: Ivan? O que tu tem a nos dizer sobre isso, Ivan?
4: Sobre
0: tu
4: trabalha numa
0: grande empresa. Tu que trabalha numa grande corporação, Ivan.
2: Qual que eu trabalho?
6: Qual que é?
0: Então tu não trabalha, é uma ironia, né, Ivan? É uma ironia, é o que acontece, as pessoas não entendem ironia.
4: Qual
0: tu alcançou?
4: Que eu trabalho?
2: Qual que eu trabalho que eu não sei?
0: Tu não trabalha, né, Ivan?
2: Ah, isso é raro, tu não tá.
0: Tu tá aqui pra te alimentar, tu usa o meu crachá.
2: Eu venho só pelo alimento.
0: Faz reunião com o meu crachá.
2: Inclusive.
0: Toma decisões com o meu crachá.
2: Inclusive temos mudanças aí no jornalismo aí, coisa minha.
0: É mesmo? O que que tu tá fazendo aí no jornalismo?
2: Ah, troquei a direção.
0: Tá bom.
2: Não gostei dos troços, mexi. Vou mexer aqui também.
0: Vai mexer aqui também.
2: Já não tô gostando dos negócios. Vini Moura, já tirei.
0: Já tirou, não tem vindo. Exatamente.
2: Já tirei.
0: Não tem vindo, meu. Reparei. Tá de férias, não faz assim. Vamos ver, Rafinha, bota lá pra nós aí, já que o Porã tá tão quietinho.
3: 25 pras duas, as crianças já entraram, Rodaica entra na vibe.
6: Vamos lá.
3: Boa tarde, pretinhos. Essa é bom pra relembrar.
0: Na vibe,
3: é só pra tu vai entender. Rafinha, conta pra nós, eu vou usar o mestre só no momento. O mestre, no caso ele é o esposo da mulher, compra umas camisinhas de sabor pra brincar com a esposa.
6: Olha, amor, querida, comprei camisinhas diferentes. Mas tem que adivinhar, bora experimentar.
0: Meu Deus.
3: E a esposa, vamos, mestre. Clique, desliga a luz e ela... Ai, gorgonzola!
6: Eu ainda não coloquei!
3: Um abraço, PC de Taquara, lembrou essa piada nojenta.
0: Sabor gorgonzola. Eu vou meter uma piada também, então, Porazinho. Tu tem uma piada, Porã?
5: Não tem piadas.
0: Então eu vou meter uma
5: mais encaminhado, piada.
4: Tu não conhece que eu mando?
0: É bem rápida, tá?
5: Tá feito piadas ruins, né, Gomes? Tem mandado.
4: Opa,
5: eu
4: crítica!
5: Ao vivo. Mas realmente não tem dado pra contar.
0: Então eu vou contar sem dar aqui. A professora pergunta pro Joãozinho: Joãozinho, o que você aprendeu na aula de hoje?
7: Nada.
0: Abraço do Cristiano mandou aqui pra nós.
3: Poxa. Tá, não, mas e aí?
5: É foda. Não, foi muito boa a piada.
3: Tá, que sequência boa, né? Eu achei que a minha tava ruim.
5: Que o Gomes tá me mandando.
2: Eu vou contar o mito.
0: Então vamos ver, Ivan.
2: Vou ter que ficar em pé.
0: Isso, vale. Tá, então fica.
2: Ah, já tá. Desculpa. O Mudinho, Porano, ele passou em frente ao consultório médico e viu uma placa. Aprenda a falar em 6 meses. Todo animado, o Mudinho entrou e o médico falou: o senhor pode entrar aí, fique à vontade.
0: Essa é a voz do médico?
2: Do doutor.
0: Fazia love songs na noite, o médico.
2: Isso aí, meio ordem do sasso. Olha só, você entra aqui, fica à vontade, tira a roupa, pendura ali. E o Mudinho... Aí o Mudinho ficou desconfiado, mas como a vontade de falar era maior, ele nunca tinha falado, ele ficou, né? Aí o médico falou:
8: agora ele te posiciona de quatro ali em cima daquela maquinha ali que tu vai começar a aprender a falar agora.
3: Não,
5: ai, não pode.
3: Não, não, não, não. Não, não, não, não. Podia dizer de bruxo.
5: Não, aí, não, não, não. É.
3: De bruxo seria melhor,
5: aí,
3: né?
5: É.
2: Aí o médico...
5: Acho que tu acelerou demais.
2: É. Acelerei,
5: porque... Olha o muro ali.
2: Não, tô falando. Aí...
4: Fizemos outra reunião.
2: Ah, aí, fizemos outra.

0: nunca reuniu.
1: Mas eu não fui. Aí o médico falou pra ele assim, ó. Tua próstata tá incrível. Aí, tirou-lhe o mandrulho pra fora. Tá lá.
2: Nossa, não pode. Bah, que desagradável.
3: Estão meditando agora?
2: Estamos. Ele entendeu o tamanho da cagada que ele fez e agora está tentando salvar.
0: Agora a gente vai ter que sair disso.
2: Tá. Isso. Quem sabe eu te salvo?
1: Não, confia em mim. Não confia em mim?
2: Claro, muito.
1: Confia em mim. Ó, olha pra mim. Confia em mim. Aí. Peraí. Ai. Ai.
3: Tá tendo um troço?
2: Nossa, aí. Perdeu.
1: Ai, meu coração.
3: Acho que até ele
2: se perdeu, se perdeu, se perdeu. Já não sabe mais nem o que tava pensando
1: olha
2: antes.
1: Olha pra mim.
2: Fala. Então dá um tempo, vai tomar uma aguinha, fazer uma respiração boca a boca.
1: Ah, peraí, pastor, era gás. Aí o cara veio atolou no cu do Mudim.
2: Não.
1: Ai, ai. Aí o Mudim.
4: Eu vou contigo em várias, mas essa aí não.
2: Tá, o que que houve com o Mudinho?
1: Aí o Mudinho gritou, Alejandro.
5: Já vai tomar o cartão.
1: Ah! Aí o doutor falou.
0: Pronto, volta amanhã que eu te ensino bem.
2: Putz, cara. Lamentável, cara, lamentável.
0: Lamentável.
2: Lamentável, porque além de tudo, até poderia ser assim, rápido. Do início ao fim a piada.
0: E aí, degustou, tu degustou a piada.
1: Não, não foi eu que derrubei a piada.
0: Não, tu degustou
2: que,
0: a piada.
2: É, tu degustou. O que que tu... Exatamente. O que que tu fez? Demais. Tu foi valorizando, mas aí tu chamou a atenção pro fim.
1: Vocês começaram a jogar, equipar o Olimpíadas Faustão.
2: Isso.
1: Aí é difícil.
2: Humor com obstáculos.
1: Que eu, não, eu sou um conhecedor profundo aqui do humor com obstáculos.
0: Ah, mas o Rafinha tomou cartão por muito menos que
1: eu. Ah, mas a Vivi é foda, você não precisa ter reunião ontem sobre isso. Vamos deixar o programa ser que tu não tá
2: vendo. Nós tivemos reunião sobre isso.
1: Mas eu não fiz nada.
2: Tanta criança
0: ouviu o programa.
1: Nessa hora já não tem.
3: Deixem as crianças serem crianças.
2: Bota uma, Porazinho. Vamos
0: olha
2: ver aqui, o que
0: Alexandre,
2: vem daí,
0: Porã. O pessoal tá questionando aqui as tuas atitudes no programa.
2: Ah, tá.
0: Por exemplo, no programa de ontem, o nosso magnânimo, ao retornar dos comerciais, explica aqui. Olha, eu demorei aqui porque eu tava postando um stories.
2: Isso.
0: Deixa claro o seu atraso no retorno para o programa. Deixo aqui a minha dúvida em questão, Rafinha.
3: Oi.
0: Isso não seria motivo para um cartão, já que o mesmo seria aplicado a qualquer outro integrante da mesa? Tendo em vista que ele adota uma dinâmica rigorosa de cartões para penalizar atrasos ou comportamentos que prejudiquem o andamento do mesmo. Diz o Thiago de Imbituba.
6: Ele é líder!
0: O que tu alega, Alexandre?
6: Ele é o líder! Ele sabe o que está fazendo, Porã! O
0: que tu alega?
6: É isso! Ah, eu vou... Da voz do mestre, é melhor!
2: Eu vou aproveitar e vou dizer que, cara, é o seguinte. Eu lamento dizer isso pra vocês. Mas quem manda aqui sou eu.
1: É isso aí.
0: Mas já nos disse isso.
2: Não, eu falei pra vocês fora do ar. Mas agora eu tô dizendo lá, quem manda aqui sou eu. Aceitem isso, entendeu? Vocês vão ter que aceitar. De uma certa forma... Não mas tem nem aceito. O que fazer contra isso.
1: Mas eu aceito.
2: Então tá.
1: Mas eu aceito.
2: Não, quem não tem como eu dar cartão pra mim mesmo.
0: Claro
2: até porque eu vou.
0: Tem como dar
2: cartão. Tu já
0: vou,
2: fez isso. Eu do intervalo e verdadeiro fui dizendo. Galera, desculpa me atrasar porque eu tava postando uma paradinha aqui.
1: E tá tudo
2: que alto, eram os storyzinhos pra nossa festa de sábado.
0: Storyzinho da velha.
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0: Que horas?
2: É 8 da noite, Porazinho, pra ser cedinho, galera chega lá, se divertir, voltar pra casa cedinho.
0: Ah, e aí só vou em festa assim agora.
2: É, Porã.
0: Festa cedo.
7: Tem ido muito a festa.
0: Eventualmente, Gomes.
7: Qual foi a última festa que tu foi?
0: Ah, não lembro. Ah, eu fiz aqui o Baila Comigo com a Kátia Suma em Floripa, no John Bull. Fiz um som aqui com ela. Foi legal pra caramba.
7: Ah, não, mas aí tu trabalhou, cara. Você vai festa.
0: Ah, eu trabalhei, mas eu curti. Eu só curto. Eu não trabalho mais. Eu só curto. É só curticeira. Entendeu?
2: Tem um e-mail aqui do nosso ouvinte, Dario. Dario!
0: Nome de
2: Dario!
0: Da
2: Maravilha! Olá, pretinhos! Meu nome é Dario, eu sou do Rio de Janeiro. Pô, um abraço pra nossa audiência no Rio de Janeiro, que tem gente que nos escuta no Rio de Janeiro, cara.
7: É o Dario, né?
2: Foi boa o Dario. O Dario do Rio de Janeiro. Resolvi mandar essa mensagem porque acho que vocês merecem saber o quão bem vocês fazem aos seus ouvintes. Ano passado tive dois.

0: tumores, câncer.
1: Qual é o plural de câncer?
2: Cânceres.
1: Cânceres. Tive dois cânceres. Um deles me fez passar por uma nefrectomia total do rim esquerdo. Foi o momento mais difícil da minha vida. Eu pensei que eu fosse morrer. Na verdade, até hoje, meu psicólogo é meio fudido. Mas vocês são foda.
3: Que baita frase.
1: O tempo que escuto o programa é o tempo mais leve do meu dia. Me pego rindo sozinho dentro do carro e às vezes chorando de rir com vocês. Aí ele mandou um recado para mim. Alexandre, você é o velho que eu mais amo nessa vida depois do meu pai. Muito obrigado pelos momentos de felicidade. Um abraço a todos, saudações vascaínas.
4: É do Vasco aí, né?
1: É do Vasco.
2: Tem gente que se ofende, né? Que fala velho. Eu também não me ofendo. Eu acho até legal, sabe?
1: Não é bonito. É que tem que entender qual é o conceito de velho, né? Qual é o conceito de velho? O que é ser velho? Ah, é ter ruga, é ter cabelo branco. Então tá, então eu sou velho, tem ruga, tem cabelo branco.
3: Pô, eu tava ouvindo isso ontem, o podcast da Fátia Bernardes com a filha dela, elas entrevistaram o Bonner, né? E eu tava ouvindo, eu demorei pra ouvir. E aí ele fala justamente sobre isso, de como foi como é o privilégio dele ter envelhecido na frente das pessoas. Porque ele ficou 40 anos no Jornal Nacional.
4: Cara, foi tudo isso.
3: Foi, porque ele ficou um pouco nos bastidores, depois ele assume, aí ele vira editor-chefe também, ele ficou 26 anos apresentando.
1: Ah, tá.
3: Mas foram 14 anos também no bastidor.
1: Certo.
3: E aí ele disse, cara, e aí as pessoas não se davam conta. Então, quando eu saí, as pessoas viam imagens antigas minhas, e eu também me dei conta do privilégio que foi envelhecer, porque a pessoa me via todo dia.
1: Sim.
3: Então, todo dia, ela ia me vendo todos os dias ficar mais velha. Agora ela me vê envelhecendo semanalmente.
1: Não, e é um privilégio.
3: Globo Repórter, né?
2: E o privilégio de ser homem também, porque a cobrança em cima do homem envelhecendo é muito diferente da mulher, né?
4: É diferente.
2: A mulher, a cobrança com a imagem feminina, ela tá totalmente ligada a essa questão da beleza mesmo, da questão estética, né? Então tu julga a mulher velha, e existe um julgamento hoje que vai além, muito motivado por essa coisa, né, do compartilhamento de vidas nas redes sociais e tal, que é a mulher que faz procedimentos para evitar ou para, né, prolongar uma pele mais, né, com vício,
1: retardar o efeito visual da velhice.
2: É, trabalhar com essa questão do envelhecimento, ela é julgada porque faz essas coisas, ao passo que a que não faz também é julgada porque
1: véia.
2: É desleixada, porque não se cuida. A mulher que pinta o cabelo é julgada porque pinta o cabelo, a que não pinta é julgada porque é desleixada e não pinta o cabelo. Então tu fica no meio de um julgamento externo totalmente alinhado a questão estética.
1: Verdade.
2: E tudo que tu acumula de conhecimento por ter vivido mais e ter experienciado mais coisas e poder exprimir a tua opinião não vale mais nada.
1: Verdade.
2: Enquanto que um homem grisalho muitas vezes, nossa, ficou charmoso. Olha, um cara mais envelhecido, uma barbinha branca, que bonito, que bacana. Como a gente tem o olhar, né? Eu acho triste isso, sabe?
1: Mas me incomoda também um pouco, e eu tenho um certo ranço dessas pessoas que não enxergam, que não conseguem entender, porque não cabe nelas, elas são limitadas, paciência, é assim que é. É que elas também vão envelhecer.
4: É.
1: E talvez muito pior, e talvez muito pior do que aquela pessoa que está ali na mira de todo mundo, entendeu? Tem um exemplo da Luana Piovani. A Luana Piovani, que se expõe direto nas redes sociais, esses dias eu vi um vídeo dela, um vídeo de uma clareza, de uma lucidez espetacular, que por vezes eu vejo que ela tem, porque eventualmente passa alguma coisa dela pra mim. O primeiro comentário que aparece ali é: tu tá velha e acabada. Primeiro comentário na postagem.
2: O julgamento
1: dela.
2: De valor da pessoa.
1: Cara,
2: é esse. Entendeu?
1: É esse. Sendo que ela é a Luana Piovani.
2: O que ela
1: tem
2: falou não tem a menor importância.
1: Nada.
4: Ela é linda.
1: Ela é linda, ela é milionária, ela mora em Portugal, ela certamente tem uma vida do caralho, muito diferente da vida daquele pobre coitado que diz que ela tá velha e acabada.
4: Verdade.
2: É, virou um xingamento, né?
1: Puta merda.
2: E aí a gente interpreta o velho dessa forma do xingamento, que é um equívoco, porque o velho, na verdade, ele é uma pessoa vivida, né? O que deveria ser
1: incrível. Exatamente. Experiente, que tem o que te ensinar.
2: O que é incrível.
4: Não, e ao mesmo tempo, como o Bonner falou, é um privilégio, eu, Alexandre, Rodaica, a gente tá 30 anos no ar, cara. 30 anos quase entrando na casa das pessoas diariamente, né? Nós ficamos mais experientes, envelhecemos sim diante da nossa audiência.
1: Sim, verdade.
4: Mas ao mesmo tempo, quando essas pessoas mais jovens chegarem, aí espero que cheguem com saúde, com a saúde que nós temos, a idade que nós temos, se derem conta, cara, que a questão da idade é só um número. E que a tua energia...

0: aos 56, aos 55, aos 60, ela pode ser igual ou maior do que quando tu tinha 30. Né? Porque é aquela coisa de saber jogar o jogo e de correr o campo no momento que tu precisa correr.
1: Tá, porra. Né, agora cara? Tu veio, falou uma coisa que me gatilhou uma coisa na mente. Tem uma geração, uma geração aí que a gente tá vendo, uma geração, talvez a última geração, a penúltima geração, cara, de gente que tem hoje 18, 23, 22, 25 anos, cara, que é mais velha que nós.
0: É,
1: ponto, eles são mais velhos do que nós, com menos disposição, com menos energia, com menos ânimo,
0: com menos coragem,
1: mais chato, mais acomodados, sabe? Não tem a picadura de chegar lá e meter, não, sabe? Então, porra, cara, respeita, só respeita a história de quem veio antes.
0: E ainda falando ali sobre a Rodaque, sobre a mulher também tem uma outra questão que é muito mais acentuada que pro homem, que impacta muito mais, que é a questão hormonal, né, Rodaque?
2: Total.
0: Que nossa. Logo cedo vem com a menopausa, que para algumas vem mais cedo, para outras um pouco mais tarde. Mas é uma questão que impacta muito mais, né?
2: E ela acontece de uma forma muito rápida na vida da mulher, né? Teve uma vez que a gente falou aqui sobre isso e eu falei do exemplo para vocês, porque a mulher, quando ela tem esse declínio hormonal, ela chega na fase da menopausa. E o homem também tem, o nome é andropausa pro homem. A diferença é que o declínio do homem, ele se dá de uma forma muito menos intensa. Então, o que a mulher vive num intervalo de um ano, o homem chega a levar 10. Ou seja, o corpo dele consegue reagir de uma forma mais inteligente àquela mudança que está acontecendo de um jeito lento. Uhum. Para a mulher é muito brusca essa mudança e ela altera muitas coisas que vão muito além da questão da reprodução, que era o que a gente pensava até um tempo atrás, né? O que, que é a mulher na menopausa? Ah, é a mulher que não reproduz mais, mas a mulher não serve só para isso, né? Os hormônios, eles estão ali para fazerem funcionar todo o nosso sistema cognitivo, emocional, físico. Então, quando ele declina, ele altera todas essas questões. E para a mulher, nesse período da vida, eu tô falando ali da mulher a partir dos 40 anos, começa a sofrer esses sintomas, ela tá no auge da vida. Ela tá vivendo o momento mais intenso da vida profissional, da vida pessoal. E ela já começa a ter que lidar com essas situações, que é uma batalha interna. Tu entende?
1: Que ela tem que ir atrás
2: e buscar de cada uma.
1: E geralmente sozinha, né? Porque o homem não entende, né?
2: Não entende. Então tu tem que ir buscando formas de continuar vivendo com qualidade, fazendo todas as coisas que tu já fazia antes na tua vida profissional e pessoal por mais tempo, porque a longevidade aumentou, tu tá te cuidando mais, né? E tu tá passando por aquele turbilhão na tua vida que a pessoa do lado não faz nem ideia. É muito louco tudo isso.
1: Muito louco.
2: O que me motiva é pensar que a gente tá criando gerações que estão vindo com mais consciência em relação a isso. E estão entendendo que vão chegar lá e estão querendo escutar mais essa geração que está lá para entender como amenizar esse impacto, porque ele pode ser amenizado e a medicina hoje está ajudando, né? Mas é uma pena que ainda exista o preconceito em relação a esse momento, que
1: todo mundo vai chegar
2: com sorte.
1: Com sorte.
2: Tem uns que realmente não vão.
1: 9 minutos para as 2 da tarde, Pretinho Básico, dá um tempinho aqui e já voltamos.
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0: Pretinho Básico, 3 minutos para as 2 da tarde. Tá de boca cheia aí, Rodaica?
1: É que eu tô
0: tá de boca cheia e sem fone, né, Rodaica?
1: Meu docinho, enquanto ele ainda existe, porque na hora que tu pegar isso aqui não vai ter mais, entendeu?
0: Eu não sei porque que eu não peguei ainda, inclusive.
1: Pois é, por isso que eu tô deixando aqui o negócio aqui, mas tu quer experimentar?
0: Eu gostaria, quer se que tu puder, eu gostaria. Ah, agora sim, agora cresci na briga. Pô,
2: tu tá grandão, hein?
0: Quero na boquita. Aí, vamos ver.
2: Ah, ele quer na boquita, olha lá. Olha só.
0: Meu Deus do céu.
1: É apenas...
0: Não, não pode mais.
1: Não,
0: vai lá, agora.
1: Pudim.
0: Bah, pudim com
1: sorvete. Com sorvete de pudim.
0: Pudim, entendeu?
2: Espetáculo.
0: Ah, eu vou comer um agora.
2: Meu irmão, deixa pra tarde. Bah, a gente vai ter uma reunião dos guris da Marofa
0: Carioca. Vai, explodiu a minha mente. Explodiu a minha mente esse negócio aí.
2: Vai, sei.
0: Bah, que delícia! 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
2: Me dá
0: eu tô
2: uma.
0: Salivando.
1: Tá salivando, né?
0: Salivando.
2: Eu posso provar?
0: Se tu meter a mão, a boca nessa colher aí, eu não vou meter depois.
2: Cara, fala assim. Não
1: sei, tem essa mais. Boca, tem, que essa boca tem pra vai aonde?
2: É, já...
1: Tem pra todo mundo.
0: 1 minuto pras 2 da tarde e infelizmente acabou.
1: É bom.
0: Acabou o pretinho desta terça-feira, 6 de outubro. Vamos fazer aqui a escolha do craque do episódio. Pô, tem mais um primeiro e-mail aqui, cara. Infelizmente não deu tempo.
2: Tá muito bom, hein, olha, cara.
0: Gostou, Ivan?
2: Porra!
0: De mate falei, né? Explodia a mente, né? Explodia a mente esse negócio aí,
2: olha,
0: cara.
2: Isso aqui, 2 horas, vamos embora. Ó, tá incrível.
0: Tá incrível.
1: Pode comer.
0: Tu vai falar mais ou vai comer mais? O que vai fazer?
1: Deixa ele comer.
0: Então
1: gente.
0: Come e fica quieto. 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Pode sair votando, Rafinha Menegas, por favor.
3: Vou votar na Rodai.
0: Olha, obrigado. Ele veio rapidinho hoje.
3: Hoje é papum.
0: Poucas ideias hoje, né?
3: Poucas ideias.
0: Poucas ideias hoje.
1: Tá chateado, Rafinha?
3: Tô.
0: Por quê? Quer te abrir com a gente? Quer te abrir com a gente, teus amigos aqui, não?
3: Não, não, já encerrou 2 da tarde. Não, cara.
1: Das 18.
3: Tá legal.
0: Ai, tá.
3: Ainda bem que
0: tem
3: novela hoje.
1: Ainda bem que
0: tem
1: novela.
0: Vai votar em quem, Porã?
4: Vou votar na Rodaica também.
0: Rodaica também, muito tá bem. Vou, Léo Oliveira.
2: Posso antes mandar um parabéns pra minha filhadinha de 2 aninhos, lá de Rio Grande. Beijo pra Lidinha, filha da minha cunhada Bruna e do Dudu. Então um beijo pra ela.
0: Tá.
2: O Dindo não tá lá hoje no teu aniversário, mas a Dinda tá lá então.
0: Mas o Dindo tá orgulhoso. O Dindo tá com a casa de banda.
2: O Dindo te ama, um beijo do Dindo. Beijo do Dinha. Mas que loucura, maluco, que saudade que eu tô tua, louco.
0: Querido,
2: então me liga.
0: Bora. Mano, ligo, liguei. Semana. Fala aí, ô Gomes, vai votar em quem?
5: Eu vou votar em ti, porque hoje aconteceu uma coisa muito rara.
0: O que que aconteceu?
5: Começou a 1 e acabou as 2.
0: Que legal, né?
5: Todo mundo
0: uma
5: sempre
0: uma hora
5: reclama
0: inteira de programa. Exatamente.
1: Ah, horário,
0: que fique aí o exemplo, né? Pra quem eventualmente apresenta este programa. Que sempre toca 2 a mais.
4: Com a Rede Atlântica.
5: No Discorama.
0: No Discorama, exatamente. Isso, no Discorama. E tu, Rodaica, vai...
1: Votar no Porã.
0: Votar no Porã. Muito bem, não adianta legal. Nada.
1: Léo não votou.
0: O Léo votou.
1: Não.
2: Não. Eu só dei o parabéns.
5: Ele não votou.
4: Não votou.
0: Por que tu não votou?
2: Porque eu me emocionei no parabéns, a gente ficou falando do Dindo, e aí na hora que eu ia votar, e aí eu... Mas por isso eu voto na tua pessoa, por ter me permitido parabenizar a minha filhada no dia de hoje, que é um dia muito especial pra minha família. Beijão no teu coração.
0: Todo mundo tá permitido a parabenizar amores, parentes, amigos, quem quiser.
4: Nem todos os
0: programas,
4: né,
0: Alex? Este programa é, sim, e continuará sendo... Às vezes, um programa democrático.
2: Sabe
0: muito
2: onde é que
0: democrático.
2: Todo mundo nos ouve? Todo mundo nos ouve no La Salle Niterói, lá em Canoas.
0: É mesmo,
2: que show
0: legal,
2: lá ontem,
0: querida Canoas.
2: Audiência gigante.

0: Canoas.
1: Boa.
2: Pinga,
1: muito bem. Abraço pra todo mundo lá no La Salle Canoas. A Rodaica é a craque do episódio. Era isso por enquanto. Votei nela também. O Pretinho vai voltar logo mais assim. Mesmo que não tivesse votado, ela já era. Já tinha três votos.
0: O cara que faz a anotação lá é
1: verdade. Nosso colaborador que anota lá. Vamos voltar logo mais às 6 da tarde. Volte conosco. Um abraço. Boa tarde de terça. Tchau.
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5: Tô chegando pra abrir a tarde do ATL DJ Banrisul aqui na Atlântida, trilha sonora oficial, tocando festa, tocando muita música pra gente se divertir na vibe da Atlântida. Eu sou arroba Guzanotto, obrigado pela sua companhia e parceria. Você quer participar comigo? Arroba ATL DJ Oficial. Pede seu som pra gente tocar juntos por aqui a vibe de festa na tarde da Atlântida. 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Pra gente começar de músicas na tarde, eu vou disparar o novo som que eu fiz junto com os locais de Marco Antônio Mac. O nome da faixa é Stay With Me.

0: Esse é o som de Hugo e Tonel com Next to Me pra gente fechar o primeiro bloco. Também tocamos a sonzeira de Imagine Dragons com Shots. Antes disso, Martin Garrix e Ed Sheeran com Repeat It. O bloco da Candy Shop ficou por conta de Taylor Swift versus Chainsmokers. Ainda tivemos Huntrax na versão de David Guetta para a faixa Golden Disco. Antes disso, Alex Warren, Sam Smith e Joe Corey com Fever Dream para a gente fechar a primeira meia hora de músicas.
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0: A faixa de hoje é de Nightcrawlers, projeto do escocês John Reid, DJ e cantor de Glasgow. A música original saiu em 1992, mas foi o remix do produtor americano Mark Kitchen, conhecido como MK, que a reinventou completamente e transformou num clássico mundial. Chegou ao terceiro lugar nas paradas do Reino Unido. Além do sucesso nos anos 90, essa faixa foi sampleada por gente como Pitbull e mais recentemente pelo DJ Rhyton no hit Friday. Juntas as versões já somam mais de 1.7 bilhão de streams no Spotify. A gente vai tocar a clássica de Nightcrawlers com Push the Feeling On.

Este é o novo som de Waxwell com os vocais de Bon na faixa Whatever Turns You On, pra gente fechar mais um bloco. Na sequência, Jazz Fly com Mind. Tivemos Kane Music com Move. Toquei ainda Mr. Belt e Weasel com It's Not Right. Na sequência, parceria de John Summit junto com Chainsmokers e You Say na faixa All The Time. E a gente fecha assim o playlist de músicas do ATL DJ Banrisul nessa tarde de terça-feira aqui na Atlântida. 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Sou arroba Guzanotto, fecha a edição. Por aqui estarei de volta na programação às 8 da noite. Já te convido para voltar junto comigo e para você seguir online com a gente, conferir a nossa playlist na íntegra. Daqui a pouquinho eu posto no arroba ATLDJ Oficial. Obrigado pela sua parceria. Pra gente fechar a edição de músicas, eu vou disparar por aqui a faixa de Calvin Harris versus os vocais de Temper Trap. Estamos falando de Blessings versus Sweet Disposition. Uma ótima tarde para você e até mais.

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4: E olha só a dúvida do Bruno. Doutor, irritação demais pode ser sinal de cansaço? Olha só, Bruno, pode sim. Quando a gente anda cansado, quando a gente tá estressado, quando a gente tá dormindo mal, a gente tem menos recurso emocional pra controlar tudo que acontece com a gente. E aí, coisas que normalmente seriam toleráveis podem provocar irritação, impaciência ou até exclusões. Isso não significa que toda irritação seja causada pelo cansaço. Ansiedade, depressão, uso de substâncias, o próprio estresse do dia a dia pode também estar envolvidos nessa irritação. Mas antes de concluir que você está simplesmente sem paciência, eu acho que vale a pena a gente fazer uma pergunta que é a seguinte: como anda o seu sono? Você está dormindo bem? Você está se sentindo sobrecarregado? Você anda muito cansado? Você está tendo tempo para fazer coisas que você gosta, buscar hobbies para você? Às vezes o seu corpo está pedindo uma pausa antes mesmo de você perceber que tá muito esgotado. É isso aí. Dúvidas? @ Jairo Bauer Oficial.
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7: Estamos chegando aqui na Atlântida, Rádio das Nossas Vidas, 13h05, tarde de terça-feira, 6 de outubro. Tempo meio instável em boa parte do nosso estado. Eu sou @ Nairo Orlandi, a gente está começando por aqui então, mais uma edição do Tá Vazando na Rede, aquele momento que a gente conecta as Atlântidas do interior do estado, cada um falando da sua praça, da sua cidade, né? Eu falo direto de Santa Cruz, representando a região dos vales. Estou aqui na Ancoragem, mas não estou sozinho. Representando Passo Fundo, hoje temos Guilherme Home nas operações da mesa de som. Em Santa Maria temos o representante, que é Felipe Silva, também nas operações aqui, né? Quando a galera tá em outras atividades, a moçada que atua nos bastidores vem e brilha aqui, trabalhando muito bem para colocar o programa literalmente no ar nessas regiões. E seguindo hoje num power trio aqui no microfone, representando a Serra Gaúcha, chega ela com a sua jaqueta rosa, meio animal print, não sei se é animal print, porque eu sou meio cegueta, afinal ela me chama de velho, é ou não é, Daniela Fante, boa tarde.
8: Que tu é velho é, que é animal print não é, errou, né, eu não sei o que que é isso aí, é uns desenhos, é um, sei lá, o que que é essa estampa aqui, mas vamos lá, tamo no clima dessa terça-feira, tempo bastante nublado por aqui, mas a temperatura tá, não vamos reclamar, né, tá gostosa, então bora entregar mais um programinha.
7: Isso aí, em Santa Cruz e arredores está nublado, mas também está quente, 22 graus. Como é que está aqui em Pelotas? Já estamos com chuva ou não? Márcio Melo, boa tarde.
9: Muito boa tarde, Nairo Orlandi, meu camarada. Muito boa tarde, Daniela Fante. Muito boa tarde, você, ouvinte qualificado da Atlântica, que está conosco agora, né? Enfim, estamos começando aí o nosso Tá Vazando na Rede. Tempo nublado para a Zona Sul, dublado para a Zona Sul do estado. Neste exato instante, 21 graus em Pelotas, 19 em Rio Grande. Tempo, vamos dizer assim, de manhã deu uma nesga ali de sol, mas, cara, é aquele nublado feio, aquele xoxo, que só a galera do rádio pra botar sua moral pra cima, é assim que eu peço.
7: Exatamente, é por isso vamos que estamos lá aqui no meio da tarde, né? Eu sei que tem uma galera bacana que tá aí, né, nos corres, nos ouvindo, levando a gente como uma trilha sonora, né, curtindo papos legais. Moçada que tá no corre também dos aplicativos, que nos leva na carona, muito obrigado. Boa. Pelo carinho desde já, nossos grandes ouvintes aí, afinal o carro é um dos lugares onde a galera mais ouve rádio, né? A gente tem pesquisas que comprovam isso e mostram o quanto a força do rádio ainda é gigante. 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
1: Ah, é.
0: E você vive o litoral do seu jeito. Oktoberfest de Santa Cruz, onde a tradição encontra alegria. Relembrei agora
1: aí,
0: o
1: é
0: show
1: bom
0: que fiz de Ana Castela. Com quem? Com ela, Daniela Fante, aqui na Oktober de Santa Cruz. E
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0: 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Falei hoje de manhã com a Aline, Aline Mota, a querida Aline, que é do marketing da aviação. Tava trocando uma ideia ali, passei o contato da Júlia Ortiz. Faz fundo, parece que vai rolar umas parcerias legais aí. 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Alô, criançada, vai ter ação aí no Dia das Crianças do Fofinho, nossos parceiros. Diga, Daniela.
2: Falando em Oktoberfest, Ana Castela, lembra o apavoro que a gente levou antes de entrar no camarim, que a gente não podia fazer a pergunta dos ex dela, do término do namoro, meu Deus do céu. Nossa, eu e o Nário chegou a ficar
1: deixa eu entender. Vocês chegaram no camarim de Ana Castela.
2: Sim,
1: aí a produtora,
2: sim,
1: ou o produtor chegou e falou, ó, pode perguntar o que quiser, menos...
2: O Nairo entrevistou
1: sobre
2: ela.
1: É, os ex-namorados.
0: Era na época do Gustavo Mioto, né?
2: Do Mioto.
0: E aí eles tinham terminado, e aquela coisa tudo. E ela deu os caras, né? Os produtores estão ali pra isso, né? Eles dão essa enquadrada, assim, né? Ó, não fala isso e tal.
1: Não fala dos ex, tá?
0: É. Cara, mas assim, ó, ela é uma querida e mostrou
2: ela
0: quanto ela é nova,
2: fofa,
0: né? Na resposta
2: muito
0: ali. Ela disse, eu não conheço o Oktober, só conheço do TikTok. Ela falou do TikTok, né? Das dancinhas, ela disse, né?
2: Ah, mas querida, ela foi um poço de simpatia mesmo, realmente.
0: Muito,
2: ela foi muito legal conosco.
0: Muito, muito. Foi quando ela tava, já tinha explodido, mas hoje tá muito mais, né? Muito maior como artista. Daniela Fante, quem também é muito grande, eu acredito que mais do que ela, por enquanto, pelo menos, é o Messi, né? O Messi, né? O Messi que tá se despedindo da seleção argentina em noite de futebol, shows e homenagem. Então quer dizer que hoje vai ter um joguinho pra nós olhar também, Daniela Fante, na terça-feira.
2: Tem um joguinho hoje à noite, 8 da noite. A galera se conecta aí no Sport TV, GE TV, porque, como o Fabiano falou ontem, né? Uma das despedidas, talvez a última despedida de Lionel Messi, fazendo então hoje o seu último jogo pela seleção argentina em um amistoso contra o Benin, às 8 da noite, então no Estádio Monumental de Núñez, em Buenos Aires. A partida marca a despedida do camisa 10, campeão do mundo em 2022 e maior artilheiro da história da seleção, com 125 gols em 207 jogos. E o jogo vem acompanhado de uma super programação. Antes da partida, o estádio recebe shows de Sebastián Mendoza, não sei se eu vou falar certo, tá, esses nomes, gente, são tudo argentino aqui, esses artistas, Román El Original, Amar Azul, Santi Cairo, Que Loucura e Damas Grátis. Esse Damas Grátis, que péssimo
1: meus
2: nome, né?
1: Meus parabéns, Daniela Fante, pelo seu espanhol impecável.
2: Não, olha, eu espero que seja de damas, de jogo de damas, né? Mas tudo bem. O hino nacional argentino fica por conta de Fábio Santana. E no intervalo tem a apresentação de Gaspar Benegas, que é, pelo que eu vi ali, tem vários artistas aí que são da cúmbia. E esse Gaspar Benegas aí é mais do rock and roll. Depois do jogo, a programação continua, gente. Vai ter muita festa, hein? Com um espetáculo de drones e fogos de artifício. Na sequência, estão previstos shows de La Sole, Ulisses Bueno e uma atração surpresa também que não foi anunciada. Para quem quiser acompanhar a despedida ao vivo, Argentina e Benin, como eu falei, tem transmissão pelo Sport TV e pelo GE TV no YouTube. E o Monumental vai estar lotado. Ingressos para o público geral, que custavam entre 90 mil e 480 mil pesos argentinos, de 300 a R$1.600, o equivalente, né? Esgotaram em aproximadamente 90 minutos. Para quem ficou sem entrada, a AFA organiza FanFest Gracias Lio, com telão, shows e outras atrações na Universidade de Buenos Aires. Então, gente, olha o tamanho da festa que a galera vai fazer para Lionel Messi, né? E merecido, né?
1: Merecido.
2: Uma festa antes, depois, durante o jogo e tudo, vai ser emocionante para quem é fã, né? Vale acompanhar logo mais à noite.
0: por um detalhe que não foi maior que o Maradona, que foi essa última Copa, né? Se tivesse ganhado, aí sim, todo mundo dizia que seria maior que o Maradona, né? Pois eram duas Copas, enfim, que ele levantaria duas Copas do Mundo.

0: Mas mesmo assim, muitos dizem que ele já foi maior, né? Que o Maradona, em função da sua vida menos conturbada,
1: atribulada, assim,
0: do que o Maradona.
2: Menos vícios.
0: É. Eu quero assistir esse jogo, mas eu não vou olhar até o fim, porque 9h35, né, da noite, a gente tem ali nosso Jusão em campo, né? O Ponte Preta versus Juventude. Então eu vou ter que, obviamente, migrar ali, né?
1: E baita jogo.
2: Bah, é, Nairo, aí tu foi bem, hein? É. O Nairo tá 2-0 essa semana já pra ele, tá claro.
1: Foi, não, enquanto ele tá se redimindo, Daniela Fan.
2: Tá se redimindo.
0: Não, o Ju, é esse jogo aí, olha, é claro, tem que entrar atento, né? Porque não é jogo jogado, mas a Ponte Preta vem com sub-20 praticamente, então assim, ó.
2: Tá rebaixado
0: é
2: já.
0: Consolidar ali, né?
1: Hein?
0: Então vamos que vamos. Vai trabalhar nesse jogo aí? Não, esse jogo é fora. Você pergunta pra Deus que ela vai trabalhar no jogo fora, né? Tá certo. Então.
2: Mas estarei ouvindo, com certeza, né, Gaúcha Serra. Galera, sintoniza quem quiser, né, no aplicativo e no site. Quem for fora da região aqui da Serra também consegue pelo app ali no site. É só ir em opção Serra, né, ali no app de GZH, que consegue acompanhar o jogo com a nossa equipe daqui.
0: Muito bem. Eu acho que a gente teve um pouco disso com o Ronaldo Fenômeno, nós mais velhos que acompanhamos. A criançada pegou o Neymar, que ali não chegou a ser um craque que se firmou tanto, né? Mas quem sabe a gente tem um brasileiro que possa, quando vê ainda ganhar um Globo de Ouro ali, uma bola de melhor do mundo. Temos nomes, né, pra isso. Tem Vinícius Júnior, tem Estevão, tem Endrick, essa galera nova aí, né, do Brasil, que pode um dia, quem sabe, atingir esse patamar aí. Mas, Marcinho, vamos mudar aqui, vamos sair do futebol, né? Futebol, vamos então deixar mais pro bola e vamos pro cinema, porque graças
1: ao
0: relançamento do Vingadores Ultimato com novas cenas de 30 segundos? Eu sei que não é 2 minutos.
1: Depende.
0: É,
1: nossa, depende.
2: Bem pouquinho.
0: Novas
1: cenas. O cinema
0: cenas
1: é mais tempo, né? Diz que no cinema é mais tempo, no IMAX é mais tempo. Enfim,
0: graças ao relançamento do Vingadores Ultimato numa versão um pouquinho maior, ou um pouquinho diferente, ultrapassou Avatar e se tornou o filme de maior bilheteria da história do cinema. Aí é fácil, né, galera? Que
1: aí é fácil.
0: É roubar a máquina.
1: Eles precisam associar Vingadores Ultimato ao Vingadores Doomsday. Então eles precisaram fazer essas, não vou dizer modificações, mas essas, digamos assim, adições de algumas cenas ali, né? Eles não deturparam nada, obviamente é a mesma história, mas eles adicionaram umas camadas para que a gente possa ter um caminho um pouco melhor para pensar no Vingadores que vem aí em dezembro. Lembro que é o Doomsday. O lançamento de Vingadores Ultimato acaba de dar aí ao filme da Marvel o título de maior bilheteria de todos os tempos. Agora, Vingadores Ultimato, ele acumula US$ 2 bilhões, US$ 925 milhões ali, US$ 3 bilhões, podemos dizer. US$ 3 bilhões, praticamente.
2: Muito pouco.
1: De bilheteria, né? Superando Avatar de 2009, diretor James Cameron, que agora ocupa aí o segundo lugar no ranking. Essa não é a primeira vez que o Vingadores Ultimato ocupa aí a posição. Em 2019, o filme também superou Avatar e ficou na posição por um tempo. Porém, o relançamento de Avatar em 2022, meses antes da estreia de sua aguardada sequência Avatar: O Caminho das Águas, a produção havia reconquistado aí o topo das bilheterias. Completam aí o ranking a animação chinesa Neza 2, seguida de Titanic, né, o clássico, e Star Wars, O Despertar da Força. São grandes bilheterias do cinema, né? Nas redes, a Marvel agradeceu aí pela conquista, abrindo aspas aí para eles. Obrigado por se reunirem para tornar Vingadores Ultimato o maior filme de todos os tempos. Amamos vocês 1 milhão. Em Vingadores Ultimato, após os eventos, e agora sim vamos contar aí um pouco da história, sem spoilers, ok? Pra você poder entender um pouco por que foi relançado o Vingadores Ultimato, né?
0: Sem spoiler dos novos, do que tem de novo só, né? Porque o filme é velho. Tá bom.
1: Não contar o caminho ali da coisa, mas enfim, né, só pra galera entender, né, que Vingadores Ultimato aí acontece após os eventos devastadores de Guerra Infinita, em que Thanos estala os dedos e metade do universo desaparece. E aí, meu camarada, como é que ficamos?
2: E aí, meu camarada? Né?
1: O universo está em ruínas devido aos esforços do Titã Louco, o Thanos, Titã Louco. Com a ajuda aí de aliados, Vingadores devem se reunir mais uma vez a fim de desfazer as ações de Thanos e restaurar a ordem no universo. De uma vez por todas, além aí dos cinemas, o filme está disponível no

0: bastante a história aí do multiverso, pra entender um pouco essa questão do multiverso e como que ele se comporta neste, no, na Marvel como um todo, porque senão vai ficar meio que assim, poxa vida, hein? Como assim? Né? Então...
1: Vou falar um negócio pra vocês.
0: Mayor Orlando.
1: Eu adoro a Marvel, eu olho tudo que sai, eu olho tudo, até as coisas ruins. Mas eu, cara, eu não lembro direito.
0: Miss Marvel.
1: Eu lembro, é, entendeu? Miss Marvel, a da Wanda pra sempre ali, a como é que é?
0: Mas aquela... a Wanda é bom.
1: Não, mas eu quero dizer
0: a bruxa que não é muito
1: que
0: bom.
1: Tu tem que olhar muita coisa, entendeu? É, o Loki, a gente falou, então assim, cara, eu, por exemplo, pra olhar o filme, eu sempre, o que que eu faço? Eu procuro um resumo ali do que eu tenho que saber antes, porque
0: tá bem.
1: Senão eu esqueço, assim, e obviamente pra fazer essa ligação ali, né, ele vai precisar de novos fatores. A gente falou do Loki, por exemplo, é um exemplo, né? Uma série que já lida com esse multiverso, então...
0: Eu acabei de ver a série, tu acredita que eu não tinha acabado ainda?
1: Sério?
0: Eu não tinha acabado ainda. Eu tinha parado ali, sei lá, na segunda temporada, no segundo episódio, e aí fui até o final ali pra poder entender, né, cara, começar a reentender essa vibezinha. Porque é o tipo de coisa, isso tudo já acontecia nos quadrinhos lá desde os anos 80, pra galera ficar mais ou menos por dentro da coisa, né? Saúde, Daniela Fante. E...
1: Não fui eu dessa vez, Dani. Foi ele com a esposa.
2: Ai, me deu um ataque de espirra. Que não sei o que aconteceu.
0: Quando tu espirra, tu vai pro multiverso e volta.
2: É, mais ou menos isso.
0: Enfim. Mas isso aí, galera.
1: Tem um gancho ali. Tem um gancho da família Toretto ali.
0: Vamos nos Toretto. Velozes e Furiosos. Os Velozes e Furiosos. Que com Velozes. Confirma a série para 2028. Atenção, você fanático por Velozes e Furiosos. Assim como Nairo Orlandi. A família Toretto vai ganhar uma nova pista. Velozes e Furiosos vai virar série em estreia prevista para 2028. Alô? E.
2: Tá caótico.
0: A produção foi...
2: Toca telefone.
0: Tá caótico o negócio.
2: Tá
0: um negócio. Tudo ao mesmo tempo agora, né? A produção foi aprovada oficialmente pelo streaming ou... Como é que é? Pelo streaming ou... Peacock, pode ser?
2: Peacock.
0: E será lançado nos Estados Unidos pelo serviço e no Brasil e em outros países da América Latina pela Universal Plus. A novidade chega ao mesmo, aliás, no mesmo ano aí de Fast Forever, último filme da saga, previsto para março de 2028. Por enquanto, a história da série é mantida em segredo. Mike Daniels e Wolf Coleman vão escrever o episódio piloto e terão Vin Diesel, o careca, né, na produção executiva. A série deve fazer parte do caso do mesmo universo da franquia, né? Mas ainda não foi explicado como ela vai se encaixar na cronologia. Já as filmagens aí de Fast Forever estão previstas para início de dezembro e o filme terá Louis Leterrier, né? Novamente na direção. Último filme da franquia, quantos filmes tem?
1: 57. É a última vez que eu contei. Não é? Não, mas é um monte.
0: 15.
1: É um
0: 15 monte. Filmes, eu acho, não?
1: Não, a Dani tá conferindo ali, mas é bastante filme. É muito filme.
0: É bem, 13 ou 18?
1: Não, será que... Não, tá louco? 18 não.
0: Não.
1: 18 não.
2: Tá. Eu acho que foi no 11. 11?
1: 11?
2: É, parou no 11. Parou no 11.
1: Então esse seria o 12, é?
2: É, 11 filmes.
0: Fast Forever.
2: Spin-offs.
0: Uma franquia que, cara, já foi para até no espaço, né, brother?
1: É verdade.
0: Uma viagem assim, né?
1: É, literalmente uma viagem, né? Literalmente
0: de carro no espaço.
1: Oh, né? Né? Que bacana. Galera, vamos lá. Não, é que eu não... Eu tô aqui tentando...
0: Aí o programa
1: pensar.
0: Fazendo...
1: É. Eu tô tentando pensar aqui, mas eu não lembro. Eu acho que eu olhei um ou dois só da franquia, assim. E esses dias eu olhei com o Vicente um, porque ele gostou, pelo menos o início de um ali. Ele adora carro, ele ficou bem enlouquecido. Deixa eu mandar um abraço aqui. Deixa eu mandar um abraço aqui pra Fabiano Oliveira, que não está aqui por um bom motivo.
0: Opa!
1: Vou mandar um abraço pra Fabiano Oliveira e também pra Rafa Brandão, nosso camarada DJ Rafa Brandão. Por que que eles não estão aqui? Porque eles estão em Santana do Livramento. Alô, galera da Atlântida Santa Maria. Depois das 4 ali, nós teremos, então, a televisita ao vivo direto de lá. Então, você que é de Santa Maria, fica ligado. E aí vai ter barbado, obviamente, pra galera de Santa Maria. Enquanto isso, vamos curtir música por aqui. Vamos curtir agora três músicas, tá? Vamos curtir Pitty com Sobremesa, Felipe Rett e Canvas, bloquinho nacional aqui no Tá Vazando na Rede. Bora!

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1: Para as 4, esse é o Tá Vazando na rede da terça-feira e hoje tem Sustenta a Vibe. Daniela Fante, traz pra gente aí o que que nós temos no Sustenta a Vibe de hoje.
2: Vamos falar de Sustenta a Vibe junto com educação, Nairo, que é a melhor combinação possível, né? Alunos de escola pública transformam casca de castanha em piso sustentável. 3 alunos do ensino médio em uma escola de Pernambuco encontraram uma nova utilidade para um resíduo comum, né, na região, a casca da castanha de caju. Ana Clara, Jarson Gabriel e João Ryan, ou Rian, desenvolveram peças usadas em calçadas e outras áreas externas utilizando a casca triturada na composição. O projeto surgiu depois que os estudantes observaram o descarte dessas cascas geradas pela produção de castanha na região, né? Que por lá tem muito. Orientados por um professor, eles conversaram com trabalhadores e passaram a testar diferentes misturas, avaliando características como resistência, peso, formato e acabamento. Uma das propostas estudadas é produzir os pavers, é assim que fala, será, da calçada? Sem o uso de forno tradicional, utilizando a exposição ao sol em parte do processo, o trabalho ainda está em fase de testes e algumas amostras foram enviadas, inclusive para instituições parceiras, entre elas a Universidade Federal de Pernambuco, para análise. Os alunos também planejam aplicar os primeiros protótipos em uma calçada da própria escola. E o projeto já avançou para uma competição nacional. A equipe está entre os 30 semifinalistas do Soul for Tomorrow Brasil 2026, uma iniciativa voltada a estudantes e professores da rede pública, e os vencedores serão anunciados em dezembro. Desde já fica a nossa torcida, né, para essa galera de Pernambuco que está utilizando casca de castanha para fabricar, né, um piso sustentável e vai testar na calçada aí da própria escola. Tomara, né, que prospere, que dê certo e que eles se deem bem aí nesse concurso que envolve, né, também o meio ambiente. Mandaram bem, podia estar mandando bem também, né?
3: Exatamente.
4: Podia estar. Duas coisas bem muito importantes aí. Duas coisas muito importantes. Primeira delas é a reciclagem, né? Tá. Ou seja, reciclar aquilo que está ali como um rejeito, né, cara? E que para ser utilizado, né, cara? Ou seja, uma reutilização de alguma coisa que está sendo, digamos assim, descartado na natureza, né, cara? E uma segunda coisa é justamente utilizar para uma coisa útil, por exemplo, nas calçadas, né? Impedindo a utilização daqui a pouco, em algumas vezes, de produtos que possam ser até mesmo aí prejudiciais ao próprio meio ambiente e tudo mais, enfim, né, cara? Então, uma ação muito legal, além de sustentável, certo? Utilizando aí a reciclagem e tudo mais. Uma ideia que vem, sabe da onde? Vem de estudantes, meu camarada. Estamos falando de educação, ciência. Vamos lá, vamos falar mais disso, tá?
1: Exatamente, meu camarada Marcinho Melo, que sempre fala, né, com o lugar de fala. Afinal, é formado em biologia também. Agora 4:25, a gente vai pro show do intervalo e já voltamos com mais pautas aqui no Tá Vazando na Rede. Bora!
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0: Vazando na rede aqui na Atlântida, Rádio das Nossas Vidas, 20 para as 4 de uma tarde de tempo bem nebuloso em boa parte do nosso estado. Tarde da terça-feira, 6 de outubro. A gente vai pro segundo tempo aqui do Tá Vazando na Rede. Vamos começar com ele, o Marcinho Melo. Vamos falar de adulto premium. O que cargas d'água é adulto premium e como é que a gente sabe que chegou nessa fase, Marcinho? Me explica.
1: Atenção, isso. Só não caiu na minha mão por acaso. É, meus camaradas, quer saber se você já chegou no nível adulto premium? Meu Deus do céu.
0: Quero.
1: Meu Deus do céu. Vamos lá, então. Vou te explicar, Nair Orlandi. Abra os seus ouvidos, ok? Porque isso te interessa bastante. Né, ser um adulto premium, ok? O The Summer Hunter reuniu alguns dos maiores sinais de que a vida adulta realmente chegou e talvez você já esteja vivendo vários deles sem perceber. Atenção aos sinais. Você sabe resolver pequenos problemas de casa. Atenção.
0: Ai, ai, ai.
1: Aqui, sem discriminação, ok? Vamos lá. Trocar a lâmpada. Montar um móvel, chegou lá, vai ter que montar um móvel, uma escrivaninha, né, um armário de uma mesa, enfim. Desentope pia, ou pelo menos descobre no YouTube como resolver. Isso todo mundo sabe, né? Pô, não sei desentupir uma pia, vai no YouTube pra descobrir como é que desentope uma pia. Vamos lá, né, começa por aí, né, já começa o primeiro check. Né, dá o check, mentalmente. Depois a gente vai ver qual é o resultado aqui da galera, tá? Você tem uma farmacinha em casa, barra, tá? Vou botar uma barra aqui, agora é a liberdade do autor, carrega junto, né?
0: Tem gente que tem em casa, no trabalho, na mochila, tem tudo que
1: é barra. Tem barra, carrega junto.
2: É, vocês superaram.
1: É, exato. Não vou nem mostrar a minha aqui, que senão vocês vão se apavorar. Você tem uma farmácia em casa, barra, carrega junto, remédio, curativo, não, mas aí exagerou, né? Termômetro e tudo organizado pra quando alguém precisar. Certo? Tudo ali, naquela bolsinha, né? Organizadinho. O Felipe Silva aqui dá uma risada. Diz que, ó, atenção, porque ele tem. É aquela galera, tira ali, ó, a bolsinha, abre ali, tem até termômetro, medidor de pressão.
0: Meu
1: enfim.
0: Deus.
1: Você tem contato ali, ó, vai, check, ok? Você tem contatos para qualquer emergência. Tá lá no WhatsApp ali os contatos tudo, né? Sabe quem chamar quando dá um problema no chuveiro, quando dá um problema no carro, em casa ou quando precisa de uma indicação. Isso aqui, esse item aqui, no caso, é aquela vibe de você já é velho o suficiente para já ter feito tudo isso. Então, quer dizer, tudo isso já aconteceu na sua vida em algum momento. E é por isso que você tem o contato dessa pessoa. Pintor, encanador, né? Enfim, toda essa vibe aí. Então tu acaba tendo ali, né? Tudo isso. E carro não é assim, tipo, né? É oficina de carro. Não. É motor. Quem cuida do motor? Quem cuida de porta-lataria? Né? Martelinho de ouro. Aí tu vai tendo os contatos da galera. É, vamos lá. Você começou a gostar de coisas que antes pareciam sem graça. Atenção, hein? Essa aqui é uma coisa louca. Roupa de cama boa. Dormir numa cama com uma roupa de cama boa.

0: bom.
1: 200 fios. Né?
0: Pode dar risada na Irlanda.
2: Ah,
0: exatamente.
2: 300 fios. Tô só ouvindo vocês, né? Aí.
0: Não, tá bem. Não sei, não conheço. Utensílios de cozinha. Atenção, tá me fazendo falta agora um espremedor de limão.
2: Vai,
0: era aqueles manual.
1: Aquilo ali é maravilhoso.
0: Deixa eu onde é que tá agora. Teu funil sumiu, brother.
2: É, minha mãe roubou a minha tampa de esquentar comida no micro-ondas. Não tem aquela tampa suja, tudo no micro-ondas, levou pra casa dela.
0: É verdade. É. Aquilo ali é fundamental, cara. Até um batedor de merengue, né, cara? Vai bater merengue, vou ter que ter batedor de merengue.
2: Ah, não, isso
0: é especializado.
2: Eu não faço doce, eu não sou muito de doce.
0: Enfim, né, cara? Vamos lá. Você resolve problemas antes que virem uma bola de neve. Atenção, vida adulta. Conta, documento, consulta ou aquele conserto pendente. Enfim, o adulto premium encara o pepino e tem o contatinho certo, ok? Pra fazer as coisas, tá bom? Ou seja, o WhatsApp do gerente do banco, né? Do seu WhatsApp, pra você fazer contato direto com a pessoa. Enfim, você descobriu o valor de uma boa noite de sono, isso aqui, por favor, né, galera?
2: Ah, não,
0: isso aqui... Um rolê até as 5 da manhã já não parece tão interessante quando você sabe que vai acordar cedo. Às vezes ficar de pijama melhor programa.
2: Às vezes depois da uma já não tem mais graça. Tia. Às vezes depois
1: meia-noite já estão pescando aqui, ó. Já estão pescando.
0: Dando uma pescadinha, daí quer dizer, opa, temos mais 2 horas de evento. Vamos lá. E talvez o maior sinal deles, e agora papel e caneta na mão pra anotar, você entendeu que ser adulto não é ter tudo resolvido, mas saber assumir responsabilidades e se virar quando os problemas aparecem. Essa vibezinha aí da vida adulta, né? A galera que tá aí com 20 e poucos anos, já assumindo, né? Uma vida. Vai se identificando com essa galera toda aí, exatamente. E eu, é claro, né? Isso aqui simplesmente narrou a nossa rotina.
1: É.
2: Eu não fiz check em tudo, mas eu acertei bastante ali. Tá louco.
0: Ah, é?
1: Sabe
0: o que
1: eu acho uma coisa de...
0: Fala.
1: Vai. Fala, Nairinho.
0: Não, fala.
2: Não, deixou vocês falar, eu não vou falar nada.
1: Não vai te queimar.
0: É que a gente foi interessada.
1: Não, uma coisa que eu acho que é muito coisa de adulto é assembleia de condomínio.
0: Tá.
1: Também é uma coisa
0: reunião,
1: de adulto.
0: Reunião de condomínio.
1: É, essas coisas de condomínio. Medir o óleo do carro, aquela... A varetinha. Isso pra mim é muito coisa de adulto. Ser avalista, ser testemunha, essas coisas assim, graúda, grossa, sabe? Nairinho, não sei se é um assunto ok pra ti, mas divorciar também é uma coisa muito de adulto.
0: Tem umas coisas,
1: assim, ó, tem vários check aí que a galera, que eu sei aqui entre nós, temos vários. Eu mas isso embora. É coisa... É. Nairinho tá indo embora, coitado.
0: Fica, Nairinho, fica, porque a coisa só
1: mas
0: piora.
1: Mas depois disso, depois de tudo isso que eu falei, nada mais abala a pessoa, entendeu? Pode mandar vir qualquer coisa.
0: Exatamente. Acabou o salário
2: depois,
0: no dia 6.
2: Tá 10 anos depois tá ó, exato.
0: Exatamente.
2: Filhos.
0: Mil coisas. Não, cara, é a vida adulta, é isso, né? Não precisa estar velho ou não velho, enfim, não é coisa de velho. Isso é vida adulta, é quando a galera começa a assumir as responsabilidades.
1: Isso, exatamente.
0: Ponto final.
2: Exatamente.
0: É isso.
2: Muito bem, meus amigos.
0: Premium. Eu acho que precisamos, desculpa aqui, mas adulto premium não, né? Aqui é adulto ponto. Né? Premium é outra coisa, é herdeiro. É. Premium é herdeiro. Ah, galera, cuida pra mim aí. Tá, é isso. Aqui é adulto ponto.
2: Vamos curtir duas músicas. Vou seguir nessa linha nacional aqui, ó. Vamos curtir Rael e Armandinho. Eu sou do mar e a gente já volta. Rael, bora.
1: Armandinho. Boa.

0: Muito bem, tá na hora de encerrar por aqui o Tá Vazando na Rede hoje. Depois de curtir Armandinho e Rael, vamos Comandando Bem com Daniela Fante. É contigo, Dani.
1: Ah, e Nairinha, hoje o Mandando Bem, ele é um Mandando Bem apaixonado. O amor, falaremos sobre ele. Namorados da adolescência se reencontram após 52 anos e se casam no Espírito Santo. A Cleir tinha 15 anos e o José Geraldo, 17, quando os dois começaram o namorico em Minas Gerais. O relacionamento durou cerca de um ano, até que Cleir se mudou com a família para o Mato Grosso e os dois perderam o contato. Mais de 5 décadas depois, mais precisamente 52 anos depois, eles voltaram a se encontrar. O reencontro aconteceu em março desse ano, depois que o filho mais novo do José encontrou Cleir nas redes sociais. O José então viajou de Minas Gerais até Piúma, será que é assim que fala? No litoral do Espírito Santo, onde ela mora, acompanhado dos filhos. Quando os dois ficaram frente a frente novamente, decidiram retomar o relacionamento. E eles não demoraram muito para oficializar a nova fase. 5 meses depois do reencontro, no dia 5 de setembro, a Cleir e o José se casaram. Ela é esteticista, ele comerciante, e a cerimônia contou com a participação de familiares e amigos. Os dois receberam o apoio dos filhos, dos irmãos, dos amigos que acompanharam, né, essa nova etapa da história. E que bom, né, que a família apoiou, né, porque muitas das vezes não é isso que acontece, né, os filhos, enfim, acabam não aprovando um relacionamento a essa altura da vida. Mas que legal, 52 anos depois eles se reencontraram e puderam, né, casar, ter esse momento feliz da vida. Que legal que possa inspirar outros casais também. É sempre tempo de viver um grande amor, né, minha gente?
0: Exatamente. É, o amor sempre manda muito bem. Galera, ficamos por aqui. Estamos encerrando, Tá Vazando na Rede. Deixa eu agradecer a presença de Guilherme Rona aqui em Passo Fundo. Também ele, Felipe Silva, nas operações em Santa Maria. Relembrando que Fabiano Oliveira não está aqui porque daqui a pouquinho, daqui a uns minutos, irá entrar ao vivo em uma televisita direto de Santana do Livramento, no Mônaco Free Shop. Então, galera de Santa Maria, já fica ligadinho por aí. E agora eu passo a bola aí para as despedidas. Daniela Fante, é contigo aí.
1: Eu tô lá no arroba Daniela Fante no Instagram, aproveita e segue também o arroba Atlântida Serra pra conferir tudo que rola por aqui na nossa região. Meu parceiro, minha dupla, arroba Fala Tiaguinho, tá de férias, tá desfrutando aí de um descanso,
2: beleza,
1: merecido também, mas voltará em alguns dias. Beijo, meus amigos, até amanhã.
2: Valeu, galera, arroba Marcio Rádio, me segue por lá, segue o arroba Atlântida ZS pra não perder nada. Está indo daqui a pouquinho um conteúdo joinha aí do Shopping Pelotas para o Dia das Crianças, muito legal. E também ainda essa semana a Telerifes lá no arroba Atlântida ZS. Vou ficando por aqui também, um forte abraço, amanhã de volta com tudo isso e muito mais. Tchau!
0: Valeu, galera, eu sou o arroba Nairo Orlandi, tô assim lá no Instagram, pode me seguir, valeu a parceria de todo mundo. Amanhã estaremos de volta com mais uma edição do Tá Vazando na Rede. Agora você fica com a programação da Atlântida, da tua região. Aquele abraço, tchau!
1: Beijo! Um
2: abraço, valeu, tchau, tchau!
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10: Tá na Atlântida, rádio das nossas vidas. Uma boa tarde pra ti, tá começando por aqui o Tá Vazando, hoje não do estúdio da Atlântida, mas ainda assim muito bem recebidos, num espaço muito legal, e a gente vai te fazer esse convite, assim como a galera da Atlântida, pegar a estrada, curtir uma viagem legal, e depois disso aí sim, curtir maravilhas, quando a gente tá falando sobre produtos, sobre qualidade, sobre preços incríveis, porque nós estamos em Santana do Livramento, temperatura nesse momento é de 23 graus aqui na fronteira. Uma baita tarde pra ti que curte a Atlântida nos 34 municípios da região central, ou pra você no mundo inteiro pelo atlântida.com.br, também nos aplicativos da Atlântida pro seu smartphone. Sou o Fabiano Oliveira, arroba diz aí Fabiano lá no Instagram. Chega junto comigo, troca uma ideia e assim nós vamos muito bem. Quero chamar todo o time que tá comigo por aqui também, garantindo a qualidade técnica, meu irmão da vida, e hoje de aniversário, DJ Rafa Brandão, garantindo a qualidade técnica ao vivo aqui de Santana do Livramento, garantindo todo o produto, todo o material, a qualidade que você enxerga no Instagram da Atlântida. Samara De Biasi, que também tá completando aniversário, um ano de Atlântida, Samara completando hoje nesse 6 de outubro, lá no estúdio da Atlântida em Santa Maria, ou aqui no estúdio da Atlântida em Santa Maria, para você que tá ouvindo por aí, está o Felipe Moraes. Faz barulho aí, Felipe! Além dessa galera, Jean Leite, gerente comercial do Grupo RBS na região de centro-oeste do estado, tá por aqui também. E chegando agora, olha ali, ó, Eduardo Severo, nosso parceiro do Grupo RBS também aqui em Santana do Livramento. Esse é o time da Atlântida, do Grupo RBS, que faz essa tarde legal. Fabiano, por que que vocês pegaram a estrada? Porque tá chegando, chegou outubro, tá chegando o Dia das Crianças, logo em seguida tem novembro, dezembro, Natal, férias, feriados. Mercados, uma série de oportunidades para você adquirir produtos de qualidade com preços incríveis. Vou chamar aqui para falar comigo e para nos dar as boas-vindas o Thiago Goulart. Thiago Goulart, ele é um cara que tem muito a contar sobre as histórias que a gente vai trazer para você aqui. Thiago Goulart, ele é o CEO, ele é o cara que toca a TG Mídia, que não por acaso TG de Thiago Goulart, o TG de Thiago Goulart, o TG Mídia, tá por aqui. O Thiago tem uma história muito legal e muito íntima com as três marcas que nós vamos falar aqui. Que marcas são essas? Hoje nós estamos aqui dentro do Mônaco Free Shop em Santana do Livramento, mas ainda vamos falar aqui sobre o Brasil Free Shop e sobre Soar. São três marcas que se complementam, que trazem oportunidades, que trazem condições muito legais para quem vem de Santa Maria, da região central do estado, aqui para a fronteira, e que pode conhecer um pouco mais a partir do trabalho do Thiago. Ele me contava fora do ar, inclusive, que ele é responsável já há algum tempo por fazer toda a comunicação desse pool de marcas, e mais do que isso, a empresa dele começa para atender essa demanda. Achei muito legal essa história, faço questão de compartilhar com a audiência da Atlântida e te receber aqui também, Thiago. Boa tarde.
5: Boa tarde, Fabiano. Boa tarde à audiência da Rádio Atlântida. Que bacana para eu que me considero. Quando me pergunto qual é a tua profissão, tem uma empresa, empresário, cara, eu sou comunicador. E quem é comunicador... não pode parar para conversar com alguém que fica uma hora conversando, né? Então, para mim, é uma honra poder estar falando numa emissora do Grupo RBS, que é uma grande parceira da minha agência, e uma rádio que, pô, já imaginei falar nela um dia, né? Mas agora poder estar falando aqui contigo no teu programa, ao teu lado, para mim é uma honra. Muito obrigado pela visita de vocês, muito obrigado pelo espaço, muito bacana estar podendo falar com a Atlântida.
10: Que legal, Thiago. Pô, quero te dizer que sim, cara. Sempre quando te perguntarem, diga que tu é um comunicador, porque assim a gente percebe de cara. É um comunicador nato, tem a cara da Atlântida, inclusive, todo o nosso jeitão, toda a forma legal, o perfil que a gente fala, que é essa leveza, essa tranquilidade no falar, de trocar uma ideia mesmo com a nossa audiência. E fico muito feliz de te receber aqui também. Agora conta pra gente um pouco sobre essa tua relação com as marcas do grupo, né? Fala sobre essa relação que inclusive faz com que tu, uma das marcas, o Brasil, tu desde o nome dela criou, layout, mas sobre a tua relação com todas as marcas do grupo, conta um pouco pra gente sobre como ela começou e como ela se dá hoje.
5: Perfeito, a minha relação com o grupo, ela começa com uma palavra chamada oportunidade. Eu tinha 16 anos de idade, quando eu tive uma oportunidade de trabalho no supermercado do grupo, né? Que é o supermercado Baclise. Lá em Uruguaiana, a gente teve essa oportunidade de trabalho. Comecei como todo mundo começa no supermercado, menor aprendiz, quase 16 anos como empacotador no pacote. Dali, eu poderia ter seguido o padrão, né, do pacote para reposição, quem sabe uma gerência, né, quem sabe estaria hoje aí gerenciando, até mesmo dirigindo alguma parte do grupo. Mas quando tu nasce com esse brilho de comunicador, né, o gerente lá teve uma visão e falou: Thiago, você não quer experimentar falar no microfone? Falei: pô, vamos experimentar. Eu nunca tive a ideia de trabalhar com isso, né? Me deu o microfone o gerente chamado Jeremias, que até hoje está no grupo Baclise.
10: Eu já ia te perguntar o nome dele, porque é o seguinte: tão importante quanto ter essa aptidão, quanto ter esse dom, eu chamo de dom, o que a gente tem é dom na real, né, cara? E como é legal a gente poder perceber esse dom fazendo sentido para a vida de tanta gente também. Agora, é legal também ver que tem gente que torce pela gente, que enxerga lá aquele talento e diz: vem cá, Thiago, manda um abraço para ele também, né?
5: Claro, Jeremias, que hoje gerencia a loja de Quaraí. Aí, o Jeremias era meu gerente, falou: Thiago, que tal você falar no microfone? Acho que tu tem jeito, tu leva jeito. Me ensinou as primeiras formas e peripécias com o microfone, entregou o microfone pra mim, fiquei na loja anunciando o produto, comecei a entregar o meu trabalho de pacote, nas minhas folgas microfone, daqui a pouco já me transformei no locutor da loja. Foi que me deu a oportunidade de conhecer o Ismael, que é o dono do grupo, que é hoje o presidente do grupo, né, que é o fundador do grupo Baclise, e que também é um comunicador. O Ismael, ele é empresário, presidente do grupo, tantos outros nomes que eu posso dar para as funções do Ismael, mas o Jean, o pessoal do grupo RBS, sabe que já nos visitou em Uruguaiana, sabe que uma das principais funções do Ismael na empresa é comunicar. Ele vai toda manhã para a rádio, vai anunciar produto, oferta, preço, entendeu? Eu tive o prazer e a oportunidade, graças a Deus, de estar ao lado do Ismael. O Ismael gostou de mim, né? Então gostou do jeito que eu trabalhava, da entrega, criamos aí uma conexão. E ele falou: Thiago, tem algo que tá... tem uma lacuna aqui no meu negócio, tá? Eu preciso de uma agência. Pensou em trabalhar em TV, fazer comercial? Falei: ah, assim como um dia me deram a oportunidade de pegar o microfone e falar, quero entender, quero ter essa oportunidade. Corri atrás, comecei a trabalhar com comerciais para televisão, vídeos e tudo mais. Ele foi o meu investidor inicial para mim poder abrir minha agência, meu negócio. Abri a agência, comecei atendendo o supermercado, que na época era só supermercado e tinha 4 lojas. 20 anos atrás. Daí então, fomos para 14 lojas de supermercado, expandimos para toda a fronteira oeste, 2 lojas no Uruguai de free shop, e no lado brasileiro somos nada mais nada menos que a maior rede de free shops terrestres do Brasil, que é o Grupo Brasil Free Shop.
6: Isso é muito legal de falar, porque a gente, ao mesmo tempo em que fala por aqui sobre a tua história vem acompanhando a história de sucesso, de muito trabalho, obviamente, do grupo, né, do Grupo Baclise. E isso é legal de a gente trazer para nossa audiência a partir do momento de que a gente convida a galera a acreditar nos seus sonhos também. Eu tava, enquanto tu falava, eu pensava nisso. Deve ter uma galera nos ouvindo agora, cada um com um sonho diferente, pra convidar a galera a acreditar nesses sonhos, isso é muito legal também. Agora falando sobre a nossa viagem, a gente pegou o estrado, saiu de Santa Maria, veio aqui pra Santana do Livramento e não foi por à toa, e não foi por acaso, e que bom, porque a minha sacola já tá ali, ó, na verdade a minha cesta já está ali, cheia do Jean também, cheia do Rafa tá ali também, cheia de produtos, e eu vou mostrar, ó, a do Jean já tá ali, ó, tem ali as bebidinhas do Jean, tem ali também as camisetas, o Rafa comprou ali as camisetas, os presentes pra pequeno também, eu comprei ali vestuário, ou seja, tem para todos os estilos, para família, para os amigos. Quem tá nos ouvindo em Santa Maria pode pegar a estrada e vir para cá com a certeza de que, seja qual for a tua necessidade, o teu desejo de compra, vai encontrar aqui nas lojas.
5: A gente fala que o Grupo Baclise, o Grupo Brasil Free Shop, principalmente, né, a rede de free shops, é o teu passaporte pro mundo. Tem gente que muitas vezes não pode, não tem acesso a viajar para Miami, para Europa, ou de repente até mais perto, próprio Paraguai também, que tem muitos produtos importados. Aqui na fronteira, ou seja, perto da gente, você encontra esse grupo que traz um pedaço, uma parte do mundo em cada gôndola para o cliente poder conferir, né? Você falou dessa linha que é mais procurada, né? Bebidas, por exemplo, né? Só de rótulos de uísque, single malt, são mais de 50 rótulos. Nós nos especializamos em bebidas destiladas. Vinhos, por exemplo, que já é algo muito característico da nossa região. Você quer vinho da onde, hein? Vinho do Porto, Portugal? Tem vinho do Portugal, diversas marcas. Os tradicionais argentinos, os tradicionais chilenos. Acho que tem mais do que do lado argentino e chileno aqui, tem mais aqui do que na própria Argentina com tanto rótulo.
6: Dá pra dizer que o teu vinho preferido, pra você que tá ouvindo aí, o teu vinho preferido, o teu espumante preferido tá aqui, independente, a gente não precisa nem saber qual que é, ele tá aqui.
5: Exatamente, o pessoal sempre fala muito naquela linha Casechero del Diablo, uma muito conhecida que é a linha DV Catena também, né, de vinhos, né, tem aqui toda a família, né. É, Cordeiro em Pelo de Lobo, Sapo de Outro Poço, e olha, uma variedade tão

0: grande que a gente se perde às vezes, nós mesmos que vamos preparar a mídia, vamos preparar a comunicação, faz o texto lá, mais de 200 rótulos, aí liga o diretor, pá, já tá, passou 300.
1: Já tá vencido esse daí.
0: Atualiza o texto que já passou de 300, né? E inclusive os diretores das operações brasileiras e operações do Uruguai, acredito que o Rafael Antunes, que é o diretor das operações uruguaias, vai vir nos visitar aqui e falar com a gente. E o Juma, que por acaso também é genro do Ismael, do nosso presidente. Os dois estiveram na Europa agora há pouco numa grande, um grande evento feira especializado em quê? Em bebidas importadas de todas as partes do mundo para trazer mais novidades ainda. Eu sempre falo, na nossa região, quando a gente fala sua região, porque aonde pode ter free shop do lado brasileiro? Onde tem cidade gêmea, cidade fronteira. Ou seja, aqui Livramento com o Uruguai, Uruguaiana com a Argentina, São Borja com a Argentina e por aí vai, né? E tantas outras cidades. Se eu não me engano, o Jean pode me ajudar, são 11 cidades, né? Que podem ter free shop no Rio Grande do Sul, né? Bom, qual é o grande lance? Essas cidades costumam não ser cidades muito grandes, a não ser a fronteira com o Paraguai. Foz do Iguaçu é uma grande cidade, acho que tirando essa é a única exceção, né? Então, final de semana, onde que o pessoal passeia? O pessoal da própria cidade, nos free shops. O pessoal de Santana do Livramento já tinha o costume de ir à Rivera, mas Rivera, dólar à vista. Aqui a gente opera do lado brasileiro quase que com uma loja local, com todas as vantagens do free shop, porém, preços em reais, sem taxa, sem IOF, e ainda dá para pagar parceladinho no cartão, sem juros, sem nenhum tipo de taxa adicional. Então, isso se transformou não apenas numa utilidade ter os produtos à disposição, mas se transformou literalmente em turismo, literalmente em conveniência, literalmente em lazer. Ali em Uruguaiana, por exemplo, nós não temos em Uruguaiana e nem aqui em Santana do Livramento, dentro de Santana do Livramento, shopping, aonde no final de semana a pessoa pode se reunir com a família e tudo mais. O que, que eles fazem? Bora pro Brasil Free Shop, porque todo dia chega novidade. Na linha gastronômica, principalmente, né, com o pessoal, que eu sempre falo que é aquela linha que faz a pessoa retornar, né, à loja, né, com mais frequência, né, de alto giro. A linha gastronômica, se tu olhar por aqui, ó, nós tínhamos 2 ou 3, 4 sabores de Pringles semana passada, hoje já tem uns 20. Chocolate, começamos com uma marca de chocolate, hoje já tem chocolate suíço, belga, brasileiro.
1: Também do mundo todo.
0: Do mundo todo. Quando você vai falar em bebidas, então, como você falou, um setor completo de whisky, vodka, gin, espumantes e todas as marcas que foram possíveis conhecer. Esse é o grande lance, né? Se alguma marca oferecer, a gente traz. Pra quê? Pra dar esse acesso pra pessoa que vem nos visitar. Porque, como eu falo, não é só a questão do preço. O preço é imbatível, porque temos uma vantagem, que é livre de impostos. Isso já é conhecido. Mas o lado brasileiro tem essa vantagem também de proporcionar lazer, proporcionar turismo para a cidade e proporcionar o acesso. O cliente vem aqui, encontra o que quer. E do lado uruguaio, é bacana, mas aqui eu vou comprar o mesmo perfume, mesmo preço, só que passo cartão, não é uma compra internacional, não vai ter taxa, não vai ter IOF, 12 parcelinhas, sem juros. O que que acontece? Viabiliza para a população ter acesso a esses produtos. Eu acho que isso seria a principal razão de existir hoje dos free shops.
1: E faz sentido na vida da galera, isso que é mais bacana ainda. A gente vai ao longo dessa tarde, até as 5 horas da tarde, a gente vai conversar muito daqui, vai convidar você a vir aqui para Santana do Livramento, a atravessar a fronteira aí, a Rivera também, mas sobretudo vai te trazer oportunidades legais, vai te convidar a observar essa viagem como a viagem do teu final de semana, do teu feriado, para vir aqui buscar aquele presente do Dia das Crianças. Rafa Brandão já tá levando o presente dele também, afinal tá de aniversário hoje também, depois ainda vai vir buscar aqui pro seu Natal, enfim, são várias as oportunidades. A gente vai falar logo em seguida também, Thiago, um pouco sobre cada uma das três marcas. A gente falou elas aqui agora sobre o ponto de vista de um grupo ainda, mas vamos falar um pouco sobre cada uma das marcas, inclusive como elas se posicionam, em que lugares elas estão, se aqui no Brasil, se no Uruguai, se nos dois países também. Agora tem um ponto que tu falava e que me parece ser determinante também para a experiência de compra. Tu falou agora há pouco sobre a viagem dos diretores até a Europa e eu, durante o pré-programa aqui, eu fui ali fazer as minhas compras também. Eu sou um cara que não sou especialista em bebidas, eu não consumo bebida alcoólica com frequência, assim. Então o que acontece? Eu presenteio alguns amigos, mas não tenho o conhecimento apurado para fazer essas compras. O que eu fiz? Pedi para a equipe ajuda. E a equipe não só sabe como dar aula. Isso também ajuda a ter a confiança na compra, certo?
0: Exatamente, o pessoal é treinado, preparado, né? Porque, como eu falo, né? É um passaporte pro mundo. A pessoa chega aqui, o cliente chega aqui, vai encontrar...

0: Então você vai poder gastar $1,000 no total aqui no Santana do Livramento. Por quê? Vai até o Brasil Free Shop no Uruguai, compra, gasta sua cota de $500, vem bem tranquilo. Vem aqui do lado brasileiro, no Mônaco, no Brasil Free Shop, no Soar, gasta tua cota de $500, vai poder ir tranquilo, se for parado pela fiscalização, tá tudo dentro da regra, é milzão, $1,000 à vontade, dentro da lei, isso que é o mais importante.
1: E a cada 30 dias, ou seja, depois de passar 30 dias já vai poder vir aqui e buscar os seus outros produtos também, inclusive. E
0: por CPF, eu tenho um filho de 4 anos que tem CPF, já pode passar, exceto bebida alcoólica, né, menor de idade não pode passar. Então se vem 3 pessoas... Nós temos $3,000, porque é 1.500 aqui, 1.500 lá, se vem 3 pessoas no carro. Tu tem $3,000 agora que tem do lado brasileiro para poder aproveitar, para ir tranquilo na estrada, ou seja, agora tá sobrando.
1: Você que tá em Santa Maria, você que tá na região central do estado, tá ouvindo? Viemos DJ Rafa Brandão, Samara DeBiase, Jean Leite e eu. Então, nós temos 4 mil nessa cota para voltar. Então, nós estamos recebendo as encomendas dos nossos amigos santamarenses, Thiago.
0: Com certeza. E assim, aquela brincadeira sempre existe. Onde é que tu vai? Vou para Livramento. Ah, traz para mim tal coisa. Isso aí é sempre, não adianta. Mas é da nossa cultura do brasileiro de dar presente, né? E o bacana é que no Grupo Brasil Free Shop, quando a gente fala em Mônaco, Brasil Free Shop... E Soar, nós temos marcas distintas que trabalham com perfis diferentes. Se você quer aquele presente, o item mais barato, mais acessível, aquela coisa mais popular, Brasil Free Shop. Se você quer encontrar as marcas renomadas, eu quero aquela perfumaria renomada, bebidas renomadas, marcas renomadas, eu quero encontrar uma ampla variedade de têxtil, Calvin Klein, Lacoste...
1: Não entrega tudo ainda, não entrega tudo ainda. Vamos deixar pro programa, não entrega tudo.
0: Aí eu venho pro Mônaco, que é uma marca que já foi direcionada para esse tipo de produto. Agora tem um grande tchan especial que só o Grupo Brasil Free Shop tem. Os diretores, o presidente, a vice-presidente, a história de 28 anos desse grupo é de vender barato. Então, se já tem essa disponibilidade de vender sem impostos, compramos sem impostos, vendemos sem impostos, e é precificado por um grupo de pessoas que já tem o costume de ser muito competitivo, aí tu imagina como tá bom e tá acessível pra comprar aqui, né?
1: Tá maravilhoso. Galera, vamos curtir música, Felipe. Sei que tu preparou sons legais aí na programação e na tarde da Atlântida. Já a gente vai voltar a falar aqui do Mônaco Free Shop, direto de Santana do Livramento, aproveitando essa viagem legal que a galera da Atlântida fez até aqui. Estamos conhecendo mais sobre o grupo aqui com o Thiago. Vamos conhecer um pouco mais ainda de cada uma das marcas, de cada uma das lojas ao longo do programa. O Thiago permanece por aqui com a gente. Então vamos combinar o seguinte, Felipe, vamos tocar duas músicas, vamos pro show do intervalo e já a gente volta a falar ao vivo e direto de Santana do Livramento, mais especificamente do Mônaco Free Shop.
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0: Atlântida, da Rádio das Nossas Vidas, de volta ao vivo, direto de Santana do Livramento. Agora, 4 horas mais 33 minutos, popular 27, faltando para 5 horas da tarde, temperatura de 23 graus em Santana do Livramento. Antes do show do intervalo, falamos por aqui com o Thiago, que trouxe um pouco da história dele, apresentou um pouco da história dele na relação com a história do grupo Baclise também, do pool de marcas. E agora a gente vai conhecer um pouco mais, Thiago, sobre cada uma das marcas, sobre onde elas estão posicionadas, e não poderíamos começar diferente, afinal é a anfitriã que nos recebe hoje aqui, a marca de hoje, que é o Monaco Free Shop, que está aqui em Santana do Livramento. Fala um pouco sobre essa marca, sobre como se posiciona, sobre os departamentos, os vários departamentos que nós temos aqui, uma infinidade de itens. Conta um pouco para quem está chegando de Santa Maria, vai enxergar essa fachada linda, o que, que vai encontrar aqui dentro?
1: Então, o Monaco Free Shop é a terceira marca do grupo Brasil Free Shop. Primeira marca do grupo Brasil Free Shop, Brasil Free Shop. Segunda, Soar Free Shop. E a terceira marca criada foi Monaco Free Shop. Lembrando que o Monaco existe em Santana do Livramento com uma loja e uma loja do mesmo porte em São Borja. Então são duas lojas do Monaco Free Shop. É uma loja posicionada para produtos mais diferenciados, ou seja, vai encontrar aqui bebidas da Europa,

0: comidas do leste europeu, do norte, vai encontrar da América Latina, América Central. Você vai encontrar aqui a linha de vestuário das principais marcas renomadas do mundo, perfumaria e cosméticos também. Você vai encontrar aqui toda a linha de perfumes importados, os tradicionais, Carolina Herrera, Hugo Boss, vai encontrar aqui também o Paco Rabanne, as marcas que você conhece, mas também os lançamentos como os perfumes árabes e muito mais, né? Quando se fala em alimentação, a linha de alimentos, você vai encontrar salgados, doces, chocolates também brasileiros, mas vai encontrar belga, suíço, vai encontrar produtos nacionais numa quantidade um pouco menor e produtos importados numa quantidade maior. E aqui nós temos em torno de 8, 9 setores, subsetores eletroeletrônicos. Aqui você vai encontrar Smart TV, desde 32 polegadas até de 75 polegadas.
1: Cinema em casa.
0: Cinema em casa. Vai encontrar também desde uma air fryer até um micro-ondas, um forno, vai encontrar a linha de acampamento, você vai encontrar também na linha de eletroeletrônicos.
1: Linha de acampamento? Como é que é? Conta essa pra mim.
0: Isso, o pessoal que gosta de...
1: Cara, essa pra mim é tão novidade pra mim que eu gostei dessa.
0: Isso, a gente não é tão especializado, mas estamos nos especializando, mas aqui o pessoal já começa a encontrar aquela linha da Stanley, sabe? Pra poder acampar, pra poder se aventurar, vai encontrar ali desde as garrafas, canecos... encontra também as xícaras e, inclusive, o que está virando moda, né, que são as cuias da Mark Stanley, Discovery. É verdade, ó, agora o Gia aqui me mostrando, né, na linha de texto, a linha de utilidades esportivas, né? Mas como eu estava falando, na linha de eletroeletrônicos também tem a linha de som, né? Pra gente que gosta de música, tem desde a JBL Go 2, que é aquela pequenininha, até a JBL que toca uma festa gigantesca, outras marcas também de som. A linha Nortec, que é uma linha muito ampla de eletroeletrônicos, a gente é muito forte também. E temos a nossa marca, sabia que nós somos fabricantes?
1: Olha aí, marca própria!
0: Marca própria, nós temos alguns eletroeletrônicos, tem jarra elétrica, forno, TV, da marca Líder. Se é marca Líder, é uma marca produzida, fabricada, sobre o nosso comando, na nossa fábrica. Vem da China, importada por nós, mas elaborada por nós, é um produto nosso. E quando a gente fala de ar-condicionado, Santa Maria, Porto Alegre, toda a fronteira oeste, parte do Rio Grande do Sul, Santa Catarina, você vai em algum lugar, vai encontrar um Super Split. A marca Super Split também é uma produção nossa. E como somos nós que produzimos, nós garantimos a qualidade. Ele tem o ar-condicionado 5 anos de garantia no compressor. A gente pensou em tudo, vem com kit de instalação completo, todos os cabos, vem ali com os canos de cobre, que muitas vezes aumenta o custo de instalação se não vem, né? E é um ar-condicionado quente e frio. Alguns vem só frio, alguns não vem o aquecimento. No nosso caso, a gente fabricou todos quente e frio. E também já temos o ar-condicionado da nossa marca com tecnologia inverter, que economiza energia elétrica, e já com IA também, que começa a entender o consumo, com inteligência artificial começa a entender o consumo. Você tem o aplicativo dele, você pode fazer a programação para ele entender o teu consumo, entender quando tu liga, e ele mantém a casa ligando e desligando sozinho. Você está viajando, já abre o aplicativo, já a casa espera quentinha ou resfriada, que são os nossos, a nossa linha de ar-condicionado marca própria. Também temos algumas marcas que não são nossas, com preço muito competitivo, mas quando a gente fala de marcas próprias, imbatíveis, né? Qualidade e preço.
1: Legal. E agora tá chegando semana que vem, já segunda-feira da semana que vem, Dia das Crianças. Rafa Brandão já levou ali o carregamento dele ali pra Maria, mas aqui tem várias oportunidades pra você realmente fazer o Dia das Crianças, ser feliz pra criançada.
0: Eu falo, né? Criança gosta de ganhar
1: brinquedo,
0: né? Não adianta. O pai, a mãe, às vezes quer levar uma camisetinha, uma roupinha. A criança gosta de ganhar brinquedo, né? E aqui no Mônaco, nós temos uma grande linha de produtos diferenciados. Ou seja, marcas de renome. Agora, se eu vou no Brasil Free Shop, eu já tenho aquela linha de brinquedo mais popular. Mas o encartelado, o brinquedo que tem um preço mais barato. Então a gente consegue trabalhar dois mundos, né? Mas como a gente está falando no Mônaco, sim, temos brinquedos, nós temos os carrinhos, as motocas, os triciclos, brinquedos encartelados para meninos, para meninas, brinquedos com marca, né? Ou seja, do Stitch, brinquedos das princesas, Disney. Tem brinquedo, tem, com certeza. Nós não somos especializados em brinquedos, mas tem um setor muito completinho, bem bacana de brinquedos.
1: Que legal. Falamos então sobre o nosso anfitrião desta terça-feira, sobre o Mônaco Free Shop. Já já a gente vai voltar a falar, vai ser do Brasil ou vai ser do Soar próximo que a gente vai falar?
0: Vamos falar do Brasil Free Shop e deixamos o Soar para o final.
1: Tá legal, então. A gente vai curtir uma música agora, Felipe. Já já, você que tá ouvindo aí a Atlântida também sabe que já depois dessa música a gente vai falar mais, conhecer um pouco mais em detalhes sobre o Brasil Free Shop.

0: Atlântida, Rádio das Nossas Vidas, voltando ao vivo, direto de Santana do Livramento. Estamos no Mônaco Free Shop, já conhecemos um pouco mais sobre essa marca, agora vamos falar um pouquinho mais também sobre o Brasil Free Shop, que é outra marca do Grupo Baclise, que também se apresenta como uma boa oportunidade de compras, e como o Thiago falava agora há pouco, o Thiago da TG Mídia, que está por aqui, que é uma agência que trabalha de forma direta e muito próxima das marcas do grupo, mas também vale falar, né, Thiago, de outros segmentos, atende outras várias marcas também, um pool de várias empresas. Isso é legal de falar também, porque mostra também a credibilidade, quanto a tua marca, o teu trabalho penetra toda a região aqui, o que é um sinônimo de credibilidade, de confiança no teu trabalho. Agora, falando um pouco mais sobre o Brasil Free Shop, fala um pouco pra gente sobre quais as características da loja. E essa tem uma característica que é muito bacana, que fala sobre a marca. Tu falou que tu quem desenhou a marca, literalmente. Começa falando sobre isso pra gente, por favor.
1: Bacana, né? Uns 14 anos atrás, quando o diretor da empresa, que hoje é presidente, o Sr. Ismael Baclise, falou: vamos abrir um free shop. Participamos da reunião. Como era o criativo, ele falou: vamos abrir um free shop lá, entendeu? E aí eu trouxe alguma série de nomes pra ele. E ele é um cara que gosta de abrasileirar tudo, ou seja, ele não gosta de usar termos que sejam difíceis de falar e tal. E eu falei: que tal o Brasil? O Brasil, gostou. Gostamos, vambora. Tivemos um primeiro.

0: dificuldade no início ali, porque registrar a marca Brasil é meio complexa, né? Mas conseguimos registrar ela junto com desenho, com layout e tudo mais. Se tornou Brasil Free Shop. 14 anos atrás, a gente desenhou essa marca e abrimos, inauguramos uma loja de pequeno porte na rua Ituizangô, ali em Rivera. Essa loja se tornou um sucesso, né? Em menos de um mês, dois meses, todos os grandes empresários do ramo de free shop queriam saber quem é o doido que abriu ali na Ituizangô. O pessoal chega querendo saber onde é que é o Brasil Free Shop, onde é que é o Brasil Free Shop, pela forma agressiva sempre de trabalhar. Dali fomos para a melhor esquina que temos hoje, na Avenida Sarandi, que é a principal avenida, melhor esquina. Confesso que no lado uruguaio nos falta espaço. É uma loja que, se tivesse 5 vezes do tamanho, a gente poderia comportar, mas o centro de Rivera, ali, o centro comercial de Rivera, ele realmente é muito apertado, muito concorrido, mas começou lá. Daí então, quando a lei dos free shops do lado brasileiro foi desenvolvida, prontamente pensamos, vamos trazer a marca para o lado brasileiro. E aí aqui a gente opera de duas formas. Aqui em Santana do Livramento, ou seja, quando faz fronteira com Rivera, a loja Brasil Free Shop Uruguai, ela atende revendedores. Atende revendedores. O pessoal vem aqui, compra, se programa, leva para revender. Muita gente, obviamente, vamos dizer que uma boa parcela também compra para o seu consumo, para ter em casa, compra um ar-condicionado, compra uma jarra, mas a grande maioria leva 3, 4, 5, que é para poder faturar, ganhar com essa vantagem de comprar no Brasil Free Shop lá do Uruguai. Aqui em Santana do Livramento, a gente posicionou a marca Brasil Free Shop também como uma marca popular. Você vai encontrar bebidas mais nacionais, vai encontrar a cerveja Skol, a Brahma, só que um diferencial, R$1, R$2, R$3 mais barato, porque não pagamos impostos e bebida alcoólica, tem muito imposto no Brasil, né? Então vai encontrar a linha nacional de bebidas, vai encontrar os chocolates nacionais, vai encontrar Garoto, vai encontrar a caixa de bombom da Nestlé, que você costuma comprar no mercado, né? Mas vai ter ali com menor preço. Vai encontrar uma linha de cosméticos um pouco mais de entrada, marcas de entrada. Não encontra linha têxtil, né? Ou seja, aqui em Santana do Livramento não encontra confecções no Brasil Free Shop, mas encontra ar-condicionado, ventiladores, encontra utilidades domésticas, o famoso pote, jarra e por aí vai, né? Alguma coisa de térmicos, né? Como Stanley, né? Então nós nos posicionamos Brasil Free Shop aqui em Santana do Livramento desta forma, mais popular. Porém, o Brasil Free Shop em Uruguaiana se posiciona parecido com o Mônaco. Nós não temos Mônaco, nós temos Mônaco Uruguaiana. Então o Brasil Free Shop se posiciona em Uruguaiana e em São Borja, uma linha mais completa de todas as partes do mundo, perfumaria, têxtil, vestuário, como você está vendo aqui, a linha de cosméticos e perfumes importados, principalmente a linha de calçados, marcas renomadas, bebidas, então nem se fala também, adega completa de vinhos e tudo mais, no Brasil Free Shop, operação Uruguaiana e São Borja. Como estamos em Livramento, o Brasil Free Shop de Livramento, ele opera de uma forma mais popular, ou seja, um free shop direcionado a produtos de valor agregado menor, diferente do Mônaco, que são produtos de valor agregado maior, marcas mais renomadas.
1: Ou seja, o compromisso com toda a região de fronteira, também São Borja e também Uruguaiana, leva toda a oportunidade que se encontra aqui também no Mônaco para dentro do Brasil Free Shop. É um compromisso do grupo, que é, como falei antes, conhecido e reconhecido em toda a região, como tu bem falou em algum momento também do nosso papo, sempre foi conhecido por vender barato. Certo. E por isso sempre vai ter a oportunidade, quando você entrar em qualquer uma das lojas nas cidades, de encontrar essas oportunidades.
0: Exatamente, né? O grupo tem nós temos um costume, né? Que é o costume da pesquisa, que hoje em dia não ocorre tanto. Hoje vai muito por sentimento de mercado, vai muito sobre o própria indicação do fornecedor. Nós temos o costume, desde que abrimos as primeiras lojas, em pesquisar a concorrente e ver como é que está o concorrente para poder ser competitivo. Então, você entrou aqui na loja, sabe que tem preços pesquisados. Se aquela jarra que você está vendo ali, ó, que é uma jarra especial, está R$120,99, é porque este modelo de jarra por aí está no mínimo R$140, R$150, R$160, né? 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Assim acontece com a linha de eletroeletrônicos. Nós temos as marcas mais acessíveis, mas também temos as marcas como JBL, de caixa de som, a linha de Smart TV com o sistema WebOS, que é um sistema da LG, que é um sistema muito, muito moderno. Ou seja, você vai encontrar diversos patamares. 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Tem. Mas tem os perfumes de marca renomada? 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Quer qual? Quer o Paco Rabanne? Quer o One Million? Você quer a linha Latafa de perfumes?

0: filmes importados árabes, temos, isso é o grande diferencial da nossa loja, das nossas lojas, do nosso grupo, né? Que é oferecer produtos de todos os níveis e sempre com preços acessíveis. E a gente não pode esquecer, preços em reais, diferente do Uruguai, que é preço em dólar, tem variação, né? Não tem erro.
1: Parcelado.
0: 12 vezes sem juros nos cartões, não tem isso no Uruguai. E se tem, parece que até parcela no Uruguai em alguma questão, mas lá no Uruguai é uma compra internacional. Já vai ter o IOF da compra. E dificilmente você vai conseguir parcelar em muitas vezes e toda parcelinha vai ter juros. Aqui não. Não tem taxa, não tem juro, parcela em 12 vezes, como se comprasse numa loja local. Uma loja, porque é uma loja local, a diferença é que opera como free shop.
2: E um outro ponto, Thiago, que vale reforçar, nós já falamos sobre isso aqui, mas vale reforçar, afinal a audiência de rádio ela é cíclica, tem uma galera que tá ligando o rádio agora, quer falar sobre a cota no Brasil e sobre a cota no Uruguai.
0: Esse é o principal benefício de quem vem para Rivera. Eu falo Rivera porque muita gente já tem como destino quase que semanal vir a Rivera. Agora, na avenida principal, na João Goulart, avenida que você entra na cidade e vai em direção a Rivera, você vai encontrar 3 free shops do lado brasileiro, em Santana do Livramento. O primeiro de quem chega na cidade à direita é o Brasil Free Shop. Depois, à esquerda, tem o Mônaco Free Shop. Logo em seguida, à direita, o Soar Free Shop, do mesmo grupo, Grupo Brasil Free Shop. O mesmo grupo esse, aquele que tu conhece lá de Rivera, daquela esquina da Sarandi, é o mesmo grupo, só que operando do lado brasileiro. Você vai poder utilizar os $500 lá no Uruguai, e não interfere na cota do lado brasileiro. Vem aqui, compra $500, pode ser em dinheiro, pode ser parcelado no cartão, vai pagar em real, tudo. Então você vai ter por CPF $1,000 para gastar, porque é 500 do lado brasileiro e 500 do lado uruguaio. É um benefício para quem vem para Santana do Livramento, que não tem outras cidades por enquanto. Como por exemplo, aqui $1,500 lá. Um carro com 4 pessoas são $2,000 do lado brasileiro e $2,000 do lado uruguaio. É muita vantagem. Tem que
2: feitar uma viagem e já fazer boas compras. Tá aí a pedida então. Já a gente vai falar também sobre um outro ponto, que é oportunidade. A gente já começou aí a primavera, já começaram os dias mais quentes, logo em seguida chega o verão, e o verão tem sido bastante rigoroso no Rio Grande do Sul, em especial na região central do estado. Você vai poder então garantir o seu ar-condicionado de qualidade. Já a gente fala mais sobre isso, falando sobre a Soar. A gente vai tocar mais uma música, Felipe, já eu volto a falar ao vivo de Santana do Livramento.
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0: na Atlântida, da Rádio das Nossas Vidas, ao vivo e de volta aqui do Mônaco Free Shop, direto de Santana do Livramento. Hoje nós estamos com uma temperatura de 23 graus, mas sabemos que a temperatura, ela alcança temperaturas realmente bem maiores ao longo dos próximos meses. São dias bem quentes em que o ar-condicionado se torna um parceiro de primeira ordem. É importante ter um ar-condicionado, não só que tenha uma boa qualidade, mas que seja de confiança, te garanta bons momentos, mais do que, e se um dia foi luxo, hoje na real é qualidade de vida o ar-condicionado. Nós temos dias bem quentes, vamos fazer nesse momento inclusive uma foto, é vídeo ao vivo.
1: Um abraço pro Christian,
0: abração Christian, ao vivo aqui na Atlântida e também em vídeo pra ti chegando aí no WhatsApp aí do Thiago, que vai nos falar agora sobre esta outra marca que tem uma característica bastante específica, que é a sua arte, Thiago.
2: Exatamente, você falou tudo, né? Um dia o ar-condicionado foi luxo, um dia foi, né? Hoje na nossa região é simplesmente um produto de primeira necessidade, né? E obviamente, né, com esse acesso da informação, com acesso dos produtos, eles foram se popularizando, o ar-condicionado foi se transformando num item básico, um item de acesso mais fácil, e aí nós pensando nisso, e muita gente vem para cá especificamente para comprar ar-condicionado, bom, qual é a maior dor na hora de comprar ar-condicionado? Cara, no Uruguai principalmente, preço em dólar, mas pagar à vista. Às vezes tu quer levar dois ar-condicionado, tu quer comprar outras coisinhas e começa a apertar os pilas, né? Vamos criar um free shop só de ar-condicionado, onde a gente tem uma operação enxuta, consiga manter um preço lá embaixo e é do lado brasileiro. O que que acontece? O cliente pode comprar em 12 vezes totalmente sem juros. Não deu outra. Sucesso total. Vende ar-condicionado aqui no Mônaco? Vende no Brasil Free Shop? Vende. Vende ar-condicionado no Solar? Vende muito ar-condicionado no Solar. A gente até brinca, né? É só ar-condicionado o nome do Free Shop. Solar Free Shop. Mas tem ventilador também, tem lá a venda lá. E é um grande sucesso, né? Ou seja, aqui na uma quadra aqui à direita, né? Pra quem vem de Santa Maria ou da região entrando na cidade. E ali um free shop especializado nisso. Tem ar-condicionado de todos os portes, tamanhos, modelos. Eu nem vou citar todos porque eu vou esquecer. Com certeza essa semana deve ter chegado alguma carga com novidade. Mas são ar-condicionados com tecnologia, inverter, quente e frio, ar-condicionado com inteligência artificial, com aplicativo, desde 9 mil BTUs até aqueles ar-condicionado de 60 mil BTUs, ar para empresas, né? 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Isso é importante. E destacando, como você falou, né, há uma promessa de um super El Niño, né? Há uma promessa de uma frente de calor absurda. Qual é a dica? 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Dezembro, meu amigo, você vai procurar instalador em tudo que é lugar. Os caras vão programar para 20 dias para poder instalar.
0: 20 dias vai ser pouco ainda. Os caras vão programar pro final do verão já.
2: E ainda paga mais caro, né? Então, se instalar agora, o ideal era ter instalado mês passado, mês retrasado, comprado. Mas já que não comprou, aproveite esse final de semana, chega no Solar, garante teu ar, já avisa o teu instalador que tu vai estar chegando aí. 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Porque no auge do verão você não consegue falar com os estados. Viram reis.
0: É verdade. E o Thiago falou um ponto importante: que tem ar-condicionado aqui, vai ter ar-condicionado no Brasil também. Por quê? Porque muita gente acaba fazendo esse trajeto que a gente está fazendo hoje, Santa Maria, Santana do Livramento, Santa Maria no mesmo dia.

0: Então também tem a oportunidade de, numa visita ao Mônaco, por exemplo, justamente em função de todos esses departamentos, resolver todas as suas compras aqui. Agora, quem quer vir e visitar cada uma das três lojas vai poder fazer isso com mais tempo, com mais calma e tranquilidade também.
1: Nós temos o ar-condicionado aqui no Brasil Free Shop por conveniência, ou seja, o cliente está aqui, já compra alguma coisa, escolhe um ar e já vai. Muito cliente quer isso. Agora tem aquele que compra, muitas vezes, pelo preço, ou seja, ele vem especificamente para comprar o ar. Nós temos ali o Soar Free Shop para atender esse cliente, né? E tem muita gente que vem uma, duas, três, quatro vezes no mês para comprar ar-condicionado, para revender, para fazer um dinheirinho. Temos uma loja especializada para quem quer chegar direto comprando ar-condicionado.
0: Que legal. Thiago, a gente está chegando ao final do nosso programa. Eu quero não só te agradecer por tudo que tu nos contou, foi uma aula que tu nos deu aqui, falando não só sobre as marcas do Grupo Baclize, mas também falando sobre cada uma das características, orientando já a galera que vem para cá para como fazer melhor a sua visita, o que vai encontrar em cada uma das marcas, em cada uma das lojas, mas sobretudo, cara, pela tua gentileza, pela maneira tão leve, tão bacana com que tu fala conosco, pela forma tão gentil com que tu nos atendeu. Sei que tu pegou a estrada para falar com a gente, especialmente para falar com a gente. Então eu quero te agradecer e quero te dizer o quanto é legal poder falar contigo. Eu verdadeiramente espero, torço, que nas próximas duas vezes em que a gente vir para cá, tu esteja aqui pra gente bater papo de novo.
1: Bom, imagina, o microfone da Atlântida disponível para mim, eu não vou vir. Impossível, né? Com certeza, eu enfrentaria mais quilômetros se fosse necessário para poder falar contigo. É um grande prazer te receber, assim como é um grande prazer receber a todos santamarienses e de todas as regiões. Nós temos aqui um público muito fiel de Santa Maria, que vem a Ribeira e agora vem a Santana do Livramento, né? Santa Maria, eu acho que mais que 50% do público é de Santa Maria, né? Mas tem muita gente de Porto Alegre, Rosário, de várias regiões do centro do estado, que vem para Ribeira, é destino Ribeira. Santana do Livramento é destino também. E são, assim, ó, investimentos de alto nível para o cliente encontrar uma loja bonita, organizada, lotada de produtos. É uma outra experiência. 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
0: Legal, maravilha, toca aqui e até o próximo mês. Nós voltamos também pra cá no próximo mês. A cota, ela vai ultrapassar 30 dias e daí a gente vai voltar pra bater papo com o Thiago, pra visitar mais uma vez o Mônaco Free Shop, o Brasil Free Shop, o Soar, e pra visitar a galera da Atlântida. Claro que vai sempre te convidar a fazer essas visitas legais, a bater esse papo legal e pra visitar essa galera legal que a gente tá encontrando aqui. Muita gente veio aqui, diz que curte a Atlântida, então a gente vem pra Santana do Livramento pra bater esse papo com a galera também, fechou?
1: Olha que bacana, chegou no meu WhatsApp, pede pra mandar um abraço pra mim, a Liana Pimentel, tá lá, olha lá, tá ouvindo.
0: Olha aí, Liana, um abraço. A Liana,
1: ela é a head de conteúdo do grupo.
0: A Liana, um abraço pra ti, um beijo pra ti, numa próxima vem pra cá também pra gente bater papo, fechou? Valeu demais, Thiago.
1: Obrigadão, é um prazer muito grande, como eu falei, falar no microfone do grupo, né, do grupo que é um grande parceiro da Atlântida, e até a próxima.
0: Valeu demais. Tamo junto, galera, pra galera aí de Santa Maria, a gente segue com o Vibe Sunshine, tem o show do intervalo. Grande abraço, valeu demais, Felipe, Samara, Jean, Rafa e toda a galera da Atlântida que tá aqui em Santana do Livramento. E agora, como a gente não é bobo, vai fazer mais comprinhas. Valeu demais, galera. Tchau, tchau.
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4: E olha só a pergunta da Luli. Doutor, é possível a gente ter uma infecção transmitida pelo sexo sem saber? E olha só, Luli, sim, é possível você ter uma IST, uma infecção sexualmente transmissível, sem saber. E essa é uma das armadilhas das ISTs. Muitas podem não provocar sintomas, principalmente no início. A pessoa pode se sentir completamente saudável e ainda assim ter uma infecção e pode também transmitir essa infecção para outra pessoa. Por isso, a prevenção não deve depender apenas da presença de sintomas. Camisinha é uma forma importante de proteção. Vacinação, como contra o vírus HPV e o vírus da hepatite B. Testagens periódicas, quando indicadas. Uso de PrEP, de PEP. Tudo isso são ferramentas importantes para a prevenção de uma IST. PrEP significa profilaxia pré- pré-exposição ao vírus HIV e PEP, profilaxia pós-exposição ao vírus HIV. Então, se houve uma situação de risco, sexo sem proteção, não é preciso esperar aparecer algum sintoma para procurar orientação do médico, tá bom? Dúvidas? @JairoBoweroficial

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6: Na Rádio das Nossas Vidas, estamos chegando com quase nada para interagir com a audiência pelo 51-26-493, o telefone da galera, sempre com uma pauta legal ao vivo para todo o Rio Grande do Sul e para todo mundo, Nathan Nunes.
7: Boa tarde, Rafinha Menegado.
6: Boa tarde.
7: Show. Tudo bem?
6: Regula o microfone aí.
7: Regula aí.
6: Aê, meu Bruno.
7: Perfeito.
6: Qual é a pauta do programa desta terça?
7: A pauta é lugar dos sonhos que tu gostaria de visitar.
6: Ah, que legal.
7: Viajar.
6: Muito bom.
7: Comparecer. Isso aí.
6: Muito bem. Muito obrigado, Natan, pela sugestão que a gente até foi do nada aqui no programa, né?
7: Foi ontem que a gente trocou essa ideia e chegou essa pauta.
6: E a gente vamos fazer essa pauta aí pra galera que nos liga aqui diariamente e participa dando voz aqui pra nossa audiência. Boa tarde. Quem fala, de onde fala? Meu Deus do céu, é isso aí.
7: É o sósia do mestre.
6: É a culpa do mestre, né? O mestre faz essas coisas aí. É um privilégio.
7: Tá ruim, atenção.
6: Não, tá ruim. Não dá pra entender nada. A do mestre já não é boa. A tua, então, é terrível.
7: Nossa,
6: mãe.
7: Eu queria erguer a audiência, mas não dá.
6: Não dá.
5: Comigo, né?
7: Ah, não, de novo não.
6: Não, é.
7: De novo não. Dois dias seguidos.
6: Aí, dois dias, né, Natan?
7: Fica aí, difícil.
6: Tu gostaria, Natan?
7: O sistema não, mais tolerado.
6: Não é culpa nossa. Assim, repetido. A repetição de personagens também ela dá dificuldade, né?
7: E a audiência quer algo novo.
6: É. Mais uma ligação. Boa tarde. Quem fala, de onde fala?
8: É o Cris.
7: Fala aqui.
8: De Sapucaí do Sul. Aquele que trabalha em Caxeirinha, na Heineken e mora em Sapucaí.
6: Ah, tá bom.
7: Pode
6: perdão,
7: crer,
6: meu irmão.
7: Pode
6: maravilha.
7: Grande Sapucaí do Sul.
6: Isso.
7: Ô, meu velho, qual lugar dos sonhos tu gostaria de visitar?
8: Ah, então, né, cara? Waikiki, Honolulu.
6: Olha aí. É assim, ó. Ah, aí, pô, cara, é um pico alucinante, é verdade. É,
8: entendeu?
6: Nada
8: é
6: como planejamento, né?
8: Exatamente, é uma vibe muito louca.
6: Hawaii,
8: mas,
6: é isso aí.
8: Mas deve. Tem um outro pico também que é uma água mais gelada, mas é litoral da Croácia.
6: Litoral da Croácia. Maravilha. Tá bom. Então, assim, do Havaí pra Croácia, né? O sonho do nosso amigo aí.
8: Entendeu?
6: Entendi. Tá bem claro, irmão. E tu quer mandar um salve pra alguém aí?
8: É, esse aí é o pai da Lívia, pra quem não conhece.
6: Isso, esse
8: Vamos é o pai. Um abraço pro Davi de novo, né? Que continuamos sem conseguir falar, o Davi sem conseguir falar.
6: Ah, que pena, cara.
8: E pra minha esposa, a Rose, que eu tô aqui em Porto Alegre esperando ela agora, que ela já vai chegar no carro.
6: Show de bola.
7: E hoje tem, né?
8: Tá bom?
6: Hoje tem janta, né? Opa, caiu a ligação do parceiro.
7: Caiu.
6: Mas valeu, ele conseguiu mandar o recado.
7: Participou, mandou recado, beijos e abraços.
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7: Exatamente.
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6: Ó, dois toques. É pai pum. Oi, quem tá na linha? Boa tarde.
9: Oi.
6: Oi, quem fala?
9: Beatriz.
6: Beatriz. Quantos aninhos tu tens?
9: Seis.
6: Seis aninhos.
7: É a Beatriz que é a irmã do Bernardo?
9: Ela mesmo.
6: Olha aí.
7: Tô bom de memória.
6: Coisa linda.
9: Nós te vimos domingo.
6: Aí, Natan.
7: Aonde? Votando.
6: Tu vota em Sapucaia, Natália?
7: Sapucaia do Sul.
6: Maravilha.
7: Mas eu tava em Canoas também.
3: Tu tava em Canoas, eu tava ali no Érico.
7: É, então eu tava com a minha esposa que tava votando em Canoas.
6: Boa!
7: Isso é importante, né? Mas vamos lá, Paulo. Pode falar.
3: Cada vez vocês queriam ter tirado uma foto com tipo, ficaram com vergonha.
7: Ah, capaz. Podia ter chamado, tranquilo.
6: O Natan agora humilde. É uma nova estrela aqui da programação.
7: Sou humilde.
6: Merece.
7: Aprendo com o Rafinha.
6: Obrigado,
7: Natan. Pessoas, né? Tinha que fazer voz de personagem. Mas vamos à pauta. Um lugar que vocês gostariam de viajar, um lugar dos sonhos que gostariam de conhecer.
9: Willy Wonka.
6: Aonde?
3: A fábrica de chocolate do Willy Wonka.
6: Ah, fábrica de chocolate. Tá certo, Beatriz. Pô, uma fábrica de chocolate, essa é clássica demais. Muito bom. E vocês querem, ou melhor, a Beatriz gostaria de mandar um beijinho pra alguém?
9: Sim.
6: Pode mandar.
9: Pro papai, pra minha mãe, pra minha avó, pra minha cachorra, pra minha Dinda, que tá sempre assistindo Quase Nada.
6: Ah, que bom.
9: Ouvindo Quase Nada.
3: E pra família de Passo Fundo, que direto manda pra gente os cortes do Bernardo aí na página do Pretinho.
6: Que legal.
9: E também que a gente vai viajar. E pro mestre.
6: Beatriz, eu vou estender o teu beijo para o palhaço maionese. O mestre ama as crianças amam o mestre. A fábrica de chocolate não tem como chegar, mas a mamãe vai passar no mercado
7: e comprar
6: quase que uma cesta de chocolates para a Beatriz.
7: Boa, mestre.
6: É isso, já para realizar uma parte do sonho das crianças.
7: Deixa as crianças serem crianças.
6: Obrigado, Natan. 9:06 PM, o Quase Nada tá no ar, 5:26 PM, 494 e 3. Calor, né?
7: Calor.
6: Acho que eu botei muita roupa também. Opa, quem está na linha? Boa tarde.
4: Alô.
6: Oi, quem fala?
4: Presidente.
6: Quem? Desculpa.
4: Diego, de Resende.
6: Diego de Resende.
7: Resende fica onde?
6: Rio de Janeiro, irmão?
4: Isso, interior do Rio.
6: Boa, pode, parceiro.
7: E tu é gaúcho? Como é que conheceu a rádio?
4: Não, cara, eu sou daqui do Rio mesmo. Aí conheci vocês pela internet.
6: Isso.
4: E aí eu escuto pelo aplicativo, cara.
7: Pode crer.
6: Tu já participou uma outra vez aqui, né, irmão?
4: Já.
6: Eu lembro.
7: Lembrei agora também. Meu velho, um lugar dos sonhos que tu gostaria de conhecer.
4: Cara, eu fiz questão de ligar hoje, porque assim, é até bem emocionante pra mim. O lugar dos sonhos, acho que de todo mundo, né, da galera da nossa idade, seria a Disney. E eu tô muito feliz de estar ligando que eu vou realizar esse sonho ano que vem com a minha pequena, cara.
6: Ah,
4: vou comemorar
6: legal,
4: de 3 anos dela lá.
6: Que massa, mano. Que massa. É legal mesmo. É um mundo à parte, assim, principalmente pra criançada. Mas tem muito adulto que se emociona, cara. Com certeza.
4: Porra, eu imagino.
6: Show de bola. Que bom que vai dar certo tudo aí. Já deu, na verdade.
4: Se Deus quiser.
6: Quer mandar um salve pra alguém, meu querido?
4: Nada, cara. É só aquele beijão pra nega véia mesmo.
6: Certo.
4: Depois eu boto aqui pra ela escutar.
6: Ah, show de bola. Obrigado pela tua audiência.
4: Valeu, gente.
6: Aí.
4: Um abraço pra vocês aí.
6: Valeu, espalha cada vez mais, né?
7: Parceiro.
6: Pra audiência do Rio de Janeiro.
7: Sim, precisamos.
6: Pô, toquei até no programa que eu faço localmente aqui às 5 da tarde, um D2 aí, coincidência, hein? Que é um artista carioca da Gema ali, né, irmão?
7: É.
6: Um abraço pra todo mundo de todos os cantos. Um abraço pro Marcelo D2.
7: Deve estar na audiência.
6: Deve estar. Oi, quem está na linha? Boa tarde.
10: Oi, meu nome é Maria Vitória.
6: Oi, Maria Vitória.
7: Que idade tu tem?
10: Eu tenho 11 anos.
7: E tu liga de qual cidade?
10: De Porto Alegre.
7: Boa. Maria Vitória, qual lugar do mundo tu gostaria de conhecer?
10: Ai, o Japão.
6: Japão? Ó, que legal.
7: Olha.
6: E por quê? Só uma curiosidade, Maria.
10: Ai, eu acho muito legal.
6: Aham. E tu gosta de comer, assim, sushi, alguma coisa, não?
10: Olha, eu não sou fã, mas...
6: Tá.
7: Deve ser por causa do mestre.
6: É. Não que o Japão se resuma a isso, né? Deve ser um lugar alucinante, mas é que a gente tem isso,
7: né?
6: É verdade. Tu quer mandar beijo e abraço pra alguém, querida?
10: Eu quero mandar um beijo pra minhas amigas, pra minha família e pro meu irmão.
6: Tu quer dar o nome do mano aí?
10: Meu irmão é o Davi.
6: Tá. E as amigas são muitas? Pra dar o nome?
10: São muitas.
6: Ah, então tá. Então elas vão entender que são todas as amigas. Valeu, beijo pra ti, Maria. Obrigado pela tua audiência, querida. 5:06. E tu, Nata?
7: Cara, eu gostaria de passar um Natal em Nova York.
6: Ah, legal.
7: Por causa dos filmes. É, uhum. Por isso mesmo, fui influenciado, então eu quero passar um Natal no
6: Esqueceram frio. Esqueceram de mim, né?
7: Naquela vibe ali, eu acho que é um bagulho memorável.
6: Tá ótimo, mano. Vai dar, é só o planejamento.
7: Parar de pedir comida, de

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1: Vamos nessa para mais uma ligação. Boa tarde, quem fala?
2: Boa tarde, é Paola.
1: Oi, Paola.
0: Oi, Paola. Tu liga da onde? Faz o que da vida?
2: Tô ligando de Porto Alegre, saí agora do trabalho, sou enfermeira.
1: Uhum.
2: Indo buscar a pequena no colégio.
1: E tu não sei se pode falar, tu atua em qual hospital? Ou é ruim?
2: Eu trabalho no Hospital de Clínicas.
1: Hospital de Clínicas, hospital. Tá legal.
2: É,
1: hospital grande em Porto Alegre aqui.
2: Isso. O melhor, considerado o melhor da América Latina, né?
1: É,
2: melhor hospital público.
1: É verdade.
2: Ganhou agora de novo esse ano.
1: É, atende uma galera. Vamos à pauta, então.
0: E que lugar do mundo tu gostaria de conhecer?
2: Tá, eu tô querendo muito agora ir lá pra parte litoral da Itália, lá na Ilha de Capri, aquela Nápoles, toda aquela banda lá da Itália.
1: É.
2: E outro lugar que eu ia falar também, mas a menina falou, então, o Japão, que eu ando com muita vontade de conhecer também.
1: Ah,
2: ainda mais que o Atlas agora foi recentemente, eu olhei todas as histórias dele e curti muito, assim, as coisas que ele botava, muito legal.
1: É, diz que é alucinante, ele falou que é incrível, bicho. Boa!
2: É um outro povo, né? Todo o comportamento deles.
1: É, uma outra cultura, né? Uma
2: tecnologia,
1: outra cultura.
2: Moderno. Enfim, deve ser um negócio muito incrível, assim.
1: Show de bola. E tu quer mandar beijo e abraço pra alguém?
2: Sim, pra minha filha, Ana Laura, que eu tô chegando agora ali, que ela adora vocês, adora o mestre, né?
1: Mestre, beijo pra Ana!
2: Ela já participou, a última vez que ela participou era aniversário do meu pai, que faleceu. Então foi muito legal, porque a gente queria muito ligar.
1: Ah, que legal.
2: E ele escutou o parabéns de vocês, então foi muito, muito legal. Então, poxa, assim, vocês estão no nosso coração, assim.
1: Que coisa.
2: Foi legal.
1: Boa, são dois momentos, né? Que bom que a gente conseguiu realizar isso e os sentimentos aí pra ti e pra toda a tua família também.
2: Valeu, obrigado.
1: Valeu, obrigado. Um beijo na pitoca lá. 6:03.
0: E tu, Rafinha? Tu já conheceu muitos lugares, né?
1: Não muitos, assim, mas assim, de daquilo que...
0: Tu mais queria, tu conseguiu
1: que me bateu, assim, o Havaí era uma coisa inalcançável.
0: Uh-huh.
1: Quando o cara é muito mais...
0: Foi esse ano que tu foi, né?
1: Foi esse ano, Quando o cara é mais jovem, assim, e até mesmo depois de velho, que eu fui fazer a minha primeira viagem grande, assim, internacional, com quase 39 anos, por aí.
0: Pode crer.
1: E aí o Havaí parecia algo inalcançável e, graças a Deus, deu pra alcançar.
0: Aí sim.
1: Oi, quem está na linha? Boa tarde.
3: Boa tarde, Liara de Porto Alegre.
1: Liara de Porto Alegre.
0: Liara, faz o que da vida, Liara?
3: Eu sou motora de aplicativo.
1: Opa!
0: Motora de aplicativo.
1: Vamos à pergunta, tá com o passageiro? Que ontem o cara ligou com o passageiro, né?
3: Não estou, mas eu já liguei para você com passageiro.
1: E dá boa? Não,
3: mas
1: tem problema?
3: Adulto.
0: Não reclama?
1: É, Liara, deu boa? Sim,
3: não, tem não, eu perguntei, ela tava dando risada de você, eu perguntei se eu podia ligar.
1: Ah, tá, não, então tá fechado, tranquilo. Maravilha.
0: Liara, qual lugar do mundo tu gostaria de visitar?
3: Então, vários, né? Mas se tivesse que escolher agora um para você pagar para eu ia para Los Angeles.
1: Los Angeles, Califa, irado.
3: Joguei muito GTA, né?
1: Tem uma galera que fala disso. Eu não sou do game, mas tem uma galera que fala isso.
0: Quem acompanhou o Vibe Copa pelo YouTube viu algumas imagens do Diori lá.
1: É verdade, ele circulou bem ali.
3: Não, eu acompanhei vocês durante a Copa, tava sensacional.
1: Que show. Tu quer mandar beijo e abraço pra alguém, Liara?
3: Hoje eu vou mandar beijo pra todo mundo aí da audiência, pra vocês. Obrigada por fazer o nosso dia incrível aí mesmo dublado.
1: Boa, brigadão aí. Bom trabalho, cuidado no trânsito. É, porque a Atlântida também é sol, né, Natan?
0: Isso, a gente coloca o sol mesmo em meias nuvens cinzas.
1: Isso não é sobre tempo. Quase deu certo. 6:01, mais uma ligação aqui no Quase Nada, 51-26-400-94-3. Boa tarde, quem fala?
4: Salve, galera, prazer.
1: Salve. E aí, meu irmão, beleza? Desculpa, não deu pra ouvir teu nome.
4: Gabriel Guatimuzinho Pilar.
1: Gabriel, e fala de onde, mano?
4: Cara, eu sou Osoriense, Osório RS.
0: Osório. Osório. E tu faz o que da vida, Gabriel?
4: Cara, eu sou enfermeiro. Nesse momento eu tô chegando aqui na casa da minha mãe, aqui eu tô dirigindo, mas não tô com o telefone na mão.
1: Tá.
4: Por isso eu tô falando alto aí.
1: Ah, não, tá bom.
4: Só pra tomar um café agora.
1: Ah, tá legal. Ó, segundo enfermeiro, e tu atua em qual hospital aí do litoral?
4: Cara, nesse momento eu tô trabalhando ali num postinho de saúde.
1: Certo.
4: Em Capão da Canoa.
1: Em Capão da Canoa, maravilha.
0: E vamos à pauta, meu querido. Qual lugar do mundo tu gostaria de visitar, conhecer, viajar?
4: Cara, eu ia gostar de viajar para qualquer lugar ali que a gente conseguisse ver aquele

0: cinema da Aurora Boreal ali, que é insano ali, que é uma coisa muito triste.
1: É, pode crer.
2: Parece que tem que ter um cronograma, assim, né? Um período que ela aparece, né? Dependendo do tempo, entre outras coisas, mas deve ser alucinante, irmão. E, pô, cara, tu quer mandar um abraço, um recado pra alguém? Fica bem à vontade aí.
0: Pô, eu quero, cara. Eu quero mandar um abraço aí pro meu irmão, o Douglas, que acredito que sempre tá de olho em vocês aí. Pra minha mãe aí. E pra minha esposa, né, que não tá escutando, mas depois vou repassar pra ela aí.
2: Certo. E como é que estão os atendimentos aí no litoral? Tá mais calmo? Ou é pegado?
0: Cara, por enquanto, assim, ó, tem dias e dias, mas o verão tá chegando aí, então Sim. A galera vai vir em frio, aí a gente tem que se preparar já.
2: Tá certo. Parabéns pelo teu trampo, obrigado pela tua audiência, irmão.
0: Agradeço, abraço pra você, valeu.
2: Bom cuidar, café, né? Com a coroa, cuidar, né?
1: Ontem eu tava espirrando com o rinite, né? Eu tomei um Alegre, eu vi, faz bem.
2: Vamos ao show do intervalo.
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9: Olá, 6h06, Pretinho Básico no ar para toda a Rede Atlântida. Muito obrigado você que liga o radinho aí para nos escutar. Alexandre Fetter, neste momento, tá num compromisso mais importante, né? Tem algo sempre que tem que ser mais importante. Então, estamos no comando da nave mãe até às 19h. Vamos lá apresentar os nossos amiguinhos. Afinal, o Pretinho Básico é para Vero, a maquininha com a menor taxa e um banco completo. 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
10: E aí, Magnínimo, tudo bem?
9: Magnínimo é muito bom. É, tá. E aí, beleza?
10: Bem, de bem.
9: Sempre sente bem, de bem. Léo Oliveira, o Gordo Léo, muito boa tarde.
11: E aí, meu garotão, como é que tá? Tudo tranquilo?
9: Tudo certo. Rafael Menegazzo.
12: Buenas. Opa, boa tarde pra todo mundo.
9: Boa tarde, Nathan Nunes.
12: E aí, ouvintes?
9: O produtor do programa, tudo bem contigo?
12: Tudo bem, cara. Tudo bem.
9: E aí, ouvintes? 99, o app que te leva a viver o melhor de Porto Alegre, Ivan.
13: Oi, ei, ei.
9: E aí, tudo bem?
13: Tudo tranquilo, Rafael, como é que tá?
9: Tudo tranquilo.
13: Tô bem. Depois eu quero dar um recado.
9: Por que tu já não dá um recado agora?
13: Porque não falou o patrocínio.
9: Acabei de falar o patrocínio.
13: Qual?
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13: Tá, e o Zaguanel?
9: É, os destaques, né, na hora dos destaques.
13: Ah, ok, então eu volto nos destaques.
9: Mestre, boa tarde.
14: Boa tarde a todos os ouvintes e as crianças.
9: As crianças te ligaram hoje, não quase nada?
14: As crianças ligaram pra mim, pro Natan, deixem as crianças serem crianças.
9: Elas não estão ligando só na quarta, né, elas te ligam todo dia.
14: Todos os dias as crianças.
12: Programa da família.
14: Um palhaço maionese, boa tarde.
13: Tudo bem, como vocês estão? Tudo bem, meu querido Rafael, Rodrigo.
9: Boa tarde, maionese.
13: Natan.
9: Boa
13: tarde. Menegazzo.
14: Mestre, idiota!
13: Mestre, um ótimo noite a todos e um bom terço-feira.
9: Ótimo noite, maionese. E o Antelote, boa tarde, Antelote.
15: Ah, perfeito. Ah, temos jogo contra Rabon.
9: É,
13: tem. Vai, Singapura, maior.
15: Singapura.
13: Ah, é só uns amistosos PF.
15: Nós temos que ganhar.
13: Ah, meu, é só uns amistosos
9: ruins. Quando é que é esse jogo? Eu já nem sei mais.
15: Novembro. Novembro.
9: Ah,
15: da FIFA. Tem gosto da data FIFA.
13: Ah, de novo, cara. De novo.
9: E o Renato, boa tarde, Renato.
16: Boa tarde a todos. Hoje o segundo maior jogador da história vai se despedir da sua seleção.
12: Quem é o primeiro?
16: Sou eu.
12: Duvido que ele não fala isso mesmo nos
9: achados. Ai, meu Deus.
13: Ele falou pro Soares, né?
9: É.
13: Meteu pro Soares que não é, né? Gol de três dedos não existe.
12: Isso. Não, é tudo. Ah, é, ele dizia que não existia.
13: Não existia. Aí o Soares marca uma baita bucha, olha pra ele e fala: sim, pode?
12: E quando o Soares vai embora, ele dá o DVD pro Soares, né?
13: É, aí não dá.
9: Ah, não, aí é demais.
13: Não dá.
9: 6 de outubro de 2026, segunda edição do Pretinho Básico. Esse é o nosso time até às 19h. Vamos apresentar o nosso Pretinho Básico. É o Max, gato da raça Bengal. Bem como disse o Rafinha, só tem gato ultimamente. Gato da raça Bengal, de 1 ano.
13: Já pegou um Bengal no colo,
9: Natan? Do tutor Maicon Zornita, de Tangará, Santa Catarina.
12: Parece um Bengal não, mas muitos gatos.
9: Uma onça. Parece um leopardo, mas parece
13: a prenha, né?
9: Uma jaguatirica.
12: Não.

0: mas
1: se tu for levar pra tua casa, tu leva um bengal na traseira?
2: Cara, é o macho?
3: Não, ou... eu levo na frente, segurando.
4: Então, segura. Prefere segurar o bengal na frente?
3: Pertinho, assim. Pra sentir o quentinho.
4: Do titico, né?
3: O momento. Eu gosto de quando ele ronrona.
0: Sair bem,
3: eu gosto de quando ele ronrona.
0: Boa, Nathan.
4: Tu gosta que ronrona esse
3: gordinho? Com certeza.
2: Eu nunca tinha visto essa raça de gato assim, tigrada.
4: Como não?
2: Não,
4: que gato. Isso aí é gato de rico.
1: Tá em sabor da coelho, ó.
2: É mesmo?
3: Não, o que é isso?
2: Não, e não tá grávida, até porque é o Max, né? É um gato macho, Ivan.
4: Mas ele pode se identificar como um gato macho.
3: Não, não, não. Não teria como.
2: Não pode, não pode.
0: É bonito esse gato.
4: Não, é um gato muito bonito, tá gato, gordão.
2: Não, esse gato deve ser caro, velho. Deve ser caro. Mas
4: então mas tá. Não compra, adote.
2: Mas onde é que eu adoto um gato tigrado, assim?
4: Vai no Beco da Redenção.
3: Na África.
2: Nosso ouvinte aniversariante é o Márcio Jovan Oliveira. Ele já foi o ouvinte da Uma. Já foi o ouvinte da Uma, Natan.
1: Ah, de novo.
2: É, que ele era carpinteiro e marceneiro. A gente falou que ele era marcioneiro.
3: Nasceram poucas pessoas hoje.
2: Não. Nós vamos achar outro ouvinte aniversariante.
4: Cara,
2: Nós conseguimos repetir o ouvinte aniversariante da Uma.
1: Ele também é da maçonaria.
3: Tu produziu, Natan? Tu produziu, né?
4: Cara, tem um aniversário. Então.
3: Tu faz parte daquela galera que não ouve o programa.
2: É, eu vou achar.
4: Eduarda Patzdorf, estudante de Rio Grande, fazendo 2 aninhos.
3: Aí.
4: Boa, minha afilhada. Pronto. Dudinha, beijo, Dudinha no teu coração.
3: Qual é a profissão dela? A
4: profissão dela é estudante.
3: Cocôzinho.
4: Ela faz cocôzinho.
3: E Neninha.
4: Neninha, cocôzinho e é cozinheira.
3: O pior de tudo, Ravi, é ouvir e esquecer.
0: É, não.
3: Dá uma pra
0: eu te entendo.
3: Dá uma pra
0: cima. Mas tu tá ouvindo a mesma coisa.
4: Tu tá ouvindo a gente, amor? Eu tô ouvindo o saco.
3: Não, tô ouvindo você.
0: O Natan é muito fiel. Tu chega aqui, ele tá ali com bola ligado no YouTube.
3: E o Natan fala, baixa aí.
0: Não, baixa aqui, a TV tá na minha cabeça.
3: Ah, é que eu gosto de sentir como se estivesse dentro do estúdio.
0: Tá certo.
4: Tu pode ver o programa do estúdio com teu notebook e ficar ali no canto ali, trabalhando. Ninguém te proíbe.
3: Estúdio sagrado, ali ele tá focado.
0: Estúdio sagrado, né?
3: Ele tá focado.
2: Ó, achei aqui, ó, aniversário do Everton, que é marido da Carol Fraga, tá há 17 anos com a Carol, tem um filho de 3 anos. Então tá, parabéns pro Everton hoje, dia 5 de outubro.
3: Parabéns, Everton.
2: Não temos nenhum sobrenome, nenhuma profissão, nem a idade do Everton,
4: né? É isso aí, galera, tem que mandar o negócio bonitinho, né? Nome completo, idade, cidade e...
2: Profissão,
4: né?
2: Nosso operador das lives é o Vitor Duarte, o Vitão. Beijo pro Vitão, tá sempre muito bonito lá nas redes sociais.
4: Cara, o melhor Instagram do Grupo RBS é o do Vitão.
2: Ô, dá pena, vamos abrir agora os destaques aí, meu. 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
1: Você tá chorando, Ivan?
4: Porque eu pedi pra
3: isso. É verdade.
4: Pedi pra isso aí no arroba o gordo Léo.
2: O que que houve, Ivan?
4: Eu fiz um vídeo, vem tomar um banho com o Ivan.
2: Fiz um vídeo tomando banho.
3: Tô pelado?
4: Não, eu faço 2 por 1.
2: Que é o 2 por 1?
4: Tomo banho e lavo a roupa junto.
3: Ah, boa, isso é bom. Aguinha quente, ó, pegou um sabão em pó ali.
4: Claro!
2: Tu toma banho com sabão em pó.
4: Claro que sim!
3: Cheirosinho, por isso que eu vi que tá mais cheiroso.
4: Exatamente, mesmo. Eu sou o mendigo mais cheiroso do Brasil com a minha ducha Zagonel do Cali Premium Digital Black.
2: Mas olha!
4: Ela tem Bluetooth, tem Wi-Fi.
2: Bluetooth.
4: Pedi pra todo mundo que
3: foi. Toca música?
2: Wi-Fi?
4: Tem Wi-Fi.
2: Eu não sabia disso.
4: Ela avisa quanto tempo, quanto de água tu gastou?
2: Tá.
4: Quanto tempo de banho? E tu pode programar assim, ó, banho do Adam. Aí tu clica e pum, aparece o banho do Adam.
2: Ah, já vem a temperatura que o Adam gosta.
4: Exatamente.
2: Tá.
5: Isso é bom para as crianças que ficam brincando e a conta de luz vai lá em cima ou para programar o banho.
4: Melhor é que nem na rodoviária.
5: E também os punheteros.
4: Isso é que nem na rodoviária.
3: É algo programado, não precisa desligar o disjuntor.
4: Não! Programa
3: quando meu pai nas antigas.
2: Sim.
3: Ele ia tomar banho com 3 filhos, o cara tá demorando, desligava, já geral, banho.
2: Lá. Vai, duas gurias.
1: Duas gurias. Meu pai conta a história que meu avô Antônio, quando eles moravam na Santa Isabel, ali em Viamão, o vô entrava, meu vô era taxista, chegava na baia, e o apelido dele era Porcão.
3: Tá bom.
1: E aí, seguinte,
3: e aí?
1: O vô ligava o chuveiro, cara, e ficava sentado no vaso ali, ficava dizendo assim, ó, ai, que a guia vem boa. Não entrava no banho.
3: Tem uns que não gostam de tomar banho.
2: Eu criança, eu já fiz essa aí, de ligar o chuveiro e ficar. E daqui a pouco sair e a mãe dizer, ô, guri, tá com o cabelo seco.
1: Vamos olhar atrás das orelhas.
2: É
3: pra se expor, vamos se expor.
1: Teve
3: um período na minha vida que eu não sei porquê, que eu era criança, eu também não queria tomar não queria tomar banho. E aí eu fiquei, até tomei banho, só que eu não lavava a cabeça. O que foi, Léo?
4: É criança.
3: Não, era criança.
4: 2 anos atrás.
3: Não.
4: Eu fui
3: não,
4: a
3: pé. Não, para nada.
4: Vou sim.
3: Deixa eu voltar.

0: essa história. Mim,
1: tá aí eu fiquei sem lavar o cabelo, achei que não ia dar nada. Aí do nada, quando eu tava um dia na escola, fui coçar o cabelo. Mano, tô com piolho, por que será? Ah, aí eu nunca mais deixei tomar banho.
0: Deixou sim.
1: Aprendi.
0: Vou falar, não, vou falar.
1: Para.
0: Vai ficar bravo ou não vou falar? Não,
1: fala tua mentira aí no ar.
0: Fala minha mentira, não, então.
2: Mentira não, o cara tá vindo, produzindo.
1: Não, mas eu quero
2: cortou que... o cabelo e a barba.
3: Tá bem vestido.
0: Cara, então eu não vou te jogar na água.
1: Cara, é porque
0: eu não... Os caras falam que
2: não,
0: eu
2: te jogo não joga na água, ele não gosta.
1: Só no chuveiro. Naquele dia que a gente foi lá, fala, com o Breno, não sei não. O quê, eu tomei banho.
0: Tu tomou de tarde.
1: Negativo.
0: Amanhã. Não, o rolo foi o seguinte, a gente foi cobrir a Fena Doce... E fomos visitar a fábrica da Zezé. Chegamos.
3: Não, vou contar.
0: Chegamos na véspera, banhozinho, os dois tomaram banhozinho. Não foi juntos.
1: Tá.
0: Banhozinho de hotel, aquele que não é.
1: Sexta-feira.
0: Ô, meu.
1: Sexta, sei lá.
0: Quinta. Banhozinho de hotel que é bom porque não é tu que paga aquela conta
1: já. Claro.
0: O cara chega a tomar 10 banhos.
1: Isso é o jeito do chinelo.
0: Isso, claro,
1: meu. Cara, café da manhã, é eles comem tudo.
3: E o chuveiro de hotel é sempre bom.
0: E aí o quê? No outro dia de manhã, pá, acordei cedo, produzi o pretinho, papai, falei pro garotão, ó. Banhozinho que é o dia inteiro fora.
1: Não
0: toma foi. Teu banhozinho que depois eu vou e nós vamos partir e não voltamos mais pra cá. E ele, eu tomei banho ontem.
1: Tá, mas eu falei, mas o dia tava começando.
0: Mas o dia era longo, irmão.
1: Não, cara, não gosto de tomar muito banho.
0: Pra não gastar
1: tá, água, beleza. Consciência.
0: Sim, mas o hotel é nosso.
3: Tá bom. Valeu, Cascão. Ah, vamos abrir os destaques então, Natan. Paramount conclui a compra da Warner Bros. E já foi e voltou 10 vezes. Foi
1: nessa terça-feira a conclusão aqui.
2: Hoje, no caso, né?
1: Isso, por 110 bilhões
0: bilhões de dólares.
1: Bilhões. Criando uma das maiores empresas de entretenimento do mundo.
2: Entretenimento.
1: A operação reúne marcas como a Warner Bros., Paramount Pictures, HBO Max e Paramount Plus, CNN e CBS. E coloca também sob comando de David Ellison, um grupo que terá cerca de 80 bilhões em dívidas, porque ele também herda isso. Então,
2: vem com tudo, né?
0: Pô, mas é pouca dívida, se tu parar pra pensar. Não é muita dívida pra uma empresa.
3: É 80 ou 800?
1: É 80 bilhões
3: aqui. É pouco?
0: É pouco, cara. Olha o que ele tem de franquia ali, ó. Batman, Superman, Harry Potter, Matrix, Senhor dos Anéis.
3: É, mas não, assim, meu, ó, Harry Potter, o que vai bombar agora, eles estão lançando a série agora. Isso aí vai virar febre de novo.
2: Harry Potter ainda tem muita loja e tem os parques também, né? Então acaba girando muito, mas ali, ó, Senhor dos Anéis já tem algum tempo. Matrix também tem algum tempo.
3: Senhor dos Anéis tem 10 filmes, velho.
2: Último Batman, qual foi o Kentucky?
3: É o do Robert Pattinson, que vai rolar o 2 agora.
2: Maluco do Prepúcio?
3: É.
0: Mas qual que é aquele Batman? Mas qual Batman?
3: Esse Batman é chato.
0: Qual Batman que tem 3 horas, é esse?
2: Não, é o do Heath Ledger.
3: Não, é o do Christian Bale.
0: Não, é o último agora que tá na HBO, que tem 3 horas de filme.
3: Não, é o penúltimo que tem 3 horas. Tá. É o do. Qual é o ator que o cantor aquele do 30 Seconds Mars fez o Coringa?
2: É o.
1: Jared Leto.
2: É ele mesmo.
3: Ele fez o Coringa. Qual é o Batman dele? É outro cara também. É o.
2: Puta, não me lembro. Ah, tá, meu. É o Magrão que fez o. É o que tem o Boca Mol. Eu sei quem tu tá falando.
3: É isso, é isso aí. Esse é o penúltimo Batman. Que ele fez dois filmes, não deu certo.
2: Christian Bale, não?
3: Não, o Christian Bale que deu certo. É o quente. É o Batman Begins, aquele. Que daí é o Coringa do Heath Ledger, que é o filme.
1: Tá, quem te der o Super-Homem, né?
3: Cara, o Super-Homem, nenhum engaja. Já trocou 10 vezes o Super-Homem.
2: Tu vai acreditar num cara com cueca em cima da roupa,
0: mano. Não, o Batman que eu tô falando é o do Robert Pattinson. É o de 2022, que tem 3 horas de filme, então.
2: É muito ruim.
0: É isso aí.
2: É? 3 horas pra ver o Batman.
3: É ruim. Eu assisti esse, é ruim.
0: Mas não tem o
3: Diário de. E vai ter o 2 agora, desse aí. Mas então tá. Cliente come só metade do bolo e tenta devolver o restante para a confeitaria.
1: Que o caso viralizou nas redes sociais porque a Paula Freitas, a confeiteira, divulgou uma mensagem que recebeu de uma cliente. Isso aconteceu na cidade de Petrópolis, no Rio de Janeiro.
3: A Serra do Rio.
2: Terra de Gil Brother.
1: A cliente chegou para ela e mandou um áudio. Olha, sobrou a parte de baixo do bolo. E aí, se tu puder me mandar um pix... ressarcindo, eu vou te devolver.
3: Não.
1: Eu vou te devolver o bolo porque a gente não comeu. Eu tinha estimado que os convidados viriam mais convidados, não veio muita gente, então sobrou. E aí eu quero trocar. E a mulher ficou meio que em choque assim e falou: não, mas não tenho como fazer isso. E a cliente seguiu insistindo.
3: Eu gostei do print, ele se puder me responder rápido, tipo.
1: Ela ficou apressando e ela queria o Pix antes de devolver o bolo.
3: Não.
1: E aí eu sei que a confeiteira ficou ignorando ela e não fez prova.

0: Ah, não, mas também
1: era um casamento?
0: É, talvez...
1: Porra, 80, bom, vai, ou era ruim, boa.
0: Eu tirei uma conclusão. A Clinton deve ser muito legal pela mensagem que ela mandou pra confeiteira. Então ela não deve ser uma pessoa que vai receber muitas pessoas.
2: Eu gosto daquela frase, com todo respeito, não dá pra pegar o bolo de volta. Isso aí é porra, não
1: vontade
2: tem...
1: Vontade de falar outra coisa, com todo respeito.
3: Vou enfiar no... Vou enfiar no...
2: Eu também. No
3: ai, ai, falando nisso... Idosa introduz cenoura no ânus e é hospitalizada.
0: Uma idosa de 70 anos.
1: A vovó perna longa.
0: Na cidade de Itaperuna, no Rio de Janeiro.
2: Porra,
0: ela, precisou passar por uma cirurgia de emergência.
1: O tamanho da cenoura. Que tua avó tá fabulosa, hein?
0: Ovo. Ela introduziu um cenourão. Um cenourão na parte íntima.
3: Mas já vi vó que faz bolo de cenoura, mas esse aí é a primeira vez.
0: E aí. Teve que ser encaminhada, né, devido à gravidade do quadro.
2: Falou a velha.
0: A uma necessidade.
1: Sabe rocambole recheado de carne? Isso,
2: isso aí que vem a cenoura dentro. Isso, a velha parece um tatu recheado. O leste... O problema, Ravi.
1: Só falta botar o ovo e a criança. Ah, o tatu clássico, né?
2: Quem nunca, né?
3: Não, não, mas eu tenho uma pergunta muito importante. Por que como que ela... diz o Rafinha.
2: Eu tento... Por que
3: quantos ela... anos tinha a avó?
0: 70 anos.
2: Ah, presta atenção. 70 anos. Foi a primeira coisa que ele falou, foi verdade.
3: Eu me distraí.
0: Tem razão.
2: É ruim, né?
3: Eu me distraí.
2: Ô, garotão, é só.
0: É Natan.
2: Ô, Cláudio, olha só. Ela tirou o negocinho verde da pontinha?
0: Não, aquele... De acordo com a imagem, não.
2: Aquele que bora, fica, que tu puxa no chão.
0: Ah, assim. A imagem é terrível.
2: Não,
0: de acordo com a imagem, não.
2: Poxa, meu, ela tinha que deixar pra puxar, cara.
3: Cara, e a bitola dessa
1: cena? Não, não, velho. Enfim, isso aí, ela... assim, como é que a gente poderia mensurar pra quem tá ouvindo no rádio agora?
3: Bah, Rafinha.
0: Ou um cenourão. Não, é que nem aquele cara. O cara que, ai, eu escorrei. Como é que ele se escorou numa vassoura e entrou.
2: Tava varrendo
3: coçar as costas.
0: É, foi coçar as costas e entrou o cabo de vassoura. Ah, para, cara. Tu compra aquela cenoura que é pra salada toda. É uma só.
1: Isso.
2: É que a idosa, ela tem que entender que a idade vai levando um pouco das pregas. 70
0: tem uma noção, cara.
3: Tá, mas eu gostei do Natan. Essa é aquela cenoura que alguém diz assim, compra lá cenoura pra salada. Aí tu pega uma e diz, não, essa aqui deu.
0: É, essa aí é grande.
3: Essa tua analogia é boa.
2: Aí ela... perna longa ia passar mal com essa cenoura. É tipo isso.
0: Aí ela foi transferida pro hospital São José do Havaí. Foi submetida a um procedimento cirúrgico e agora, de acordo com os médicos, passa bem após a retirada da cenoura do ânus da idosa de 70 anos.
1: Pega mais suave, vovó, na próxima. Ai, ali, um pepininho conserva, uma coisinha
3: não,
1: do que tipo. Isso?
3: Para, não, meu. Pô, tem coisas adequadas pra esse tipo de brincadeira.
2: Eu acho que o negócio é o seguinte, ela pegar um 18 mais... Ah. A vir no Play 5, num iPhonezinho.
0: Claro. Sempre... GTA 6 tá saindo.
2: GTA 6 tá saindo.
0: E na Zara, trocar todo o armário.
2: Isso. Tirar um.
0: Calça, camisa e jaqueta.
3: Já recebeu uma proposta dessa, Rafinha?
0: Não, só de um chefe, né?
2: Isso aí. E aí o que que te deu?
3: Uma sugar mommy.
0: Nunca tive mais nada na vida.
2: Esse amigo meu que ele ganhou um moletom da Drop Dead.
0: Tá muito bem, gostei do corte de cabelo. Obrigado.
3: Tá muito
0: obrigado.
3: Bem mesmo.
0: Obrigado, gente. Poxa, abraço pro meu cabeleireiro.
1: Hoje de manhã tava difícil com aquela...
0: Não, tu vê que quando
1: o cara... no cabelo de lado, assim, ele parecia um capacete.
0: Quando o cara bota a creme ou boneco, sabe que tá
1: que
0: ruim.
1: Que tá, né? Ruim.
3: Ah, cabelinho de cadete também. Tá. Homem prefere enfrentar 6 cães ferozes a dar de cara com o marido traído.
2: Parabéns aí, passou na prova de cabo, né, da marinha.
0: Aconteceu na cidade de Praquara, no Paraná. O que que aconteceu? O vizinho tava ali pegando a mulher do cara e aí o marido chegou.
3: O amante tava ali.
0: O amante tava ali com a mulher no rally enrola, daí chegou.
3: Rally enrola.
0: Aí chegou o marido.
2: Vai, o locutor do programa do Ratinho. Estavam no rally enrola. Vai, sombra.
3: Eu gostei do rala enrola.
0: Aí chegou o marido e foi atrás do vizinho, que era o amante. E aí, ele saiu correndo só de cueca.
3: Bah, e é com a cuequinha de aviador aquela.
0: E aí entrou numa chácara, pulou o muro. Tava desesperado porque o marido tava atrás dele.
3: Ok.
0: E aí quando ele pula o muro, dá de cara com 6 cachorros.
1: Puta.
0: Brabo.
1: Ah, e a tornozeleirinha ali,
0: com fome.
1: Ah,
0: ele
1: tinha tornozeleira. Sim. Não, detalhe.
3: Ele... Ah, mas é o
1: ele
3: campeão
1: tinha
3: o
1: Wi-Fi. Detalhe.
0: Ele tinha o Wi-Fi. Tinha o Wi-Fizinho. E aí, desesperado, ele subiu em uma árvore. E aí tava os cachorros e
1: a
0: o...
1: polícia...
0: E o marido.
1: E ele com
0: o
1: roteador no outro.
0: Aí,
1: no
0: Rafinha, aí que ele ligou pra polícia.
1: Ah, tá.
0: Pra polícia salvar ele, tanto dos cachorros quanto do marido. que era vizinho dele.
1: Só não fazer

0: errado, né, Nathan?
1: É. Só não fazer errado. Não...
2: Bah, que dia de merda que o cara teve, velho.
1: Mas assim, não foi preso.
2: Não traia, viu? Não traia.
1: Por isso mesmo.
3: Não, é que eu acho que o lance é o cara não se envolver com mulher casada.
2: Sim, não traia.
3: É o principal pro cara sobreviver. Não,
1: mas às vezes tu vai trair com uma mulher
0: sobreviver, tu diz.
3: Isso. Não, às vezes, por exemplo, assim, se tu vai, tu é casado, ok? Ah, se tu que é casado. Tu quer trair, pega uma solteira.
2: Que isso? Eu não quero trair.
3: Ah, não, tu não quer.
2: Se tu quiser trair, pega uma solteira.
3: Ah, é melhor, uma veterana. Pô, você de 70 anos aí, onde é que ela é mesmo, a velha, que é anterior ali?
1: Rio de Janeiro. Isso aí, Rio de Janeiro. Rio de Janeiro.
0: Tô focado,
3: tá bem demais. Eu
1: remédio pra TDAH?
0: Sim.
3: Tô tomando. Eu gosto de véia.
2: Véia e cenoura.
3: Véia faz janta depois pro cara, é bom.
2: Não, para, Biba. Para.
3: Eu não vou seguir, calma, relaxa.
1: É, porque aplicativo você não sabe pedir, né?
2: Tá bom, né?
1: Muito bom, Natan. Inclusive, temos que ensinar nossos avós a pedir. Tem que cuidar, né? Senão eles vão cair nos golpes também.
2: Muito bom,
3: é só pedir, é só o veterano pedir saber onde que é. Vai, é 99.
1: Exato,
3: é barbado.
1: É barbado, é intuitivo.
3: Isso aí, ó. Fizemos gancho.
2: Adams, bota uma pra nós.
4: Aproveitar aqui o nosso especialista em.
3: Tá bonito e branco aí. Não sabia que hoje tá, consegue gravar um clipe de final de ano.
4: Eu vou gravar vida. Hoje. O grito de gol.
1: Não, isso aí ele veio na vibe de Japan. Festa das cores. É,
4: tá. No pretinho das 13 de hoje, 6 de outubro, ou seja, hoje.
3: Tem 100
1: despedidas hoje. 6 de outubro.
4: Rolou uma menção a Maria Madalena como prostituta.
3: Exatamente.
1: Quem falou isso?
4: Não sei.
1: Não. Foi assim, ó.
2: Léo Oliveira falou.
1: Não, o Léo Oliveira falou da profissão mais antiga e eu acho que o mestre falou que... Eu acho que são as prostitutas!
3: E aí eu argumentei o quê?
1: Que são os carpinteiros.
3: Que é o carpinteiro. Por quê? Porque José era mais velho que Maria Madalena.
1: Isso. Foi isso, eu acho que...
4: Uma correção histórica / bíblica. Em nenhum momento a Bíblia diz que Maria Madalena era prostituta.
3: Como não?
1: E nem nós falamos isso.
3: E nós falamos.
4: Essa imagem surgiu séculos depois, principalmente pela associação dela com outras mulheres mencionadas nos evangelhos. O texto bíblico apresenta Maria Madalena como discípula de Jesus e uma das testemunhas da crucificação e da ressurreição.
3: Não, só um pouquinho. Eu vi o documentário de Jesus que o Mel Gibson dirigiu e Maria Madalena, ela depois que ela...
2: Não era um documentário. Como? A Paixão de Cristo?
3: É um filme. Isso aí
2: é é um filme, é um blockbuster, é um filme que se bobear é da Warner, inclusive, que foi comprado aí pela Paramount.
1: É, deve ser.
4: Tu não sabia que aquilo era um filme?
3: Achei que era um documentário verídico.
4: Tu achou que era a imagem de Jesus mesmo tomando um...
3: Ah, achei. Bom, mas tudo bem. Segue aí, desculpa atrapalhar o programa.
4: Só pra não deixar a coitada carregando uma fama de 2000 anos que o texto nunca deu pra ela. Abraço e vida longa, pretinha. A pessoa não se identifica aqui.
2: Nós jamais diríamos isso, né?
4: Eu também acho.
1: Não foi errou isso. Foi um erro de interpretação da comunicação.
0: Às vezes o ouvinte pega só no ar ali.
3: É, o cara tá no
1: e
3: carro.
1: E aí, ouvintes?
0: E aí, ouvintes?
3: O cara pega só o...
4: Pô, isso daí, vocês falaram da Paixão de Cristo aí. Lembra que viralizou uns anos, meu? Tava tendo, acho que era Nova Hearts, assim, tendo uma Paixão de Cristo. Todo pai, bem. E as luzes vindo, e aquela música. Vai, entra um motoboy.
1: Eu não tô...
4: Com capacete, dá na tampa de um romano. Tipo, salvou Jesus, velho. 2000 anos depois a gente se vingou, cara. E aí, bah, depois explicaram que o cara não tava legal e tal.
1: Ah, não, podia.
3: Porra, deu na tampa. Uma vez eu vi uma via sacra que o Jesus tinha que ficar num segundo andar e ele foi subir da escada e caiu. Apagaram tudo e ele foi subir e errou o pé da escada.
1: Nossa.
3: Daqui a pouco a luz deu ali. Pai, nós ir, cadê o Jesus?
2: Bota beijo, uma, Rafinha.
3: Beijo pro Pablo.
1: Nessa segunda-feira foi a primeira vez que eu vi o rosto de vocês. Foi pelo YouTube da TLTV. Acompanho o programa só pelo rádio. Me surpreendi. Eu achei que o Gordo Léo era um velho. Na minha cabeça, todos vocês eram diferentes. Aí, Heloísa.
2: Não sei se foi uma crítica ou um elogio.
1: Também não sei.
2: O desconhecimento sobre a MC Carol. Fala, pretinhos. Hoje, terça-feira, dia 6 de outubro, como citado no Pretinho das 13, é aniversário da MC Carol. E o Rafinha passa batido e não reconhece. Não, a Rodaica é a mesma coisa. Me admiro os dois, viciados na novela Quem Ama Cuida, não terem reconhecido ela que está na novela, interpretando a personagem Mirtz, aquela tia possessiva do gurizinho Xarope.
1: Ah, filho da Nancy. Tá com o cabelo mais curtinho na novela Quem Ama Cuida, né?
2: Também fiquei impressionado quando descobri que a MC Carol é a atriz da novela das 9. Grande abraço, sou ouvinte desde quando baixava o MP3 do programa, que algum fã disponibilizava na internet, porque aqui o sinal da Atlântida não chegava. Não era o Barreto na época, acho que era, né?
1: Não sei.
2: Não existia o streaming e o YouTube só engateava, diz o Thomas do Paraná.
1: Hoje vai estar imperdível, né?
2: Conta pra nós o resultado.

0: Claro, novela, ontem ele tomou um revés, né? Na verdade, ela ferrou com o filho dela.
1: Quem é
0: a
1: Pilar?
0: Na Pilar é a... É a
2: Patrícia Pilar, aquela.
0: Não, não, não é a Patrícia Pilar. A Pilar é o nome da personagem da novela, que é quem ajudou a matar o irmão dela, acredito eu, né? O Arthur, que é o Antônio... O Antônio Fagundes, que morre, cai da sacada do prédio. Ai, e aí dá o desenrolar com a Adriana... É a Adriana. E ela ontem ferrou o casamento do filho, mas aí vai dar uma merda. Hoje eu quero ver a repercussão. Então fiquem atentos, novela das nove hoje, que é uma cuida com uma trilha sonora muito boa, Marisa Monte e seu Jorge.
1: Ah, o som que a gente tá tocando na rádio.
0: Tá tocando, pô, muito massa. Bom,
1: né? Ô, meu, hoje de tarde eu tava na academia ali, logo depois do jornal hoje, tá dando rock santeiro de novo, velho.
0: Ah, não.
1: Baita novela, meu. Ah, mas é assustador assim, ó. Tem umas pintas ali que já eram velho naquela época. Mas
0: que, cara, já subiram também.
1: Tá, né? Óbvio.
0: Já estão ali do lado.
1: Cara, o...
2: É tipo canal Viva, que só tem morto.
1: Cara, o Alexandre Frota sempre disse que queria voltar pra Globo. Tá ali agora.
0: Tá ali.
1: Voltou,
0: mas, cara, deve pingar isso aí pra ele.
2: Não,
0: mas
2: claro que pinga.
1: Mas
2: pinga.
1: Será?
2: Mas eu acho, claro, que pinga. Ele já,
1: não, não,
2: já
1: mas
2: falaram, é uma, que pinga, mas cada é... vez que retransmite.
1: Não, mas é uma
2: bicharia. É que a Avenida Brasil é uma das que mais foi vendida pro exterior.
1: E essa aí também tá passando, né?
2: Porque vai ter a 2, né?
1: Porra.
2: Vai ter a 2 em janeiro do ano que vem.
1: Pô, Tufão.
0: Primeira vez. O baú do Pretinho tem também, será? Tem que pagar? Que...
2: Não, não, não, não. O baú do Pretinho já foi. A rádio não tem esse contrato. Ah, tá. Tu recém entrou e tu quer que não, pingue aí, dobrado, é isso?
0: Não, não pode.
2: Tô só perguntando. Não, apresenta pra ele como é.
0: Eu não entendi o que tu quer.
2: Porque ele
0: não quer que a reprise do dinheiro. Eu não quero nada.
2: Ele quer que a reprise do Pretinho pingue mais também.
0: Não, só tô perguntando se isso acontece também na reprise do Pretinho.
1: Não. Não, meu, na moral, tu entrou agora no programa.
0: Eu tô perguntando, tá, eu tô tirando uma dúvida.
1: Não vão ser grosseiro.
0: Quais outras dúvidas
1: é tem? É isso, é legal, Natan, boa.
0: Qual outras dúvidas eu tenho?
2: Sobre o programa, agora, já que tá chegando, sim, agora.
1: Tu te considera agora um Pretinho básico? Vai começando o Rola Viva, vamos lá.
0: Ah, acho que ainda não.
1: Mas ele tá no grupo. Mas tu já tá no grupo.
0: Tá no grupo.
2: Não, mas mudou, o Diori tá no grupo também, mudou.
1: É, eu levei um tempão pra entrar no grupo.
0: Também não precisamos. Não,
2: o Vini demorou a entrar também.
0: Não precisamos apressar as coisas pra rótulos, né? Precisamos.
1: Tá, mas tu não gostaria...
2: Tu não tem nenhuma dúvida, então.
0: Você não tem nenhuma dúvida, eu
1: acho. As pessoas têm te reconhecido no, na rua?
0: É, meu, como é que é a recepção do trem? Tá fazendo pub de cabelo, comidinha, tudo tá estourado. Tem, mas não é assim, nossa. Siga,
1: arroba... Na academia ali, às vezes, tá fazendo um supininho, daí tu ouve bem de canto. Porque
0: manda um abraço lá.
1: Aí não dá pra fingir que não ouve, às vezes o cara sabe, ah, e o fulano...
0: O arroz, né? É, o cara que fica te encarando, aí tu não sabe se é... Te achou bonito, quer te assaltar, ou é o ouvinte.
2: Com certeza é um ouvinte.
0: Ou é os três.
1: Tem Instagram que tá parecendo uma madeireira.
2: Por quê?
1: Virado em toco. Tu tem que segurar. Tu tem que dar uma segurada.
0: Tá certo, tu. É assim que tu guarda dinheiro.
1: Isso aí.
0: O que a gente economiza?
1: Se por acaso amanhã tu estiver assistindo o jogo em casa, o que tu ia gostar de comer vendo o jogo ali?
0: Amanhã um X.
1: É que amanhã é Grêmio, né?
0: Não, hambúrguer.
1: Tem algum hambúrguerzinho que te manda ou não?
0: Tem, mas.
1: Qual o nome? Dá um nomezinho.
0: É sério, não lembro. Ficou nervoso. Siga ele e ele vai apresentar as marcas.
1: Quantos seguidores está?
0: Tenho 27.700.
1: Tá, 30 mil hoje no Pretinho.
0: Merece.
1: Eu,
2: Natan Nunes.
0: Não comprei nenhum.
2: É o Natan Nunes.
1: Eu vou bater. Vamos todo mundo bater uma foto dele e marcar ele ali, ó. Olha aqui, ó.
0: Que bonito. Não, é que se eu botar uma foto no meu stories é perigo eu perder seguidor.
1: Não,
0: mas eu vou tentar te ajudar.
2: Não, nós vamos te ajudar.
1: Faz aí a tua carinha.
2: Eu sou o que menos tem, mas vou te ajudar também.
1: Boa. Todo mundo seguindo agora. Natan, vai mostrando pra gente o resultado em tempo real aí.
2: Peraí. Olha pra cá, Natan. Agora olha pra cá.
0: Não, bate ainda. Que cara de feliz, Natan.
2: Pois é.
0: É difícil de dar seguidor com essa live. Não, eu sou muito expressivo.
1: Siga.
0: Tá, mas daí nós vamos parar o programa
1: pra
0: ficar falando no telefone.
2: Tamo todo mundo ajudando o Natan aqui, ó.
0: Já ganhei 18 seguidores.
2: Siga, arroba eu, Natan Nunes. Postei lá, Natan.
0: Muito obrigado, gente.
2: Também em tempo real nós vamos atualizando o produtor do Pretinho Básico desta terça-feira, 6 da tarde, Ivan.
1: Tu já tá na história do programa.
2: Por quê?
1: Não, porque ele tá no documentário. O Vini não tá. O Natan tá no documentário.
0: É verdade. Ele tem mais tempo de tela que o Porã.
1: Isso aí.
0: Mas eu contei.
1: Mas o Porã tem mais posse de bola que tu no documentário.
0: Isso, sim.
1: Vovô Sacudo.
2: Vai, Ivan, bota uma.
1: Pô, tô mal.
2: Por que você tá chateado?
1: Pô, de tarde agora bateu no meu brinco, rapaz.
2: Como assim? O que aconteceu?
1: Fui lá no Baratinha, me mamei, fui jogar no dominó com os guri. Aí subi na mesa de snook de sunga, cantando Beza Memúcio, batendo meu brim. Batendo meu brim violentamente. Inclusive, eu preciso sair mais cedo hoje, que eu tenho
2: a segunda rodada
1: de dominó. Eu e o Steve Wonder, nós estamos jogando
2: de dominó. É o Steve Wonder.
1: Nós temos um parceiro chamado Steve Wonder.
2: E... É o nome dele ou ele tem deficiência visual?
1: É o nome dele.
2: Ah, tá.
1: Ele não tem uma perna. Aí o Steve Wonder, ele...
3: o apelido do meu pai é Steve, né?
1: É mesmo?
3: Ele é cego só do mundo.
1: Isso, o Steve. Puta, não é.
0: Merda.
1: Então é o Steve. Não, eu tenho que ser.
2: Ah, Steve Cegão.
1: Steve Cegão.
0: Steve Cegão.
1: Steve Cegão, um bom amigo.
2: Ô, cara, meu, se nós juntar o teu pai, a minha mãe dá, dá dois olhos.
1: Ah, isso aí.
2: A minha mãe, minha mãe também não enxerga um.
1: Os dois juntos conseguem andar de moto.
2: É.
3: Não, o mais engraçado é que ele usa a prótese e às vezes fica meio tortinho o olho, meio vesguinho assim, né? Eu brinco, pai, tá fazendo segurança da esquina.
2: Teu pai era um baita camisa 10, olhava pro moço, sacava.
1: Ah, o Zico, né? Olha aqui a visão periférica que ele tem, né? O cara vem 360, né? Parece uma propaganda do Peitinho Básico. Então só dizer que eu vou ter que sair um pouquinho mais cedo. Eu e Steve Wonder jogamos hoje pela segunda rodada do torneio de dominado baratinho.
2: Tá.
1: E, bom, o bêbado...
2: O bêbado...
1: É uma piada? Bêbado, é uma história.
0: Ah, uma história.
2: Ah, tá,
1: aprendi
2: essa é a nova...
1: Aprendi com o Joia. Que se for ruim...
2: Palico!
1: O bêbado entrou no ônibus e sentou do lado da freirinha.
2: Tá.
1: A freirinha, show de bola. A freirinha tava ali fazendo um palavra cruzada. Aí ela viu o bêbado e... Mas não tirava o olho do livro, né? Aí quis provocar, quis indicar com o bêbado, né? Aí falou... Feio e sujo. Aí o bêbado olhou pra feio e falou... Bom, se for com duas letras, é cu.
0: É boa.
2: Tá. Rafinha, eu tenho uma aqui que acho que tu pode ajudar o cara, tá?
0: É boa.
2: Pretinhos!
1: Tá pegando os passos do Vettel. Tu conta a piada e já passa reto, que é pra não dar chance.
0: Não vê, exato.
2: Gostaria de compartilhar uma situação e ouvir a opinião de vocês. Trabalho como vendedor externo e no dia do ocorrido estava retornando pra cidade no final do expediente, por volta das 5h30 da tarde, dirigindo o veículo da empresa. Ao me aproximar de uma rotatória, eu seguia pela via principal na preferência e dentro do limite de velocidade. Nesse momento, um veículo que estava na rotatória saiu para acessar a via principal e cortou a minha frente, sem aguardar. Para evitar uma colisão, buzinei e fiz uma manobra defensiva, desviando para a direita e seguindo.
4: Calma, filho da puta!
2: No dia seguinte, ao chegar na empresa, meu diretor me chamou para conversar. Ele estava furioso, desesperado, e eu sem entender o motivo. Foi nesse momento que eu entendi que o outro motorista havia anotado o número da empresa e entrou em contato para reclamar do ocorrido. Foi então que o meu diretor questionou a minha atitude, dizendo que por eu estar dirigindo um carro da empresa, não seria adequado buzinar, pois a pessoa poderia identificar a empresa e reclamar ou falar mal. Eu não fiz gesto obsceno, não xinguei e nem tomei nenhuma atitude ofensiva. Apenas buzinei como alerta, fiz uma manobra para evitar a colisão e segui. Queria entender se mesmo assim, por estar em um veículo corporativo, essa situação deveria ser vista de outra maneira. O que vocês acham? Até que ponto o fato de estar dirigindo um veículo corporativo muda a conduta em uma situação como essa? Como tu foi o cara que mais dirigiu o veículo corporativo aqui na rádio?
0: Eu sou o rei da multa. Eu não posso dar muito exemplo. Mas ali o garotão se defendeu pra não dar uma merda. Eu não acho que tu buzinar estando num veículo da firma vai configurar tu tá... dando mau exemplo, sei lá, ele fez uma ele teve uma atitude defensiva, ele não foi um motorista imprudente, pelo que tu leu aí. Eu não sei.
2: Ele tá dizendo que não. Mas quando tu tá dirigindo o veículo da firma, tu tem que andar na manha, tem que...
0: Não, eu acho que sim, né? Tu representa, é que nem nós. Sai daqui, se fizer uma cagada, não é o Rafinha... O Rafael Menegaz é o Rafinha da Atlântida.
2: Se parar na
0: frente, em cima os caras vão querer
3: avisar a turma aí.
0: É, não.
3: Porque a turma toca o louco, né, cara?
0: Eu já vi carro de firma fazer proeza, falando pra quem nos ouve aqui em Porto Alegre, principalmente que eu saio que tem que pegar o final lá na Bento Antônio de Carvalho. Cara, o cara, num carrinho pequeno, ele fazia zigue-zague num carro da firma. Aí eu acho que o cara tá chamando a atenção pra se ferrar, mano.
5: O que mais me corta no trânsito é quid de firma.
0: É, olha aí. Certo.
1: Não,
0: antes era o Juninho com as escadas.
1: Não, né? Mas eles estão ainda aí.
0: Então,
1: o Juninho de escada
0: vi,
1: é, que tem, é que tu tá andando nas ruas mais periféricas.
0: É que Juninho eu tô andando só por dentro agora.
1: Isso. Não,
0: sou eu. É desvio do trânsito da Avenida
2: Principal. Claro.
1: Eu sempre sou a favor do carro plotado. Eu sempre digo para as pessoas, ó, tomar um porre e pega um carro plotado. Que a polícia não para carro plotado.
2: Ah, eu já falei
0: não,
2: isso.
0: Não,
2: claro, Rafinha, sim. É real, velho. Eu tinha um
0: carro
2: amigo...
0: plotado.
2: Eu tinha...
1: Claro. Quando tu vai vir numa Blitz, a móvel da rádio parada? Não paro.
0: Não.
1: E se parar, tu desce fazendo
0: carro um boletim. Carro plotado é outra coisa. Tu plota com uma marca ou tu plota por simplesmente tu quer mudar a cor do carro?
1: Não. Tem que plotar tipo assim, ó, Rafinha Mecânicas e
0: Ferragem. Ah, não, tá. Que daí é um carro de empresa, beleza. Isso,
1: carro de empresa com escada, eles não pagam.
5: Vou botar o logo da Suel na minha mão.
3: Spin de prefeitura.
2: Não, meu.
3: Suel é que mais corre na

0: estrada.
1: Cara, eu tinha um brother.
0: De prefeitura,
2: pode corre muito.
0: Quando, pode ser alguém morrendo.
1: Quando nós tava na faculdade, velho, tinha um brother nosso que o pai dele tinha empresa de segurança 24 horas. Ah. E aí, às vezes, ele pegava o carro da firma pra buscar a gente e ir pra noite. E aí, dito e feito, liguei e parava. Não.
0: Pô, eu aprendi a fazer manobra
1: ele não na tem Fiorino mais firma,
0: da,
1: ele não
0: da
1: tem
0: firma
1: mais
0: de um brother, cara.
3: Como é que é?
0: Eu aprendi a fazer baliza na Fiorino da firma de um brother.
2: Cara, a maior vergonha que eu passei na minha vida na frente de uma balada foi graças ao saudoso Reinaldinho.
0: O que rolou? Foi
2: campanha de vereador e tinha um vereador que era muito amigo dele. É. Então ele colou a foto do vereador, tava colado no uninho dele, dos dois lados.
3: Com a lata?
2: Com a lata do cara, os dois lados, assim,
3: no carro gigante. A móvel do vereador.
2: E aí o que? E em cima, não bastasse, sabe o que tinha em cima do ninho? A caixona de som. Aí ele chega pra largar... aí ele chega pra largar nós. E aí ele vai embora e bota a música. Pode botar... Mas eu, assim, as meninas me olhando, eu descendo do carro com a carinha de gol contra o
3: juvenil. Fez propósito,
2: né? E ele... Gurias, votem! Você quer
3: jogar? Já virou um voto.
2: Saudade desse filho da puta. Ah.
1: Correio Amoroso. Ó, vocês que gostam desse quadro aqui, que gaja bastante. Ó. Pesados, boa tarde.
2: Quem não gosta, eu por ele não tá. O quadro eu acho muito bom. Eu acho que nós temos que unir quadro as pessoas, cara.
1: Não divulguem o meu nome.
2: Mas fica difícil também.
1: Por favor, eu gostaria de pedir a ajuda de vocês pra enviar um recado pra uma ouvinte e fã de vocês. Ela escuta sempre o programa das 18. Recado para a Rebeca. Rebeca, você é a maior saudade de todos os tempos.
2: A guampa é foda, né? Isso aí é guampa, vamos falar real.
0: Claro.
2: Isso é guampa.
0: Tá mal resolvido.
2: Tá mal resolvido.
3: Mas eu entendo o Porã, Não engaje,
0: mesmo. Não engaje.
2: É que eu acho que engaja a pessoa que manda assim, meu nome é fulano, eu tenho 1,78m.
3: Um quadro mensal.
2: 114 quilos.
0: Semestral, sabe?
2: É. Tu não acha que tu manda assim, meu nome é fulano, eu tenho 140 quilos, tenho 1,58m.
0: Jogo Uno o dia inteiro.
2: Jogo Uno, tenho conta no robô.
1: Fazer na balada do Pretinho, então.
2: O Tinder ao vivo. É que eu acho que as pessoas têm que chamar mais.
1: Um brother vende o outro.
2: Sabadão agora, hein?
3: Tendo um aqui.
2: Balada do Pretinho, hein? Que horas é?
0: No Simpla.
1: 8 da noite, fuga do quarto distrito. Balada do Pretinho, o retorno. Garanto o seu ingresso.
0: Vai ter banda de karaokê pra galera poder fazer um sing lá na hora.
1: Vai ter o DJ Sete do Mestre.
3: E o Joia.
2: Então vai ter o Summer Eletromestre.
0: Ah, é? Vai ter?
1: Summer Eletromestre.
2: Summer Mestre.
1: Rafinha, bota mais uma.
2: O Natan vai ir, não?
3: Olha, falando em e-mails legais, boa tarde. Matheus de Caxias do Sul, ouvinte desde 2008. Manda um fiadapu pra galera do Power Mig. Se possível, às 18, sucesso. Obrigado, Matheus Luiz.
0: Ah, Matheus.
3: Não, velho. Hoje me escolheram bem nos e-mails aqui.
1: Falando em e-mail legal.
3: Caramba, mano. Às vezes, né? No silêncio da noite, né?
1: Viu, produção? Viu como é bom
3: tomar melhores, não vê os melhores, né?
2: Não, mas aí é legal. O boi é o cara de cornetinho. O cara prende na porrada.
3: É. Certinho, não cara... Tem outro grande.
2: Cara,
3: o outro.
2: Vai
3: o Adams ali.
0: É que o meu era direcionado pro Fetter, mas o Fetter não tá aqui, né?
1: Não. Então vai, maionese, salva.
2: Mas aí tu me prejudica, né? Vamos lá então, vamos com uma charadinha.
1: Charadinha é bom.
2: Me dá só um minutinho, que eu não tava esperando tu me chamar. Achei que eu não viria dessa vez. Convidar o pessoal pra ver meu show acústico.
3: Renato Russo,
2: cantando
3: Fuga.
2: De tarde quero descansar. Sebo, cavalos,
3: marinho. Ah, é um popurri assim.
2: Um popurri. Qual o nome do cantor que é praticante de umbanda? 6h45.
0: Armandinho Umbanda?
2: O que que tem a ver com
1: Umbanda? Armandinho Umbanda, ele falou, cara.
2: Oh, é boa.
1: Umbanda mais bonita da cidade.
2: O quê?
3: Otto.
2: O Otto deu uma sumida, né? Eu gostava de Otto.
0: É o tempo do Bop. O Bop de Copacabana.
1: A Umbanda mais bonita da cidade.
2: Pô, o Otto...
1: Também não.
2: O Otto, ele namorava Alessandra Negrini.
3: É a Otto Copacabana.
2: O senhor é de moto ou é o Otto?
3: A Otto Copacabana.
0: Vocês viram o vídeo que eu mandei, né, de moto, falando
3: assim? Eu vi.
2: De moto tá bem gordinho, né?
3: É, ele sempre foi.
1: É.
3: E agora não tem mais desculpa, né?
2: Como assim?
3: Ele pode comprar canetas, né?
2: A caneta tem salvado os gordos. A QRBS é uma mãe. O QRBS, ela dá de bariátrica o

0: SUS não deu no ano.
1: É verdade. Tá, mas e aí,
2: o SUS dá e muito. A charadinha, meu, como ele, a gente nem lembra mais isso, da charadinha.
3: Cantores da Ubanda.
2: Ele começa turno, a enredar, ele vê que não é bom ninguém.
0: Não, é boa sim, não fala do meu trabalho. Fala, respeito o meu trabalho e eu respeito o seu trabalho. Eu sou um palhaço. Eu sou um artista que, inclusive, vou estar agora domingo cedo no Brick da Redenção com o meu Malabares Invisível.
3: Legal. Dá uma palhinha pra gente, claro, né? Pra quem tá assistindo agora.
2: Ah, não, no rádio vai ser incrível.
0: Tem como colocar
2: não,
0: um Enia tá assistindo?
1: Ah, mas quem tá no rádio...
0: Enia.
2: Putz, tem Enia no servidor?
0: Tem. Claro que tem. E-N-Y. Tu prefere o Malabares ou a Mímica?
3: Olha, se puder brindar, a gente...
1: Ah, acho que é a Mímica.
0: É? Poderia? Tô quente.
1: Ah, eu queria o Malabares.
0: Posso fazer os dois?
1: Tá.
4: Tá, mas e aí?
0: Vamos lá.
4: Tá, mas tu tá numa live.
0: Fecha em mim a live. Fecha em mim a live.
4: Você tá numa live abrindo as mãos.
0: Primeira mímica. Vou fazer uma pessoa presa na caixinha.
4: Tá, não. Tá.
1: Não é, é que não, eu não consigo narrar isso, cara.
2: Não é possível que a gente tá falando isso no rádio, cara.
1: Mãos no lado direito, agora no lado esquerdo.
0: Estou preso na caixinha.
1: Ele tá tocando no invisível.
2: É o pior mímico do mundo, cara.
0: Estou preso na caixinha.
1: Meio amassada a caixa, né?
2: Tá, e os malabares agora?
1: É com fogo ou é normal?
0: É com fogo.
1: Tá.
0: É um idiota, cara.
1: Incrível! Artista incrível. Jefferson.
3: Incrível, incrível, incrível.
2: Inacreditável.
1: Isso, um pouco mais.
4: Tá, mas e a resposta da charadinha?
2: É, tudo isso e ele não fez.
1: Como é que é o
3: ele tá agradecendo ainda.
0: Qual cantor de Umbanda qual cantor é praticante de Umbanda?
2: Cantor ou cantora?
0: Eu falei cantor.
3: Quem é o cantor?
0: 5 mil votos.
1: Anitta.
0: Papelão.
1: Quem? Anitta. Fato, veio bem até.
0: Acertou, Anitta. Ele é cantor de Patico Umbanda, parabéns.
2: Idiota, cara.
0: Essa era a resposta.
1: Ah, tá.
2: Não, tá de sacanagem.
0: Não, não,
1: não
0: é essa a resposta. Ah. Claro que não.
1: Qual que é?
0: É o Di.
1: Que Di?
0: Di Terreiro.
1: Ah, bom.
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1: Venho por meio do PB anunciar a minha caranga. Você que adora um copo térmico, joga beach tênis, usa colete puffer.
2: Aí, Rafinha.
1: É um Jeep! Tenho o carro ideal pra você. Brincadeiras à parte, o motivo é que a minha família aumentou e precisamos de um porta-malas maior. Estou vendendo nossa Renegade Longitude AT 2021. Carro bonito, pneus em ótimo estado, higienizado há 4 meses.
3: Mandou lavar o carro, isso é importante.
2: Tá, mas é o mínimo se você quer vender o carro.
1: O que, que o carro tem? Banco de couro,
3: pneus, rodas,
1: direção elétrica, progressiva, câmbio automático, câmera de ré e sensor de estacionamento, regulagem de farol, multimídia, ar-condicionado digital, rodas de liga leve, entre outros. O carro está em Porto Alegre e ele pede o valor de R$82.500. Interessados podem chamar no e-mail regis.ramf@gmail.com.
2: Ah, Regis.
1: regis.ramf@gmail.com.
2: Errou, Regis.
1: Rafinha, pessoal de casa é teu público. Abraços a todos.
3: Um abraço pra família, o pessoal de casa, né? Pessoal de casa.
2: Pessoal de casa.
0: Bonito carro.
1: Não, tá bonito, não, tá bonito.
2: Ah,
1: tá,
2: mas o e-mail é uma bosta. Repete o e-mail, repete o e-mail.
1: Regis.
2: Tá.
1: Ponto. R-A-M-F.
2: Ramf.
1: Ramf. @gmail.com.
0: Ramf. Como é que seria um bom e-mail pra esse carro?
1: Cara. Renegade no pretinho, tananã, tananã. Mas alguém já deve ter feito.
2: É um não, mas podia ser, sei lá. Renegadestanley@gmail.com. É. Renegade de Playboy@gmail.com. Qualquer coisa, ele mesmo brincou com a Renegade no início.
0: Ah, é, isso aí. O Sandrinho, o apelido dele aqui na firma é Jeep.
2: Por quê?
0: Vive atolado.
2: Para. Ah, 10 minutinhos para 7, a gente vai fazer um rápido intervalo e já volta com a última parte do Pretinho. Ah. Que? Tá vendo mexer uma barbada?
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8: Voltamos, faltando 2 minutinhos para 7 horas. O Pretinho Básico dessa terça, 6 da tarde, chegando ao seu final. A gente tem que fazer o craque. Escolher o craque do programa das 6 da tarde dessa terça-feira. Começando por Gordo Léo, Palhaço Maionese, Ivan.
9: Eu que vou votar.
8: Ivan vai votar.
9: Só pedir pro pessoal ir no arroba o Gordo Léo encarecidamente e comentar lá no videozinho que ele postou, aonde eu tô tomando um banhozinho. É bem legal. Se você curte mendigos tomando banho, aproveite, tem uma noite.
8: Que público é esse? Se você curte mendigos tomando
9: banho. Tem público pra tudo. Beijo pra Janete lá em Pelotas.
8: Quem é Janete?
9: Ah, um negocinho meu aí, beijo pra Janete,
8: Pelotas.
9: Faz um pudim.
8: Pelotas é uma bela cidade.
9: Leite? Também. Então, um beijo pra Janete, meu trocinho lá em Pelotas. E aí o quê? E aí eu
8: vota,
9: vou...
8: Vota, Ivan.
9: Vou botar no Rafael Menegazzo. E reitero, vá no arroba o Gordo Léo e comente o meu vídeo que eu tô precisando. Eu vou... Gente, eu preciso. É
8: tá, necessidade. Pedindo... A gente já entendeu.
9: É necessidade.
8: Aonde?
9: Arroba o Gordo Léo e meu voto no Rafão.
10: Obrigado, meu voto... Não, o Rafão tá na mesa.
9: Não, Rafão me negado.
10: Ah, obrigado. O meu voto vai na produção, Natan.
9: Obrigado.
10: Assim, eu gostaria de e-mails mais longos pra mim.
11: Ah, pode deixar.
10: Assim, velho.
8: Cara, aprendendo.
10: Duas frases. Ah, eu vou dizer. Eu separei, aí depois... Não, vou pegar uns bagulho maior. Aí esqueci.
8: Não deu tempo.
10: Não deu tempo.
8: Não, tá bom, tá começando bem.
9: Obrigado, Rafinha.
8: Tá começando bem, Natan. Vota, Natan.
11: Eu vou votar no Rafinha, que mesmo com material escasso, soube improvisar bem no programa. Obrigado, e Neto. Saiu muito bem.
8: E o Renato?
12: Eu vou sentir também.
8: Pô, agora também. Eu cresci.
12: Pra mim, tu é o craque.
8: Rodrigo Adam.
13: Eu voto na maionese. Bom. Show de mímica aqui.
8: Ah, não. No rádio, não.
9: Muito obrigado.
13: Mímica no rádio. Vai. E ele vai fazer uma mágica em breve aqui, né? Porque eu sei que tu faz mágica também.
9: Ah, essas brincadeiras assim eu não faço. Tu tem a ver com coisas de eu me envolver com outros rapazes e varinhas, é isso?
13: Não era.
9: Eu até faço, mas não é mágica. É só um particular meu também.
11: Particular meu.
9: Isso, eu sou.
13: Ah, tô de
9: Dinda. Eu sou às vezes, precisar. Eu sou.
8: É palhaça.
11: Sabe, atua como Dinda,
9: tá? Eu atuo como Dinda também.
8: Palhaça carequinha.
9: Bem pagadinho, eu tô aí.
8: Eu vou votar no Natan também, vamos
11: obrigado,
8: incentivar.
11: Parabéns, Natan.
8: Parabéns, Natan. Parabéns, o craque do programa. Vencestes o craque do programa.
11: Preciso de reforço positivo, é bom.
8: É isso aí.
11: Tá, quantos votos aí, Natan?

0: Dois. Meu e o teu.
1: E eu tenho dois.
2: Mas o voto do rapaz ali, por incrível que pareça, vale dois.
0: Como por incrível que pareça?
1: Não, mas eu... Bom, enfim...
3: Não, tu votou em quem?
1: Não, tá certo.
2: Eu não votei.
3: O Léo votou em quem?
0: O Ivan votou.
1: O Ivan votou em mim.
2: Eu votei no Rafinha.
3: Eu votei em ti,
1: então tá 2-2.
0: Não, meu, para. Tá, craque,
1: Natan. Parabéns.
3: Ah, ele desempata.
0: Esse foi o Pretinho. Valeu, tchau. A gente volta
4: amanhã. 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
8: Vamos de novo para mais uma edição do nosso After, no início da noite dessa terça-feira, dia 6 de outubro de 2026. 7h05. A gente já começa nesse clima com a banda Maneva. Deixe-me ir, tem café.

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0: Agora 7:09. Não esquece, manda ali o seu pedido de música para @omicsilva nas redes sociais. Isso aqui chegou agora. Masked Wolf, Astronaut in the Ocean.

0: seu after aqui no início da noite, dessa terça-feira na Rede Atlântida com o Charlie Brown Jr., Vícios e Virtudes. Essa aqui é do Acústico MTV do Charlie Brown. Teve antes Jack Harlow com First Class e a gente começou ainda com Maneva, Deixe-me Ir, Tem Café. 7h17, a música não para aqui no after.
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0: A gente segue com Billie Eilish, o nome do som é Bad Guys. Se tiver a fim de pedir a sua música, ajuda a gente a fazer a programação aqui do after na noite da Atlântida. Arroba o Mix Silva ali nas redes sociais, chega junto, manda sua mensagem e a gente enfilera um monte de música boa por aqui. Muito obrigado pela sua audiência.

0: Master da Rede Atlântida, Soulja e o Falcão do Rapa. Everything Changes, essa aqui tocou demais na programação da Atlântida. E a gente relembra aqui na nossa edição de hoje do After. Antes ainda, a gente ouviu por aqui Dominic Fike com Baby Doll, Usher e Pitbull com DJ Got Us Fall in Love. Pedido de ouvinte aqui pelo arroba Onyx Silva nas redes sociais. Teve ainda Billy Eilish, Charlie Brown Jr., Jack Harlow, Masked Wolf. E a gente começou ainda com Maneva, Deixe-me Ir, Tem Café. Muito legal. Começamos e terminamos esse bloquinho na regueira aqui na Atlântida. 7h30, acabou de marcar o sinal aqui da Atlântida, a gente vai pro nosso show intervalo, é jogo rápido, em seguidinha, a gente já volta com mais músicas por aqui, então você sabe como é que é, né? Fica aí!
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aqui no nosso After na Noite da Atlântica começou desse jeito, com Zig Marley, True to Myself, e a galera continua pedindo música por aqui, aliás, uma melhor que a outra, cara, que é isso, precisava de uma noite toda de After aqui pra gente tocar só as melhores da nossa audiência. Obrigado pela sua parceria, manda ver ali a sua música pelo @omicsilva nas redes sociais.

Esse é o After na Noite da Atlântida, são de Imagine Dragons com Nice to Meet You. A gente viu Paramore com Misery Business antes dessa. E a gente segue com as últimas de hoje aqui do nosso After. Vamos dar um rebolado por aqui, porque acabou de chegar um pedido aqui da Zona Sul, estado do Rio Grande do Sul. Um abraço pra galera de Rio Grande. O Claudio chegou por aqui e pediu Armandinho. E pediu justamente essa. Outra noite que se vai. Obrigado pela sua audiência e parceria.

0: Atlântida, todo mundo tá ouvindo a Rádio das Nossas Vidas e o som do Armandinho. Outra noite que se vai, um dos grandes sucessos desse artista brasileiro, música que ele fez em parceria com o Charles Master da TNT, fechando mais uma edição e mais um bloquinho de sons aqui na noite da Atlântida com o nosso After. Tem também Imagine Dragons com Nice to Meet You, Paramore, Macklemore, B.O.B. com Bruno Mars, e a gente começou esse bloquinho ainda com Zig Marley, True to Myself, 4 minutos soltando para as 8. Era isso por hoje, galera. Infelizmente a gente não tem mais tempo pra gente tocar e atender pedidos da nossa audiência, que hoje foi demais, hein? Uma atrás da outra, melhor, uma melhor que a outra. Muito obrigado a você que participou, muito obrigado a você que entendeu que a gente não tem tanto tempo aqui como a gente gostaria. Mas amanhã tem tudo de novo. Segunda a sexta-feira é assim, entre 7 e 8 da noite, logo depois do Pretinho das 6, a gente entra no ar aqui na Rede Atlântida para encaminhar a Noite da Atlântida e também trocar essa ideia através da música com a nossa audiência. Então, muito obrigado. Participa ali com a gente sempre pelo @onixsilva nas redes sociais, pelo @Rede_Atlântida no Instagram também. E claro, a gente se encontra ainda hoje, a partir das 11 da noite, em mais uma edição do My Club, fazendo o aquece da madrugada da nossa audiência em todo o sul do Brasil com música eletrônica aqui na Rede Atlântida. Aquele abraço para todo mundo, cuide-se por aí e até logo mais. Valeu! 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
5: Muita gente acredita que fazer exercício só dá resultado se for por muito tempo, mas isso não é verdade. A prática de atividade física pode trazer benefícios mesmo quando feita em períodos mais curtos. Uma caminhada, alguns minutos de bicicleta ou até exercícios em casa já ajudam a movimentar o corpo e melhorar a saúde. O mais importante é manter a regularidade e encontrar uma atividade que faça parte da sua rotina. O exercício fortalece o corpo e contribui para a saúde do coração, além de melhorar o humor e controlar o estresse. Cada movimento conta e começar aos poucos já é um grande passo.
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8: Tá começando a edição do ATL DJ para fazer a trilha sonora oficial da sua noite aqui na Atlântida. Seja muito bem-vindo, muito obrigado pela sua parceria, pela sua companhia. Eu sou o @Guzanotto. A gente abre de músicas agora e segue juntos até as 9 da noite. Para participar comigo, @ATLDJOficial no Insta, você pode pedir o seu som e a gente toca por aqui a vibe junto com a audiência. Para começar de músicas, eu vou disparando o som de The Clots com Neutral Dance.

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Este é o som de Milk na versão de David Guetta pra Just The Way You Are, pra gente fechar mais um bloco de sons com sonzeira aqui nas noites da Atlântida. Muito obrigado pela sua parceria. Essa edição do Ateli DJ vai ficando por aqui. A gente estará de volta na programação amanhã, a partir das 14h. Também seguiremos online no @ateli_dj_oficial. Por lá você encontra também a nossa playlist com o nome das músicas que eu toquei por aqui e ainda pode pedir o seu

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0: Na Atlântida, Drop My Club. A curiosidade sobre essa música, chamada Rhythm is a Dancer, é que ela quase não foi o grande hit do Snap. Quando o grupo preparou o álbum The Madman's Return em 1992, a gravadora apostou primeiro em Color of Love. Rhythm is a Dancer ficou meio de lado até ser testada nas pistas e aí começou a chamar atenção. Quando perceberam o que tinham nas mãos, lançaram a música como single e aí aconteceu o estrago. Ela chegou ao número 1 no Reino Unido e em vários outros países da Europa.